0: na rádio RTP África, também para fazermos o enquadramento deste conflito e tentarmos perceber o que é que está aqui a acontecer. Ontem, quando falávamos na preparação deste programa, o professor sublinhou a ideia de que, de facto, isto não é uma nova guerra, é no fundo a continuação de um conflito que estava latente, de facto, se calhar a uma escala menor, uma intensidade menor. É importante recordar que entre 2020 e 2022 esta região, este país, a Etiópia, teve uma guerra civil bastante forte. Estima-se que cerca de 500 mil de pessoas tenham morrido no conflito entre as tropas federais e os rebeldes do Tigré. Agora, este fim de semana, foi anunciado uma aliança para a sobrevivência, que inclui então os rebeldes do Tigré, mas também outras 6 formações, outros 6 grupos armados que estão espalhados pelo país, que dizem pelo menos que o objetivo não é a separação da Etiópia, mas sim deitarem abaixo o primeiro-ministro Abiy Ahmed, que recentemente ganhou umas eleições muito contestadas. Analistas dizem que foram tudo menos democráticas. A verdade é que tudo isto vem colocar em causa uma paz mais duradoura neste país africano. O que é que está a acontecer na Etiópia neste momento, professor?
1: Muito bom dia, muito obrigado pelo convite. Enfim, a situação na Etiópia e geralmente no Corno da África é de uma extrema, extrema complexidade e nós não temos muitos meios, e sobretudo na Europa, os europeus não têm muitos meios para entender a complexidade de toda a situação, porque há vários níveis. É como se fosse uma cebola com várias camadas. Há uma camada de conflitos regionais, conflitos nacionais, conflitos interregionais e depois também grandes inputs internacionais. Portanto, é um caldeirão extremamente complexo, mas como disse, de facto, eu diria que a Etiópia tem, como outros países, evidentemente, mas a Etiópia tem uma tensão histórica entre tendências autonómicas e federalistas, e a Constituição é uma Constituição federalista desde 1992, e o entendimento do poder central. E o regime federalista, de alguma forma, terminou em 2018 com a eleição de Abiy Ahmed, que tem um projeto completamente diferente. É um projeto, de facto, centralizador. Ele eliminou, fez desaparecer o partido que estava no poder, o EPRDF, e criou o Partido da Prosperidade, com intenções, de facto, de procurar transpor, ultrapassar as dificuldades que o regime federalista trazia e os conflitos étnicos. Este projeto é um projeto que não é aceito pelas regiões, e em particular em 2022, em 2020, não foi aceito pelo partido que estava antes no poder, na prática, quem liderava o partido eram os tigrinhos, o TPLF. E a guerra iniciou-se em novembro de 2020, e foi uma guerra brutal, brutal, e muito pouco entendida e sequer percebida fora da Etiópia. E com o chamado Acordo de Pretória, a paz ficou. O que aconteceu foi que houve uma paz podre. E o conflito nunca foi, o conflito entre o Poder Central Federal e o Tigre nunca foi resolvido. A questão aqui parece-me que é muito importante entender que existem várias forças rebeldes, várias forças regionais, o OLF, a FANO, etc., que de alguma forma foram mobilizadas, vamos a ver. O exército, as forças armadas etíopes estavam sobretudo ligadas ao TPLF e, portanto, aos tigrinhos. Portanto, todos os oficiais, toda a logística, toda a estrutura era tigrínia. quando os tigrinos saíram do, enfim, foram tirados do poder em Addis Abeba, as forças armadas eram uma carcaça, porque na verdade as forças armadas tinham sido transferidas para o Tigre. Portanto, o exército federal que Abiy Ahmed herdou era de alguma forma um exército fantasma. Portanto, ele só conseguiu vencer temporariamente, enfim, vencer os tigrinhos, porque se aliou com os eritreus, e os eritreus têm um exército muito, muito poderoso, e várias questões históricas para com o TPLF e os tigrinhos, e também com o apoio dos Emirados Árabes Unidos, etc. E o que aconteceu é que, mesmo assim, como não conseguia vencer os tigrinhos, sobretudo depois da sua ofensiva de 2021, da ofensiva tigrina de 2021, o que ele fez foi dar às milícias, isto é muito importante entender, deu às milícias regionais, ou, enfim, alargou o poder, e as capacidades das milícias regionais para níveis, ou seja, militarizou polícias regionais. O que é que isto fez? Fez com que houvesse um acréscimo de armas nas várias regiões, e sobretudo nas duas regiões mais importantes, que são a Amara e Oromo, e portanto, quer dizer, as milícias Oromo passaram a ter mais de 1 milhão de homens, e as milícias Amara qualquer coisa como mais 300 mil homens.
0: E agora
1: O que é que isto
0: essas
1: significa?
0: milícias uniram-se em
1: Exatamente.
0: diferentes alianças, não é?
1: Não é agora, exatamente. O que aconteceu é que
0: Contra o
1: com o
0: poder
1: fim da.
0: central, não é?
1: Exatamente, porque o poder central, e este é o problema que eu estava a querer enunciar desde o princípio, a tensão entre poder central e poder regional sempre existiu na Etiópia. Agora, quando o poder central comete o grande erro de dar às regiões capacidade militar, evidentemente que era uma questão de esperar, era uma questão de quer dizer, não era um se, era um quando. As forças regionais se iriam unir para contestar o poder central, porque o poder central, e isso também é uma dimensão que nós não entendemos às vezes muito bem, mas acho que é uma questão que merece ser debatida, não só na Etiópia, mas em África, por toda a África, que é, se quiser, a dimensão também, de alguma forma, religiosa. Porque, neste momento, a entrada do pentecostalismo, do evangelismo, enfim, das várias tendências protestantes, das várias crenças protestantes em África, está a resultar também num outro conflito, enfim, tem uma dimensão que às vezes nós não entendemos, enfim, não damos o devido valor. E a verdade é que o Abiy Ahmed, que é Oromo, que nasceu de pai muçulmano e mãe cristã ortodoxa, converteu-se ao pentecostalismo. E é uma forma, e 30% da população é pentecostal, mais ou menos 30% da população é ortodoxa, e 30% da população, outros 30% mais ou menos, são muçulmanos. E, portanto, há também esta dimensão que é muito importante, que é um país tradicionalmente, enfim, em que o poder estava tradicionalmente na mão de cristãos ortodoxos, de repente está na mão não só de oromos, mas também de pentecostais. E não é qualquer pentecostalismo, é um pentecostalismo que está associado à chamada New Apostolic Reform, e portanto com fortes laços ideológicos, na verdade, aos Estados Unidos, porque os missionários americanos estão por todo lado também em África, e que é de uma tendência que é chamada tendência dominionista, ou seja, a ideia de que o pentecostal, de que a religião, de alguma forma deve dominar as chamadas sete colinas. Isto é, os sete pilares sobre os quais as sociedades, um país se institui, a economia, a saúde, a educação, etc. E, portanto, há um projeto que não só é um projeto de poder pessoal, não só é um projeto de centralização política, mas também é um projeto, e isto é muito importante ter em conta, é um projeto de dominação religiosa do aparelho político por parte dos pentecostais. E isto não é aceito, evidentemente, nem por muçulmanos, nem por ortodoxos. E isto, esta dimensão, não é secundária neste conflito. Ou seja, nós temos aquilo que eu chamei, num artigo que escrevi há pouco tempo, temos um confronto entre dois tipos de sionismo. E na Etiópia é preciso entender que os etíopes são sionistas por natureza. Enfim, a religião ortodoxa etíope é sionista por natureza. Não é o sionismo que nós entendemos, mas é porque os reis etíopes descendem de Salomão, o povo eleito, na perspectiva dos ortodoxos etíopes, nomeadamente dos abissínios do norte da Etiópia, o povo eleito não é o povo judeu. O povo eleito é o povo etíope. E isto é muito importante entender, porque quando nós temos esta perspectiva de que de um sionismo que a Etiópia é Sião, e o poder está na mão de pentecostais que se aliam muito claramente, enfim, o presidente israelita teve no início deste ano em Addis Abeba, há várias alianças políticas, militares e económicas entre Israel e a Etiópia que têm sido propugnadas por Abiy Ahmed. Esta também é uma dimensão muito importante. Ou seja, há também aqui um fator regional importante, porque Israel não quer que a Arábia Saudita, não quer que o Irão, não quer que a Turquia tenham ascendência sobre a Etiópia, e favorece o acesso da Etiópia ao mar, nomeadamente através... Portanto,
0: professora, essa questão é importante, ou seja, ainda ontem, durante o discurso que fez nas Nações Unidas, o presidente da Etiópia, Tai Atske Selassie Amde, falou em intervenção externa. A verdade é que fontes oficiais do governo etíope têm apontado o dedo à intervenção da Eritreia neste conflito. A relação entre os dois países é tensa desde a independência da Eritreia nos anos 90, e a Etiópia ameaça muitas vezes dizendo que tem de ter o acesso ao Mar Vermelho, tem de ter acesso a uma região da Etiópia que lhe garante o acesso ao mar. A Etiópia, que de facto está no fundo presa na terra, sem acesso ao mar, até que ponto é provável que exista aqui uma intervenção da Eritreia no apoio a estes grupos armados, contra os quais, como o professor referiu, lutou no início da década?
1: Repara, não é um apoio declarado. É verdade que correm muitos rumores. Eu estive na Etiópia em outubro, novembro do ano passado, e os rumores na região Amara sobre o apoio da Eritreia à FANO, portanto, aos rebeldes Amara, corria por todo lado. Evidentemente que não dão apoio nenhum aos tigrinhos, porque os tigrinhos querem os eritreus longe deles. Portanto, a situação é mesmo de caldeirão, porque não, há também o fator Sudão, há o fator Emiratos, há o fator Arábia Saudita, e os conflitos entre os Emiratos Árabes Unidos e a Arábia Saudita, nomeadamente, seja em relação à Etiópia, à Eritreia e ao Sudão. E agora a guerra, repare, a guerra do Iémen trouxe novos dados importantes. O que também é muito importante notar é que no dia 18 de setembro terminaram as sanções, por parte dos Estados Unidos, o prazo do que tinha sido dado para...
0: As sanções que tinha imposto à Eritreia, não é?
1: Exatamente.
0: Isso é lido quase como um movimento de restraint, ou seja, também para mostrar não só a carta branca à Eritreia, mas também para mostrar à Etiópia que não tem carta branca, no fundo, para atacar, entrar em conflito com a Eritreia.
1: Não tanto. Eu acho que é os Estados Unidos a porem-se na posição de espectador e não de interventor, ou seja, dar aos seus aliados regionais, nomeadamente a Arábia Saudita e a Israel, carta branca para gerir o problema, saindo, enfim, não tendo uma intervenção direta. Eu acho que essa deve ser a leitura. Agora, é verdade que há, mesmo dentro da FANO, à Mara, há os que defendem o acesso ao mar e, portanto, em último caso, a anexação da Eritreia, e há os que estão contra, assim como também por parte da OLF e do Zoromo. Portanto, há a possível. Esta é uma ligação, uma aliança muito instável, mas o ano passado já, isto não é novo, quer dizer, o ano passado tive várias conversas com pessoas amigas, com bastante, bastante ligadas a várias facções, e todos eles me falavam desta aliança. Portanto, esta enunciação oficial da aliança é muito recente, mas ela estava há mais de um ano em preparação, e era sabido em conversas de café em Addis Abeba. Toda a gente sabia disto, percebe? Portanto, não é uma coisa nova nesse sentido. E era uma coisa, de alguma forma, inevitável, porque as regiões têm um problema com o poder central, que sempre tiveram, e portanto agora que têm as armas, essa tentativa é de resolver militarmente um problema que é irresolúvel historicamente na Etiópia.
0: Professor Manuel João Ramos, uma última pergunta, até para passarmos a palavra aos nossos ouvintes. Que impacto é que esta intensificação do conflito, ou esta nova fase do conflito, pode ter nos etíopes?
1: Repare, é trágico, quer dizer, repare, eu conheço a Etiópia há 26 anos, vi o desenvolvimento extraordinário da economia etíope, as transformações extraordinárias que a Etiópia teve, e depois esta espiral descendente, terrível, e de alguma forma, repare, que foi apoiada, ou seja, não podemos esquecer que Abiy Ahmed foi apoiado pelo Ocidente. Ou seja, o projeto político de Abiy Ahmed é um projeto que tem o apadrinhamento da União Europeia, do Reino Unido, dos Estados Unidos, recebeu um prémio Nobel da Paz para depois iniciar a guerra. Portanto, foi visto como um novo líder ocidentalizante. Quer dizer, aquelas leituras patetas que os políticos europeus, políticos ocidentais fazem, não entendem as realidades dos países e acham, olha, cá está um grande reformador, vai liberalizar, democratizar a Etiópia, eles vão ser como nós. Quer dizer, essa este favorecimento da Abiy Ahmed trouxe desastres terríveis para a Etiópia e para a região. Agora, não podemos esquecer que na Etiópia, enfim, aqui em Portugal nós queixamos do aumento do preço do diesel, mas na Etiópia o aumento do preço do diesel tem consequências que podem levar à morte. O aumento do preço dos fertilizantes é absolutamente desastroso para uma economia,
0: claro,
1: sobretudo rural.
0: Uma consequência direta do bloqueio do Estreito de Hormuz.
1: Claro, portanto, esta situação de guerra e os apoios estranhos que Emirados Árabes Unidos e a Arábia Saudita dão ao governo, às regiões, à Eritreia e às forças em contenda também no Sudão, porque o governo apoia uns, as forças regionais apoiam outros, Arábia Saudita apoia uns, os Emirados apoiam outros, é também um caldeirão absolutamente horroroso que de alguma forma junta guerras e junta conflitos, e portanto tem o potencial de alargar a todo o Corno da África.
0: E na verdade é toda essa região e todo um continente ameaçado, não é, por estes conflitos.
1: Sim.
0: Professor, muito obrigado. Claro, vamos
1: um
0: então
1: prazer.
0: Passar. O prazer foi todo nosso, aprendemos muito aqui no estúdio. Creio que, aposto que os nossos ouvintes também, é sempre bom falar consigo e ter esta nova visão, estes detalhes mais pormenorizados sobre o que está a acontecer realmente no terreno. O professor Manuel João Ramos, especialista também na situação política e social na Etiópia. David, é de facto, como ouvimos aqui, um conflito não é fácil perceber, porque falamos muitas vezes de milícias armadas que lutam umas contra as outras e depois mudam as alianças. Agora é verdade que há 7 grupos armados que se juntaram para lutar contra o poder central de Abiy Ahmed, que na verdade é eleito democraticamente, mas numas eleições que são muito contestadas, portanto é mais ou menos uma espécie de poder autoritário que está ali, utiliza as instituições e o voto para se perpetuar e ficar no poder. A verdade é que no meio disto tudo, a Etiópia, um país que até nos últimos anos conseguiu crescer economicamente acima da média mundial, tem mais uma guerra que ameaça atirar milhões para a pobreza.
2: E, Frederico, foi de facto por parte do professor Manuel João Ramos uma explicação, uma, entre aspas, desmontagem para que bem se perceba os conceitos, as peças, todos os elementos, tudo aquilo que envolve esta questão e, claro, esse pensamento lato, esse pensamento transversal de que é mais um conflito no mundo, em particular no continente africano. Por isso mesmo, na Hora dos Ouvintes, perguntamos o que acha que pode ser feito para terminar este conflito na Etiópia. E o que é que mais, ou o que é que pode devir de mais esta guerra e que responsabilidades acha que têm os países africanos para pôr fim a mais este conflito? Começamos por agradecer a presença, para já, do Alberto Alves. Vamos já ouvi-lo. Bom dia, seja bem-vindo.
3: Bom dia, David Joshua. Bom dia, Frederico Pinheiro. Bom dia, extensivo até Moçambique. Aí temos mais uma, é a pior de todas as pestes. São as mulheres que vão tombando, mesmo fora do epicentro dos conflitos. E lá se foi o acordo de Pretória em 2022. Vem o horror, vem a fome e são as mulheres que tombam. Ficam estropiados, são acometidos de doenças e morrem à fome. São também muitos os refugiados. De onde vêm as armas para as forças do Tigre? Do mercado negro? Não fosse o negócio das armas, legal e ilegal, um dos mais chorudos do planeta. A Frente de Libertação do Tigre é marginalizada pelo governo e o certo é que eles não gostam, até por consequência de estarem no poder cerca de 30 anos, coligados, mas chegaram a estar na governança do país. Assim se potenciam conflitos regionais através das armas mais parecendo, que a via diplomática não tem pernas para andar. Eles enriquecem os traficantes internacionais pouco lhes importando a quantidade de pessoas alheias aos conflitos que tomam por este ou aquele motivo. Grupos associados no Sahel então, se financiou a procura por armas através do tráfico ilícito. Calcula-se que 100 milhões de armas ilegais circulam em África. O assalto a apoios é outra solução para obter armas. E a União Africana a vê-los passar. Obviamente, as armas ilícitas que circulam são leves ou de pequeno calibre, próprias para guerrilhas. Elas vêm também de antigos arsenais de conflitos anteriores, ou mesmo de máfias e corrompidos nas fronteiras, que as fazem circular para a África, isto é, de armamento legal passou a ilegal. Onde há armas, há que usá-las, não vão elas enferrujar. E o mais escandaloso é que há superpotências a vender armas a grupos rebeldes por vias complexas, sobre as quais seria exaustivo enumerar aqui todo o esquema. Uma vez mais, religiões a terem influência na guerra. Uma vez mais, Maomé e Abraão a serem mobilizados para a guerra. O que fazer para pôr um ponto final no conflito? É como todos os outros, pela via diplomática. O atual governo senta-se à mesa com as forças do Tigre. E nada como incluir alguns elementos das forças rebeldes no atual governo. Se a via diplomática não resulta, mais nenhuma resultará. Bom dia.
2: Bom dia e um obrigado, Alberto Alves, pela sua análise e participação, entendendo que o caminho é diplomático e se as partes envolvidas não

0: vendas de arma conforme diz o Alberto, as armas não podem estar armazenadas para perder o seu valor. E agora afinal se viu que é por causa da Ucrânia, por causa das terras raras, do minério raro, que hoje, conforme a informação corre tanto, nós vamos nos apercebendo que há países que minam os outros para haver conflitos, para poderem vender arma, aumentar o preço dos alimentos, porque se formos a ver, se Deus é só, por que é que é esses conflitos que dizem conflito religioso? Isso é uma coisa que a mim me faz confusão, não consigo compreender, né? Se Deus é só, por que é que luta, por que é que não fala? E mesmo às vezes onde que a guerra não tem nada a ver com cariz de orientação espiritual ou cristão, as pessoas, em vez de sentarem na mesa, resolver o problema do povo, não. As pessoas deslocam-se, gente a morrer, crianças desfavorecidas, pessoas idosas, sabe lá qual é o destino deles. Eu não sei, eu tenho alguma dificuldade de perceber isto, né? Em pleno século XXI, temos gente a morrer de fome por causa de própria necessidade e outros a morrer de fome porque os outros querem terra rara ou querem minério raro ou uma coisa rara. Eu até acho que nós próprios somos raros. O ser humano é uma coisa rara, né? E, olha, não sei, participei, mas isso a mim tenho alguma dificuldade de expressar o que me vai na mente. O que a gente quer é que tenhamos um mundo equilibrado, para com que todos vivemos em paz, quem quiser ser milionário fique, mas o cidadão tem que ter uma habitação, um emprego, é isso que o cidadão normal quer. É lutando mais ou menos, morre gente, menos gente, depois fazem paz, depois a paz não abrange a vida do pacato cidadão. Fico por aqui, bom dia e obrigado pela oportunidade.
1: Obrigado, nós um bom dia, compreendemos e é de facto de registar esta opinião do Filomeno Manuel, que aqui acaba por dar conta do não compreender, e é sempre difícil entrarmos na cabeça de líderes, na cabeça de poderosos, na cabeça, enfim, de pessoas que motivam e causam conflitos. Os interesses do conflito e o comércio das armas, a problemática dos conflitos religiosos aqui avançados e analisados com um ponto de interrogação pelo ouvinte Filomeno Manuel. Agradecemos a presença. Um bom dia que agora estendemos para o Sabonis, que atende. Bom dia, seja bem-vindo. Obrigado por ter aguardado.
2: De nada. Um bom dia a todos nós. Da RTP África. É só ai minha África. Mais uma guerra. Começou. Ainda ontem começou o Conselho das Nações, o tal Conselho das Nações Unidas, o que eu considero é só um sítio que é para inglês ver. E todo mundo lá a falar de paz. E começou essa guerra, começou há 2 ou 3 dias, se não me engano, ou já começou há mais tempo. Mas pronto, ontem, nas Nações Unidas, nenhuma palavra. E agora eu me pergunto assim, até quando me afeta desse jeito? É só guerra, desentendimentos, mortes e mais sofrimentos para a população, etíope. E não só. Mais uma guerra que rebentou em África. É doloroso, né? Mais uma guerra num país que, embora, conforme dizemos, as nossas pazes, nos nossos países ou nos africanos, as pazes é um sopro só. É só um sopro. Hoje podemos conversar que temos paz, que os países estão bons, precisamos desenvolver, e quando interiormente. No nosso interior, estamos menos preocupados com a nossa população dos nossos países do que realmente com os nossos países. Então, eu só quero que haja paz em África, e mais uma guerra começou, e é só dizer, ai minha África. Um bom haja para todos nós, e paz para a África e o bem-estar e desenvolvimento para todos nós.
1: Obrigado. Bom dia e um obrigado.

0: Sr. Bonis, que atende pelas suas palavras, sublinhamos aqui a sua frase: até quando, minha África? Nem uma palavra, até ao momento, na Assembleia das Nações Unidas sobre o conflito na Etiópia, aqui nas palavras do ouvinte Sabonis, que termina fazendo votos para que haja essa paz tão desejada em África e no mundo. E depois, o citarmos a Rosário Fontes Pereira, ouvinte que na impossibilidade de partilhar a voz, partilha as palavras que nós desde já citamos. A solução para a crise etíope não pode ser mais uma guerra. A África precisa de usar a sua própria diplomacia para reunir as partes, travar o fornecimento de armas, proteger os civis e negociar uma solução política que respeite as diferentes comunidades da Etiópia. E há uma questão importante: não se trata apenas de escolher entre o governo etíope e os grupos armados. Neste momento, existem vários atores com interesse e conflitos diferentes. A aliança anunciada esta semana, por exemplo, junta antigos inimigos como o TPLF e a FANU, mas eles próprios continuam divididos sobre questões territoriais e políticas. Estivemos a citar ao ouvinte Rosário Pereira, na Grande Lisboa. Agradecemos e vamos já ao encontro também em Lisboa do Abu Moreira. Seja bem-vindo, bom dia.
1: Bom dia, David. Bom dia, Frederico Pinheiro. Bom dia, colegas participantes do programa e amigos ouvintes. O Pumo Moreira, Partido Carregado. Relativamente ao tema guerra na Etiópia, a responsabilidade dos líderes africanos é muito. É que eu sempre digo uma coisa: nós, desculpem lá, enquanto africanos, nascemos criança e moramos criança, nunca crescemos. Nunca crescemos. Ao fundo desta guerra, se vamos lá ver, o financiador tem que ser, ou quem ganha mais com esta guerra, tem que ser um europeu ou um americano. Destes continentes, continente europeu, continente americano, continente asiático, que vai estar a ganhar. E nós estamos a matar uns aos outros. Porque não sabemos ainda que somos crescidos. Não sabemos ainda que somos adultos. É por isso que eu digo, os africanos nascem criança, moram criança. Porque nunca tomamos a nossa responsabilidade para resolvermos os nossos problemas. Aquilo que nós temos que saber resolver. Não vamos estar esperando que outra pessoa que nos ajude a resolver o problema. Nada. Estes dois partes que estão na guerra, as duas, dois lados que estão na guerra, dois lados que estão na guerra, todos têm financiamento do exterior. Se não é de europeus, tem que ser dos americanos ou tem que ser de asiáticos. Mais nada. E os que estão lá ao redor, os países ao redor, ou a comunidade, que é a União Africana, não tem capacidade para resolver nada. Estão lá somente para acompanhar a situação, porque têm medo de dizer a verdade. Nós, enquanto africanos, temos medo de dizer a verdade. Verdade é a única coisa que nos mata. Para um africano dizer a verdade, custa muito. Custa muito dizer a verdade. Verdade mata os africanos. Muito obrigado.
0: Obrigado nós, um bom dia para o Abu Moreira. Agradecemos a participação. Os africanos nascem crianças e morrem crianças. Uma realidade vista por Abu Moreira sobre um continente que não se dá conta do crescimento e das dores do crescimento, Frederico.
2: A verdade é que estamos a falar de um continente africano completamente desfeito por conflitos. Se houver aqui uma intervenção da Eritreia, estamos a falar de um conflito que rasga a África de uma ponta à outra, desde o Índico ao Atlântico. Falamos de países como a República Democrática do Congo, o Sudão, a guerra que também já chegou ao Sudão do Sul, agora a Etiópia e, obviamente, a Somália, que é sempre um país muito instável com conflitos. Temos também ameaças jihadistas em Moçambique, obviamente, mas também noutros países mais a norte, como o Mali, o Burkina Faso, o Níger, o Chad, enfim, muitos conflitos num continente que, acima de tudo, precisa de estabilidade e de paz. A paz, que é, obviamente, o garante da estabilidade e da melhoria das condições de vida.
0: Obrigado a todos. Um agradecimento até ao fecho da semana.
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2: Esta é a história de uma mãe que desafia a ciência.
3: Nossa missão é a investigação científica pediátrica para os sarcomas, nomeadamente para o rabdomiossarcoma alveolar.
2: Cláudia Guerreiro é o rosto de uma iniciativa que acaba de nascer num bairro da Sobreda para acabar com a exclusão de crianças que enfrentam uma doença rara.
3: Muito raro, altamente raro e agressivo, o rabdomiossarcoma alveolar, ou ARMS, como nós lhe chamamos.
2: O projeto, que começa num bairro, chama-se Associação Catarina de Macopolos.
3: A Associação Catarina de Macopolos nasce de um amor muito impulsionado por as amigas da Catarina.
2: Cláudia Guerreiro, mãe da Catarina, pretende mudar a forma como a doença é enfrentada globalmente.
3: Sendo ele tão raro, em cada criança o rabdomiossarcoma sofre certas mutações, foi o caso da Catarina, portanto em cada recidiva havia uma nova mutação, e o nosso objetivo é esse, é conseguir que angariar fundos para a investigação científica, para que os cientistas e a equipa médica consiga verbas para a investigação científica.
2: O mundo ainda não tem respostas.
3: Estamos a falar cerca de 3 a 4 casos por ano em Portugal, falando diretamente, por isso as farmacêuticas não investem, porque é tão raro que não vêem lucro. Os tratamentos para este tumor são os mesmos de 1980, portanto fez-nos todo o sentido focar a investigação para nova medicação, estudar as moléculas, estas mutações. O nosso limite é nova medicação. A cura seria um milagre.
4: Há alguma parte da lei que vocês pretendem levar a cabo dentro desta associação ou é apenas a campanha para angariação de fundos?
3: Bom, sendo que o protocolo com o IPO ainda não está finalizado, não queria alongar-me muito, mas o nosso objetivo, um dos meus objetivos, era conseguirmos, que já acontece em Inglaterra, eu tenho estado em contacto com uma mãe, que é a Sara, é a mãe da Alice, que também faleceu com rabdomiossarcoma alveolar, que criou a Fundação Alice Arc. E um dos objetivos é conseguir trazer para Portugal a biópsia líquida. Ao mesmo tempo que essa biópsia líquida vem também, digamos, um código genético que poderá dar aos médicos se aquele tratamento X ou serve ou não serve para aquela mutação do ARMS, portanto. Em termos de legislação, eu acho que já, quando falamos nos direitos das crianças, e eu falei sobre isso muito ao início, questionei muito isso, as crianças todas têm direito à saúde, até que ponto é que o Estado não tem que ser ele a investir nestas coisas? Mas efetivamente não é só em Portugal que não há estudos para o rabdomiossarcoma alveolar. Portanto, um dos objetivos, se calhar primeiro, depois de todo o protocolo estar finalizado com o IPO de Lisboa, seria isso, conseguirmos, através da associação, custeado pela associação, enviar análises para este laboratório em Inglaterra, onde seja feito um simples exame de sangue, uma simples análise ao sangue e que essa análise possa dizer se há vestígios de ARMS e que tratamentos é feito quase como uma sequência genética ou genómica, não me sei explicar muito bem, mas essa é a ideia. É, um dos objetivos é conseguirmos que o tratamento seja único para cada criança, porque, como sabemos, e este mês dourado diz isso, há vários tipos de tumores, este é de pediátrico, mas este tumor, o tumor sólido, não aparece em qualquer análise de sangue. Portanto, a mim, sabendo que é possível saber-se através de uma análise de sangue se há vestígios ou não de ARMS, antes que ele seja detectado numa máquina de ressonância, porque quando ele aparece numa ressonância magnética, ele já está enorme. Portanto, um dos objetivos seguintes ao finalizar o protocolo com o IPO é conseguir custear, com a ajuda desta outra mãe de Inglaterra, custear o envio destas análises para conseguirmos saber se, e durante 10 anos, é o nosso objetivo, vigiar estas crianças com este tipo de análise, para que, quando ele seja detectado, seja mais fácil para a equipa médica também começar logo. Porque no caso da Catarina, quando ele apareceu a quarta vez, quando ele foi visível numa máquina, já estava enorme, já era inoperável. Portanto, foi aí que a medicina me disse que não tem mais nada para ela de outros inventados. A equipa médica inventou ao ponto de dar à Catarina tratamentos para adultos, uma coisa que nunca tinha dado. E tentámos, mas não resultou, porque lá está, o tumor fez a mutação e só descobrindo qual a mutação, e é esse o nosso objetivo. Isso devia ser o Estado a fazê-lo. Sim, devia.
2: Há filhos que nascem com uma missão que acaba por ser desenvolvida pelos pais.
3: Até aos 4 anos a Catarina tinha uma vida super normal. Super. Uma menina muito alegre. Aliás, a Catarina sempre foi alegre.
5: Até os 4 anos da Catarina, a vossa vida era normal?
3: Eu costumo dizer, o tumor levou-nos muito, mas ele não conseguiu levar o sorriso dela, a energia. A Catarina era uma bailarina de contemporânea, de hip-hop, dançava todos os dias da semana, desenhava, pronto, um traço exímio, como nós dizemos, e tinha uma vida normal, sim.
5: E como é que tudo muda?
3: Muda num dia em que estamos a passar um creminho no pé. Estamos a falar de uma criança de 4 anos, ia fazer 5 nesse ano, e notámos um alto no pé, na planta do pé. E estranhámos quando começámos a ver que não havia dor, mas havia um aumento significativo, mas que foi desvalorizado por equipas médicas de vários locais. Durante, eu posso lhe dizer, durante quase um ano, foi totalmente desvalorizado, até que conseguimos entrar no Hospital de Santa Maria com uma urgência, uma urgência de falta de ar, e aproveitámos, falámos no que estava a aparecer no pé, e daí começou todo o calvário, indicados para o IPO, e foi aí que tudo mudou.
2: Uma mudança que afetou vários protagonistas.
3: Não foi só a minha vida e a do pai que mudou, foi de todos, dos avós, das amigas, que são amigas da Catarina desde sempre. Portanto, quando eu digo sempre, é desde sempre. Inês.
5: A Inês e?
6: A Iris.
5: Vocês têm a mesma idade?
6: Sim. Sim, sim. Eu e a Catarina tínhamos diferença de um mês. Eu sou um ano mais nova.
5: Tem aqui um papel fundamental, porque é a partir da vossa ação que temos esta associação hoje.
6: Sim, nós incentivamos muito a Cláudia, por mais difícil que tenha sido. Nós incentivamos muito a Cláudia a seguir com este processo, ou com esta criação, porque é, tanto para nós como para eles, uma forma de manter a Catarina ainda viva. E nós somos chamadas Aris, que é guardiã do riso, e o nosso único papel aqui é manter a Catarina ainda viva, e enquanto a Catarina ainda estava, era estar lá para ela e apoiá-la independentemente daquilo que fosse. Por isso é um sentimento, se calhar, que ela ainda está cá, uhum. Mesmo não estando em cada pedacinho daquilo que nós fazemos por ela, seja nas vendas, no processo de criação ou simplesmente nas publicações que fazemos. É uma forma de mostrar que ainda existe forma dela estar connosco, mesmo que não seja fisicamente.
4: O que é que se diz no dia a dia a uma pessoa nessa situação?
7: Nós tentávamos não conversar muito sobre isso. Nós ríamos, nós falávamos sobre diversas coisas. Nós não queríamos...
6: Nós sobrecarregá-la.
7: Nós fingíamos que a doença não existia. Claro que tínhamos alguns cuidados, como é óbvio, tínhamos de ter cuidado com muita coisa, mas ainda assim nós conseguíamos ter uma vida normal. Ela tinha uma vida normal, ela conseguiu seguir a vida dela normalmente, mesmo com a doença.
4: E vocês tiveram que ler muito sobre isto?
7: Sim.
6: Sim.
7: Sim.
4: Houve alguém que terá orientado nas leituras?
8: A Cláudia.
6: A Cláudia. Sem dúvida nenhuma, foi uma das maiores vontades que... Foi uma das maiores forças que nós tivemos para conseguir superar talvez um bocadinho isto e realmente seguir e seguir com isto para a frente. Foi sem dúvida nenhuma a força que a Cláudia tinha. E por mais que às vezes falhasse qualquer coisa em nós, nós sabíamos que estava lá a Cláudia e que estava tudo bem. E que, pronto, que estava tudo bem.
7: Sim.
6: E, porque tínhamos sempre um abrigo e um porto seguro, mesmo não sabendo que
7: a Catarina... Estar com a Cláudia e com o Filipe é como estar com a Catarina. Porque é o que eu digo muitas vezes à Cláudia. Credo, agora parece que estou a ver a Catarina, as tuas expressões, o que tu dizes... Então é como estar, mata um pouco aquela saudade, é um aconchego que nós temos.
4: Filipe é o pai?
9: Sim, o Filipe é o pai da Catarina.
4: E não está cá presente?
9: Não está, por motivos profissionais não pode estar. É daí que vem o nome de Imacopolos, um nome que a Catarina brincava muito.
4: É grego?
9: É grego, sim, descendência grega. Ela costumava dizer, quando começou a escola, para as amigas, que por causa dela tiveram que aprender a fazer o capa, por causa do nome dela.
2: Durante 11 anos da doença da Catarina, todos aprenderam.
9: A nossa vida mudou por completo. Aliás, tudo mudou. Para começar, foi viver com medo. Porque na primeira reunião que tivemos e quando soubemos que tipo de tumor a Catarina tinha e foi-nos explicado muito bem pela equipa médica, o IPO tem excelentes profissionais e uma das coisas que eles que nunca podem falhar é ter a certeza que os pais compreendem aquilo que se passa, o que vai acontecer. E pronto, viver com medo começou logo aí, mas tentámos sempre não mostrar esse medo à Catarina, portanto continuámos a ser, como nós dizemos, os palhacinhos do sítio, porque a Catarina era vida, o verbo preferido é dela, era viver, sorrir, portanto não fazia sentido e também era pequena, tentámos sempre que ela soubesse que estava doente, mas não era com a gravidade que nós pais sabíamos. E depois, felizmente, a Catarina ficou, digamos, curada, passou pela consulta dos duros, tivemos 6 anos sem qualquer vestígio de tumor, mas como sabem, pronto, supostamente todos os meninos são seguidos durante muito tempo no IPO, apesar da doença já não estar no organismo. E foi numa dessas consultas dos duros, com a nossa doutorinha, como ela carinhosamente a tratava, que descobrimos que o tumor havia regressado para a caixa torácica. Portanto, a Catarina, a partir daí, teve mais 3 recidivas. Em cada recidiva, os médicos... era quase como jogar um jogo... de apostas, porque como lhe disse há pouco, não havia o único protocolo existente para este, para o ARMS, como nós lhe chamamos, para o rabdomiossarcoma alveolar, é o mesmo de 1980, então não havendo nada novo, a equipa médica com uma ginástica incrível e uma inteligência que eu chamo brutal, conseguiram com outros protocolos para outro tipo de tumores. Sempre com a frase vale o que vale, vamos tentar, e inacreditavelmente para nós pais e para a equipa médica, para todos os médicos do IPO, a Catarina respondia sempre muito bem, ou seja, o tumor desaparecia sempre totalmente. Era motivo de festa, portanto, os próprios médicos ficavam uau, como que, o que é que este organismo tem que faz este tumor desaparecer com um tratamento que não era para ele.
2: Para Cláudia Guerreiro, a presidente da associação e mãe da Catarina, nestes momentos as crenças devem ser conjugadas entre o mundo da ciência e da religião.
9: Tivemos muito apoio do nosso padrinho emocional, com o Padre Custódio, muito apoio da nossa madrinha de investigação, a doutora Ana Lacerda, e toda a família.
2: O Padre Custódio é moçambicano e teve um papel fundamental no dia-a-dia da Catarina até 15 anos.
8: Eu entrei na vida da Catarina na fase mais difícil, nos últimos momentos da vida dela, no último mês da vida dela. E aquilo que a Cláudia diz é de uma profundidade, porque a Catarina tinha muito amor. É muito amada pelos pais, os pais sempre lá, e tinha estas visitas das amigas que ela amava muito. E ela própria transbordava isto, transbordava amor. Eu quando me lembro dela, só me lembro do sorriso, só me lembro da alegria dela, mesmo no meio do sofrimento nos momentos mais difíceis da vida dela. Se calhar eu seja a pessoa com quem ela falou muito sobre a morte, muito, muito, muito, mas falou sobre a morte comigo de uma maneira muito profunda, não vendo a morte como um mal, que é um mal, mas vendo a morte como uma libertação de todo o sofrimento que ela tinha. Mas o único sofrimento que eu senti e que ela teve até o último momento foi morrer e deixar o pai, a mãe e as amigas. Isso é que senti que custou-lhe mais, não é a morte física. A morte física para ela abraçou-a com muita... Ela própria me desafiou eu a ter esta conversa com os pais, porque os pais não tinham disponibilidade emocional para falar da morte com a filha. E ela me pediu várias vezes, fala com o meu pai, fala com a minha mãe. Eu conversei muitas vezes com estes pais sobre... Mas aquilo que eu senti, que no mesmo estando com esta paz da alma e tudo, o amor e fez o amor. O amor que cura, o amor que... Mas o amor da família, o amor das amigas, o amor pela vida, se calhar isso lhe custou mais.
2: E aqui há um papel fundamental da vossa parte. Como é que começa a coisa, se quisermos iniciar deste ponto, para até hoje termos a Associação Catarina de Mapolos?
7: Nós queremos continuar a felicidade da Catarina. Queremos mostrar que a Catarina ainda está cá no sorriso, ainda está cá nas memórias, na arte, na dança. Ela também adorava jogar, tinha uma paixão pela noite, tudo o que era. Vamos dar uma volta à noite, vamos ver as estrelas. Ela adorava. Por isso, muitas das vezes, nós também, nas nossas publicações, usamos a frase Shine Bright Like a Catarina. Porque a Catarina era isso, a Catarina era amor, era riso, a Catarina ria. Nós fartávamos no rir com ela e depois eu dizia assim, Catarina, calma, olha a falta de ar. E ela assim, pois a minha mãe vai me matar que eu estou cheia de falta de ar. E ela ria-se, portanto, era a alegria. Catarina, a doença para ela era uma coisa que para além de ser dura, mas ela tratava como uma forma, uma coisa leve, ela estava sempre alegre.
9: Nós em off, amigos, pais, amigas, dizemos que o sorriso fazia isso também, porque nós sabemos que a alegria desperta ali qualquer coisa que faz com que o corpo reaja, e eu acredito muito nisso.
2: Chamaríamos isto de fé?
8: É fé, é esperança, é confiança, Eu entregar, eu compreender que há coisas que estes pais compreenderam, que há situações que ultrapassava o entendimento deles e o saber deles, entregava. confiavam e seguiam em frente, como a própria Cláudia dizia, confiavam na competência da equipa médica e confiavam também em Deus, porque a avó da Catarina foi até a Fátima, a Catarina tinha uma imagem que depois a mãe deixou comigo. Então eu posso dizer que sim, que é fé, e a fé é aquilo que dá sentido à nossa vida, é aquilo que nos dá, é aquilo que alimenta a nossa esperança e sustenta ao longo do caminho. O que sustentou estes pais foi mesmo a fé. Foi uma fé viva, uma fé na ciência, na competência dos médicos e uma fé no transcendente, alguém que também pudesse dar a mão e ajudar e que podia dar tantos nomes, mas eles confiavam que alguém também podia, que eles não conseguiriam, que eles não, que isto lhes ultrapassava, mas não desistiram, nem desanimaram. Foram os pais que estiveram sempre presentes, uma presença constante e essa presença de amor também, o amor cura. E a fé é a esperança, é o amor e sobretudo é a presença, porque a Catarina sentiu uma presença total dos pais, e também da força para lutar e da força para seguir em frente, e ela lutou muito, foi uma força de natureza.
4: E esta associação também tem como objetivo encontrar eventualmente uma cura.
9: Esse é o nosso foco, é conseguirmos que a cura era ouro sobre azul, era brilhante, mas no limite novos medicamentos, conseguirmos algo que fosse específico para cada criança.
2: Um ato de fé, cidadania e rebeldia.
9: É depositar toda a nossa fé, e aí sim, como o Padre Custódio disse bem, apostamos toda a nossa fé. A minha pouca que me resiste, porque ele sabe disso. Na altura eu também fui peregrina de Fátima, mais a minha mãe, mas depois fiquei muito, eu não gosto de dizer muito isto ao pé do padre, do senhor padre, mas é como se estivesse um bocadinho zangada.
4: É uma revolta contra...
9: Agora já não tanto, mas eu pedi tanto, eu rezei tanto, eu tanto, e efetivamente resultou. Eu não posso dizer que estou triste, porque eu só estou triste com a medicina. Agora sim vejo isso, estou triste com a medicina, porque durante 11 anos, que é um caso também raro, a Catarina, esses 11 anos que viveu bem, apesar de todas as limitações da quimioterapia e dos isolamentos. A Catarina continuou a dançar, a Catarina ia para a escola, a Catarina fazia quimio e no dia a seguir ia para a escola. Portanto, é toda uma fé que nós colocamos, tal como ela, de que esta vida, a vida dela teve que servir estes anos de resiliência, para que consigamos fundos para a investigação científica. Esse é o nosso foco principal.
4: Que pergunta se faz a Deus, que eu acho que é a figura maior que teve fé por ele, e perante a falta de uma resposta?
9: O porquê é sempre, não é? Mas neste caso, quando nós falamos com o nosso padrinho emocional, e por isso é que ele tem este título, é porque na realidade isso conforta-nos. Vou confidenciar aqui que nos últimos dias da Catarina, a equipa médica perguntou-nos se gostaríamos de falar com o padre, e nós fugimos do seu padre a sete pés.
4: Porquê?
9: Era como que falar com o padre, nós sabíamos, era quase como que as pessoas no hospital, e quando já estão no fim, apesar de nós termos já a informação que ia ser difícil conseguir salvar a Catarina, porque a ciência não tinha mais nada para ela, mas fomos resgatados quase, resgatados não é bem, fomos sequestrados para o gabinete do senhor padre, e a partir daí fez todo o sentido. Fez sentido não culpar, porque também eu sou sincera, eu quando pedia a Deus, eu pedia para que iluminasse as mentes. Eu nunca pedi para faz com que ele desapareça, faz com que porque eu sabia que tipo de tumor era, e então eu sempre pedi para iluminar as mentes daqueles médicos, dos cientistas, e isso aconteceu. Portanto, eu acabo por ao ver que as minhas preces foram ouvidas, foram. A única coisa foi que eu penso foi que ela levou, e ela partiu, porque assim tinha que ser, porque a ciência, daí eu culpar a ciência. Quando falámos com o padre, ao mesmo tempo foi um alívio, porque as palavras dele são, quem o conhece sabe, não há, às vezes até só um silêncio, ou só o estar ao pé dele, é uma coisa que não tem justificação. E então a pergunta seria, para iluminar, porque é que ele não ilumina mais os donos das farmacêuticas, porque é que não se faz mais investigação? E claro, a primeira pergunta foi porquê, porque a nossa Catarina, porque é que ela teve que partir tão cedo, ainda tanto, com tanto para viver.
4: Senhor Padre, como é que se responde a essas perguntas? Porque toda a gente faz esse tipo de perguntas em diferentes momentos das suas vidas, e no caso foi com a Catarina.
8: O que a Cláudia disse é o que fazem todos os pais. Perguntam. Não perguntam porque procuram uma resposta. Perguntam porque verbalizam a dor que têm e o sofrimento que têm. Quando dizem porquê, sabem muito bem que não há resposta. Nem eu tenho respostas, não temos. Mas é importante que façam esta pergunta, porque ao fazerem esta pergunta, é uma forma de tirar cá para fora a dor intensa. A dor de um pai que perde um filho, de uma mãe que está a perder, ou que perde um filho, que já perdeu um filho, é uma dor que não tem comparação, é uma dor imensa, intensa. E precisam de fazer esta pergunta, precisam, por isso que a Cláudia disse que revoltou-se contra Deus, é justa esta revolta. Eu também me revolto muitas vezes, eu também me revoltei quando vi estes pais a saírem da pediatria de mãos vazias. Revoltei-me porque vê aquele sofrimento, como vejo no dia a dia. Então, quando perguntam porquê, não é porque querem respostas, é porque querem presença, porque querem falar, querem dizer alguma coisa que os ajude a tirar cá para fora tanta dor que vivem e que experimentam no dia a dia.
9: E aqui a Esperança, que é o nome dado ao padre no livro, o livro que ele tão bem escreveu, tão carinhosamente escreveu para em memória de alguns meninos do IPO, onde a nossa Catarina, posso confidenciar, seu padre, é a Magnólia. Portanto, o padre fez um livro onde os nossos meninos, um livro de muito amor. Eu o nome que lhe dou ao livro é o livro de amor. Ele chama-se da fragilidade à esperança, mas eu chamo-lhe o amor, porque as palavras dele, com todos os meninos, com alguns bocadinho, poucos, um pouquinho das histórias de cada menino que ele descreve, a que marca é esta, é a Catarina olhar para o padre doente e dizer-lhe: o meu pai deixou-te entrar? E a Esperança respondeu: sim. E ela: ah, é que o meu pai não gosta nada de padres. Portanto, tudo isto faz aqui

0: Não é um livro fácil. Não. É um livro que nasce do encontro e contacto com cada uma das crianças, umas estão vivas, mas também mesmo estas não são encontros fáceis, são encontros de dor, de sofrimento, mas também são encontros de amor, são encontros de muita alegria e são encontros em que as crianças têm coragem de falar sobre aquilo que os adultos não falam. Onde essas crianças falam da morte, falam, questionam-me o que há para além da morte, questionam porque que não lhes é dada a oportunidade de continuar a viver. São perguntas que também, como disse no princípio, não têm resposta, mas são um ambiente onde elas podem falar, onde elas podem verbalizar aquilo que sentem, os seus medos, as suas inseguranças, também a sua dor, porque essas crianças também têm muita dor, não é só a dor física, como disse sobre a Catarina, a dor de deixar a mãe, deixar o pai, deixar as amigas, deixar a família, a dor da alma. Nós, às vezes, não imaginamos que as crianças têm essa dor e têm este profundo sentimento de perda e que experimentam a partir da perda, várias perdas físicas, mas também começam a ter as perdas emocionais e isto tudo traz muito sofrimento. Então este livro nasce destes encontros, nasce destas partilhas de vida, nasce deste ouvir e escutar o coração de cada uma dessas crianças e perceber que essas crianças precisavam de que alguém escutasse, que não só o médico que vai perguntar, saber sobre os sintomas, sobre a parte física, não a enfermeira que vai para os tratamentos, e os pais que estão preocupados com o filho, estás bem, tens fome, precisavam de alguém que se sentasse e falar de coisas mais profundas que os outros não têm coragem de falar. E nasce desta experiência o livro. Foi como uma homenagem àquelas crianças que já partiram, mas também como um abraço aos pais que perderam essas crianças, como os pais verem que essas crianças viveram tudo, viveram muito, que são gratas pelos pais que têm, pelos amigos que têm, pela vida que tiveram. E foi um livro que traz isto tudo, que traz um olhar para dentro da criança e perceber o mundo da criança no IPO. Este livro é isto.
1: Qual é a frase mais marcante da obra?
0: É o amor, como disse a Cláudia. É o amor. É este amor que nunca morre. E eu que fiz este caminho, que vi estes pais a saírem com mãos vazias e deles um abraço e choramos todos. Vim ao funeral e vi estes pais sem chão e vi estes pais todos os meses irem vir para o IPO celebrar missa de um mês, de dois meses, de um ano e ver estes pais pouco a pouco começarem a transformar a dor em amor. E isto a mensagem deste livro é isto. E ver estes pais hoje a pensar na Catarina viva e Catarina que vai cuidar de outras crianças que têm a mesma doença que ela teve. E o amor é isto, o amor é esta corrente que não se guarda e não fica fechada, mas comunica-se, transmite-se. Então, estes pais fazem da dor, da perda, da dor e do sofrimento, transformam isto tudo em amor. Estes pais estão aqui, estão a fazer isto tudo por amor. O amor à Catarina, mas o amor a tantas outras crianças que vão passar pelo IPO e aquelas que já estão no IPO. Este amor que transforma as vidas. Estes pais foram transformados, estas meninas foram transformando e continuam a serem transformadas e a serem transformadas porque ainda estão a viver o luto. E o luto da perda de uma filha é um luto para a vida toda.
1: Neste momento, em que fase se encontra esta campanha?
2: Bom, a nossa associação é recente, ironicamente a associação foi criada no dia 7 de Abril, no Dia Mundial da Saúde, e foi a data precisamente que a Catarina partiu, ou seja, quando o mundo celebrava a saúde, a Catarina perdeu a dela. E fez-me sentido criar esta associação, portanto, apesar de recentes, nós... De momento estamos com várias coleções Agora temos a coleção Guerreiros de Ouro,

0: sempre com a arte da Catarina. Catarina deixou-nos um legado imenso e é com esse, com as vendas, digamos, desses artigos, que tentamos agregar algum dinheiro, bem como algumas doações, sócios, doações únicas, algumas empresas que nos podem ou não vir a dar mais algum incentivo financeiro, porque apesar de tudo nós temos a noção que é um caminho difícil, porque para a investigação científica todo o euro conta, e neste caso para os laboratórios é preciso ainda algum dinheiro, e nós contamos o máximo que vamos conseguirmos, já é bom. Portanto, nós entre todos combinamos o nosso modelo de angariação de fundos, damos pelo nome dos 3 P's. Portanto, o IPO precisa de alguma coisa, pede e nós pagamos. Será esse o protocolo, que ainda está em fase de finalização com o IPO de Lisboa, mas será nessa vertente. Portanto, agora com esta coleção, uma vez que é o Setembro Dourado, é um mês com muito simbolismo, todos os meses contam, mas este mês principalmente, que é o mês de sensibilização do cancro pediátrico, não só para os sarcomas, apostamos nesta coleção de ouro, porque também tem tudo a ver com ouro, estrelas, brilho. Catarina era uma menina brilhante em tudo, portanto faz-nos sentido, e é com esta coleção e com outras que de futuro iremos ter, com a ajuda das nossas aris, as nossas formiguinhas, porque a Catarina era uma fã incondicional do Japão. Portanto, toda a nossa associação tem a ver com este gosto particular por parte dela. Toda ela era mangá, as aris em japonês é formiguinhas, e com a ajuda delas e família e toda uma equipa que temos por trás, é esta a ideia: angariar fundos e vender os nossos artigos o máximo possível, porque todo o dinheiro é pouco para os laboratórios do IPO.
1: Aqui há um papel fundamental de quem entende de tecnologia, que é o vosso caso.
2: Sim, a Cláudia no começo pediu-nos ajuda, e agora também, para as redes sociais, porque a Cláudia bem nos disse que, pronto, ela deixou de ter redes sociais quando tudo aconteceu, e então não sabia bem mexer nas redes sociais. Então eu e a Iris resolvemos que íamos tomar conta das redes sociais, e é um dos nossos papéis mais fundamentais para dar voz à associação, para divulgarmos, darmos a conhecer.
1: E como é que tem sido o vosso trabalho no dia a dia, ao nível das redes e ao nível desta campanha?
3: Eu acho que eu e a Inês sempre nos demos bem nessa parte. Nós falamos sobre os posts que fazemos, quando ela não faz eu faço, quando eu não faço ela faz, porque nós estamos aqui com um propósito e esse propósito tem que ser cumprido, e o facto de nos darmos bem é uma parte muito bom, mas não é o ponto principal. O ponto principal é manter a Catarina viva e conseguir, de certa forma, mudar alguma coisa. Por isso, eu não digo que seja difícil, porque lidar com a Catarina nunca foi difícil. Estar para a Catarina ou viver para a Catarina nunca foi difícil. Eu acho que é mais uma forma de nos sentirmos bem e de sentirmos que, mesmo depois de tudo, ainda estamos lá para ela, como prometemos desde sempre que iríamos estar.
1: E o que é que as pessoas têm que fazer para poder ter a informação e participar desta campanha?
2: Nós temos as nossas informações todas no site.
1: E
2: é? Associação Catarina de Marcopolos. .pt. Sim, no site temos lá as maneiras como nos podem ajudar,
3: os nossos perfis nas redes sociais,
2: os nossos produtos que estão para venda, a nossa coleção, que nós também ajudamos a escolher. recolher as artes da Catarina.
0: De momento temos só duas coleções, que é a Liberty, que já não está à venda. Nós fizemos só 150 unidades t-shirts e tote bags, e as nossas áreas venderam as 150 unidades em 10 dias, o que é incrível. Esta nova coleção, o Guerreiros de Ouro, optámos por ser o logotipo da associação. A arte da Catarina está guardada no quarto dela, e ao contrário de mim, elas conseguem lá entrar. Eu ainda não consigo, apesar de já ter feito 2 anos, eu ainda não consigo entrar no quarto da Catarina. Esta coleção de Setembro Dourado tem a ver com o logotipo da associação. Pronto, será este logotipo que a Catarina fez no seu iPad. Vamos ter tote bags, única e exclusivamente porque, e pulseiras, porta-chaves, porta-joias. Não fazemos t-shirt porque queremos dar um pouco de folgo a quem comprou os t-shirts, pois assim não sabe qual das t-shirts usar, se pode usar a t-shirt e o tote bag. Pronto, esta coleção Liberty foi um sucesso, como já referi, porque todas as pessoas que adquiriram, adquiriram sem ver a arte da Catarina. Portanto, foi uma confiança total. Quando nós desvendámos a arte, já estava quase tudo vendido, portanto. E as nossas coleções têm sempre uma história. No caso da coleção Liberty, tem a ver com os 15 anos da Catarina, os 15 anos com que ela partiu, as 150 t-shirts, o valor solidário de 15 euros. E esta coleção de Guerreiros de Ouro será a história com base nos 11 anos de luta da Catarina, por isso os nossos tote bags são 11 euros. E vamos tentando sempre dar um pouco de história que nos faz sentido às nossas coleções, mas para além das coleções temos sempre, aceitamos de bom grado qualquer donativo, qualquer cêntimo, qualquer euro, mas é isso.
1: Vocês têm um papel, volto ao papel, vocês têm um papel fundamental também na escolha de nome e a escolha de todos os projetos que estão cá envolvidos. Querem descrever aquilo que se pode ver nesta t-shirt, porque em rádio não se vê?
2: Então, a t-shirt é uma bonequinha careca a tirar uma selfie, com um lacinho na cabeça e umas luvas. Isto é basicamente se ela fez assim. Porque era exatamente assim que ela se vestia, que ela estava. A capa de telefone até tem um desenho que era de um jogo que ela gostava. Portanto, era o FNAF.
1: Quer falar um pouco deste jogo? Só para ter uma ideia.
2: É um jogo de terror. A Catarina adorava jogos de terror. Então ela passava, tem os jogos todos, passava os dias nos jogos. Eu até sou um bocado medrosa com essas coisas. Ela assim: Inês, vá, tens que jogar comigo. Eu, tá bem, eu vou jogar. Depois assustava-me, ela, estás a assustar com isto? Eu, sim. E ela foi animada, ela adorava os jogos.
1: Tudo à volta de ligações com o samurai, é isto?
2: Não, é um jogo...
1: Não, digo a imagem que vemos na t-shirt.
2: Não, é tudo em traços de anime, de mangá, que era o estilo de desenho que ela tinha.
1: E aqui na t-shirt do padre tem uma escrita que também terá sido feita por vocês?
2: Não, nós pedimos autorização a um cantor que ela adorava ouvir. É o IMAX.
1: Sim.
2: E ele
3: autorizou-nos a utilizar as suas músicas para a Associação da Catarina. E a frase que eu tenho ali
2: era da música Bernadette, que a Catarina cantava e ouvia. Ela sentia a música, às vezes chorava, outras vezes ria com a música.
1: E o que é que diz a frase?
3: Bem.
2: You are my liberty, I celebrate today that you change my history.
1: E era exatamente este o objetivo?
0: Sim, aliás, esta frase acabou por ser o hino da nossa associação. Com muito altruísmo, os IMAX cederam este trecho da Bernadette e nós adotámo-lo como hino. Porquê? Porque nós queremos celebrar o dia em que mudarmos a história das crianças, ARMS, principalmente, e que pode mudar a vida delas, porque, pronto, falta aqui um pedacinho, nesta letra faltam duas palavras que nós optámos por não colocar, porque são um bocadinho duras, é vida e morte. O trecho da música termina assim, vida e morte, mas nós achámos por bem não o colocar. Portanto, queremos ser a liberdade destas crianças, que vamos celebrar no dia em que mudarmos a história delas e que já não haja estas duas palavras entre vida e morte. Portanto, fez-nos todo o sentido, não só porque a Catarina cantava, recantava em todo o lado, daí o cantor também ter este ato de bondade em ceder este trecho. Podia não o fazer, como muitos outros artistas, também não pedimos. Achámos que ele era o indicado, a frase era indicada e adotámos este hino. Este é o hino da Associação Catarina de Macopolos. Nós queremos ser a liberdade destes meninos, queremos mudar a história deles e vamos celebrar que não haja já esta comparação de vida e morte.
1: E esta associação pretende ter uma atuação internacional?
0: Nós pretendemos, sim. Nós começámos pequeninos, aos pouquinhos, e o nosso objetivo é esse, até porque quando nós, e bem, as nossas áreas falaram com o... Porque, como calcula, eu há músicas que sei porque as ouvia, mas são as áreas que me dizem, é deste cantor, ele vai aqui, ele, pronto, nós pais... Há coisas, pronto, a Catarina era jovem, uma jovem adolescente, ia fazer agora 18 anos, e este mundo é um mundo muito diferente do nosso, dos pais, e então só elas é que podiam me dizer, olha, esta música é de X, e então o nosso objetivo é esse, é se pudermos sempre colaborar com o IMAX, vamos fazê-lo, apesar de esta coleção Liberty não vai haver... não vamos voltar a fazer, portanto fizemos questão que fosse uma coleção única, só há 150 no mundo inteiro, e porque este desenho da Catarina, este foi feito no iPad, é a Catarina ouvir música tal como ela gostava, com os seus fones, com o seu telemóvel, as suas luvas, portanto a nossa intenção é realmente continuar a colaborar com o IMAX e conseguirmos fazer outros projetos, porque a Catarina deixou um legado artístico muito, muito vasto, e é com esse legado que nós vamos fazer várias coleções, porque infelizmente os donativos são sempre poucos para a investigação científica. Felizmente, a quem já fez as doações, nós agradecemos muito, porque muito ou pouco, para nós qualquer valor importa. Portanto, nós também, como começámos há pouco tempo, ainda não caminhámos a solicitar alguns donativos a empresas, mas queremos que isso aconteça. Portanto, o nosso objetivo é conseguir o máximo de donativos possíveis. Se não conseguirmos em donativos, temos sempre as nossas vendas com as nossas coleções, porque a Catarina parece que já deixou isto tudo quase feito, quase tudo preparado, desde a escolha musical, que as amigas nos dizem, desde a arte, portanto, fazendo fé que a Catarina deixou isto tudo preparado.
1: Mas... As vossas ações têm sido também feitas ao nível dos bairros? O bairro onde...
0: Sim, nós... começámos, aliás, a nossa primeira coleção foi logo no nosso bairro Zona Sobreda, porque a Catarina andava na escola, na Academia de Dança, na Show It, e o primeiro lançamento foi feito aí, no espetáculo anual da Show It. Passo aqui a publicidade à nossa querida Rafaela e ao Ricardo, professores da Catarina, e achámos por bem ser no sítio que ela também gostava, era a vida dela. A casa dela era Show It, jogos, gaming e PO. Portanto, pouco estava em casa, era uma menina que quanto menos estivesse em casa melhor. E começámos por aí, também temos alguns projetos com a Escola da Catarina, a escola que onde elas andam ainda, algumas delas.
1: E vocês diziam aos amigos que não estavam por perto, se fosse possível partilhar o que estava a acontecer?
2: Era uma situação complicada e nós tentávamos sempre dizer, querendo ou não, nós já nos tínhamos apercebido o que é que ia acontecer. Não nos disseram de forma objetiva, mas nós acabámos
3: por... Nós que sempre fomos próximas à Catarina, reparávamos na sua diferença, seja física ou até nas frases que ela dizia às vezes, e ela sem perceber dava-nos a entender que
2: a realidade.
3: O final era aquilo e que não havia outra opção. E não havia muita coisa que pudéssemos dizer aos nossos amigos.
2: Sim, eu lembro-me de dizer, olha, as coisas são complicadas, temos que estar lá para ela, é um momento mais importante de estarmos, de nos fazermos presentes. E era
3: nós tentávamos confortar alguém que se calhar nem nós sabíamos como confortar.
2: Sim.
3: De alguma forma tentávamos fazer com que a pessoa se sentisse bem.
2: E às vezes nem nós próprios estávamos bem.
3: Eu acho que é muito isso. Eu acho que nós muitas vezes metemos a dor que os outros podiam sentir acima da nossa dor. Porque nós sabíamos o que é que ia acontecer, mas havia...
2: Porque estávamos lá todos os dias, foi numa altura de Páscoa, estávamos de férias, nós passávamos as férias no hospital. Eu lembro-me perfeitamente que só havia duas cadeiras e nós metíamos umas em cima das outras para podermos estar sentadas, ou às vezes até nos deitávamos ao lado dela na maca e depois vinha uma enfermeira e ela, foge, que não podes estar aqui. Era
3: brincadeiras. Eu acho que tentar confortar alguém... sabendo de nós o que é ia acontecer, mas também não podíamos...
1: fazer muito mal.
3: Sim.
2: Sim. E levávamos as coisas com leveza, essas brincadeiras que tínhamos, e ela assim, deita-te aqui, ela, mas não podes estar aqui, e depois ríamos.
1: E uma frase, para terminar?
3: Ui, uma frase...
2: Sorrir sempre.
3: Sorrir sempre. Eu acho que descreve a Catarina de Sim. todas as formas.
2: Sorrir sempre.
1: Muito bem.
3: Sim.
1: Obrigado. 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

0: Hoje celebramos a independência da Guiné-Bissau com uma notícia que enche de orgulho o cinema dos Palop. Os Olhos Azuis de Yonta, de Flora Gomes, já foi exibida na 83ª edição do Festival Internacional de Cinema de Veneza, na secção Venice Classic. A obra, realizada em 1992, regressou ao grande ecrã numa cópia restaurada em 4K no dia 5 de setembro e foi recebida com gritos e aplausos pelo público.
1: Festa
2: de casamento.
1: Mas me engana a casa.
2: Não é com o casamento, irmã. Lembra, não combinava, não.
1: Me se engana, não. Nunca me se casa. Nem com bom, nem com ninguém.
3: Ajuda que bom.
0: Hoje falamos do filme Lab Cabo Verde 2026, a primeira edição cabo-verdiana do Laboratório de Desenvolvimento de Projetos Cinematográficos da Rede de Cinema e Audiovisual Palop Mas Timor-Leste, já tem 6 selecionados e Cabo Verde domina a lista. São 5 cabo-verdianos e uma angolana: Deice Sanches, Hermen Freire, Max Maximiliano, Fernando Jorge Muniz Fernandes e Sandro Fonseca representam Cabo Verde. E Giovânia Marques traz Angola para a residência que vai decorrer de 6 a 16 de outubro na cidade da Praia. Durante 10 dias vão trabalhar financiamento, produção, apresentação e distribuição de projetos audiovisuais e vão integrar as atividades do CAF, o Cafuca African Film Festival 2026. O filme Lab Cabo Verde é promovido pela Associação dos Amigos do Museu do Cinema em Moçambique no âmbito do projeto ProSeries, financiado pelo Camões IP Cooperação Portuguesa. A implementação é feita em parceria com a ICRA Eventos e a Parallax Produções de Cabo Verde e a Tela Digital Media Group de Santo Tomé e Príncipe. A organização assegura alojamento, almoço e um subsídio diário de 15 euros durante a residência. As despesas de deslocação ficam a cargo dos participantes. Conversámos com Samira Vera Cruz, coordenadora de formação da Rede de Cinema Audiovisual Palop Mas Timor-Leste.
4: O filme Lab Cabo Verde é realizado em parceria com o Cafuca African Film Festival. A parceria entre festivais e labs não é algo novo, é algo que é feito no mundo, em vários festivais e em vários labs. O que é que isso traz? Os participantes e as participantes têm acesso direto ao festival, ou seja, vão poder ver obras de cineastas, neste caso africanos e da diáspora africana, que os possam inspirar e que abram os seus horizontes em termos de produções cinematográficas e do que é possível fazerem. Também permite que, através do festival, né, se construa um público e atraia pessoas que interagem necessariamente com os participantes do LEP. Ou seja, ao conversar com interessados em cinema, também vão abrindo as suas perspectivas e interpretações dos filmes. E também vão haver duas atividades que são abertas ao público do festival. Vão ser a Hackathon, que é uma atividade bastante interessante, que vai ser selecionado um projeto dos que fizerem o pitch, né, do lab. E nesse projeto vamos usar a chamada mentalidade colmeia, né, hive mind, do público, dos profissionais da área que estão presentes, os mentores, né, e dos participantes do lab, para falar em possibilidades de campanha de impacto desse projeto. Sendo um projeto A, esse projeto pode ter, por exemplo, não só mostras, mas pode ter um kit educacional, por exemplo. Então, através dessas interações, o público também participa, e o que não só abre a mente da participante ou do participante a outras possibilidades que talvez não tenha pensado, mas também atrai o público para essa noção do que é uma campanha de impacto. o que é bastante interessante. E o pitch também vai ser aberto ao público, portanto, as participantes e os participantes, depois de terem participado no Lab, têm que fazer um pitch, uma apresentação do seu projeto, e essa apresentação é pública. O que também é interessante, porque não só prepara os participantes e as participantes para enfrentarem um público maior, o que vai acontecer em mercados de cinema maiores, mas também aproxima o público cabo-verdiano, né, e dos Palop, do que são apresentações de projetos, e vamos criando esse hábito, e talvez pessoas que estejam na plateia possam concorrer na próxima edição. Portanto, é interessante.
0: Ouvimos Samira Vera Cruz. Esta é a segunda edição do filme Lab. A primeira realizou-se em Moçambique em agosto, no âmbito do Cogomas.

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0: As cores do som, música portuguesa, e esta chama-se Mais Perto. Canção para o multi-instrumentista luso-sueco é de São João do Estoril, Filipe Carlsson. Som boa onda em clima disco-pop, trazendo uma atmosfera inspiradora e carregada de groove.
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0: Estamos juntos com muito mais música no ar. Esta chama-se Insomnia. Richie Campbell conta e canta. Vamos recebê-lo.

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1: Boas Vibrações com Tiago Nacarato, cantor, compositor e músico português de origem brasileira, a brilhar nas cores do som com Areia Fina, uma canção inspirada na cidade maravilhosa, o Rio de Janeiro. Bom, a terra onde nasceram, viveram e morreram grande parte dos ídolos de Tiago Nacarato. Aqui também com a colaboração do músico brasileiro Fran, nesta canção que transmite todas as emoções presentes, bom, neste tema que é uma autêntica viagem ilustrada pelas ruas do Rio de Janeiro.
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0: A banda portuguesa Os Perpétua, com uma canção que fala sobre emancipação, crescimento e aprendizagem. Chama-se Bem Longe Daqui, um tema que Os Perpétua apresentaram no Festival da Canção aqui em Portugal em 2024. 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Muito obrigado por se ligar. É sempre bom saber que está aí desse lado.
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0: Bom, e já cá estão os Bombazine, banda com origem na cidade de Lisboa, trazendo uma batida energética e despreocupada com pouca dura. Som dançante a marcar a nossa banda sonora.

0: canção que alerta para a necessidade de abrandar e respirar fundo. Recado dado é certo, mas com um tom leve e subtil, bom numa canção intimista que mora no álbum recente do cantor, compositor e músico português Miguel Araújo, aqui a dar-nos música ao ouvido, neste detalhe do seu disco intitulado Por Fora Ninguém Diria. Música portuguesa, nas cores do som. Bom saber que está aí desse lado. Muito obrigado por se ligar.
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0: Seguimos em clima de balanço bom com The Chick. É o alter ego da cantora portuguesa Teresa de Souza. Aqui em Lovin' and Groovin'. Vibe dançante com energia positiva a fechar agora. É tudo por hoje. Muito obrigado. Um grande abraço e até para a semana.

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2: Olá, estamos em Dia de Jogo, programa de entrevistas da RTP África, com as referências do desporto da lusofonia. Hoje vamos pela primeira vez ao Karaté e a minha convidada é a Bárbara Moreira. Olá, Bárbara.
3: Olá, Telmo.
2: Bem-vinda.
3: Obrigada pela oportunidade.
2: Karaté, primeira vez aqui, e eu falávamos antes de começar a gravar, e eu repito aquilo que te disse, eu não percebo nada de Karaté, e vou querer que me expliques tudo, todas as variantes que o Karaté tem, mas aquilo que eu quero em primeiro lugar saber é sobre ti. Quem é a Bárbara e como é que o Karaté surge na tua vida, primeiro na experimentação e depois de forma mais séria?
3: Eu comecei o Karaté com 2 anos, a minha irmã era a minha treinadora. Toda a minha família está ligada ao Karaté, a minha irmã foi atleta da seleção, o meu irmão também, o meu pai é meu treinador, é o presidente da associação, o meu irmão é o presidente do clube, sempre foi...
2: Sou obrigada.
3: Basicamente, sempre foi uma ligação, sempre estive muito ligada ao Karaté, fui das primeiras atletas da minha irmã e acabamos por seguir este caminho depois com o meu pai, a minha irmã mudou-se para Leiria e acabou por criar o seu clube também e atualmente treino com o meu irmão a parte desportiva do Karaté.
2: Eu vou pegar na primeira coisa que tu disseste a seguir ao teu nome. 2 anos?
3: Sim, comecei o Karaté com 2 anos. Faz agora 20 anos que faço Karaté.
2: Não te lembras, mas o que é que se faz com 2 anos?
3: É trabalhos da motricidade. Eu sei agora porque também estou ligada a isso, estou a dar aulas de Karaté também. E é trabalhos de motricidade, tentar desenvolver principalmente a coordenação motora das crianças e acabar por dar-lhes um bocadinho de disciplina, que às vezes nestas idades é um bocadinho difícil porque eles gostam de brincar.
2: Claro.
3: E é normal. E acabamos sempre por tentar impor ali algumas regras para eles começarem a perceber que tudo tem o seu limite, aquilo que podem ou não fazer e que há momentos para tudo.
2: Eu tenho um filho com essa idade, porque se calhar isso do perceber o limite era giro. Se calhar vou entregá-lo a ti.
3: Tem de ser um bocadinho a uns quilómetros para cima, mas
2: para que se possa ir metendo essas regras, porque nesta altura de facto não há regras para 2 anos.
3: É verdade.
2: Eu usei a expressão foste obrigada, obviamente que ninguém te deve ter obrigado, mas era invariável. Chegou a surgir-te oportunidade ou desejo de fazeres outra coisa qualquer?
3: Sim, eu cheguei a fazer natação durante muitos anos, só que quando chegou a altura de quererem que eu fosse para a competição, era impossível conciliar as duas coisas. E também cheguei a fazer basquete e zumba, porque os meus irmãos também são instrutores de zumba, então acabava por fazer com eles e quando tenho tempo também faço.
2: Nunca houve da família ou é tem que ser isto?
3: Não, não. Sempre foi opcional e eu quando era mais nova tinha medo efetivamente de fazer competição. Tinha medo de magoar, mas nunca foi algo que o meu pai, ou que na altura era o meu treinador, ou o meu irmão, me dissessem, tu tens de fazer isto. Não, sempre foi, se quiseres vais competir, se não quiseres também está tudo bem. E depois quando fiz a primeira vez uma competição de comitê, que é aquilo que eu faço atualmente na competição, percebi que gostava e que era aquilo que eu queria.
2: Isso é com que idade?
3: As competições podem começar a partir dos 9 anos. Também tem competições que há mais pequeninas, que dá para os meninos mais novos. Eu tenho atletas de 7 anos a competir atualmente no Karaté desportivo.
2: E quando é que tu percebes, começas aí nessa idade, né? Quando é que tu percebes que és boa naquilo que fazes?
3: Foi quando tinha mais ou menos 12, 13 anos. Que comecei a frequentar os treinos da seleção, 12, 13, 14, por aí. Quando comecei a frequentar os treinos da seleção nacional e quando efetivamente recebi a primeira convocatória para representar a Portugal num campeonato da Europa, percebi, ok, isto efetivamente é sério e tenho valor aqui e percebi que, ok, vamos continuar com isto de maneira a sério.
2: Vamos entrar aí por esse sério que se tornou o Karaté. Antes disso... Tu, segundo o que está na tua página, tens 6 títulos de campeão nacional. Tá
3: individual.
2: Certo? Individual.
3: Sim, sim.
2: E 3 títulos por equipa.
3: Exatamente.
2: Isto já é um percurso para alguém tão novo muito, muito bom. E tenho a certeza que pelo meio houve pessoas fundamentais nisto. E por isso, vou para a primeira rubrica que se chama Titular Indiscutível.
4: Titular indiscutível.
2: Eu aqui em titular indiscutível quero que tu me digas se conseguires filtrar a 5, mas podem ser grupos de pessoas, se forem mais do que 5, pessoas que tenham sido imprescindíveis. Se elas não existissem, estes 6 mais 3 não existiam.
3: A minha irmã foi a minha primeira treinadora. O meu irmão, que é o meu atual treinador. O meu pai, a minha mãe e a minha melhor amiga, que faz parte desses 3 títulos em equipas. Ela esteve presente em praticamente todas elas.
2: Ah, fácil identificar, os 5, os 5 titulares indiscutíveis. Eles, se imagina que não era via família, ou não era com a tua irmã e com o teu irmão, ou com o teu pai, que entravas no karaté. Achas que poderia, o percurso poderia ter sido diferente?
3: Sim, porque houve momentos que eu me senti mentalmente mais frágil e que ponderei desistir, e sei que se não fosse o apoio da minha família e o facto de eles fazerem karaté, sabiam-me sempre dar uma melhor palavra, principalmente o meu irmão, que também foi atleta de alto rendimento, digamos assim, durante muitos anos. E então é sempre bom ter uma palavra de alguém que é-nos próximo e saber dar o seu exemplo também do que aconteceu ao longo da vida dele.
2: E nunca teve o efeito contrário, o perverso, que é ter mais pressão por ser a família a promotora da coisa?
3: Sim, porque sinto que tenho de sempre dar o exemplo dentro do dojo. Se houver alguém a conversar, sei que olham para mim de género: será que ela vai dizer alguma coisa? Será que não vai? E sinto que também tenho de ser um exemplo para os meus sobrinhos, que também fazem karaté. Então acaba por sentir ali uma pressãozinha, mas nada de...
2: Portanto, todas as pessoas que nascem nessa família
3: vão para o karaté.
2: Não tem hipótese.
3: A minha karaté. Mãe também, com 50 e poucos anos, começou a fazer karaté.
2: Foi?
3: Exatamente, sim.
2: Portanto, jantar de Natal, a conversa é...
3: Karaté. É, sim.
2: Claro, não é?
3: Sim.
2: Jantar de Natal e os outros todos.
3: E os outros todos,
2: sim. Olha, então vamos lá aos títulos. Tens 6 individuais, 3 por equipas. Isto é uma carreira que podia encerrar já, é?
3: Eu acho que ainda não, acho que ainda faltam algumas coisas. Eventualmente, se sentir que não estou bem fisicamente ou mentalmente para, acho que pode ser, acho que agora tenho maturidade para dizer: ok, vou fazer uma pausa e dizer e futuramente, ok, posso regressar. Antes sentia que tinha mais pressão, sentia que as pessoas esperavam muito mais de mim e que não podia desistir logo. Então agora sinto que, se não estiver bem, ok, faço uma pausa.
2: É tua a decisão e...
3: Sim. E sei que tenho o apoio da minha família, independentemente de tudo.
2: Então, fala-me lá, tu falaste aqui no karaté comitê, não é?
3: Sim.
2: Fala-me lá o que é isto, o que é que são estas diferenças todas que há, porque quem está de fora e pensa em karaté, como eu te disse, pensa no karaté kid.
3: Exato.
2: E pensa naquelas coisas muito formais, todos direitinhos e alinhadinhos. Exato. E fazerem os gestos, as técnicas, mas não está por dentro de todo este modelo. Consegues explicar-me, como se eu não percebesse, e não percebo nada de karaté?
3: Temos o karaté desportivo, temos 2 vertentes, tanto que é kata e o comitê. E eu fui atleta durante muitos anos, tanto de kata como de comitê. Quando fui chamada à seleção, percebi que efetivamente devia-me focar naquilo que fui chamada, que era aquilo que eu era melhor, que é o comitê, que é, digamos assim, uma luta, 2-2, temos proteções, o toque é mínimo, não há aquele grande impacto, às vezes, claro que acontece, é inevitável, é um desporto de combate. Na kata também é uma luta 2-2, mas é um conjunto de movimentos de ataques e defesas que é realizado sozinho. Costumam quase dizer que é como se fosse uma coreografia, uma dança, mas é um conjunto de ataques e defesas. Faz o aka primeiro, que é o vermelho, e depois vai o ao, que é o azul. Nós competimos com cintos e as proteções também têm cores, que é o azul e o vermelho.
2: Tu tens que executar as técnicas, mas não é sobre ninguém, é isso?
3: Exatamente. No comitê, acaba por ser uma luta, e nós temos de atacar e defender. O nosso objetivo é marcar ponto e não sofrer. Temos diferenças, que é o yuko, que é 1 ponto, o wazari, que é 2, e o ippon, que são 3 pontos. E se tivermos mais de 8 pontos de diferença, ganhamos automaticamente, mesmo que o tempo não chegue ao fim.
2: Ok. Se houver
3: essa margem, sim.
2: Margem entre as duas. Até porque, não sei se tenha sabido, se calhar já me explicaste, mas eu não sei se percebi. Porquê que escolheste um em prol do outro? Eu... Só por uma questão de prioridade?
3: Não, sim, não... porque quando me chamaram à seleção eu percebi que efetivamente eu tinha de treinar mais, porque eu treinava 3 vezes por semana a Qatar e 2 vezes comitê. Okay. E ok, se me estão a chamar para um campeonato da Europa de comitê, efetivamente é porque veem que eu tenho talento nisto e que eu devia investir mais o meu tempo a treinar isto. E, efetivamente os meus irmãos também eram atletas de comitê e eu acabei por entrar nessa de... e fui para a parte do comitê.
2: Mas o que aplicas em combate, portanto no comitê, não são as técnicas que se faz
3: na kata.
2: Não, são coisas diferentes.
3: São coisas diferentes. Okay. O comitê é saltado. É sempre a saltitar, há mais movimentação, enquanto que a kata é quase como se fosse feita em blocos. Claro que há movimentos fluidos e tudo mais, mas são ações diferentes.
2: Muito bem. Quando, quando é que surge esse comitê? É ali também naquela altura dos 14 anos?
3: Sim, eu sempre fiz comitê, desde 9, desde os 10 anos, mais ou menos, 8, não, 9 anos eu comecei a fazer comitê, mas efetivamente a sério que eu percebi que era aquilo e deixei efetivamente a kata de lado foi por volta dos 16 anos, por aí.
2: Tu disseste-me que ia explicares que os toques são ligeiros, ou seja, não há grande violência na execução. Mas de certeza que às vezes
3: acontece.
2: Né? Involuntário ou não, mas claro. Acaba por acontecer. Nas primeiras pancadas, passa-te pela cabeça, epá, isto não é bem para mim.
3: Não, porque eu acabava nos treinos por tentar treinar principalmente com homens, porque sei que o toque é diferente, e eu tentava puxar para que houvesse mais impacto. Não baixassem o rendimento comigo e tentava procurar muitas vezes treinar com o meu irmão e com o meu sobrinho, que já tem 17 anos, que também tem um toque diferente, obviamente, para me começar a habituar, porque eu sei que é difícil uma pessoa chegar a um combate e levar assim um impacto e fica, ok, se calhar não é bem isto. Isso eu já vi por diversos atletas que me passaram lá no clube. E comecei a perceber que efetivamente isso acontecia, mas não senti que isso acontecesse.
2: Sim, que a coisa se começa a tornar mais física.
3: Se calhar, sim, eles pensam. Isso, né? Sim, porque muitas das vezes os meninos, quando chegam ao karaté, dizem: ah, eu tenho medo porque eu não quero que me magoem. E nós tentamos sempre explicar que não há esse toque, porque nas idades mais novas é proibido o contacto. Okay. Mas é óbvio que se forem dois meninos ao mesmo tempo, um contra o outro, a ir para cima um do outro, pode eventualmente haver um choque. E isso é normal. E é o que tento sempre explicar: vocês fazem um desporto de combate. O objetivo não é magoar, não é bater, mas eventualmente pode acontecer.
2: Claro. Como é que funciona a competição onde tu estás inserida? O que há para alguém que faz karaté a sério num quadro competitivo nacional e também internacional, porque também tu vais para fora fazer coisas. O que há?
3: Nós temos em Portugal vários Opens ao longo do ano. Temos os campeonatos nacionais, individual e por equipas. Temos a Taça de Portugal e a Liga Elite. Internacionalmente, para o top 32 do ranking, temos as Premier Leagues. Para os outros temos as Série A, que é neste momento onde eu estou a competir para chegar às Premier Leagues. E para os mais novos temos as Youth Leagues, que vai desde os 12 anos até aos 17.
2: E essas coisas são por inscrição ou por são inscrição. Por apuramento?
3: Não, é por inscrição. E depois temos também, eventualmente, o Campeonato da Europa e do Mundo, mas isso faz parte da seleção. É a seleção que, eventualmente, escolhe, que faz a convocatória.
2: É via federação, não é?
3: Sim.
2: A seleção nacional.
3: Sim, as Premier Leagues é que acaba por ser, por digamos assim, apuramentos, porque temos de estar no top 32. Temos de estar bem colocados no ranking para poder frequentar essas provas. Isto só no escalão sénior. Os mais novos só podem frequentar as Youth Leagues.
2: Portanto, quanto mais competições fizeres, mais
3: exatamente.
2: Amealhas para o ranking, não é?
3: Exatamente.
2: Ou seja, em português que se perceba, mais dinheiro tens que gastar.
3: Exatamente, temos de investir muito dinheiro.
2: Porque o karaté, por muita expressão internacional que possa ter, não é profissional.
3: Não. Eu, para mim, eu considero profissional alguém que consegue fazer da sua vida o karaté. E em Portugal são poucos os atletas que conseguem. Eu posso dizer que consigo fazer da minha vida o karaté porque eu trabalho com o karaté, eu dou aulas.
2: Pois, não é só como atleta.
3: Exatamente.
2: Mas dizes que há gente que vive do karaté, da mesma forma que tu.
3: Eu penso que sim. Penso que pode haver alguns clubes que paguem aos atletas para treinar. Não é o caso do meu clube, mas sei que há uns anos atrás havia pelo menos 2 atletas em Portugal que recebiam por fazer karaté. E acabavam por conseguir fazer disso a sua vida.
2: Temos mundiais, temos europeus, não é? Não temos olímpicos?
3: Não. Porquê? O karaté teve uma vez nos Jogos Olímpicos.
2: Porquê? Isso é uma modalidade

0: serem modalidades, mas acho
1: sim,
0: que
1: o karaté acho que não.
0: Não está. É pena, porque há margem, há gente por muitos locais do mundo que o faz. Quando, acredito que pelas respostas que me deste, que a resposta vai ser nenhuma, mas quais é que são os medos? Se é que há.
1: Sim, tenho efetivamente medo das lesões. Sim, foi algo que aconteceu durante estes anos. Tenho tido muitas lesões. Então, muitas das vezes o pensamento quando vou para o combate é: e se eu me voltar a magoar? Vou ter de voltar a parar? Vou quebrar outra vez a minha rotina? E acabam por ser isso. Não digo que seja medo, mas receio.
0: O que é comum? Tu falas nas lesões. Pronto, essa é a resposta mais natural de um atleta, né? Qual é que é o tipo de lesão que alguém no karaté é comum? O que é que te afligiu estes anos todos?
1: Principalmente pés e joelhos.
0: Por causa dos impactos,
1: Dos
0: não é?
1: impactos, sim.
0: Como é que é o treino? O que é que faz um atleta de karaté de competição para, lá está, desmistificar o tal preconceito que toda a gente que não sabe, que vê os meninos todos alinhados a fazerem os gestos, a copiar o mestre. Como é que é o treino?
1: Nós tentamos incutir muito a disciplina. Não haver faltas de respeito, porque isso acho que é um dos valores do karaté, que é o respeito. Muitas das vezes os pais procuram o karaté principalmente por isso, por haver disciplina, por haver respeito. E tentamos incutir sempre nos nossos alunos que se não houver respeito, aquele não é o espaço para eles. E muitas vezes temos alguns meninos que são assim um bocadinho mais rebeldes, mas com paciência, com conversa, com calma, conseguimos sempre conversar com eles. Às vezes vemos vídeos de treinadores na internet que são agressivos para os atletas ou que até uma chapada assim. Acho que isso não é a forma correta, porque para mim violência gera violência. Então acho que com conversa, com calma, tudo se consegue e.
0: Sentes que quem leva as pessoas, os miúdos neste caso, para o karaté, vai mais por essa questão da disciplina, até mais do que pela defesa pessoal, por exemplo.
1: Sim,
0: Ainda à procura é pela disciplina.
1: tive estes dias num Open Day do Colégio Novo da Maia, que uma mãe veio falar comigo a dizer que gostava de colocar o filho no karaté, porque sentia que ele precisava de disciplina, precisava de regras. E há outros pais, claro, que procuram pela autodefesa, porque sentem que hoje em dia o país não é seguro. E eu penso que isso é um bocado triste, os pais procurarem pela autodefesa, porque eu acho que nós poderíamos sair
0: Também
1: à
0: serve, não
1: rua,
0: é? Mas
1: claro, mas eu acho que era muito bom nós podermos sair à rua sem ter preocupações, sem ter medo de ser agredidos ou tudo mais.
0: ninguém devia precisar de saber defender, não é?
1: Exatamente.
0: E na procura pela parte dos adultos. Os adultos, que também há adultos a fazer karaté e
1: Sim.
0: começam
1: Mais
0: já à
1: tarde,
0: idade
1: sim.
0: adulta, aí é mais porque já não é pela disciplina.
1: Eu acho que é uma forma de escape. Trabalham o dia todo e acaba por ser ali um momento deles, um momento para fazerem algo diferente, para fugir um bocado à rotina.
0: Qual é que é, eu no comitê consigo perceber, no kata se calhar percebo menos, mas tu é que me respondes melhor. Qual é que é o prazer da competição, desta competição que tu fazes? O que é que é o prazer daquilo que tu fazes? Onde é que tu tiras?
1: Para mim é a convivência com pessoas novas. Faço muitos amigos na competição, seja em Portugal ou fora. Acabamos por conhecer pessoas de culturas diferentes, acabamos por ter assim uma bagagem bastante grande e eu acho que principalmente a convivência com as pessoas. Sim, acho que sim.
0: Vamos para uma rubrica divertida.
1: Ok.
0: Chama-se Treino à Porta Fechada.
2: Treino à Porta Fechada.
0: Eu aqui tenho algumas perguntas mais assim descontraídas para ti. Olha, quanto daquilo que nós vemos nos filmes, tipo Karate Kid ou Cobra Kai, ou filmes ligados ao karaté, quanto daquilo é que é tal e qual?
1: Assim, atualmente acho que muito pouco. Eu sei que há uns anos atrás, há muitos anos atrás, digamos assim, era efetivamente o que acontecia nos filmes, era a realidade. Hoje em dia, nem tanto. Mas o que vemos também nos filmes acaba por ser, outra vez, o mesmo, a disciplina. E isso mantém-se.
0: Em termos de combate é muito exagerado.
1: Sim, não, já não é igual, porque agora o karaté desportivo acaba por ser diferente. Nós temos proteções, há uns anos atrás não se usava peseiras, não se usava caneleiras, colete, e hoje em dia temos todas essas proteções para não haver assim tantas lesões, digamos assim.
0: quanta é que é a rivalidade do karaté com outras artes marciais?
1: Um bocado.

0: Sim, um bocadinho, sim. Eu acho que às vezes a gente olha para outra modalidade de género. Oh, aquilo é fácil, aquilo é diferente. Não é. O nosso é que é bom. A gente olha sempre para o nosso como se fosse o melhor, claro. Porque é aquilo que a gente gosta de fazer, efetivamente.
1: Quase que aposto no taekwondo,
0: Sim,
1: que é o mais
0: sim.
1: próximo sempre, não é?
0: Sim, porque, por exemplo, no taekwondo eu vejo que eles só fazem pernas. Nós usamos pernas e braços, então de género. Ah, o treino deles é mais fácil porque eles só usam as pernas, nós temos de trabalhar as duas coisas. Acaba por ser um bocadinho diferente.
1: Mas há rivalidade, claro.
0: Claro, há sempre.
1: Qual é que foi a melhor interpretação do karaté que tu viste num filme, ou numa série, ou num desenho animado, ou numa coisa qualquer, ficcionada, que tu dizes, epá, isto de facto é... orgulha bastante a nossa modalidade.
0: Eu acho que houve nos Morangos com Açúcar, houve um dos episódios que efetivamente foi um treinador de karaté daqui de Lisboa. E então efetivamente mostrou como é o karaté realmente.
1: Já viste, eu aqui a falar de filmes e foi preciso tu recorreres aos Morangos com Açúcar para encontrar um bom exemplo
0: Exato.
1: do karaté.
0: Mostrou um bocadinho do karaté da atualidade, não tanto da parte desportiva, mas mostrou o exemplo do karaté agora.
1: Se pudesses ser especialista de mais alguma arte marcial, qual é que escolhias em primeiro lugar?
0: Kickbox.
1: Kickboxing.
0: Sim, já fiz algumas aulas de kickbox.
1: E gostas?
0: Gosto.
1: Quantas vezes na tua vida é que, na brincadeira, já te pediram para fazeres algum golpe do Karate Kid?
0: Eu, infinitas, isso eu acho que é o normal quando dizem, ah, és do karaté, não me vou meter contigo, faz aí um pontapé, faz não sei o quê. E aconteceu até este ano, fui competir ao México e entrevistaram-me na rua e pediram-me para fazer lá uns golpes para gravarem, para publicarem no vídeo.
1: Prato do dia para ti, não é?
0: Sim.
1: No cinema, os lutadores gritam imenso para assustar quando os de karaté. O teu grito de combate serve mesmo para libertar energia ou é só para ver se o adversário
0: É
1: se
0: para
1: distrai?
0: libertar energia. Sim, é o Kiai, chama-se Kiai, e é libertar energia, sim.
1: Não é para assustar ninguém.
0: Não, não, todos nós damos Kiai, por isso andávamos
1: Oh,
0: ali a
1: em
0: assustar-nos uns aos
1: competição
0: outros.
1: de gritos, não é? Olha, Bárbara, primeira escolha musical. O que é que tens para nós?
0: Baile Inolvidable de Bad Bunny.
1: Então é para o Bad Bunny que vamos, para a primeira escolha musical da Bárbara Moreira.

Dia de jogo. Estamos em dia de jogo com a Bárbara Moreira, 6 vezes campeã nacional individual de karaté, uma das grandes figuras.

0: acaba por ser quase uma obrigação de género. Eu estou a dar aulas, eles inspiram-se muito em mim, então eu tenho de ir, já que vou estar lá, tenho de ir, então acaba por ser uma obrigação.
1: Sentieste.
0: Cansada psicologicamente. Acabam por ser também muitos fins de semana, acaba por não ter tempo para a família, para não ter tempo para descansar, para poder, digamos, estar em casa sem fazer nada, para ter tempo para mim, e acaba por ser muito difícil. Agora consigo conciliar melhor, consigo ter liberdade para dizer não, eu vou só como treinadora ou eu vou só para ver o campeonato e não sinto pressão nisso.
1: Agora que te divertes, né? Portanto, nesta altura
0: Sim.
1: divertes, tu, o que é a parte menos divertida do processo?
0: Eu acho que a preparação. Eu sou uma atleta que compito no escalão menos 68 e eu tenho de fazer dieta para conseguir estar no peso e não é 1, 2 quilos, ainda são alguns quilozinhos, então acaba por ser uma parte muito dura.
1: Tens que andar sempre ali a gerir
0: Sim.
1: para estares nessa categoria, porque tu
0: Exatamente.
1: podes.
0: Eu posso mudar de categoria,
1: Podes mudar.
0: mas é uma escolha que eu faço.
1: Claro. Quando se lê em algum artigo que és uma das maiores promessas ou uma das maiores certezas do karaté, o que é que isso te faz sentir?
0: Faz-me sentir orgulhosa porque eu acho que nós nunca olhamos para nós dessa forma. Acaba por ser, os outros dizem aquilo que eu acabo por pensar, ah, é exagero, estão a exagerar, não é bem a realidade. Mas depois, às vezes, quando paro para ler, quando estou sozinha, ok, percebo que efetivamente as pessoas reconhecem que eu tenho valor e que efetivamente sou uma boa atleta no karaté.
1: Mas deixa-te de alguma forma ansiosa ou dá-te
0: Não.
1: só
0: Não, deixa-me orgulhosa. Não sinto pressão. Não
1: Ok,
0: sinto
1: não
0: pressão.
1: sentes isso.
0: Não.
1: Tu vieste, eu pergunto isto a toda a gente que vem aqui ligada a alguma modalidade de combate. Tu vieste algum dia a enveredar por outras formas de combate? E quando se pensa em formas de combate, pensa-se sempre nos MMAs e que é mais profissional. Vieste algum dia por esse tipo de ângulo ou não?
0: Existe o Karate Combat. Mas não me vejo a competir lá,
1: Esse é como.
0: é basicamente bater a sério, é só com luvas e não me imagino, sei que conseguia ser profissional nisso, mas acho que não me imagino fazer neste momento outra coisa para além do karaté da forma que eu faço hoje em dia.
1: Muito bem. Vamos para a última rubrica. Vou-te pôr a escolher coisas. Chama-se Minuto de Compensação.
2: Minuto de Compensação.
1: Ora bem, já tens espaço reservado em casa para mais medalhas?
0: Está difícil, mas ainda se arranja.
1: Está
0: Ainda
1: difícil?
0: se
1: Então,
0: arranja.
1: são muitas.
0: São quase 100. Eu acho que já chega a 100.
1: Isso é um incrível medalheiro.
0: Sim.
1: Então vai ter que ser uma sala só para
0: Só
1: medalhas.
0: para medalhas.
1: Tu disseste antes de começarmos a gravar que não eras propriamente a maior visionária nem do Karate Kid, nem do Cobra
0: Sim.
1: Kai. Mas se calhar conheces as personagens. Daniel LaRusso ou Johnny Lawrence?
0: Daniel.
1: Pois, claro, eu sabia que tu eras time Daniel, de certeza.
0: Sim.
1: Taekwondo ou Kung Fu?
0: Kung Fu.
1: Qual é que é a melhor refeição que tu estás, que gostas de comer quando estás num dia cheio de dores?
0: Massa. Massa é a minha comida favorita por mim.
1: Ganhando ou perdendo?
0: Sim, é massa.
1: Massa. Ok, muito bem. Olha, tu nesta altura da carreira, se calhar. Começas a olhar para a tua vida e tens que dar passos mais seguros,
0: Sim.
1: mais certos do que só ir a tudo, não
0: Sim.
1: é? Tens de tomar melhores decisões. O que é preciso para que tu consigas continuar a manter um nível alto, mas depois também comeces a olhar para a tua vida e para a tua profissão e para as tuas
0: Sim.
1: tarefas todas. Como é que tu geres, isto nesta etapa da vida?
0: Eu tenho muita sorte por ter um ginásio, digamos que já posso considerar próprio, é o ginásio do meu pai, mas sei que quando o meu pai deixar que o ginásio é para mim, então eu já tenho umas escolas, tenho aquele ginásio onde estou neste momento assumi a turma da competição dos escalões de formação do meu clube, então acabo por ter ali uma segurança, sei que tenho ali quase como um trabalho fixo.
1: Tens o teu plano
0: Sim.
1: bem desenhado, karaté, portanto, futuros familiares, futuros netos, futuros primos, não se livram de ir para a tua escola.
0: Exato.
1: Eu tenho aqui um ponto que queria abordar, relacionado há pouco com a questão da defesa pessoal, que pode ser no karaté, pode ser noutra modalidade de combate qualquer. Há muita procura de mulheres para olhando neste sentido?
0: Sim,
1: isso?
0: Sinto que hoje em dia

0: há mais mulheres a procurar o karaté. Há uns anos eu sei que entrava no balneário e éramos duas ou três, e hoje em dia conseguimos ter um balneário cheio de mulheres a frequentar, e isso é bastante bom ver que as pessoas não olham para o karaté como há uns anos, que é uma modalidade de homens. Não, sei que agora já há mais procura e isso deixa-me feliz.
1: E miúdas mais novas também.
0: Sim.
1: Os pais a levarem as miúdas pequeninas
0: Sim.
1: a fazer karaté. Tu ganhas estes títulos. Há mais gente boa no karaté português.
0: Sim.
1: Porquê é que achas que não tem visibilidade?
0: Eu acho que como as pessoas acabam por não compreender tão bem, que acaba por não ter tanta visibilidade. Por exemplo, o futebol, praticamente toda a gente conhece as regras, como funciona, como é que não funciona, e no karaté acabam por não conhecer. E acho que muitas das vezes o dinheiro é praticamente investido só no futebol, e quando chegam outras modalidades, não há dinheiro para investir nessas modalidades.
1: Mas a minha pergunta já nem vai no sentido de, ok, vamos lá transmitir a Bárbara a competir, mas vamos mostrar que a Bárbara ganhou.
0: Exato.
1: Nem isso se sabe. Ninguém
0: Não.
1: sabe quem é a Bárbara,
0: Não.
1: nem as Bárbaras que andam para aí.
0: Não.
1: Sendo campeã nacional e andando aí por circuitos internacionais. Como é que vocês, atletas e treinadores e federação, podem dar a volta a isso? Não é fácil.
0: Eu acho que não é fácil, mas acho que havia de haver muito mais propaganda. Sinto que muitas das vezes só é divulgado quando um atleta ganha medalha, e eu acho que isso não é todo o mais importante. Claro que é importante na carreira de um atleta, mas todos nós investimos o nosso tempo, o nosso dinheiro para participar nessas provas, e acho que poderia ser divulgar muito mais os atletas só porque participaram. Porque claro que é bom chegar a uma medalha, mas todos nós investimos o nosso tempo, o nosso dinheiro, e estamos
1: Claro.
0: ali todos a remar
1: Claro.
0: para chegar às medalhas.
1: O que é que podemos esperar de ti no futuro próximo?
0: Não sei. Vamos ver como
1: O que é
0: vai.
1: que há, pelo menos, para competir no futuro próximo?
0: Neste fim de semana, agora vou ter o Nacional de Equipas de Itália. Fui convidada para ir fazer parte da equipa italiana. Depois vou como treinadora ao México, acompanhar um atleta a uma prova de circuito mundial. Na semana a seguir, vou ao Luxemburgo fazer um Open. O ano passado consegui ficar em terceiro lugar. E na semana a seguir vou fazer uma prova de circuito mundial na Áustria.
1: Ah, pá, que maravilha!
0: É.
1: México, Luxemburgo, ah, pá, que
0: Sim.
1: maravilha, sempre, sempre a
0: Sim.
1: viajar. Olha, estamos aqui quase a chegar ao fim, tenho aqui duas perguntas para ti. Uma é, também em África o karaté é usado em muitas escolas como veículo
0: Sim.
1: de juntar crianças e de
0: Atualmente está a
1: promoção.
0: haver agora o Campeonato Africano.
1: Pronto, e eu queria que tu deixasses uma mensagem àquela miúda pequenina em África que está agora a começar ou pensa a começar em fazer karaté. E que sonha eventualmente ser campeã como tu, o que é que tu lhe dirias?
0: Para não desistir dos seus sonhos, tudo é possível com força de vontade, com trabalho, tudo é possível para não desistirem dos seus sonhos.
1: Quando daqui por 100 anos escreverem um livro com a história do karaté português e vier lá o teu nome, num parágrafo, o que é que tu gostavas de ver escrito?
0: Isso é uma boa pergunta. Gostava que falasse da resiliência, da força de vontade e, sim, sobre isso.
1: Foi dia de jogo com a Bárbara Moreira, atleta de karaté, multicampeã nacional e o presente e o futuro da modalidade. 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Eu volto para a semana. Fique bem, fique com a RTP África. Segunda música para nos despedirmos.
0: La Fama da Rosalía.
1: Rosalía, La Fama, é a música com que vamos fechar esta entrevista com a Bárbara Moreira. Bárbara, muito obrigado
0: Obrigada, eu.
1: por ter estado aqui comigo.

0: Bom dia, são 5 horas no continente e na Madeira, 4 nos Açores.
1: O governo de Luís Montenegro recusa fixar preços dos combustíveis em Portugal, mas é a favor de um mecanismo para o preço internacional do petróleo. Ouvimos daqui a pouco a posição do primeiro-ministro defendida nas Nações Unidas, onde o israelita Benjamin Netanyahu chamou cobardes a quem saiu quando ia falar. Não dá tréguas o incêndio de Odmira, que ontem à noite chegou ao Algarve, à localidade de São Marcos da Serra. Há duas frentes ativas.
0: Agora estão 16 graus no Porto, 17 em Coimbra, 18 em Lisboa, 22 graus em Faro, nas Ilhas, 25 no Funchal, 18 em Ponta Delgada. Notícias, edição de Gonçalo Costa Martins.
1: Começamos com a informação dos incêndios. Cerca de 650 operacionais combatem a esta hora os dois principais incêndios ativos no país. O fogo de Saboia, no concelho de Odmira, chegou a São Marcos da Serra, já no Algarve, no concelho de Silves. Estão no local 440 bombeiros. Havia duas frentes ativas no início da madrugada. Fonte do Comando Subregional do Alentejo Litoral afirma que foi preciso fazer evacuações nas localidades de Val Zorro e Vale Turi. Acrescenta também que o combate avança de forma favorável nesta altura. O mesmo no incêndio de Rezende, distrito de Viseu. Estão no local cerca de 210 bombeiros. Um fogo que começou na localidade de Barro tem uma frente ativa, disse há momentos, fonte do comando subregional do Tâmega e Sousa, à Antena 1, o fogo que é numa zona de mato. Contra a instabilidade dos mercados, o primeiro-ministro defendeu nas Nações Unidas uma forma de intervir no preço do petróleo. Luís Montenegro propôs ontem um mecanismo que regula o preço internacional deste combustível, influenciado pelos conflitos no mundo. Cândida Pinto.
2: Luís Montenegro sobe ao palco da Assembleia Geral das Nações Unidas com um discurso muito voltado para a crise económica global suscitada pelo conflito no Médio Oriente. Mas as primeiras palavras foram para António Guterres, que está a terminar o mandato como secretário-geral.
3: Senhor secretário-geral António Guterres, a quem presto homenagem pelo incansável trabalho de 10 anos na defesa da Carta das Nações Unidas, do direito internacional e do multilateralismo.
2: Montenegro defendeu em Nova Iorque a solução dos dois Estados, Israel e Palestina, para acabar com a tragédia humanitária no Médio Oriente. Acusou o Irão de uma ação agressiva contra os países vizinhos e o bloqueio de Hormuz, mas ignorou a origem da ofensiva feita pelos Estados Unidos. Defendeu esforços para acabar com o que chamou um masoquismo coletivo.
3: Esta é uma crise insensata, porque é má para todos. E nós temos de acabar com esta espécie de masoquismo coletivo. E temos de o fazer rapidamente para encerrar este capítulo, que é um capítulo que gera um prejuízo para todos.
2: Montenegro apelou ao fim do conflito e a um novo mecanismo para regulamentar o preço do petróleo.
3: É minha convicção que seria também benéfico discutir o mecanismo de formação do preço internacional do petróleo. Não que tenha uma solução concreta, que é muito complexa e difícil, mas devemos perguntar se faz sentido estarmos todos tão dependentes do fator especulativo e da volatilidade dos mercados financeiros e de futuros que fazem incidir o seu efeito a toda a produção, mesmo quando a instabilidade tem origem apenas numa parcela ou num período restrito dessa produção.
2: Portugal vai iniciar em janeiro um mandato de 2 anos como membro não permanente do Conselho de Segurança das Nações Unidas, sob o lema Prevenir, Cooperar e Proteger. O primeiro-ministro defendeu a entrada de países de África e também o Brasil e a Índia como membros permanentes para tornar o Conselho de Segurança mais representativo.
1: Cândida Pinto, correspondente da Antena 1 nos Estados Unidos, a acompanhar o primeiro-ministro na Assembleia Geral da ONU. Em Portugal, a ministra do Ambiente e da Energia tinha defendido recentemente no programa Política com Assinatura da Antena 1 que fixar os preços só em último caso. Na Assembleia Geral da ONU, o primeiro-ministro defendeu então uma forma de mecanismo para ajudar a formar o preço internacional do petróleo. Mesmo antes de Montenegro, foi a vez do primeiro-ministro israelita discursar. Ao subir ao palco, várias delegações abandonaram a sala. Benjamin Netanyahu chamou-lhes cobardes morais e voltou a negar um genocídio em Gaza. O primeiro-ministro israelita deixou perguntas retóricas, questionou que regimes genocidas permitem a distribuição de vacinas e de alimentos, para depois concluir, nas palavras de Benjamin Netanyahu, que acusar Israel de genocídio é a maior mentira do século.
4: If you want to know how big a lie.
1: Foi um dos discursos mais extensos nas Nações Unidas. Netanyahu criticou vários países. Houve também apelos à cooperação. O presidente do Conselho Europeu, António Costa, diz que sozinho não se resolvem problemas. Defendeu por isso o papel do multilateralismo e também da ONU.
5: The United Nations must remain.
1: António Costa considera que as Nações Unidas devem continuar no centro do sistema multilateral, que a ONU está sob pressão por causa da polarização geopolítica, das restrições financeiras e de deficiências institucionais. Para o presidente do Conselho Europeu, a resposta é reformar, renovar e reinvestir. Alguns dos principais discursos que ontem estiveram na Assembleia Geral das Nações Unidas. Apesar da ordem de um juiz, jornalistas das televisões CNN e MS Now não tiveram acesso a um jantar na Casa Branca, o jantar entre Donald Trump e Xi Jinping. A CNN conta que só foi permitida a entrada do fotojornalista e do técnico de som, ficando de fora o jornalista e o produtor, ao contrário de outros órgãos. Neste jantar, o presidente chinês admitiu que os Estados Unidos e a China devem explorar uma nova abordagem para que as grandes potências mundiais se entendam bem. Descreveu que o encontro com Donald Trump foi produtivo. Também das últimas horas da visita de Xi Jinping, segundo a imprensa chinesa, o presidente chinês pediu que os Estados Unidos se oponham à independência de Taiwan, que Trump tenha prudência nesta posição quanto à ilha de Taiwan. Mais de 400 caminhões de empresas de terraplanagens, transportes e movimentação de terras são esperados hoje numa marcha lenta entre Paredes e Coimbra, um protesto contra o aumento do preço dos combustíveis. Esta marcha, que está prevista a partir das 7:30 da manhã, terá início junto à entrada de Lordelo da A42, seguindo pela A42 e depois pela A1 no sentido norte-sul até Coimbra Sul. A GNR anunciou um dispositivo policial especialmente direcionado para acompanhar um protesto e deixa também o alerta de possíveis constrangimentos na circulação rodoviária. Ainda sobre os combustíveis, a iniciativa liberal não está esclarecida com o que tem dito o governo sobre se há ou não alguma possibilidade de ruptura de reservas em Portugal. A iniciativa liberal quer saber mais sobre isto. O deputado Jorge Miguel Teixeira diz à Antena 1 que quer perceber se há algum problema ao nível do abastecimento depois dos alertas que têm sido deixados pelo governo.
6: Normalmente, quando começamos a ouvir governantes a falar um racionamento, mesmo que autoimposto, deste tipo de consumos, é porque haverá eventualmente algum problema de abastecimento. E essa é a questão que se levanta. Se as reservas estão todas bem, se a capacidade do país aguentar um choque nos combustíveis está bem, porquê que a ministra está a fazer estes apelos, visto que o preço, sendo tão alto, já vai levar os portugueses a reduzir os consumos que conseguirem?
1: Ontem o ministro da Economia insistiu que as famílias e as empresas devem fazer tudo para poupar combustíveis, repetindo um apelo à poupança que já tinha sido feito pela ministra do Ambiente, Maria da Graça Carvalho. Os liberais pedem agora esclarecimentos ao executivo. Os municípios da área metropolitana de Lisboa pedem uma revisão urgente do sistema Volta. Depois de discutirem o tema ontem, os 18 municípios da área metropolitana defenderam num comunicado que o sistema não está a funcionar. Apontam efeitos sociais e no ambiente. Entre os conselhos, o presidente da Câmara de Lisboa, Carlos Moedas, já tinha ido mais longe ao defender o fim de Volta, este sistema de reciclagem de garrafas de plástico, algo que o governo já veio recusar.
0: Edição de Gonçalo Costa Martins, simultâneo da RTP Antena 1 com a RTP Antena 1 Açores, Madeira e também RTP Mundo. 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

0: David Joshua.
1: Ora viva, bem-vindos a esta sexta-feira. Estamos juntos a fechar a semana neste 25 de setembro. Mantenhas.

0: Esperando que a noite tenha sido bem passada e descansada, um ótimo dia, agradável pequeno almoço, bom mata-bicho, preparação positiva, viagem em segurança e boa jornada, que o trabalho corra bem e a escola também. Começámos em Moçambique, na Pérola do Índico, com Cambeso e depois em Angola, com a dupla Ari e Badocha, antes de entrarmos no consultório do Dr. Adriano Malalane.
1: Como é que eu posso fazer para me legalizar?
2: 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Existe liberdade na fixação do prazo de duração do contrato de trabalho.
0: Consultório jurídico.
3: Os apoios previstos na lei, do modo geral, só se aplicam quando o grau de incapacidade da pessoa com deficiência é igual ou superior a 60%. É a partir desta percentagem que a pessoa passa a ter direito ao atestado médico de incapacidade multiuso. Através deste atestado médico, a pessoa com deficiência passa a beneficiar de apoios sociais, como seja a prestação social para a inclusão, cujo objetivo é promover a autonomia e proteção social a esta pessoa. Depois há os direitos no emprego. Os direitos no emprego é um desafio muito grande porque as empresas, de um modo geral, não estão preparadas para empregar pessoas com deficiência em Portugal. Um dos problemas que mais dificulta a vida de uma pessoa com deficiência é a questão da acessibilidade e mobilidade. Depois, no que diz respeito à educação e formação, também há falta de materiais didáticos adaptados às necessidades de uma pessoa com deficiência. Depois, uma das maiores barreiras, se não a maior barreira, é aquilo que se chama dinais, são as barreiras atitudinais, que têm a ver com a atitude da sociedade para com estas pessoas. É o preconceito, ainda existe preconceito em relação a pessoas com deficiência. O acesso à saúde, também há escassez de profissionais de saúde sensibilizados para esta matéria e com equipamentos médicos adaptados, digamos assim, a esta circunstância. Portanto, existe aqui uma desigualdade muito grande entre as pessoas ditas normais e as pessoas que têm alguma deficiência aqui em Portugal.
1: Como é que eu posso fazer para me legalizar?
2: Um contrato de trabalho pode ser feito por um dia, pode ser feito por um mês. Existe liberdade na fixação do prazo de duração do contrato de trabalho.
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0: It's an identity. I'm not only Cape Verdean, I'm a world citizen. It's Cabo Swing Time.
1: Na primeira parte deste África Bom Dia de sexta-feira 25 de setembro, dia feriado em Moçambique, o som de Anastácia Carvalho em São Tomé e Príncipe, sonoridades de Tabanca Jazz na Guiné-Bissau e em Cabo Verde, o Sr. Gil Semedo. O encontro já estava marcado com o nosso António Silva Santos e o som do Groove.
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1: Jane Hancock é uma das vozes do momento nos Estados Unidos da América. Jane Hancock faz parte do selo discográfico Death Row Records, histórico pelo legado que tem na indústria discográfica à escala global. Ou não fosse este selo onde começaram exatamente Dr. Dre, Snoop Dogg e também a voz que esteve em destaque aqui no Som do Groove na edição passada, Tupac Shakur. A ligação de Jane Hancock com a música começa cedo, desde os 3 anos que ouvi a mãe cantar no coro da igreja de Oakland, no sul da Califórnia, São Francisco, onde ela nasceu. Seguem-se depois anos de trabalho árduo, com a entrada na Oakland School of Arts, que lhe valeu mais tarde e após contactos a nível do showbiz, colaborar com Kelly Rowland das Destiny's Child, já na carreira de Kelly a solo, e com o fundador do New Jack Swing e produtor dos Blackstreet e dos Guy, Teddy Riley. Mesmo assim, o salário ainda não estava a chegar.

estava um pouco longe de Jane Hancock. Jane Hancock vai então viver para Atlanta, deixando a família em Oakland, na Baía de São Francisco. Depois regressa a casa e conhece o músico e produtor Rafael Sadiq, fundador da banda Tony Tony Tone, com quem partilha ideias ao ponto de serem contratados ambos para gravar scores para as séries da HBO. Foi então que surgiu o convite para gravar um tema para o disco do Snoop Dogg. Estava a preparar na altura o artista o álbum Algorithm para Def Jam. Aí Jane aparece com um single que ela tinha guardado, I Like My Weed. Foi logo o sucesso esse single da apresentação do registro e passou a ser o single da apresentação do álbum de Snoop Dogg. Jane Hancock passou a ter a possibilidade de gravar para a editora, assinou mesmo um contrato e a seguir gravou o World of Women, que foi promovido nas plataformas digitais e valeu-lhe presença nos pocket shows. Ela já venceu 3 Emmys e também participou no Shot in the Dark, disponível no YouTube. É um pocket show mundial da Death Row. O disco mais recente é um disco pessoal, é o disco que estamos a ouvir. Estamos a ouvir a canção Same Old Love. Antes ouvimos o intro com Snoop Dogg com a voz distorcida. Dizia este disco, It's Me, Not You, com vocais que potenciam a sensibilidade e a força de Jane Hancock como cantora. Destaco Stingy, um apelo ao fim da ganância à escala global. You, com BJ de Chicago Kid, uma ode envolvente ao tipo de vínculo que perdura nos bons e nos maus momentos. E Share At Me, com o multi-instrumentista Anderson .Paak e com esse garoto, esse miúdo de Atlanta, Trombone Shorty, que é o tema que vamos ouvir e que vamos destacar. Aliás, foi o single da apresentação do álbum. Peço a todos, se tiverem a possibilidade de ver o vídeo, está muito, muito agradável de se ver, um storyboard envolvente e um conceito diferente do habitual. Jane Hancock, Anderson .Paak, Trombone Shorty, Stare At Me.

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2: Uma boa viagem e que o trabalho decorra de uma forma positiva e com boa produtividade. Na África do Sul, o coletivo Samdeep, Near Pearl, ainda Bolé e Mano. E depois, no Brasil, até parece um pedacinho de terapia para casais, mas em formato de música, com Vitor Clay e Joyce Alain. Agora, temos a palavra do dia, que hoje é ilustre. Portanto, bom dia, caros ilustres.

palavra do dia é ilustre. A palavra ilustre vem do latim de illustris, que significa brilhante, luminoso ou ainda famoso. O termo deriva do verbo latino illustrare, que é formado pela junção do prefixo in, com o sentido de intensidade, e illustrare, que significa iluminar ou clarear em latim. Historicamente, o conceito está ligado à ideia de fazer brilhar ou colocar em evidência. Por isso, o adjetivo passou a ser usado para descrever pessoas que se destacam pela sua nobreza, saber ou feitos notáveis, tornando-se célebres e respeitadas na sociedade. São ilustres.

0: No hemisfério das canções em Portugal, lembrança para Ana Moura. Depois do Planeta Música, convite para Carlão na Lusofonia, viagem até ao Mali para ficarmos com o Mo Black e ainda Stuart Sukuma até às notícias. Muito bom dia, leve leve.
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2: A incendiar as tabelas de streaming está Anitta, que volta a dominar o mercado brasileiro, desta vez com a canção Tudo Isso, que assumiu um dos lugares cimeiros no top Spotify Brasil. A faixa também já superou a marca de 1,5 milhão de reproduções no YouTube, comprova o seu impacto e a sua liderança no pop brasileiro. O balanço de tudo isso é mesmo envolvente e é a nossa escolha da semana do Top Brasil.

0: Bom dia, são 6 horas em Portugal e Angola, 4 horas em Cabo Verde, 5 horas na Guiné-Bissau e em São Tomé e Príncipe e 7 horas em Moçambique. Avançamos para as notícias na RTP África.
1: Bom dia, bem-vindos ao arranque da manhã informativa da RTP África desta sexta-feira, 25 de setembro. Portugal entrou a ganhar na Liga das Nações de Futebol, recebeu e bateu ontem por 1-0 o País de Gales com um gol de João Félix, jogo que decorreu em Alvalade.

0: de Lisboa. Na primeira partida enquanto selecionador, Jorge Jesus não escondeu a sua satisfação.
1: Estou contente com aquilo que a equipa fez, principalmente defensivamente. Uma equipa que não deixa o adversário deixou fazer um remate no gol, é um sinal que é uma equipa que defende bem. Bola parada, a equipa também teve bem. Esta equipa de Gales, nós tínhamos analisado os jogos desta equipa de Gales, é uma equipa de bola parada que tem jogadas coletivas muito interessantes, não conseguiram meter no jogo porque nós nos preparámos para isso. E, portanto, parabéns à equipa, aos jogadores, sabendo que temos ainda muita margem para crescer.
0: Portugal venceu a edição anterior da Liga das Nações e volta a entrar em campo no dia 27 deste mês, domingo próximo, onde vai jogar frente à Noruega. Em Moçambique, os Mambas defrontam esta tarde no Estádio Nacional do Zimpeto, em Maputo, a sua congénere do Senegal, em jogo a contar para a primeira jornada do Grupo J de apuramento do CAN 2027. Cheikh Nkonde, técnico dos Mambas, não espera facilidades neste jogo em que terá pela frente o campeão africano.
2: Nós temos que só respeitar o adversário com a mesma humildade que nos é apanágio, mas jogando em casa, independentemente de ser Senegal ou não, nós temos que ser algumas vezes arrogante. Quando digo disto de uma forma positiva, acreditar e não passarmos um tapete vermelho, porque é a seleção campeã. Nós queremos estar novamente presente a uma grande competição como a CAN. Já estivemos lá duas vezes consecutivas, este grupo.
0: Edmilson Dove, capitão dos Mambas, destaca o espírito da seleção moçambicana.
3: Tem sido fantástico ver a motivação de todo mundo que faz parte desse grupo de trabalho, motivado, dá-nos um bocadinho de confiança, que apenas não seja um dia de alegria, não só para nós, mas para todo o povo moçambicano que temos apoiado.
0: A partida entre Moçambique e o Senegal arranca às 3 da tarde, hora local. Já o Gana, treinado pelo português Carlos Queiroz, perdeu ontem na Costa do Marfim por 2-0, em jogo da jornada inaugural do Grupo C de qualificação para a Taça das Nações Africanas de Futebol. Em Cabo Verde, as autoridades garantem estar preparadas para responder a qualquer situação provocada pelo sistema de baixa pressão que está a atravessar o arquipélago. Desde ontem, o fenómeno tem provocado rajadas de vento e chuva de intensidade variável, com maior incidência na Ilha de Santiago. O presidente do Serviço Nacional de Proteção Civil e Bombeiros, Domingos Tavares, afirma que os meios necessários poderão ser mobilizados através das diferentes entidades que integram o sistema de proteção civil.
4: Sim, eu digo que sim. E nós, eu sempre digo, temos que pensar a proteção civil como um sistema, ou seja, como um todo. E o sistema abrange muitas entidades que têm capacidade, têm competência, têm meios que e prontamente pode ser chamado a responder em qualquer situação de cheias, de inundações ou deslizamento de terra. Estamos preparados nesse sentido.
0: Apesar da instabilidade meteorológica, a Proteção Civil não registrou até ao momento danos significativos nem ocorrências consideradas preocupantes. O Instituto Nacional de Meteorologia e Geofísica prevê que esta sexta-feira e amanhã, sábado, sejam os períodos de maior influência do sistema sobre Cabo Verde, com possibilidade de chuva intensa, trovoada e rajadas superiores a 70 km por hora. O primeiro-ministro português Luís Montenegro considerou ontem que o mundo está a viver uma crise insensata e que é preciso acabar com este masoquismo coletivo. Palavras sobre os efeitos da crise económica global devido ao conflito no Médio Oriente. Em Nova Iorque, no discurso perante a Assembleia Geral das Nações Unidas, Luís Montenegro propôs, Cândida Pinto, um mecanismo que regule o preço do petróleo.
5: Luís Montenegro sobe ao palco da Assembleia Geral das Nações Unidas com um discurso muito voltado para a crise económica global suscitada pelo conflito no Médio Oriente. Mas as primeiras palavras foram para António Guterres, que está a terminar o mandato como secretário-geral.
6: Senhor secretário-geral António Guterres, a quem presto homenagem pelo incansável trabalho de 10 anos na defesa da Carta das Nações Unidas, do direito internacional e do multilateralismo.
5: Montenegro defendeu em Nova Iorque a solução dos dois Estados, Israel e Palestina, para acabar com a tragédia humanitária no Médio Oriente. Acusou o Irão de uma ação agressiva contra os países vizinhos e o bloqueio de Hormuz, mas ignorou a origem da ofensiva feita pelos Estados Unidos. Defendeu esforços para acabar com o que chamou um masoquismo coletivo.
6: Esta é uma crise insensata, porque é má para todos. E nós temos de acabar com esta espécie de masoquismo coletivo. E temos de o fazer rapidamente para encerrar este capítulo, que é um capítulo que gera um prejuízo para todos.
5: Montenegro apelou ao fim do conflito e a um novo mecanismo para regulamentar o preço do petróleo.
6: É a minha convicção que seria também benéfico discutir o mecanismo de formação do preço internacional do petróleo. Não que tenha uma solução concreta, que é muito complexa e difícil, mas devemos perguntar se faz sentido estarmos todos tão dependentes do fator especulativo e da volatilidade dos mercados financeiros e de futuros que fazem incidir o seu efeito a toda a produção, mesmo quando a instabilidade tem origem apenas numa parcela ou num período restrito dessa produção.
5: Portugal vai iniciar em janeiro um mandato de 2 anos como membro não permanente do Conselho de Segurança das Nações Unidas, sob o lema Prevenir, Cooperar e Proteger. O Primeiro-Ministro defendeu a entrada de países de África e também o Brasil e a Índia como membros permanentes para tornar o Conselho de Segurança mais representativo.
0: A reportagem de Cândida Pinto, correspondente à RTP nos Estados Unidos. Há em Portugal mais de 400 caminhões de empresas de terraplanagem, transportes e movimentação de terras são esperados esta sexta-feira, a partir das 7:30, numa marcha lenta entre Paredes e Coimbra, em protesto contra o aumento do preço dos combustíveis. Segundo Miguel Machado Mendes, advogado que representa os promotores, estão envolvidas mais de 100 empresas nesta iniciativa, que pretende exigir respostas concretas ao Governo face ao aumento dos custos dos combustíveis, em particular do gasóleo, que afeta um setor considerado especialmente exposto ao preço da energia. A marcha terá início junto à entrada de Lordelo da A42, seguindo pela A41 e depois pela A1, no sentido norte-sul até Coimbra-sul. A GNR anunciou um dispositivo policial especialmente direcionado para acompanhar o protesto, alertando para possíveis constrangimentos à circulação rodoviária. A informação regressa às 7 horas com o jornalista Paula Borges. Um bom fim de semana.
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9: Alô de novo, bom dia e bem-vindos à segunda parte deste África Bom Dia para sexta-feira, 25 de setembro, com David Joshua na nossa, na vossa, na sua Rádio Quente. Estamos ligados.

0: Alô de novo, bom dia e bem-vindos à segunda parte deste África Bom Dia para sexta-feira, 25 de setembro, com David Joshua na nossa, na vossa, na sua Rádio Quente. Estamos ligados.
1: Termina hoje a visita oficial de Xi Jinping aos Estados Unidos e teve encontros com Donald Trump a um nível que vai continuar secreto. Os dois homens já se encontraram 3 vezes em 1 ano. Isto significa que um tem muita consideração pela força do outro e que os dois procuram somar forças, pelo menos a nível de projetos, mas é um somar forças em que um quer ser um pouquinho mais forte que o outro. Desta forma, naturalmente, que a luta pelas inovações tecnológicas vira competição e atrasa os avanços, porque aquilo que um vai descobrindo, se for muito avançado num diz para o outro, o outro está perto de dar um salto e, se tivesse esse apoio, daria um salto maior que poderia servir para nós todos, mas já sabemos que a mentalidade, ao longo da história, nunca foi essa entre potências hegemónicas. Sempre foi, mesmo quando se conduziam em períodos em que procuravam acalmar o jogo, mesmo aí havia sempre uma busca qualquer, uma vírgula. A vírgula às vezes é muito importante, sobretudo quando se fala em cálculo. Então é assim que as coisas parece que estão e naturalmente que se chegaram mais a algum acordo nós não vamos saber, para além das banalidades e para além da trégua. Mas há aqui um facto importante, é que muitos analistas estão a dizer que há muita pompa, muitas honras. Por exemplo, o Xi Jinping foi recebido na base aérea de Andrews com um tapete vermelho de 30 metros. Isso é significativo nos reconhecimentos de poder a esse nível. Mas o facto é que essa pompa e essas honras têm como significado que ninguém quer agravar as coisas, ninguém quer humilhar o adversário. E isto é importante, porque as grandes potências costumam tentar humilhar outras, ou às vezes entre si. Não está assim. E agora vamos ver se dizem alguma coisa sobre pontos da agenda, como, por exemplo, venda de armas americanas a Taiwan, o compromisso chinês de comprar mais produtos agrícolas dos Estados Unidos, ou seja, que a China não queira ser apenas um país que domina o mercado mundial com as suas exportações, mas está na disposição de fazer trocas. Ora, esse é um aspecto. Outro aspecto é a inteligência artificial. E aqui é que está bem evidente que não estamos aqui num jogo de mera competição ou de mera exibição de poder. É a necessidade de fazer avançar com um instrumento que a humanidade nunca teve e que nunca cresceu tão rapidamente, inclusive na base de poder causar problemas. Ora, aí pode haver uma grande mudança à escala internacional, porque o desenvolvimento de inteligência artificial não é obrigatoriamente monopólio das duas principais potências. E mesmo potências médias, se souberem fazer alianças e desenvolver política científica, podem ganhar à escala mundial uma influência muito maior com o desenvolvimento científico. Há vários países, não vamos citar aqui, há vários países em condições de caminhar nesse sentido. É claro que a Rússia e a União Europeia aparecem bastante atrasadas na matéria. O Brasil com perspectivas na América do Sul, mas não as aproveita. A África do Sul, na mesma situação em África, também não as está a aproveitar. Vários técnicos e cientistas sul-africanos vão até para o exterior. E o problema é que o resto do continente africano nem tem ambições de entrar neste tipo de corrida. Atenção, então, a países asiáticos, onde também diversos aspectos de inovação tecnológica têm marcado uma presença muito forte, que podem evoluir mais rapidamente. E então, está aí. Quer dizer, vamos esperar a resolução dos encontros entre Xi Jinping e Donald Trump e vamos pensar que há elementos de inovação tecnológica que podem alterar a correlação de forças à escala mundial, a correlação de influência à escala mundial, no sentido de criar mais multipolaridade, mais países, mesmo de pequena dimensão, a terem um papel científico muito maior.

0: Companhia de Luki, em Moçambique. E agora, vamos à linguística.
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2: E como se escreve a palavra socioafetivo à luz do novo acordo ortográfico?
3: À luz do novo acordo ortográfico, a palavra socioafetivo escreve-se sem hífen e sem C. E a regra é muito simples. Não se usa hífen nas palavras derivadas cujo prefixo termina em vogal e o elemento seguinte começa por vogal diferente. Ora, o prefixo ou radical socio termina em O e a palavra base, que é o adjetivo afetivo, começa por A. Vogais diferentes, logo não há problema de leitura, aglutinamos a palavra e não precisamos do hífen. Em relação ao C de afetivo, uma vez que não o articulamos, não escrevemos. Assim, afetivo perde o C porque não pronunciamos essa consoante. Para que não haja dúvidas, só se o afetivo escreve-se segundo o novo acordo ortográfico, aglutinadamente e sem C.
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3: Esta música é uma espécie de uma dívida que eu tinha comigo mesmo. Tipo, se eu quero tanto fazer músicas, eu sou versátil e quero tanto fazer músicas de vários estilos, o que me impede de fazer uma música a agradecer ou a falar de Deus? Nada, então. Então, quando o Mano T veio com esta iniciativa deste 3-step, vamos falar de Deus, vamos agradecer e tal, é de ser agora que eu vou expressar o meu sentimento para este tema, e foi assim inspirador.

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Novas cartadas para Lisandro Cucci. Antes da hora de agir, sempre a olhar, a observar e analisar o nosso habitat, o planeta em que vivemos. Depois, GNR, ainda Ralph Tamar, Plutónio, Joe Black e Marcelo 2, se tivermos tempo, em direção e a caminho das notícias que chegam às 7 horas de Lisboa e de Luanda. Continuação de um bom fecho da semana. Estamos juntos.

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1: Todos os dias deitamos fora aquilo que já não queremos. Fechamos a tampa do contentor e seguimos com a vida. Mas o lixo, esse não desaparece. Há uma nova viagem que começa. Uma viagem para a reciclagem, para composto, para energia ou para aterro. E hoje, em mais uma Hora de Agir, nós fomos até à região do Planalto Beirão para responder à pergunta: para onde vai, afinal, o nosso lixo?

0: Aqui na região centro, onde opera o Planalto Beirão, há muito resíduo indiferenciado, este que vai para o saco preto.
1: Sim, de facto, a Associação de Municípios, nos 19 municípios que a constituem, recolhe cerca de 140 mil toneladas de resíduos e, de facto, uma maior parte continua a ser recolhida via recolha diferenciada. O Planalto Beirão tem cerca de 25 mil contentores entre a Serra do Caramulo e a Serra da Estrela, que são cerca de 325 mil utilizadores, e a recolha diferenciada continua a ser a recolha principal.
0: Nós estivemos aqui a ver este tratamento mecânico e biológico. As pessoas ainda misturam muito o resíduo que podia ir para a reciclagem. Isto depois dá aqui um trabalho muito grande aqui ao Planalto Beirão para conseguir recuperar alguns destes resíduos. É uma missão muito difícil, não é?
1: É uma missão difícil. E das 140 mil toneladas que nós recolhemos, cerca de 120 mil delas são recolhidas de forma diferenciada. Mas temos cada vez mais quantidades recolhidas em sede de recolha seletiva. A recolha seletiva assenta essencialmente na recolha multimaterial, o chamado trifluxo, o vidro, o papel, o cartão, as embalagens de plástico e metal, mas também já nos biorresíduos. Temos cerca de 1000 produtores não domésticos, o que acrescenta valor nesses resíduos que são captados na fonte e encaminhados para um tratamento biológico. Essas taxas de captura, através dos produtores não domésticos, garantem-nos também um nível de qualidade muito interessante, que depois é acompanhado em sede de tratamento, nomeadamente na compostagem em prol da produção, chamado Planaltos, um composto orgânico devidamente rotulado e certificado para promover e garantir a tal economia tendencialmente circular.
0: E é este desvio dos biorresíduos do aterro que nós fomos conhecer à Santa Casa da Misericórdia, em Mangualde.
2: Produzimos, em média, 600 refeições por dia, que são servidas, e depois tudo aquilo que resulta no final, que não é consumido, traduz em resíduos alimentares, que depois são recolhidos nos respectivos contentores, devidamente, portanto, condicionados, fechados, guardados, e depois é feita a respectiva recolha pelos carros que passam três vezes por semana para fazer o seu levantamento.
3: Continuamos a colocar no saco preto muitos resíduos que ainda têm valor. Os restos alimentares são um bom exemplo. Separados na origem, podem transformar-se em composto. Misturados com tudo o resto, tornam mais difícil recuperar os materiais recicláveis. Mas não acontece apenas com os biorresíduos. Cada um de nós pode ter um papel decisivo no aumento da reciclagem.
0: Nós já aqui percebemos que há aqui um papel das pessoas na separação. Mas há aqui também metas que o país tem que cumprir. E nós estamos muito longe, em muitas das fileiras, muito longe de cumprir estas metas. O que é que nós precisamos de fazer mais?
1: Há muito a fazer, de facto. A taxa de reciclagem de vidro cifra-se hoje em 60%, até 2029. A taxa de papel cartão, cerca de 75%, e a de resíduos de embalagens de plástico, 50%. Há muito a fazer. O aumento do número de ecopontos a nível nacional deverá crescer substancialmente. A recolha seletiva hoje assume um papel preponderante no desvio de resíduos de aterro.
0: Mas desses resíduos todos há um que é o vidro. Que é um resíduo muito preocupante, não só por estarmos longe da meta, portanto estamos a reciclar pouco vidro, mas também porque é um resíduo que cria problemas aqui, quando é misturado com o indiferenciado. Que tipo de problemas são esses?
1: O vidro, devido à sua especificação técnica, é um resíduo ingrato em sede de tratamento mecânico. E todos nós sabemos que grande parte da reciclagem começou nos anos 80, 90, com os vidrões, o vidro velho e vidro novo. E, de facto, é importante cada vez mais dar destaque à reciclagem de vidro, encaminhando esse mesmo vidro para a parte da reciclagem multimaterial.
0: Mas porquê é que é tão difícil aumentar esta taxa de reciclagem no vidro? Há mais sensibilidade para o papel, para o plástico, ou o vidro é mais difícil de recolher?
1: O vidro em quantidade e em peso continua a ser a fração que maior quantidade representa em termos de encaminhamento para reciclagem. Contudo, há uma grande quantidade de vidro que ainda se apresenta em sede de recolha diferenciada. Há um trabalho a fazer por parte dos utilizadores, mas também das entidades gestoras. A título de exemplo, o Plano Alto Beirão pretende instalar mais 1.200 vidrões até 2029. Há um trabalho parte a parte, portanto, que se tem que fazer, acreditando sempre que o utilizador vai aderir à medida que o tempo passa.
0: E sobre isto, a reciclagem do vidro, nós fomos até Viseu conhecer uma campanha. No verão, enche o vidrão.
4: E hoje acabámos de ativar a marca No Verão Enche o Vidrão, com objetivos claros. O primeiro tem a ver com o compromisso que Viseu tem com a economia circular. Há bocadinho foi bem explicado da forma como é que nós podemos fazer as novas cidades, como se tratasse de uma nave espacial, onde tudo é reutilizável. Nós queremos fazer isto também na cidade e no Conselho de Viseu e na região. É fundamental para o futuro dos nossos filhos, para o futuro destas novas gerações. Temos que cuidar do ambiente. Encham o vidrão com esta ação diária, permanente, para que possamos ter um ambiente melhor.
3: O vidro pode ser reciclado vezes sem conta, mas isso só acontece quando chega ao vidrão. Uma garrafa colocada no saco preto deixa de ser apenas um desperdício. Torna também mais difícil tratar tudo aquilo que viaja com ela.
0: Mas nós temos aqui muito esta ideia de que já foi dado um grande salto ao encerrarmos as lixeiras e avançarmos para os aterros. Mas ainda há um certo receio em avançar para a valorização energética. Não se percebe muito bem porque muitos países já deram este passo em frente. Porque é que em Portugal nós temos este problema dos aterros sobrelotados e não estamos a avançar mais rápido para a valorização energética? Temos apenas a Valor Sul e a Lipor. Porquê é que isto não acontece em mais lugares do país? Há um certo receio ainda da palavra incinerar?
1: Não acontece, mas eu acredito que irá acontecer. Em Portugal, a quantidade de resíduos a ser eliminada em aterro ainda é bastante elevada, num Estado membro da União Europeia, e de facto importa compreender que a valorização energética é amiga numa hierarquia de gestão de resíduos em matéria de tratamento. E por isso, a região centro está-se a organizar. O Plano Alto Beirão há muito que tem vindo a alertar para o problema do esgotamento dos aterros e não vale a pena estarmos a esconder um problema. O problema existe. A região centro conta hoje com vários tratamentos mecânicos que estão a fazer o trabalho de casa, captando o máximo de resíduos com potencial multimaterial e orgânico para valorização.
0: Que é o caso desta unidade que nós estamos aqui, não é? Uma unidade que produz CDR. O que é isto, o CDR, e para que serve?
1: O CDR é um combustível derivado de resíduo produzido a partir do tratamento mecânico da fração resto. A tal fração resto que não tem tratamento do ponto de vista orgânico nem multimaterial, mas que, a título de exemplo, no forno ou no precaucionador de uma cimenteira, acrescenta valor na forma de calor.
0: E é sobre esta transformação de aterro para valorização energética que nós fomos conhecer também a visão de autarcas desta região do Planalto Beirão.
5: Depositar em aterro é uma prática ancestral, quase pré-histórica para os dias de hoje. E, portanto, olhar para essas unidades de valorização energética permite-nos ter a segurança e o conforto que, efetivamente, este é o caminho. É o caminho do ponto de vista de tratamento daquilo que é uma fração resto, que tem que ter uma vida nova, e no fundo nós o que nós estamos a fazer é dotar essa fração resto de uma nova vida com a produção de energia e com as unidades de valorização energética. Em locais onde, do ponto de vista de acolhimento das comunidades locais, estão perfeitamente inseridas, onde criam postos de trabalho, onde criam desenvolvimento económico, além daquilo que é a produção de energia propriamente dita, tem também uma valorização socioeconómica das comunidades.
6: No raio da ação da região centro, com a localização e com o espaço próprio, o Planalto Beirão, para nós, seja a melhor escolha para, efetivamente, a criação de uma central de valorização energética. Estamos a dizer que esta Associação Intermunicipal já está a preparar também e já submeteu aquilo que é um estudo de impacto ambiental para a localização de uma central de valorização energética que pode servir toda a região centro, porque depois temos que ter resíduos necessários para alimentar esta mesma central.
3: A valorização energética pode reduzir o envio de resíduos para aterro e produzir energia, mas uma decisão desta dimensão exige respostas claras. Que resíduos serão tratados? Que emissões serão produzidas? Qual será o custo? E como garantir que esta solução nunca compete com a reciclagem?
0: Nós tínhamos um problema com estas lixeiras que felizmente encerramos na década de 90, que eram de facto um problema ambiental. Os aterros foram construídos de forma a que não tivessem praticamente qualquer impacto no ambiente. O que é que foi feito para garantir isso?
1: Os aterros sanitários vieram transformar completo o modelo técnico de eliminação de resíduos à data. Temos dois grandes agentes que preocupavam a matéria de gestão de resíduos. Um era o biogás, decorrente de uma fração gasosa decorrente da degradação dos resíduos, e outro, o lixiviado, que no tempo das lixeiras entrava em contacto direto com os lençóis freáticos e contaminavam as águas. O modelo técnico do aterro sanitário permite encaminhar desde logo o lixiviado para uma ETAR, uma estação de tratamento de águas residuais, e o biogás para uma central de valorização energética. É o que ocorre no modelo técnico com o aterro sanitário e, por isso, temos a ETAR, hoje tem um tratamento físico-químico específico e compatível com o lixiviado.
0: Atendendo à cor deste resíduo líquido, deste lixiviado, esta ETAR precisa de ter um tratamento muito mais exigente do que uma fábrica de água, de uma estação de tratamento de águas residuais. Que tipo de tratamento é feito aqui para garantir uma água com qualidade de forma a ser entregue depois no meio receptor?
1: O tratamento lixiviado do Planalto Beirão baseia-se no sistema de osmose inversa, que permite garantir que o lixiviado é devidamente tratado e a fração de água tratada é encaminhada para o meio natural nas condições devidas.
0: Nesta hora de agir ficou claro, o destino do nosso lixo depende e muito da escolha que fazemos em nossa casa. Ou misturamos tudo e de certeza o destino final será o aterro, ou separamos e fazemos com que os resíduos sejam novamente recursos que podem voltar à economia. Em Portugal, a enorme quantidade de resíduos continua a ir para aterro. Aqui, na região centro, é mais de metade. E com os aterros a abarrotar, a valorização energética, o waste to energy, é uma solução ambientalmente melhor para a fração resto que já não pode ser nem reutilizada nem reciclada. Mas precisamos de compreender, e compreender de uma vez por todas, que um resíduo é apenas um recurso no sítio errado e queimá-lo só poderá ser a última de todas as opções. Hora de agir? Siga-nos no Instagram e no TikTok em Hora de Agir TV. Faça-nos perguntas e nós, já sabe, temos novo encontro marcado na próxima semana. Um abraço, amigo, e até lá.
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0: Muito bom dia, são 7 horas em Portugal e Angola, 5 horas em Cabo Verde, 6 da manhã na Guiné-Bissau e em São Tomé e Príncipe, 8 horas em Moçambique. Conhecemos agora os principais títulos deste jornal.
1: Último dia de campanha eleitoral em São Tomé e Príncipe, as passeatas e os comícios estão concentrados na capital e nas ruas os eleitores deixam um pedido principal.
2: Focar mais um pouco no país, no povo santomense, que é um povo humilde, mas...
1: Mas muitas vezes, dizem os eleitores, os políticos esquecem-se disso. Em Portugal, mais de 400 caminhões esperados em marcha lenta do setor de terraplanagens contra o preço dos combustíveis. Portugal, que no futebol entrou a ganhar na Liga das Nações em Moçambique. Os mambas defrontam mais logo no Estádio Nacional do Zimpeto, a congénere do Senegal.
0: E a semana termina com máxima de 31 graus para Lisboa, 23 para o Porto, 27 para Coimbra, sol e calor em Faro, a máxima sobe até aos 34. Jornal RTP África. É agora que começa com a jornalista Paula Borges.
1: Os partidos de São Tomé e Príncipe concentram hoje na capital do arquipélago comícios e passeatas naquele que é o último dia de campanha para as eleições de domingo, eleições legislativas, locais e também a regional do Príncipe, ADI e o MLSTP, os dois partidos que são apontados como favoritos à vitória nas legislativas têm comícios previstos para o distrito de Água Grande, o mais populoso do país. O Movimento Basta vai realizar uma passeata também por Água Grande. A coligação Movimento de Cidadão Independentes, Partido de Unidade Nacional, não divulgou qualquer ação de campanha às eleições legislativas, autárquicas e regional de 27 de setembro. Concorrem 4 partidos com assento parlamentar. Outros 3 partidos sem assento também vão a votos. Estão em disputa 55 assentos da Assembleia Nacional e estão inscritos mais de 146 mil eleitores. E o que dizem eles nas ruas? Falam sobretudo de dificuldades e de o facto de os políticos não colocarem os interesses de São Tomé e Príncipe no topo das prioridades.
3: Epa, eu espero que tudo corra bem, que essa eleição tudo corra numa calma, numa tranquilidade, que não haja guerra no país, que o governo novo que vai entrar vai trabalhar bem, com vontade, porque há muitas famílias desempregada, muita família, muita dificuldade com quem. E eu gosto, eu como presidente de hortaliça, e quero que esse governo trabalhe bem com toda a dificuldade.
4: Você é presidente dos produtores de hortaliça?
3: Sim, aqui na cidade capital.
4: O que é que acha que precisa mudar no país?
3: É, para mim não há muita diferença. O que nós queremos aqui é mais tranquilidade. Aqui é só perseguição. Quando a campanha acaba, é só é muita perseguição, é muita subdecer.
2: É, pá, que o próximo governo tenta mais resolver o problema de jovem, quanto mais ao emprego, e melhorar um pouco em alguns aspectos, deixar a divergência política de lado, que sabemos de hoje em dia que há muita divergência política, focar mais um pouco no país, no povo santomense, que é um povo humilde, mas quanto ao emprego, há muita taxa de desemprego no país.
4: Você é motoqueiro?
2: Sim, sou motoqueiro.
4: Quanto tempo?
2: Já 11 anos.
4: E o que ganha aqui? Chega para sustentar a família?
2: Epa, o que eu ganho aqui só dá para dar jeito. Sustentar a família, renda de casa, ainda luz. É um pouco complicado, só dá para dar jeito mesmo.
1: Só dá para dar jeito, uma expressão muito utilizada pelos eleitores de São Tomé e Príncipe, onde há eleições já no próximo domingo, eleições que a Rádio RTP África vai acompanhar com vários repórteres junto das assembleias de voto. E a pouco mais de uma semana da primeira volta das eleições presidenciais no Brasil, a corrida ao Palácio do Planalto está no empate técnico. Os mais recentes barómetros mostram uma distância milimétrica entre Lula da Silva e Flávio Bolsonaro, o que obriga os candidatos a intensificarem a caça a cada voto indeciso. Os números são trazidos pelo correspondente da Rádio e Televisão Portuguesa, Daniel Catalão.
5: Empate técnico absoluto e nervos à flor da pele. A mais recente sondagem da Atlas Intel Bloomberg coloca Lula da Silva à frente com 45,8% das intenções de voto, contra 43,4% de Flávio Bolsonaro. É uma margem de pouco mais de 2 pontos. No entanto, em sentido inverso, o Estudo Nacional da Real Time Big Data, divulgado esta quinta-feira, dá um sinal de alerta ao Planalto. Se na primeira volta Lula lidera por 41-37, numa eventual segunda volta é Flávio Bolsonaro que surge numericamente à frente com 45 contra 44% do atual presidente. Mas as taxas de rejeição de ambos rondam os 50%, pelo que qualquer fração percentual dita quem poderá vir a governar o país. Com estes números, Lula apela à resolução já dia 4 de outubro.
6: Nós precisamos acabar com essa eleição no primeiro turno para que não tenha segundo turno.
5: E tenta mobilizar o eleitorado mais velho, com mais de 70 anos, que pela lei brasileira já não é obrigado a votar.
6: Idade não é motivo para não votar. O que leva você a ir votar é a causa, é o país que você quer, é as coisas que você deseja. Escolha entre os candidatos e veja quem pensa como você.
5: Flávio Bolsonaro está empenhado em tentar virar estados do Nordeste, região onde o atual presidente normalmente ganha à vontade.
7: Nordeste, eu acho que acordou. Ninguém cai mais nessas falsas promessas do Lula. Um cara que promete desde 2002 as mesmas coisas e nunca cumpre.
5: A acreditar nas sondagens, a eleição deste ano poderá precisar de fotofinis, como há 4 anos, Lula da Silva conquistou a presidência na altura por apenas 1,8 pontos percentuais. Teve 50,9 contra 49,1 de Jair Bolsonaro.
1: Assim segue a campanha para as próximas presidenciais brasileiras. O juiz de carreira Antero Tavares é um dos 5 candidatos admitidos às eleições para a presidência de Cabo Verde, agendadas para 15 de novembro. Na reação à decisão do Tribunal Constitucional, o candidato prometeu uma campanha serena, centrada no debate de ideias e com contenção de despesas. Antero Tavares promete uma campanha cívica e esclarecedora, assente na apresentação de propostas aos eleitores.
8: Da minha boca não sairá e nem sairão palavras torpes, apenas aquelas que edificam. Portanto, eu não entrarei em conflitos, não, portanto, entrarei em desavenças.
1: As promessas de Antero Tavares, que assim falou depois de ser conhecida a candidatura, a avançar na Praça de Inós, num dos bairros mais populosos da cidade da Praia, não tem percurso político conhecido da maioria dos cabo-verdianos, apresenta a experiência acumulada na magistratura e a independência partidária como principais credenciais para chegar à presidência de Cabo Verde. Ainda em Cabo Verde, as autoridades garantem que estão preparadas para responder a qualquer situação provocada pelo sistema de baixa pressão que atravessa o arquipélago. Desde ontem, o fenómeno tem provocado rajadas de vento e chuva de intensidade variável, com maior incidência na Ilha de Santiago. O presidente do Serviço Nacional de Proteção Civil e Bombeiros, Domingos Tavares, afirma que os meios necessários poderão ser mobilizados através das diferentes entidades que integram o sistema de proteção civil.
9: Sim, eu digo que sim. E nós, eu sempre digo, temos que pensar a proteção civil como um sistema, ou seja, como um todo. E o sistema abrange muitas entidades que têm capacidade, têm competência, têm meios que prontamente pode ser chamado a responder em qualquer situação de, digamos, de cheias, de inundações ou deslizamento de terra. Estamos preparados nesse sentido.
1: Apesar da instabilidade meteorológica, a Proteção Civil não registou até ao momento danos significativos nem ocorrências consideradas preocupantes. O Instituto Nacional de Meteorologia e Geofísica prevê que hoje e também amanhã, sábado, haja períodos de maior influência do sistema sobre Cabo Verde, com possibilidade de chuva intensa, trovoada e rajadas superiores a 70 km por hora. A relatora especial da Organização das Nações Unidas sobre a promoção e proteção dos direitos humanos em contexto de mudanças climáticas, Elisa Morgera, defende a urgência de Moçambique aprovar uma lei específica que assegure a proteção dos direitos nestes contextos. Elisa Morgera falava depois de se reunir com as Comissões de Agricultura, Economia e Ambiente e dos Assuntos Constitucionais, Direitos Humanos e Legalidade da Assembleia da República.
10: A lei ambiental, a lei da terra, a lei da mineria, a lei do petróleo, para compreender como todas as partes do sistema jurídico, sistema legislativo, têm que ser coerentes na proteção dos direitos humanos e na compreensão de como diferentes setores da economia têm que contribuir às condições melhores para a resiliência do país.
1: Elisa Morgera avalia em Moçambique o impacto das mudanças climáticas sobre os direitos humanos, isto numa altura em que, como temos noticiado, o fenómeno El Niño é uma preocupação à qual as Nações Unidas, diz a relatora especial, não estão indiferentes. Elisa Morgera iniciou esta visita no dia 21 e vai ficar em Moçambique até ao próximo dia 2 de outubro. Em Moçambique ainda, o Movimento Educação para Todos defende a criação do Fundo Nacional de Investimento no Setor da Educação. A medida, Orfeu de Sá Lisboa, poderá ajudar a responder aos problemas de ordem financeira.
11: Para a coordenadora executiva do Movimento Educação para Todos, Isabel da Silva, o orçamento alocado para o setor da educação é insignificante quando se olha, sobretudo, para a componente de investimentos.
12: Porque mais de 90%, por exemplo, é destinado para a questão de funcionamento. E quando vamos para questões muito específicas que olham para a questão de desenvolvimento, construção de salas de aulas, apoio em termos de material, seja para os professores, seja para os alunos, de forma específica o livro escolar, as nossas infraestruturas escolares, que muitas das vezes não são condignas e não permitem que o aluno tenha um processo de ensino e aprendizagem profícuo.
11: Isabel da Silva defende por isso a necessidade de se investir mais no setor da educação através da criação de um fundo específico.
12: E a nossa defesa é que seja consignada alguma percentagem deste fundo soberano para o financiamento à educação. Mas não paramos por aí, porque nós sabemos que ao nível do país nós temos outros recursos.
11: Isabel da Silva, coordenadora executiva do Movimento Educação para Todos, falava durante uma mesa redonda em Maputo sobre a aprendizagem.
1: E defende que deve ser criado em Moçambique o Fundo de Investimento no Setor da Educação. Moçambique, onde esta tarde os Mambas, a Seleção Nacional de Futebol, vão defrontar o Senegal. É um jogo a contar para a primeira jornada do Grupo J de apuramento para o CAN 2027. Já Portugal entrou a ganhar ontem na Liga das Nações, recebeu e bateu por 1-0 o País de Gales com um golo de João Félix, um jogo que decorreu no estádio José de Alvalade, em Lisboa. O Gana, treinado pelo português Carlos Queiroz, perdeu também ontem na Costa do Marfim por 2-0 em jogo da jornada inaugural do Grupo C de qualificação para a CAN 2027 de futebol. Última nota para a Marcha Lenta, organizada por empresários de terraplanagens, que pode vir a juntar mais de 400 caminhões, já a partir das 7h30, daqui a pouco, num percurso entre Paredes e Coimbra, através da A42, da A41 e da A1. O objetivo é exigir respostas concretas, estamos a citar, face ao aumento dos combustíveis em Portugal.
0: E fica então assim concluído o jornal, 7 horas com 13 minutos, edição de Paula Borges. 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Boa sexta-feira!

0: Mais uma vez, muito bom dia, bem-vindos a uma nova hora nesta manhã, RTP África com David Joshua, Nelson Tivani e Aimus de Moçambique no começo e depois a angolana, autora de Confissões nesta Inocência, Sandra Cordeiro. Bom mata-bicho e uma viagem positiva, bom trabalho, uma boa jornada. Agora tempo para a revista de imprensa RTP África, hoje preenchida, e começamos logo com o Diário de Notícias, fotografia descontraída de Xi e Trump, que jogam xadrez na Casa Branca. Presidente chinês propõe caminho para evitar conflito entre superpotências. É a fotografia maior no Diário de Notícias de hoje, mas as palavras ou o título com letras garrafais é este: apreensões de combustível usado por narcolanchas quadruplicam. Passagem agora para o Correio da Manhã, sobre o mistério em Monte o Velho, suspeitas de crime na morte de ciclista, cadáver encontrado ontem longe do telemóvel. Pedro Paiva, de 63 anos, desapareceu há 2 meses, ainda na capa do Correio da Manhã, esse título: Papa visita Portugal em maio. No Jornal de Notícias, Ministério Público pede perdão para o homem que raptou filha com medo do apocalipse. Considerado inimputável, tinha 2 milhões de euros em criptomoedas, esteve 2 anos a preparar o crime e construiu um bunker na montanha. É o tema forte que faz manchete na capa do Jornal de Notícias. No Público, consumo de combustíveis em Portugal cresce acima da média europeia. Governo gasta 60 milhões para trazer crude armazenado em França. PS e Chega não se entendem e Parlamento chumba propostas para atenuar o aumento do custo de vida. Destaque fotográfico diferente, nem nada que se pareça com algo erógeno, sobre a Bienal de Veneza, um best off das exposições do maior acontecimento de arte contemporânea. No Expresso, petrolíferas alertam para mais um ano de preços altos. CEO das maiores empresas dizem que o atual cenário vai prolongar-se. Transportadoras gastam mais de 100 milhões por mês e custo chegará aos consumidores. Governo está preparado para uma crise longa nos combustíveis, é o que avança o Expresso, que tem o seu departamento de economia que acaba também por dizer a todos: centros de dados gastam o dobro da eletricidade das famílias de Lisboa. Os 37 centros existentes em Portugal podem consumir 1,86 terawatts-hora por ano, mas há mais projetos a caminho. Para 2030 há um disparo do consumo elétrico no país com data centers e outras indústrias eletrointensivas. No desporto, a Bola apresenta a fotografia do momento do golo do Portugal 1, País de Gales 0. Félix abençoa estreia de Jesus. É o título maior para a capa da Bola. Golo do avançado do Al Nassr garante primeira vitória do novo selecionador. E no jornal O Jogo, uma outra fotografia aqui com o autor do golo de Portugal, com boa disposição. Jesus não é Deus. É o título maior para a Liga das Nações. Portugal 1, País de Gales 0. Exibição discreta na estreia do novo selecionador. Teve no golo de João Félix o único ponto alto. Avança em subtítulo o jornal O Jogo. E o Record também, de novo, com a Félix a apontar assim para um shh, com o dedo na boca. Curto, mas Félix é o título maior, com a criatividade da equipa do Record. Jesus vence em estreia sem nota artística. Na imprensa do continente quente, no Jornal Notícias em Moçambique, governo vai transformar recursos minerais antes da sua exportação. É título em foco. Hoje nas bancas está o novo jornal com um especial informação. Sineprof verga MED, é o título com letras garrafais. Após dias de paralisação das aulas, ministra Érica de Carvalho cede às exigências da organização sindical liderada por Admar Ginguma. Negociações prevêem assinatura de acordo de entendimento e retorno às aulas. Ora, por Cabo Verde, sobre o Dia Mundial do Mar, pescadores da praia destacam a importância do oceano para sustento das famílias. É título desenvolvido na agência Inforpress em Cabo Verde. O jornal Transparência em São Tomé e Príncipe escreve título sobre eleições. Missão Europeia terá 50 observadores em todo o país. Na Guiné-Bissau, o Democrata coloca em foco a mensagem à nação de Horta Intá. Letras garrafais para o título: o país está em transição política, mas a Guiné-Bissau não parou. Por último, o Brasil, através do jornal O Globo, sobre apostas online. Lula vai anunciar a proibição de bets nesta sexta-feira em São Paulo, a 9 dias das eleições. Evento também deve ter medidas para conter endividamento das famílias. No fim desta revista de imprensa, RTP África.
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0: Os 4:30, o tempo vai esperar na antena da RTP África. Momento ao vivo, muito bom dia. Que Moçambique possa ser uma boa festa-feira, estamos aí a terminar a semana ainda por cima. Será certamente para muitos, porque hoje é feriado em Moçambique, sexta-feira, 25 de setembro. Vamos lá então saber novidades com o trabalhador de fundo, por assim dizer, Orfeu de São Lisboa. Viva, bom dia neste feriado.
1: Bom dia, David Joshua, bom dia, ouvinte RTP África, amanhã de sexta-feira, o sol esse já vai dando o ar da sua graça, ainda que de forma bastante tímida neste dia em que o Instituto Nacional de Meteorologia prevê então uma temperatura máxima de 30 graus aqui para a capital moçambicana. A marcar a atualidade informativa está esta passagem do 25 de setembro, feriado nacional aqui em Moçambique, dia consagrado às Forças Armadas de Defesa de Moçambique, um dia que recorda o início da luta armada. O Presidente da República, Daniel Chapo, orienta nesta sexta-feira na província de Inhambane as celebrações centrais do 25 de setembro, dia então das Forças Armadas de Defesa de Moçambique, uma cerimónia que vai incluir a deposição de uma coroa de flores na Praça dos Heróis e a cerimónia de condecoração de entidades nacionais, ato que vai decorrer igualmente nas restantes províncias e na cidade de Maputo. Também o Movimento Educação para Todos defende a criação do Fundo Nacional de Investimento do Setor da Educação. A medida, acredita esta organização da sociedade civil, poderá então ajudar a responder aos problemas de ordem financeira. Também a relatora especial da Organização das Nações Unidas sobre a promoção e proteção dos direitos humanos no contexto das mudanças climáticas, Elisa Morgera, defendeu a urgência de Moçambique na aprovação de uma lei específica que assegura a proteção dos direitos no contexto das mudanças climáticas. Elisa Morgera falava após reunir-se com as comissões de Agricultura, Economia e Ambiente e também dos Assuntos Constitucionais, Direitos Humanos e de Legalidade da Assembleia da República. Recordo que Elisa Morgera iniciou a sua visita oficial a Moçambique no dia 21, onde deve permanecer até ao dia 2 de outubro. Do vasto programa da visita, prevê-se encontros de trabalho para além da cidade de Maputo, nas províncias de Sofala, Tete e Cabo Delgado, onde serão igualmente analisados os impactos dos eventos climáticos extremos e outros fatores de vulnerabilidade. E a fechar com esta nota desportiva, a seleção de futebol de Moçambique, os Mambas, defrontam na tarde de hoje no Estádio Nacional do Zimpeto, aqui na capital moçambicana, a sua congênera do Senegal, em jogo pontuável para a primeira jornada do Grupo J de apuramento ao CAN 2027. Para já, Chiquinho Conde, técnico dos Mambas, não espera facilidades neste embate, em que terá pela frente a forte e poderosa seleção do Senegal. Para já são então estas, David Joshua e ouvinte RTP África, notas que marcam os destaques da atualidade informativa neste começo de sexta-feira, feriado nacional aqui em Moçambique. Recordo, assinala-se então

0: a passagem do Dia das Forças Armadas de Defesa de Moçambique, um dia também em que o Instituto Nacional de Meteorologia prevê então uma temperatura máxima de 30 graus aqui para a bela cidade das Acácias.
1: Um obrigado, Canimambo. Orfeu de Salisboa, votos então aí de uma boa jornada, trabalhador de fundo, porque o país está em feriado nacional, máxima de 30 graus para Maputo e 29 para Nampula.

0: Sami Digumbe, mantenhas. Em mais uma hora nesta manhã, RTP África. Muito bom dia, Issa Baldeia em Bissau, Celeste na Amora, Amidu em Lisboa. Bom dia, Cleo Mafu em Maputo, bom feriado e uma boa festa-feira. Lissandra Capela em Lisboa, muito bom dia, bom fecho da semana. Flora Lopes na Praia, António Pinto no Porto, Cristina em Lisboa, Alfa Candê em Alverca do Ribatejo e Francisco Tavares. Estamos juntos na rádio mais quente do planeta. Aqui deste lado, David Joshua, Isabel Leonor, Paula Borges, Ana Rocha, Carolina Malheiro, Germano Campos e João Costa Dias. Desejamos uma bela sexta-feira.
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0: E agora, eis que estamos na Perla do Índico e é com Nelson Mukande, bom dia, que vamos saber mais sobre a nova edição da publicação Evidências. Ora viva!
5: Bom dia, Joshua, bom dia a todos os ouvintes que nos acompanham nesta manhã de sexta-feira. O jornal Evidências recupera para seu destaque principal os bastidores da sucessão de Felipe Nhusse na Frelimo em 2024 e revela até onde chegou a preparação da candidatura de Roque Silva antes mesmo da decisão do Comitê Central. Lembre-se que o Roque Silva apareceu isolado na última reunião de quadros da Frelimo. Sob o título O Presidente que Ficou nas Camisetas, o Evidências relata que camisetas e outros materiais com rosto e nome do então secretário-geral começaram a ser produzidos na África do Sul, especificamente em Durban, cerca de 2 semanas antes da votação. Parte da carga terá chegado a Moçambique e sido concentrada no armazém na Matola. Depois da escolha de Daniel Chap, terão sido dadas ordens para interromper a produção e destruir parte do material. A derrota de Roque Silva foi posteriormente acompanhada pela sua saída do cargo de secretário-geral e também pela renúncia na comissão política. Outro grande destaque leva-nos à província de Manica. Numa reportagem de campo intitulada Corrida ao Ouro expõe captura do Estado, o Evidências percorreu zonas mineiras dos distritos de Macossa, Vanduze e outros e encontrou uma economia de ouro marcada por disputas entre titulares de licenças, garimpeiros, cooperativas, comunidades e operadores privados. A investigação relata exploração durante o período da suspensão, incluindo atividades na presença da polícia em 6 carros e aponta já em Ombixaua para alegado envolvimento de forças públicas em interesses privados concorrentes. Na frente judicial, o destaque vai para o processo envolvendo Venâncio Mondlane, matéria que o jornal tem acompanhado. O Tribunal Supremo indeferiu o pedido para transmissão audiovisual em direto do julgamento marcado para 17 de novembro. Segundo Evidências, uma fonte ligada ao processo indica que o parecer do Ministério Público foi contrário à transmissão e também à transferência das audiências para uma sala maior. O julgamento continuará aberto ao público, mas numa sala com capacidade máxima para 100 pessoas, incluindo intervenientes processuais, jornalistas e demais interessados. Ainda nesta edição, o acadêmico Elísio Macamo analisa a estratégia internacional de Venâncio Mondlane. Em entrevista ao Evidências, Macamo questiona a busca de apoio externo e os apelos a sanções contra Moçambique, argumentando que eventuais sanções comerciais podem produzir consequências econômicas e sociais para a população. Trata-se de uma avaliação do acadêmico apresentada nas páginas do jornal. E são estes alguns dos principais assuntos que podem ser lidos no jornal Evidências desta semana.
0: Nelson Mukandze, um obrigado por essa partilha sobre o que podemos ler na mais recente edição do Jornal Evidências. Votos de boas jornadas para toda a equipa e, claro, hoje, sempre que possível, bom feriado.

0: E agora, sem mais demoras, vamos ao desporto. Na primeira dose, temos o Mário Silva da Costa.
1: Portugal venceu o País de Gales por 1-0, golo de João Félix no jogo que marcou a estreia de Jorge Jesus como selecionador. A equipa das esquinas entra assim a vencer na Liga das Nações. No final do jogo, Jorge Jesus deu os parabéns aos jogadores pelo triunfo.
2: Estou contente com aquilo que a equipa fez, principalmente defensivamente. É uma equipa que deixou fazer um remate no golo, é um sinal que é uma equipa que defende bem. Bola parada, a equipa também teve bem, esta equipa de Gales é uma equipa de bola parada que tem jogadas coletivas muito interessantes, não conseguiram meter no jogo porque nós nos preparámos para isso e, portanto, parabéns à equipa, aos jogadores.
1: Ainda assim, o técnico afirma que a equipa tem muita margem de progressão.
2: A partir daquilo que nós não fizemos tão bem hoje e que fizemos bem, vamos tentar cada vez mais melhorar, porque já disse que temos muita margem para melhorar. Hoje penso que tivemos jogadores que são importantes na seleção que não tiveram tão perto daquilo que é a qualidade deles individualmente.
1: Neste jogo, João Palhinha voltou a jogar no estádio de Alvalade. O médio, atualmente no Benfica, foi assobiado por alguns adeptos e no final do jogo respondeu.
3: Acaba por ser mais do mesmo, mas é a realidade do nosso futebol, muitas vezes, não é do futebol, mas da maneira como as pessoas vivem o futebol. Muitas delas são irracionais, mas o importante para mim é que eu tenha consciência perfeitamente tranquila, vou sempre dar tudo pela seleção, independentemente dos estádios. Nada muda, e isso posso dar a garantia total, nada muda, que é sempre especial para mim jogar aqui. Não esqueço a história que aqui tive, independentemente das mentalidades.
1: Portugal soma 3 pontos no grupo 4 da Liga das Nações. Liga A, no outro jogo do grupo, a Noruega venceu a Dinamarca por 3-2 com bis de Haaland. No domingo, a seleção portuguesa defronta precisamente a formação da Noruega e a equipa das esquinas já está a olhar para essa partida, como explica Ruben Dias.
4: Não só pelo Erling, mas por todos os jogadores que têm, são uma equipa forte e perigosa, mas a partir de amanhã começamos a pensar nisso.
1: Ruben Dias, ontem à noite, a explicar o foco da equipa das esquinas. Domingo, em Oslo, Portugal joga a segunda partida da Liga das Nações. A seleção de sub-21 joga hoje na Bulgária, jogo de qualificação para o Campeonato da Europa do próximo ano. O técnico Luís Freire destaca a importância deste jogo para as contas de Portugal.
5: É um jogo chave também para nós a nível daquilo que temos para a qualificação para o europeu. Sabemos que é um passo importante, não acredito que seja decisivo, mas importante sim. E temos principalmente ter a fome e a energia que temos tido nos jogos. Também, se calhar mais ainda, porque o adversário assim vai exigir, mas tenho a certeza que eles vão estar muito motivados para garantir já 3 pontos e ver o que é que isso nos dá.
1: Bulgária e Portugal, apuramento para o Europeu de Sub-21, jogo às 16h30 da tarde. As seleções de Cabo Verde, Angola, Moçambique e Guiné-Bissau entram hoje em campo no arranque da qualificação para a Taça das Nações Africanas. A seleção de Moçambique vai defrontar o Senegal, partida com início marcado para as 14h, hora de Lisboa, mais 13h em Moçambique. À mesma hora, a Guiné-Bissau mete forças com a Tanzânia, jogo que tem início marcado para as 14h em Portugal Continental, menos 13h na Guiné-Bissau. À noite, é vez do regresso de Cabo Verde à competição, o primeiro jogo desde o Mundial. Os Tubarões Azuis vão defrontar o Mali, seleção treinada pelo português Tony da Silva. A partida tem início marcado para as 8 da noite, 6 da tarde em Cabo Verde. Por último, a seleção de Angola defronta o Egito, também às 8 da noite. No ténis, Jaime Faria joga hoje a segunda ronda do torneio de Hangzhou, na China. O português vai medir forças com o francês Hugo Gaston. Já na vertente de pares, Francisco Cabral entra em ação hoje na primeira ronda ao lado de James Tracy. No ténis feminino, destaque para o Open do Porto. Angelina Volodchuk conseguiu ontem uma vitória em 3 sets e garantiu o apuramento para os quartos de final. A tenista portuguesa defronta hoje a norte-americana Reese Brentmeyer.

0: O som de África Negra nas Ilhas Maravilhosas. Muito bom dia. Não esquecer que nesta sexta-feira também vamos contar com a visão do mundo por parte do José Gonçalves.
1: A propósito da viagem do presidente chinês aos Estados Unidos e a propósito de inteligência artificial fazer parte destacada na agenda, vamos focar um outro aspecto, que é a possibilidade de países de nível médio também poderem atingir um alto grau de desenvolvimento científico e terem influência mundial a partir disso.
0: Vai ser matéria para o Planisfério.
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0: Agora grandes figuras de África.

0: Hizi ngoma mpunga rukidi primeiro é o primeiro rei conhecido do Império de Kitara, que integrava territórios que hoje pertencem a Uganda, Tanzânia, Quênia e Congo. A história deste reino é mítica e dele restaram poucos documentos históricos. Hizi ngoma mpunga rukidi primeiro reinou no século XIV e faleceu em data desconhecida.
1: Grandes figuras de África com Ângela Coutinho. Muito bom dia. Temos hoje máxima de 31 graus para Lisboa, com sol, 23 para o Porto, 27 para Coimbra, 34 com sol e calor para Faro. Papa Wemba, porque estamos a 3 minutos das notícias.
2: Anita.
1: Com Singuila.

0: Bom dia, são agora 8 horas em Portugal e Angola, 6 horas em Cabo Verde, 7 na Guiné-Bissau e em São Tomé e Príncipe, 9 horas em Moçambique. Agora em foco temos os títulos deste noticiário.
1: Marcha lenta com mais de 100 caminhões do setor das terraplanagens saiu já de Paredes, no norte de Portugal. Foi aqui que começou, mas o movimento espera que participem mais de 100 empresas e 400 carros pesados. É um protesto contra a subida do preço dos combustíveis. Em Cabo Verde há previsão de mais chuva, muito vento para Santiago. As autoridades dizem que estão preparadas. Os operadores de justiça em Angola retomaram uma greve que entra hoje no segundo dia. Exigem, entre outros aspectos, melhores condições de trabalho e melhores condições sociais.
0: Máxima esperada hoje para a cidade de São Tomé, 27 graus, Bissau 29, 31 para a cidade da Praia e 23 para Luanda. Jornal RTP África, a esta hora, no rádio, temos Paula Borges.
1: E primeiro, a guerra. Intensos combates entre as forças federais da Etiópia e combatentes rebeldes do Tigray marcaram a noite na cidade de Abala, na região de Afar. A informação está a ser avançada pela France Press, que cita uma fonte humanitária que relata que as forças federais conseguiram impedir a entrada dos rebeldes na cidade. As autoridades ainda não fizeram um balanço oficial sobre estes combates que acontecem depois de as forças do Tigray terem declarado guerra contra o governo da Etiópia. Em São Tomé e Príncipe, os partidos concentram hoje na capital do arquipélago, naquele que é o último dia de campanha para as eleições de domingo. Concentram aqui comícios e passeatas, a ADI e o MLSTP, os dois partidos apontados como favoritos à vitória nas legislativas, têm comícios previstos para o distrito de Água Grande, o mais populoso do país e onde se situa, como se sabe, a capital. O Movimento Basta vai realizar uma passeata também por Água Grande. A coligação Movimento de Cidadãos Independentes, Partido de Unidade Nacional, não divulgou qualquer ação de campanha. Neste último dia de caça ao voto, nas ruas, eleitores ouvidos pela rádio, pelo jornalista Oscar Medeiros, pedem que os políticos coloquem o país em primeiro lugar e que não haja confrontos.
2: Que o próximo governo tenta mais resolver problemas de jovens, quanto mais ao emprego, e melhorar um pouco em alguns aspectos. Deixar a divergência política de lado, que sabemos de hoje em dia que há muita divergência política. Focar mais um pouco no país, no povo santumense, que é um povo humilde, mas quanto ao emprego, há muita taxa de desemprego no país.
3: Você é motoqueiro?
2: Sim, sou
3: motoqueiro. Há quanto tempo?
2: Já 11 anos.
3: E o que ganha aqui? Chega para sustentar a família?
2: Epa, o que eu ganho aqui só dá para dar jeito. Sustentar a família, renda de casa, ainda luz. É um pouco complicado, só dá para dar jeito mesmo.
1: Está difícil, diz este motoqueiro, e é também o que diz o presidente da Associação dos Produtores de Hortícolas, que pede tranquilidade na ida às urnas e nestes últimos minutos de campanha.
4: Epa, eu espero que tudo corra bem, que essa eleição tudo corra numa calma, numa tranquilidade, que não haja guerra no país, que o governo novo que vai entrar vai trabalhar bem, com vontade, porque há muitas famílias desempregadas, muita família, muita dificuldade. O que nós queremos aqui é mais tranquilidade. Aqui é só perseguição. Quando a campanha acaba, é muita perseguição, é muita subdecer.
1: Os desabafos deste homem que trabalha na produção de hortícolas em São Tomé e Príncipe, onde estão agendadas para o próximo domingo eleições legislativas, autárquicas e também a regional do Príncipe. Em Angola, os operadores de justiça retomaram uma greve que entra hoje no segundo dia, exigem melhores condições de trabalho, também melhores condições sociais. Esta greve poderá estender-se até meados de outubro e José Silva foi convocada pelo Sindicato dos Oficiais de Justiça.
5: Dos pontos constantes do caderno reivindicativo, que já tem quase um ano, constam a gestão mais transparente do Cofre Geral de Justiça, uma gestão adequada e equitativa das receitas, arrecadadas. O porta-voz da greve dos operadores de justiça, Denilson Duro, fala sobre as motivações para a paralisação.
6: As reivindicações é mais da gestão corrente do próprio Ministério. Nós temos um Conselho Geral da Justiça em que sentimos nós, funcionários, que a gestão não tem sido transparente, tanto na distribuição das receitas, em que o funcionário tem a sua parte, tanto na gestão dos custos operacionais. O cofre é que gere a parte da nossa receita que é devida para a compra dos nossos materiais de uso corrente. Tanto que está tão centralizado que as nossas delegações provinciais não têm interferência nessa gestão. Para se comprar um tinteiro, as nossas delegações pedir a nível de Luanda para ter o tinteiro a nível das conservatórias, do cartão notarial ou de outros serviços de justiça. Os meios de trabalho, enfim, que acabam por ser um tanto quanto injusto para uma instituição que arrecada receitas, de ir para uma conservatória e não ter cadeiras em condições para sentar.
5: O sindicalista diz ainda que muitas vezes têm de usar os seus próprios meios para realizarem o trabalho.
6: Não conseguimos fazer trabalho sem que haja comunicação. E essa comunicação, às vezes, ocorre num determinado posto de identificação ou de registro civil em que não tenha comunicação. O colega tem de usar o seu próprio telefone, a internet do seu próprio telefone para operacionalizar um serviço de justiça.
5: Denilson Duro, o porta-voz da greve dos operadores de justiça de Angola, que entra nesta sexta-feira para o seu segundo dia.
1: E pode prolongar-se esta greve até meados de outubro, caso não surja um entendimento, mas o primeiro dia de greve não teve adesão total e muitos serviços estiveram mesmo em funcionamento sem qualquer constrangimento. As autoridades cabo-verdianas garantem que estão preparadas para responder a qualquer situação provocada pelo sistema de baixa pressão que está a atravessar o arquipélago. Desde ontem, o fenómeno tem provocado rajadas de vento e chuva de intensidade variável, com maior incidência na Ilha de Santiago. O presidente do Serviço Nacional de Proteção Civil e Bombeiros é Domingos Tavares. Afirma que os meios necessários poderão ser mobilizados através das diferentes entidades que integram o sistema.
7: Sim, eu digo que sim. E nós, eu sempre digo, temos que pensar a proteção civil como um sistema, ou seja, como um todo. E o sistema abrange muitas entidades que têm capacidade, têm competência, têm meios que prontamente pode ser chamado a responder em qualquer situação de cheias, de inundações ou deslizamento de terra. Estamos preparados nesse sentido.
1: Apesar da instabilidade meteorológica, a Proteção Civil não registou até ao momento danos significativos nem ocorrências consideradas preocupantes.
7: Soubemos que houve cortes de energia em algumas zonas da qual neste momento não consigo precisar, porque tiveram-me a relatar assim por alto, e de que prontamente também comunicamos à EDEC, nesse caso, sobre a situação. Também fomos informados da queda de uma árvore numa das avenidas cá da cidade da Praia, que acredito que prontamente os serviços municipais irão fazer cobertura para a remoção daquela árvore.
1: O Instituto Nacional de Meteorologia e Geofísica de Cabo Verde prevê que hoje e também amanhã haja períodos de maior influência do sistema sobre o arquipélago, com possibilidade de chuva intensa, trovoada e rajadas superiores a 70 km por hora. A agitação marítima poderá provocar ondas de até 5 metros. O sistema mantém potencial para evoluir para uma depressão tropical, mas até ao momento não está classificado como tempestade tropical. A relatora especial da Organização das Nações Unidas sobre a promoção e proteção dos direitos humanos em contexto de mudanças climáticas é Elisa Morgera. Está em Moçambique e foi lá que defendeu que é urgente que o país aprove uma lei específica que assegure a proteção dos direitos neste contexto de impacto de alterações climáticas. Elisa Morgera falava depois de se ter reunido com as comissões de Agricultura, Economia e Ambiente e também com os elementos dos assuntos constitucionais, direitos humanos e legalidade da Assembleia da República.
8: A lei ambiental, a lei da terra, a lei da mineria, a lei do petróleo, para compreender como todas as partes do sistema jurídico, sistema legislativo, têm que ser coerentes na proteção dos direitos humanos e na compreensão de como diferentes setores da economia têm que contribuir às condições melhores para a resiliência do país.
1: Elisa Morgera está a avaliar em Moçambique o impacto das mudanças climáticas sobre os direitos humanos, nesta altura em que, como temos noticiado, o fenómeno El Niño continua a ser uma grande preocupação no país. Chegou a Moçambique no dia 21 e deverá permanecer até ao próximo dia 2 de outubro. Ainda Moçambique, onde as exportações de castanha de caju em bruto renderam 70,9 milhões de euros no primeiro semestre, continuam a ser o principal produto agrícola de exportação nacional, apesar da quebra de 17,7% face ao mesmo período de 2025. Moçambique, onde a Seleção Nacional de Futebol, os Mambas, defrontam esta tarde no Estádio Nacional do Zimpeta em Maputo a equipa do Senegal. É um jogo a contar para a primeira jornada do Grupo J de apuramento do CAN 2027. Chiquinho Conte, técnico dos Mambas, não espera facilidades.
9: Nós temos que só respeitar o adversário com a mesma humildade que nos é apanágio, mas jogando em casa, independentemente de ser Senegal ou não, nós temos que ser algumas vezes arrogante, quando digo disto de uma forma positiva, acreditar e não passarmos um tapete vermelho, porque é a seleção campeã. Nós queremos estar novamente presente a uma grande competição como a CAN. Já estivemos lá duas vezes consecutivas, este grupo.
1: Chiquinho Conde a referir-se aos senegaleses como os campeões de África, depois na Secretaria não foi assim e o título acabou por ser dado à seleção de Marrocos. Edmilson Dove, o capitão dos Mambas, destaca o espírito da seleção moçambicana.
10: Tem sido fantástico ver a motivação de todo mundo que faz parte desse grupo de trabalho, motivado, dá-nos um bocadinho de confiança. Que apenas não seja um dia de alegria, não só para nós, mas para todo o povo moçambicano que temos apoiado.
1: A partida entre Moçambique e o Senegal arranca às 3 da tarde, hora local. Já o Gana, treinado pelo português Carlos Queiroz, perdeu ontem na Costa do Marfim por 2-0, também num jogo da jornada inaugural do Grupo C de qualificação para a CAN 2027 de futebol. Portugal entrou a ganhar na Liga das Nações, recebeu e bateu ontem por 1-0 o país de Gales, com um golo de João Félix em jogo que decorreu no estádio José de Alvalade, em Lisboa. Terminamos com a marcha lenta de camiões que já está a decorrer. É organizada por empresários do setor das terraplanagens. Começou hoje por volta das 7h40 da entrada de Lordelo da A42, com mais de uma centena de viaturas. Exigem respostas concretas, estamos a citar, ao aumento dos combustíveis. O representante dos promotores desta iniciativa estimou no local que são esperados perto de 500 mil de pesados neste protesto, vão juntar-se ao longo do percurso até Coimbra. É uma nota que vai dominar a manhã informativa aqui em Portugal.
0: E assim fica concluído o jornal, edição de Paula Borges. 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

de família. Mais uma vez, muito bom dia, boa sexta-feira em Moçambique, boa festa-feira, dia feriado, 25 de setembro, aqui com aquela que poderá ser a segunda dose da festa de família com o DJ Ardiles. Depois de começarmos em Cabo Verde com o Ginton, a remistura para o clássico Angola de Cesária Évora. Bom mata-bicho, agradável pequeno almoço, uma viagem positiva, com segurança, bom trabalho e que a escola corra bem. Se for

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0: em Angola, com este La Chica. A produção é do DJ AKM, Biura com Miss Chamba. Muito bom dia para a Elvira Empam.
1: Muito bom dia, boa sexta-feira, um bom fim de semana para todos, que haja saúde e paz no mundo. David, cumprimento para a sua equipa e todos os ouvintes desta casa. Flambis de Gumbi, bom dia, meu tio Saldanha, Alcides, beijos grandes, um bom fim de semana, cumprimento. Beijinhos, bye.
0: Bye, obrigado, beijinhos e abraços e voltas também de uma boa jornada, bom fecho da semana, Elvira e Impam, e que esse fim de semana possa significar descanso. Bom dia também para o Vicente.
2: Olá, muito bom dia, David. Aqui Vicente Rocha da Amadora. Uma boa sexta-feira para todos. Finalmente chegou este dia tão esperado para finalizarmos a nossa semana de trabalho e entrarmos num fim de semana que parece ser também de calor, que ainda continuamos a ter aqui um cheirinho de verão em Portugal. Boa sexta-feira, bom trabalho para todos, um bom fim de semana desde já e que tudo corra bem. Um grande abraço, Vicente Rocha.
0: Obrigado, Vicente. Um abraço e, de facto, vamos ter aí, apesar de já estarmos em Portugal no outono, vamos ter aí um fim de semana com temperaturas agradáveis, para todos uma boa viagem e, claro, se puderem evitar a marcha lenta, que é completamente compreensível por parte dos pesados, tenham então boas viagens para onde quer que vão. Durban Paulo, bom dia.
3: Esta bom dia, fala do Mandinga. Davi Show, grande amigo, um abraço, deste protege, um bom trabalho para ti, para todos os jornalistas da RTP África e para todos os jornalistas que estão no hospital, para o grande amigo André Cidadá, Ivadimir Bengala, Rogério Boa Vida, Inês Maci, Cadu Moreira, e para todos que perguntam por mim, que Deus abençoe. Também que o Rafael Njai, vai meu abraço, e para todos os que estão no hospital e na cadeia, e para todos os trabalhadores, um bom trabalho, uma boa sexta, sextou para todos.
0: É verdade, sextou, estamos então aí, muito bom dia também para a Sandra, bom trabalho desse lado, Sandra, estamos ligados, Sandra em Lisboa, e um bom dia também para o Cláudio Carinha em Cascais. Entretanto, nesta manhã vamos ainda contar com a Hora dos Ouvintes, é tempo e momento para dizermos bom dia, Frederico, qual o tema hoje trazido aqui à antena?
4: Bom dia, esta semana marcou-se o dia da independência da Guiné-Bissau, foi há 53 anos, mas também durante os últimos dias o país assistiu a movimentos mais difíceis com a invasão da sede do PIGC, o partido, um dos partidos libertadores do país. Está associado a essa história, o Conselho Militar, as forças de segurança invadiram a sede no movimento que já foi criticado pelo político e líder do PIGC, Domingos Simões Pereira. Por isso, perguntamos que balanço faz da situação política e social atual na Guiné-Bissau. Acredita que o poder militar está a ser positivo para o país africano ou seria melhor voltar a um caminho democrático? Participe neste programa dedicado à Guiné-Bissau, aqui na Hora dos Ouvintes. Até já.
0: Até já. Obrigado, Frederico Pinheiro. Está então o convite lançado. E agora temos o Planisfério.
5: Termina hoje a visita oficial de Xi Jinping aos Estados Unidos e teve encontros com Donald Trump a um nível que vai continuar secreto. Os dois homens já se encontraram 3 vezes em 1 ano. Isto significa que um tem muita consideração pela força do outro e que os dois procuram somar forças, pelo menos a nível de projetos, mas é um somar forças em que um quer ser um pouquinho mais forte que o outro. Desta forma, naturalmente, que a luta pelas inovações tecnológicas vira competição e atrasa os avanços, porque aquilo que um vai descobrindo, se for muito avançado num diz para o outro está perto de dar um salto e se tivesse esse apoio daria um salto maior que poderia servir para nós todos, mas já sabemos que a mentalidade ao longo da história nunca foi essa entre potências hegemónicas. Sempre foi, mesmo quando se conduziam em períodos em que procuravam acalmar o jogo, mesmo aí havia sempre uma busca qualquer, uma vírgula. A vírgula às vezes é muito importante, sobretudo quando se fala em cálculo. Então é assim que as coisas parece que estão e naturalmente que se chegaram mais a algum acordo nós não vamos saber, para além das banalidades e para além da trégua. Mas há aqui um facto importante, é que muitos analistas estão a dizer que há muita pompa, muitas honras. Por exemplo, o Xi Jinping foi recebido na base aérea de Andrews com um tapete vermelho de 30 metros. Isso é significativo nos reconhecimentos de poder a esse nível. Mas o facto é que essa pompa e essas honras têm como significado que ninguém quer agravar as coisas, ninguém quer humilhar o adversário. E isto é importante, porque as grandes potências costumam tentar humilhar outras, ou às vezes entre si. Não está assim, e agora vamos ver se dizem alguma coisa sobre pontos da agenda, como, por exemplo, venda de armas americanas a Taiwan, o compromisso chinês de comprar mais produtos agrícolas dos Estados Unidos, ou seja, que a China não queira ser apenas um país que domina o mercado mundial com as suas exportações, mas está na disposição de fazer trocas. Ora, esse é um aspecto. Outro aspecto é a inteligência artificial. E aqui é que está bem evidente que não estamos aqui num jogo de mera competição ou de mera exibição de poder. É a necessidade de fazer avançar com um instrumento que a humanidade nunca teve e que nunca cresceu tão rapidamente, inclusive na base de poder causar problemas. Ora, aí pode haver uma grande mudança à escala internacional, porque o desenvolvimento de inteligência artificial não é obrigatoriamente monopólio das duas principais potências. E mesmo potências médias, se souberem fazer alianças e desenvolver política científica, podem ganhar à escala mundial uma influência muito maior com o desenvolvimento científico. Há vários países, não vamos citar aqui, há vários países em condições de caminhar nesse sentido. É claro que a Rússia e a União Europeia aparecem bastante atrasadas na matéria. O Brasil com perspectivas na América do Sul, mas não as aproveita. A África do Sul, na mesma situação em África, também não as está a aproveitar. Vários técnicos e cientistas sul-africanos vão até para o exterior. E o problema é que o resto do continente africano nem tem ambições de entrar neste tipo de corrida. Atenção, então, a países asiáticos, onde também diversos aspectos de inovação tecnológica têm marcado uma presença muito forte, que podem evoluir mais rapidamente. E então, está aí. Quer dizer, vamos esperar a resolução dos encontros entre Xi Jinping e Donald Trump e vamos pensar que há elementos de inovação tecnológica que podem alterar a correlação de forças à escala mundial, a correlação de influência à escala mundial, no sentido de criar mais multipolaridade, mais países, mesmo de pequena dimensão, a terem um papel científico muito maior.
0: O Planisfério, com a assinatura de José Gonçalves, na antena da RTP África.

0: Já dá então o ar da sua graça nesta sexta-feira, feriado nacional aqui na capital pessimicana, um dia em que o Instituto Nacional de Meteorologia prevê então uma temperatura máxima de 30 graus. E no que a atualidade informativa diz respeito, vai marcando então essa atualidade, o dia 25 de setembro, feriado nacional aqui em Moçambique. O dia é consagrado às Forças Armadas de Defesa de Moçambique. Neste dia dava-se início à luta armada, um dia também em que as cerimónias centrais alusivas às festividades têm lugar na província de Inhambane, onde o chefe de Estado Daniel Chapo orienta então estas celebrações centrais na Praça dos Heróis, uma cerimónia que será também acompanhada pela condecoração de entidades nacionais, ato que vai decorrer igualmente nas restantes províncias e na cidade de Maputo. Também o movimento Educação para Todos defende a criação do Fundo Nacional de Investimento no Setor da Educação. A medida, diz a organização, poderá ajudar a responder aos problemas de ordem financeira. Também a relatora especial da Organização das Nações Unidas sobre a promoção e proteção dos direitos humanos no contexto das mudanças climáticas defendeu a urgência de Moçambique aprovar uma lei específica que assegure, por outro lado, a proteção dos direitos no contexto das mudanças climáticas. Elisa Morgera falava após reunir-se com as comissões da Agricultura, Economia e Ambiente e dos Assuntos Constitucionais, Direitos Humanos e de Legalidade da Assembleia da República. A relatora especial das Nações Unidas está em Moçambique, onde avalia o impacto das mudanças climáticas sobre os direitos humanos, isto numa altura também em que o fenómeno El Niño é uma preocupação e para a qual as Nações Unidas não estão indiferentes, segundo Elisa Morgera. E a marcar a atualidade também está esta nota desportiva. A seleção moçambicana de futebol, os Mambas defrontam na tarde desta sexta-feira no Estádio Nacional do Zimpeto, aqui em Maputo, a sua congênera do Senegal, em jogo pontuável para a primeira jornada do Grupo J de apuramento ao CAN 2027. Chiquinho do Conde, técnico dos Mamba, não espera facilidades neste jogo frente à poderosa seleção do Senegal. Edmilson Dove, capitão dos Mambas, destaca o espírito da seleção nacional, que o único resultado esperado neste jogo de mais logo será uma vitória para que possa dar então alegria não só à seleção nacional, mas também o povo moçambicano. Recordo que as seleções de futebol de Moçambique e do Senegal sobem ao relvado no Estádio Nacional do Zimpeto em Maputo quando forem 3 da tarde, hora local. Para já são então estas, David Joshua, ouvinte RTP África, notas que marcam os destaques da atualidade informativa nesta sexta-feira, feriado nacional aqui em Moçambique, é dia das Forças Armadas de Defesa de Moçambique, um dia em que recordo 30 graus, assim aqui é a temperatura máxima prevista então aqui para a capital moçambicana.
1: Obrigado, Orfeu. Mais uma dose, como é habitual, nas manhãs de sexta-feira. Hoje, 25 de setembro, dia feriado, máxima para descansar em 30 graus, para quem tiver essa oportunidade, porque segue sempre aquele abraço para quem não pode ter todas as folgas e todos os feriados. Nampula vai subir até aos 29 graus, máxima de 30 para Maputo.

0: talvez uma das mais virais canções de sempre na história dos streamings. Rema com a Selena Gomez, a remistura deste Calm Down que fez história e ainda está aí. Muito bom dia, Alberto Alves no Seixal. Partilha connosco mais um pensamento. Sempre que apontamos os defeitos dos outros com um dedo, estão três a apontar para nós. Um obrigado, um carimambo pela partilha deste pensamento. Alberto Alves, saúde para cima, força, estamos ligados. Bom dia também para a Costa da Caparica, onde está o Fernando Tavares.
1: Muito bom dia, RTP África. Aqui fala Fernando António, a partir da Costa Caparica. Uma boa sexta-feira a todos, em especial os meus grandes amigos de Cascais, o Lázaro Ramo e o Cláudio Carinhas. E como sempre, estou ligado. Aquele abraço.
0: Obrigado. Um abraço também extensivo para os amigos. Que esta seja uma boa sexta-feira com boas vibrações.
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0: Novidades para a mana do Lissandro, Soraya Ramos, na antena da RTP África. Muito bom dia, uma boa viagem. Cá estamos com muito gosto para transmitir e partilhar canções assim. Bom dia para o Reino Unido, para o Hélder Ferreira.
1: Bom dia David, bom dia Frederico, Paulo Borges, Isabel e o João. Seja uma sexta-feira santa para todos e tenham paz e amor que cura tudo bem. Desejando a si e a todos que estão aqui. Estamos juntos, estamos nessa virada, nesse final de semana, para poder ver o que dá. Mas sextou com saúde para todos e que aproveitem. Hoje também é o dia, o outono chegou e o outono é sempre uma mistura de frio e calor. Aqui também estamos nessa situação, uma noite fria, uma madrugada mais fria ainda, mas um dia sempre aquece a partir das 10 até às 4, assim, está um bom dia. Dá para aproveitar um bocadinho o verão, o resto do verão. Saúde, gente. Tudo de bom. Sextou.
0: Obrigado, Hélder. Onde quer que se encontre, entre Portugal e o Reino Unido, sextou. Que esse possa ser um bom fim de semana. E agora, Mário Silva da Costa, vamos à segunda dose de desporto.
2: Jorge Jesus elogia o comportamento defensivo da seleção. Portugal venceu ontem o País de Gales no arranque da Liga das Nações, 1-0, golo de João Félix. No final do jogo, o selecionador nacional destacou os pontos positivos.
3: Quando tu tens, como eu disse, jogadores inteligentes taticamente e tecnicamente, tudo é mais fácil. E foi isso que aconteceu hoje. Gostei muito da... Qual é o setor que gostou mais hoje da equipa? Os quatro jogadores atrás. Defensivamente pensaram como equipa. Defensivamente pensaram que não é a bola e o jogador, há muito mais para além disso quando se defende.
2: Jorge Jesus refere também que a equipa tem ainda muita margem de progressão.
3: A partir daquilo que nós não fizemos tão bem hoje e que fizemos bem, vamos tentar cada vez mais melhorar, porque já disse que temos muita margem para melhorar. Hoje penso que tivemos jogadores que são importantes na seleção que não tiveram tão perto daquilo que é a qualidade deles individualmente.
2: Portugal soma 3 pontos no grupo 4 da Liga A da Liga das Nações. No outro jogo do grupo, a Noruega venceu ontem a Dinamarca por 3-2 com um bis de Erling Haaland. No domingo, a seleção portuguesa defronta precisamente a Noruega. A seleção de sub-21 joga hoje na Bulgária, jogo de qualificação para o Campeonato da Europa. O técnico Luís Freire faz um balanço positivo dos trabalhos da seleção até ao momento.
4: O grupo está bem, trabalhamos bem na cidade do futebol também, tivemos 3 dias para trabalhar, preparamos bem o jogo, estamos dentro daquilo que foi planeado, muita energia, muita vontade de trabalhar, muita vontade de treinar, muita alegria de estar na seleção, toda a gente. Vieram com muita vontade também de... para este estágio, estar juntos, já se conhece aqui algumas relações e sinto que eles gostam de estar uns com os outros e tem corrido bem o trabalho.
2: Bulgária e Portugal, apuramento para o Europeu de Sub-21 do próximo ano, jogo às 16h30 da tarde. As seleções de Cabo Verde, Angola, Moçambique e Guiné-Bissau entram em campo hoje no arranque da qualificação para a Taça das Nações Africanas. A seleção de Moçambique vai defrontar o Senegal, é uma das primeiras a entrar em campo. O técnico Chiquinho Conde destaca elementos importantes para este jogo.
5: Vamos encará-los com a maior das responsabilidades, a humildade que nos é peculiar. E depois divertirmo-nos, fundamentalmente. O futebol é um jogo de diversão, porque só assim é que nós estaremos mais próximos de conseguir a vitória.
2: Senegal-Moçambique, partida com início marcado para as 14h, hora de Lisboa, mais uma hora em Moçambique. Ao mesmo tempo, a Guiné-Bissau vai medir forças com a Tanzânia e o técnico Emiliano Té antecipa muitas dificuldades.
6: Não vai ser um jogo fácil. Eu sou motivado, um objetivo difícil, mas não impossível, de qualificação. Por isso que está com um espírito, está animado, está focado no que é importante. A motivação de dar alegria à nova população.
2: Tanzânia-Guiné, jogo que tem início marcado para as 14h em Portugal continental, menos uma hora na Guiné-Bissau. À noite é a vez do regresso de Cabo Verde à competição, o primeiro jogo desde o Mundial. Os Tubarões Azuis vão jogar frente ao Mali, seleção que é treinada pelo português Tony da Silva. O novo selecionador de Cabo Verde, em estreia, Humberto Betancourt, promete uma equipa com atitude.
7: Um Cabo Verde corajoso, um Cabo Verde que vai sempre à procura do que quer durante os 90 minutos. Portanto, é esse Cabo Verde ambicioso, corajoso, mas acima de tudo comprometido e responsável.
2: Mali e Cabo Verde, apito inicial às 8 da noite, 6 da tarde em Cabo Verde. Por último, a seleção de Angola defronta o Egito e o selecionador Aliou Cissé acredita que é possível conseguir o triunfo.
8: Sabemos que vamos jogar um encontro muito difícil, até porque estamos em fase de construção, mas é um jogo importante para nós, porque é desta forma que vamos chegar ao ponto que queremos. Estamos entusiasmados por defrontar o Egito e no futebol tudo é possível.
2: Egito-Angola, jogo às 8 da noite. Então, hoje inicia a jornada 3 do Campeonato de Futsal. O Rio Ave recebe o Braga no arranque da ronda, partida às 9 da noite. Em grande destaque nesta terceira jornada do Campeonato de Futsal, o derby entre Sporting e Benfica está agendado para domingo no pavilhão João Rocha. Está a decorrer o Grande Prémio do Azerbaijão de Fórmula 1, daqui a uma hora os carros saem para a pista na terceira sessão de treinos livres. À 1 da tarde tem início a qualificação para a corrida de amanhã.

entre Moçambique e Portugal na lusofonia Plutónio. Esta chama-se Perguntam Como, para o homem que no ano que vem, em 2027, vai estar em Alvalade, depois dos Arenas, porque foram dois lutados. Próxima etapa, Estádio de Alvalade. É daqueles momentos em que podemos considerar que a vida é bela, com Miguel Paraíso e o Mangope.

0: ouçam muito, mas muito bem.
1: Então.
0: E escolheu-os, calma. Recebeu o salário de alguém ou de uma profissão. Qual profissão vocês escolheriam?
2: Posso ser eu?
0: É.
2: Eu escolheria receber o salário de um jogador de futebol. Mas não esses jogam aí no Estrela, aí no Belenenses, não. Dos que jogam na Arábia.
0: Sim.
2: Os que estão lá com os árabes.
0: Estão
2: a ganhar muito dinheiro. Estão a ganhar muito dinheiro.
0: Imagina que se todas as profissões do mundo ganhassem milhões como jogador de futebol. Imagina, essa é a pessoa que limpa a casa de banhos, limpa chão, que varre na rua, está a ganhar milhões. Ou até trabalhava com gosto.
2: Claro.
0: Não me importava. Está atendendo caixa, mas está a ganhar milhões.
2: Sim, eu ia lavar a sanita
0: com um muito gosto. Não tem luva, vou meter a minha mão. não importa. Mas se eu tivesse que escolher um salário, eu escolheria o salário daqueles... Aquele que joga aquela coisa assim de golfe.
2: Ah, os golfistas.
0: Che, mano,
2: também
0: esse ganha um dinheiro. Que é mais que jogador de futebol.
2: Um ou outro.
0: Esse não, ganha um dinheiro.
2: Mas não tem mais o Cristiano Ronaldo.
0: Che, tem.
2: Nada do golfe.
0: Tem
2: não.
0: Lá um que ganha mais que o Cristiano Ronaldo.
2: Não, Tiger Woods, estás a falar de Tiger Woods.
0: Deve ser mesmo foi, esse.
2: Ah, impossível.
0: Ronaldo. Ele tem mais dinheiro que o Cristiano Ronaldo.
2: Não, também não
0: che,
2: acho. Não
0: investiga,
2: tem.
0: Não fica fã do Ronaldo à toa.
2: Não tem. Não tem, não há nenhum golfista que tenha mais dinheiro do que o Cristiano Ronaldo.
0: Vou pesquisar, sim.
2: Lá há muitos zeros na conta. Ronaldo não joga desde ontem, já joga desde quando? 2000 e quê? Desde 2004.
0: Che, imagina que tu mesmo pudesse mesmo escolher o salário. Irmão, qualquer uma opção te pergunta. Antes de você começar a trabalhar, entraste na empresa e te perguntassem a ti quanto é que tu queres ganhar.
2: O meu trabalho numa empresa neste momento vale 4 mil euros ao mês.
0: O teu?
2: Sim.
0: Sim, nervoso.
2: Sou um bom funcionário. Bom, mais com o subsídio de alimentação.
0: Sim.
2: Sim.
0: Assim, o que é que está a garantir esses 4 mil euros da tua parte?
2: Eu sou uma pessoa empenhada, dou a minha vida e o meu coração pela empresa. Isso parece uma entrevista, né? E sou uma pessoa muito culta e uma pessoa que pode agregar muito à empresa. Trago valor à empresa. Trago contactos à empresa. E trago o paraíso à empresa. Ou seja, a empresa pode estar no inferno. Eu entro, viro o quê? Para...
0: Quem te ouve, Se eu fosse dono da empresa, ia te contratar. Ia te contratar só para ver o que é que realmente ias fazer.
2: Em três...
0: Mano, você certamente não tem nada. Você te manda lata, você manda chacho.
2: Três, quatro...
0: Esse boca tá angolado, che.
2: A empresa podia estar a cair na falência. Eu vou meter a empresa lá para cima. Tem que ser assim. Três, quatro meses eu consigo mudar uma empresa. Também depende da empresa. Não vão ter uma empresa de perucas, né? Tem que ser uma empresa...
0: Então...
2: Também aí também podemos fazer qualquer coisa. Tem irmãs aí que precisam. Podemos vender bem. Mas olha, há pessoas que ganham muito pouco e trabalham muito.
0: Trabalham muito. Pessoas que deviam... Assim, me diz assim, três empregos que para ti deviam ganhar mesmo muito, mas muito dinheiro.
2: Atenção, disse desigualdade não, da igualdade. Pronto, eu acho que os bombeiros deviam receber mais porque quando está alguma coisa a arder, quem vai pagar é quem?
0: Está a arriscar a vida.
2: Exatamente. Os médicos também, dá-te um infarto, um mambo, quem é que vai suscitar?
0: Bombeiros, médicos, terceiro.
2: Epá, polícias, alguns bons, nós sabemos, né? Mas bombeiros e médicos, eu acho que deviam receber acima. E também quem limpa a rua também, empregados de mesa. Porque aquele bitoque só chega à tua mesa porque está lá alguém.
0: O cozinheiro.
2: O cozinheiro também.
0: Para mim, as senhoras da creche.
2: Aquelas,
0: aquelas educadoras, che. Aquelas educadoras estão a cuidar dos vossos filhos.
2: Do vosso futuro.
0: Há muitas que estão lá, nem têm filhos. Mas estão a cuidar dos vossos filhos como se fossem delas.
2: Exatamente.
0: Essas aqui para mim deviam ganhar mesmo, ganhar muito bem.
2: Muito bem.
0: E aquelas senhoras que cuidam dos velhos nos lares. Essas também podiam ganhar muito.
2: As babás, também concordo contigo.
0: Pilotos de avião já ganham. Mas se pudessem ganhar muito, também ganham, mano, che. Uma coisa é conduzir um carro, agora avião.
2: É outra coisa.
0: É outra coisa. Tá lá em cima, mesmo no céu.
2: Tá lá, é na vida.
0: Qualquer coisa que... É uma responsabilidade de levar vidas daqui de Portugal até Angola.
2: Outra coisa.
0: Até Moçambique. O hino não tá dormindo, tá atento, voo todo pra te deixar
2: todo.
0: Em paz.
2: Exato, é isso.
0: Serralheiros também podiam ganhar bem.
2: Também.
0: Pedreiros.
2: Também.
0: Gente, os que trabalham na obra.
2: Elet...
0: Nunca podiam esquecer. Que trabalham na obra deviam ganhar muito dinheiro.
2: Eletricistas também.
0: Eletricistas também. É tipo de trabalho assim que envolve mesmo o corpo. Agora não, né, você. que está sentado como secretária, não, você não.
2: Isso também não.
0: Você não.
2: Mas olha,
0: você não te levanta bloco.
2: Boa igualdade salarial para todos. Yeah. Os que ganham menos começam a ganhar.
0: Começa a ganhar mais. Chefes de empresa, começam a valorizar bem os vossos trabalhadores.
2: Ah, pois é.
0: Se não fossem eles, vossas empresas.

e tantas outras profissões que deveriam ser mais valorizadas. A proteção civil, não esquecer também mais funcionários dos hospitais e centros de saúde, os enfermeiros, também os auxiliares, os técnicos que fazem o raio-x e por aí fora. Studio Bros, daqui a um minuto há notícias. Muito bom dia, minha gente, sextou. Bom fim de semana.

0: Bom dia, 9 horas em Portugal e Angola, 7 horas da manhã em Cabo Verde, são 8 horas na Guiné-Bissau e em São Tomé e Príncipe, 10 horas em Moçambique. E quanto aos temas que marcam este jornal?
1: Quase 10 meses depois do alegado golpe na Guiné-Bissau, um dos jornalistas senegaleses que estava nessa manhã na sede da Comissão Nacional de Eleições diz que não foi nada disso que viu e reafirma que lhe foi dito que o próprio presidente Embaló estava no local quando as urnas estavam a chegar do interior do país. O relato aqui e também mais tarde na hora dos ouvintes da rádio. Em Portugal, utentes fazem buzinão na Ponte 25 de Abril contra o preço dos combustíveis e continua a avançar a marcha lenta. Os empresários do setor das terraplanagens iniciaram este protesto entre Paredes e Coimbra contra o aumento dos combustíveis e querem passar a estar abrangidos pelo regime do gasóleo profissional. Vamos também a Cabo Verde conferir como está a ser preparada a passagem deste fenómeno climatérico, mais um, e avaliamos, claro, a guerra que volta ao norte da Etiópia.
0: Antes do tempo frio e mais fresco de outono chegar a Portugal, hoje há máxima de 31 graus para Lisboa, com sol, 23 para o Porto e 27 para Coimbra. Faro, com calor, sobe até aos 34 graus num verão em pleno outono. Jornal RTP África é agora com Paula Borges.
1: Intensos combates entre as forças federais da Etiópia e combatentes rebeldes do Tigré marcaram a noite passada na cidade de Abala, na região de Afar. A informação, Carolina Malheiro, foi avançada à France Presse por uma fonte humanitária.
2: Segundo a fonte, as forças federais conseguiram impedir a entrada dos rebeldes na cidade. As autoridades ainda não fizeram um balanço oficial dos confrontos. Disparos de artilharia pesada foram também ouvidos ontem na região de Afar. Uma fonte anónima relatou vários feridos e pessoas deslocadas. A nova escalada de violência acontece depois das forças do Tigré terem declarado guerra total contra o governo da Etiópia. Na quarta-feira, os rebeldes assumiram o controlo de 3 aeroportos do Tigré, incluindo o Mekele, o principal da região. A Ethiopian Airlines suspendeu, por isso, os voos nos 3 aeroportos. Foram também relatados à France Press combates

0: Na região de Amara. A guerra de Tigray, que começou em 2020, provocou milhares de mortes e uma grave crise humanitária. Um acordo de paz, assinado em 2022, pôs fim a 2 anos de combates.
1: A Etiópia novamente em guerra e hoje com perturbações sérias também, nomeadamente no acesso à internet. Em São Tomé e Príncipe, os partidos concentram hoje na capital do país comícios e passeatas. Este é o último dia da campanha para as eleições legislativas locais e também a regional do Príncipe, todas elas agendadas para o próximo domingo, e o Toca a Reunir tem sido o mote desta caça ao voto. Óscar Medeiros.
2: O tema forte foi a união. Todos os partidos falam muito na união dos santomenses para que o país possa encontrar outro rumo. É que o período anterior foi marcado por muitas divergências políticas envolvendo o partido liderado anteriormente por Patrício Trovoada, o Partido Ação Democrática Independente. Era primeiro-ministro e, enquanto foi primeiro-ministro, o país ficou muito marcado por divergências políticas. E o que é que os partidos agora estão a usar muito nessas campanhas é que é preciso unir São Tomé e Príncipe. Há temas como a corrupção, a diminuição de despesas públicas que também estão a ser muito levantados nesta campanha. Por exemplo, o partido na oposição, o MLSTP, Movimento de Libertação de São Tomé e Príncipe, que é o partido que conduziu o país à independência, toca muito nesse aspecto, o aspecto de combate à corrupção, o aspecto de que é preciso reduzir as despesas públicas para que o dinheiro seja utilizado para a construção de bens públicos, de estradas, de postos de abastecimento de água, fornecimento de energia elétrica.
1: Tudo temas que marcaram o contacto com os eleitores nesta preparação para as eleições legislativas, as principais a concentrarem a atenção no arquipélago, mas há também, Óscar, uma eleição autárquica.
2: E são seis círculos eleitorais. Portanto, os 6 distritos da Ilha de São Tomé vão ter novos presidentes da Câmara. São presidentes da Câmara Distrital. Mas esses presidentes são eleitos nas listas dos partidos. Portanto, os 6 partidos e a coligação MCI-PUM que concorre a essas eleições, eles também vão concorrer, que concorrem às eleições legislativas, também vão concorrer às eleições autárquicas.
1: Para as legislativas estão em disputa 55 assentos da Assembleia Nacional, estão inscritos mais de 146 mil eleitores, um aumento de quase 4 mil em relação às eleições presidenciais de 19 de julho, quando foi reeleito Carlos Villanova logo à primeira volta. Moçambique assinala hoje, 25 de setembro, o Dia das Forças Armadas de Defesa. O antigo presidente da República, Joaquim Chissano, recorda que a data é um marco na história do país e que assim deve ser preservado.
3: 25 de setembro, recorda-me que era é um dia onde começamos a luta armada, depois de terem falhado todas as outras formas de luta, então começamos a luta armada para a libertação do nosso país. E, portanto, é um marco entre o sofrimento dos nossos antepassados, das guerras de resistência, onde lutavam separados, e agora esta é uma luta que foi feita na unidade do povo moçambicano. E foi essa a razão da vitória. Também me recordo que foi um dia que fez conhecer Moçambique no mundo. Porque a partir dessa data, o dia 25 de setembro foi conhecido como o Dia de Solidariedade, o Dia Internacional de Solidariedade para com o povo moçambicano, a solidariedade internacional. Portanto, em todos os países celebravam esse dia, que agora foi substituído por 25 de junho, por ser o dia da independência. Antes era o 25 de junho, portanto tem um valor inestimável. E por isso é que nós temos que preservar.
1: As cerimónias centrais das festividades deste Dia das Forças Armadas e também do início da luta de libertação nacional estão a acontecer na cidade de Inhambane, onde o Presidente da República, Daniel Chapo, depositou há instantes uma coroa de flores em homenagem aos homens que lutaram contra o antigo regime. E amanhã, precisamente, passam 10 meses desde aquilo que tem sido apresentado pelas autoridades como um golpe de Estado na Guiné-Bissau, uma versão que tem sido contestada, como se sabe, por alargados setores da sociedade guineense, e a rádio RTP África acaba de ouvir Sani, ele é coordenador da UADRE, uma rádio muito ligada à democracia na África Ocidental, uma rádio senegalesa. Ele conta à rádio que precisamente nessa manhã de 26 de novembro estava lá dentro da Comissão Eleitoral Nacional, era uma equipa de 4, mas só lá estavam 3 elementos desta equipa. Tinham decidido lá estar para receber as urnas que tinham os boletins que vinham do interior, consideraram que seria um momento muito importante para todo o processo. Conta Sani que estava prevista uma conferência de imprensa, mas rapidamente começaram a perceber que eram os únicos jornalistas e começaram a questionar-se porque ia ver que a situação estava cada vez mais tensa. As restrições à entrada na sede da Comissão Eleitoral foram-se agravando, viram muitos militares, muitos deles com máscaras, com caras todas cobertas. Chegaram a pensar que eram militares que vinham garantir a chegada das urnas, estavam, diz ele, armados até aos dentes, e diz também que quando lá estavam havia de facto todas estas pessoas, e havia também pessoas que vinham do interior do país. Entraram na sala, estavam lá com elementos da comunicação. Quando os tiros começaram, protegeram-se debaixo da mesa, muitos tiros no exterior. Começou a perguntar Sani o que se passava, perguntou isso mesmo às pessoas da CNE que estavam com ele, e eles disseram que o presidente Embaló, o próprio presidente, estava lá. Vamos ouvir Sani no original.
4: On était là et ça tirait, ça tirait, ça tirait. On entendait les gens crier à l'extérieur. Et bon, moi, je me suis demandé qu'est-ce qui se passait. Donc, j'ai posé la question à un membre de l'équipe de com, de la commission électorale. J'ai dit, mais qu'est-ce qui se passe ? Il me dit que le président Mbalo était là. Bon, il faut signaler qu'entre-temps, la collègue community manager qui était là avec moi,
1: aqui Sani a dizer que perguntou à equipa de comunicação, eles disseram que o presidente Embaló estava lá, disse também que a colega que estava a filmar filmou tudo, filmou quem chegava do interior do país, e nisto há uma silhueta que parece mesmo ser do presidente Embaló, sem certeza. O problema é que estes equipamentos e estas imagens foram apagadas, como descreve Sani.
4: Il faut signaler que entre-temps, il y a l'un des gardes du corps qui était parmi les personnes qui entraient et sortaient, qui accompagnaient cette personne qu'on a soupçonné d'être le président Embaló, l'un des gardes du corps a saisi l'appareil de ma collègue et a supprimé les images qu'elle avait prises. Donc, pour
1: nous, e aqui Sani voltou a questionar o que se passava, e novamente uma pessoa da Comissão Nacional de Eleições reafirmou que o presidente Embaló estava presente.
4: Il m'a dit que le président Embaló était là. Donc ça a confirmé tout de suite nos soupçons comme quoi réellement il était parmi ceux qui étaient venus avant que les coups de feu ne commencent. Donc il m'a dit que le président Embaló était là. J'ai dit sérieusement, il a dit oui, sérieusement. Il était là.
1: Perguntou a sério e reafirmaram a sério. O presidente Embaló estava na sede da Comissão Nacional de Eleições. O relato de Sani, que vamos continuar a ouvir esta manhã, vamos também ouvir com destaque e com tradução simultânea, mesmo na hora dos ouvintes, que será dedicada à Guiné-Bissau. Em Portugal, esses momentos que estão a marcar esta manhã, empresários do setor das terraplanagens imagens estão a promover uma marcha lenta. Ela já começou, avança rumo a Coimbra e já se sabe que os empresários vão reunir-se na segunda-feira com o governo. Isso mesmo foi anunciado pelo representante dos manifestantes. Destaque também para um outro protesto que foi surgindo. Utentes da Ponte 25 de Abril estão a realizar um buzinão contra o preço dos combustíveis e a exigir a demissão da Ministra do Ambiente e o regresso do teletrabalho. É o que diz Aristides Teixeira, da associação que convocou este protesto. Vamos também ouvir ao longo desta manhã todas as reações a este acontecimento, a estes mais de 400 caminhões que deverão juntar-se à marcha lenta. É um protesto contra o aumento do preço dos combustíveis. Os responsáveis pelo setor, os empresários do setor, querem mudanças.
5: E estamos completos no que toca ao jornal e edição de Paula Borges. Informações em permanência em africa.rtp.pt.
6: David Joshua.
5: Bem-vindos a uma nova hora nesta manhã, RTP África, sexta-feira, 25 de setembro. Independência da Guiné-Bissau é o tema para a Hora dos Ouvintes de hoje. Esta semana ficou marcada pelo Dia da Independência da Guiné-Bissau. Foi há 53 anos. Durante os últimos dias, o país assistiu a movimentos difíceis com a invasão da sede do PIGC, um dos partidos que está associado à história da Guiné-Bissau. Perguntamos nesta Hora dos Ouvintes: que balanço faz da situação política e social atual na Guiné-Bissau? Acredita que o poder militar está a ser positivo para o país ou seria melhor voltar a um caminho democrático? Pode, daqui a 30 segundos, começar a ligar para a produtora Isabel Leonor através do 213820185, indicativo 00351, se ainda não gravou no seu aparelho. Se é a primeira vez, seja muito bem-vindo, temos microfone e portas abertas na Hora dos Ouvintes, possibilidade também de deixar o seu comentário, a sua opinião em áudio ou escrita pelo WhatsApp RTP África. Ao longo da hora vamos dando conta desse número lembrado, porque agora está nos próximos 15 minutos este a vigorar, 213820185, para se inscrever. Do outro lado da linha, a produtora Isabel Leonor, também a possibilidade de se inscreverem e com prioridade em africa.rtp.pt.

0: Ora viva de novo, minha gente, mais uma vez muito bom dia, boa sextada. Estamos aí nas maravilhosas a lembrar outros tempos com Elder Camblé e este Edmio. Assim começamos mais uma hora nesta manhã, RTP África. Bom dia, Gonçalves Simeão em Maputo. Também um bonjour para o Mano Rafa em Paris. O artista da semana está aí a chegar.
1: Ao longo desta semana estamos no universo hip-hop de Moçambique. Apresentamos as músicas daquele que ficou conhecido como o rapper do povo. Bander é um artista RTP África. Bander.
2: Esta música é uma espécie de uma dívida que eu tinha comigo mesmo. Tipo, se eu quero tanto fazer músicas, eu sou versátil e quero tanto fazer músicas de vários estilos, o que me impede de fazer uma música a agradecer ou a falar de Deus? Nada, então. Então, quando o Mano T veio com esta iniciativa deste three step, vamos falar de Deus, vamos agradecer e tal, é de ser agora que eu vou expressar o meu sentimento para este tema, e foi assim inspirador.

0: Juma Abubakar Caetano Muirec, artisticamente conhecido como Bender, é uma das principais referências da nova geração do trap e do hip-hop moçambicano. Natural da província de Maputo e reconhecido como rapper do povo, ganhou maior projeção no panorama nacional através do tema Bender é Artista. Já passou por aqui, marcou a sua afirmação na música urbana e tornou uma das vozes representativas de uma nova geração de artistas moçambicanos. Dono de uma abordagem artística versátil, Bender tem explorado diferentes sonoridades ao longo da sua carreira, do seu percurso, encontrando na Kizomba uma nova forma de expressão que lhe permitiu conquistar públicos para além do universo do trap e também do hip-hop.
1: No último dia 19 de setembro de 2026, São Tomé e Príncipe assinalou, mais uma vez, o Dia da Mulher São Tomense, uma data comemorativa extremamente importante, em que se celebra, se recorda e se exalta o papel das mulheres são tomenses, que, por natureza, são autênticas guerreiras face ao contexto bastante complexo e desafiador que muitas encontram na nossa sociedade para se afirmarem e construírem o seu próprio caminho.
0: Quase uma ligação direta, mas só para terem ideia do que vai ser a opinião de Gelson Bahia, que chega de São Tomé e Príncipe. Entretanto, mais 5 minutos para poderem ligar o número RTP África 213820185. Do outro lado da linha, a produtora Isabel Leonor, para se inscreverem na Hora dos Ouvintes sobre a independência da Guiné-Bissau, em semana marcada por esta comemoração já há 53 anos e também durante os últimos dias em que o país assistiu a movimentos difíceis como a invasão da sede do PIGC, um dos partidos que está associado à história da Guiné-Bissau. Perguntamos, na Hora dos Ouvintes, que balanço faz da situação política e social atual na Guiné-Bissau? Acredita que o poder militar está a ser positivo para o país ou seria melhor voltar a um caminho democrático? É o conjunto de elementos que temos para a Hora dos Ouvintes de hoje.
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0: Em Moçambique com Marlene, novas propostas para este 2026, máxima agora em matéria de números de graus, 31 para Lisboa com sol, 23 para o Porto, 27 para Coimbra, há calor em Faro, num verão que faz músculo já no território do outono, 34 graus de máxima para Faro. Quanto a Maputo, 30 graus, 29 para Nampula, 23 tranquilos para Luanda, 31 para a cidade da Praia, com sol, trovoada e chuva devido ao tempo instável que o Carlos Santos tem dado conta. Ainda sol e chuva em Bissau, máxima de 29 graus, 27 para a cidade de São Tomé. Bom dia, Paula Borges. Vamos até às Ilhas Maravilhosas.
1: Vamos mesmo até à capital de São Tomé e Príncipe, onde hoje se vive, é sobretudo lá, o último dia da campanha para as eleições legislativas locais e regional de domingo. O Oscar Medeiros tem andado pelas ruas da capital e mais além, pelas ruas de São Tomé e Príncipe. Tem ouvido o que dizem os eleitores, querem sobretudo mais emprego, querem também menos problemas entre os políticos do arquipélago. Mas, Oscar, bom dia. De novo aqui em direto, diria que talvez o grande desafio seja convencer os homens e mulheres de São Tomé e Príncipe, já com direito ao voto, a irem às urnas e combaterem a elevadíssima abstenção que se verificou nas presidenciais. Bom dia.
2: Bom dia, Paulo. Exatamente. Há uma preocupação enorme em relação a esta questão da abstenção. É que nas eleições presidenciais houve uma abstenção muito elevada e todos os partidos que concorrem a essas eleições estão com esta preocupação de que esta abstenção poderá agravar-se agora nas eleições autárquicas, legislativas e regional do Príncipe. Há também plataformas da sociedade civil que têm estado em campanhas

0: nomeadamente às legislativas, consiga uma maioria absoluta. E por isso terá que haver uma negociação para uma governação inclusiva, não é?
1: Exatamente, é o que se diz por aqui, que pronto, provavelmente não haverá maioria absoluta, mas há dois partidos claramente mais bem posicionados para vencer essas eleições, o MLSTP e o Partido Ação Democrática Independente. Uma terceira força política, que é a coligação MCI-PS-PUM, também poderia estar nesse quadro dos potenciais vencedores, mas pelo facto de ter sido, portanto, impedida ou ter sido anulada a candidatura desta coligação partidária em 8 dos 5 círculos eleitorais, ela, portanto, perde esta potencialidade de estar na lista dos possíveis vencedores destas eleições. Portanto, como já disse, ou o MLSTP ou a ADI, um deles deve ganhar, mas certamente sem maioria absoluta.
0: Vamos ver o que decidem os eleitores em São Tomé e Príncipe e também na diáspora. É uma ida às urnas, um domingo eleitoral que a rádio vai acompanhar com repórteres em vários pontos do arquipélago e também nas mesas de voto, nomeadamente aqui em Portugal. Óscar Medeiros sempre na linha da frente. Obrigada, Óscar.
1: Uma coisa é certa, Paula, nessas eleições...
0: Sim, sim, diz.
1: Eu ia dizendo que nessas eleições, ou seja, na próxima legislatura, certamente haverá mais mulheres no Parlamento, porque foram, portanto, os partidos admitiram nas suas listas mais mulheres em posição elegível, portanto houve um aumento de 34% para 41% de mulheres que estão, portanto, em lugares de deputadas efetivas. Isto implicará que na próxima legislatura haverá mais mulheres no Parlamento, contrariamente do que temos agora, apenas 9 mulheres no Parlamento de São Tomé, um Parlamento com 55 deputados.
0: Vamos ver o que vai sair então das urnas nestas legislativas, também autárquicas e regional, em São Tomé e Príncipe, tudo acompanhado por Óscar Medeiros. Obrigada, Óscar.
2: Obrigado, RTP Paulo. África. Bom trabalho.

0: Assim se chama a música de Olda Semedo de Angola, chama-se Quem Dera. Muito bom dia, um agradável pequeno almoço, bom mata-bicho, uma viagem positiva e em segurança, que o trabalho corra bem e a escola também, se for o caso, porque em Moçambique, boa festa-feira, minha gente. Deixem-se estar, que não seja preciso aí grande trabalho nem grande atividade. Um bom dia, Gervásio Sambo.
1: Aos amigos ouvintes da RTP África e a si, Carlos David Joshua Auxene, neste dia 25 de setembro, dia das Forças Armadas de Defesa de Moçambique e dia do desencadeamento da luta de libertação nacional contra o julgo colonial português, que se sublinhe, não contra o povo português, pois esse povo é um povo irmão, também estava a sofrer, vim para desejar um dia feliz a todos os membros das Forças Armadas de Defesa de Moçambique, em especial aqueles que se encontram no Teatro das Operações Norte, a combater o terrorismo e o extremismo violento, também aqueles que estão nas diferentes frentes, como na logística de produção, dentre outras áreas, a defenderem o povo moçambicano, a tornarem as fronteiras moçambicanas invioláveis, a defender a soberania nacional. Esses sim são verdadeiros heróis e meus companheiros de trincheira. Para todos, um forte abraço. Gervásio Sambo, Maputo.
0: Canimambo, Gervásio Sambo, votos de uma boa missão. Fica então aqui registado no ar essa partilha.
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0: Muito bom dia, Miss Chofela.
6: Bom dia com alegria, RTP África. Hoje quero contar-vos uma história, mas uma história real. Uma menina de 13 anos conseguiu manter os três irmãos vivos durante 40 dias depois de um acidente de avião no meio da Amazónia. É uma história real, pessoal. Estamos em maio de 2023, quando acontece esta história, na Colômbia. Uma pequena aeronave Cessna 206 fazia a ligação entre Araraquara e São José del Guaviare, quando sofreu uma falha no motor e acabou por cair numa das regiões mais densas da floresta amazônica. A bordo estavam 7 pessoas, 3 adultos e 4 crianças. Os 3 adultos morreram. Mas no meio dos destroços sobreviveram 4 irmãos: Leslie, de 13 anos, Solaine, de 9, Tien, de 4 e Kristen, que tinha apenas 11 meses de vida. E aqui começa a parte quase inacreditável. Leslie, a mais velha, percebeu que naquele momento era quem tinha que tomar conta dos irmãos. A família pertencia a uma comunidade indígena da Amazónia e Leslie tinha aprendido desde pequena a reconhecer alimentos, água e perigos da floresta. Esse conhecimento acabou por ser essencial. Nos primeiros dias, as crianças conseguiram aproveitar alguma comida que estava nos destroços do avião, incluindo farinha de mandioca. Depois, tiveram de procurar alimentos na própria floresta. E havia ainda um problema gigantesco, um bebê de 11 meses. Segundo relatos posteriores da família, a mãe das crianças ainda teria sobrevivido alguns dias depois do acidente e acabou por dizer aos filhos para saírem dali e procurarem ajuda. Entretanto, as autoridades já procuravam as crianças. O avião foi encontrado 16 dias depois do acidente, mas os 4 irmãos não estavam lá. Havia apenas pistas, uma garrafa, uma fruta parcialmente comida, fraldas e outros pequenos sinais de que as crianças tinham sobrevivido e estavam algures no meio daquela imensidão verde. Começou então uma das maiores operações de busca da história recente da Colômbia, a Operação Esperança. Militares e dezenas de indígenas entraram na floresta à procura das crianças e aqui aconteceu outra coisa extraordinária. o conhecimento das comunidades indígenas juntou-se ao trabalho das forças militares. Cerca de 90 indígenas de diferentes comunidades participaram no rastreio da floresta juntamente com estas mesmas forças. Durante semanas foram aparecendo pequenos sinais, restos de comida, um abrigo improvisado ou então objetos deixados pelas crianças. Até que, no dia 9 de junho, 40 dias depois da queda do avião, finalmente aconteceu aquilo que toda a Colômbia esperava. Encontraram-nos vivos. Um dos socorristas contou que Leslie apareceu com o bebê nos braços e disse simplesmente: tenho fome. As crianças estavam muito debilitadas e foram levadas para um hospital militar em Bogotá, onde receberam tratamento médico, nutricional e também psicológico. Eu acho que esta é a parte mais interessante da história. Uma criança de 13 anos teve de assumir o papel de adulta para proteger três irmãos, incluindo um bebê. Isto durante 40 dias numa das florestas mais difíceis de atravessar do planeta. E não foi apenas a força física que as manteve vivas. Foi também o conhecimento que Leslie tinha aprendido dentro da própria comunidade indígena. 40 dias depois de desaparecerem, os quatro irmãos Mucutui voltaram para casa. E aquela operação ficou conhecida na Colômbia por uma palavra: milagre. E olha que às vezes quando dizemos que uma criança é muito responsável para a idade, às vezes estamos só a falar dela arrumar o quarto sem ninguém mandar. Já esta menina Leslie tinha 13 anos e estava a sobreviver na Amazónia com três irmãos. Eu acho que isso muda completamente o significado da palavra responsabilidade.
0: Mais uma daquelas que dificilmente poderíamos crer que é possível de ter acontecido. Agora, a opinião de Gelson Bahia, de São Tomé e Príncipe.
5: No último dia 19 de setembro de 2026, São Tomé e Príncipe assinalou, mais uma vez, o Dia da Mulher São Tomense. Uma data comemorativa extremamente importante, em que se celebra, se recorda e se exalta o papel das mulheres São Tomenses, que, por natureza, são autênticas guerreiras, face ao contexto bastante complexo e desafiador que muitas encontram na nossa sociedade para se afirmarem e construírem o seu próprio caminho, seja no âmbito profissional ou identitário. Felizmente, por força dos ares do novo contexto social que vivemos, o nosso país tem feito um percurso assinalável e muito importante com vista a corrigir as várias assimetrias que, durante anos, diminuíram e impediram muitas mulheres de conquistarem os seus próprios sonhos e objetivos profissionais, bem como de concorrerem em pé de igualdade em todos os domínios da vida em sociedade. Hoje, felizmente, podemos orgulhar-nos de encontrar uma nova geração de mulheres mais confiantes, que acreditam no seu potencial, que apostam na sua educação e formação e que estão cada vez mais bem preparadas para ocupar várias posições de relevância no nosso país. Por isso, nunca é demais celebrar e relembrar a importância do 19 de setembro em São Tomé e Príncipe. Especialmente numa altura em que o país vive sérios desafios, num longo e penoso processo de agravamento das condições socioeconómicas, sem respostas eficazes e em tempo útil por parte do Estado. Acredito que é tempo de a própria sociedade civil se unir e definir-o através de uma visão comum e partilhada, mais mecanismos para além dos instrumentos legais, que continuem a reforçar o papel e o valor e a importância das mulheres na construção da nossa sociedade. Hoje e sempre, deixo aqui a minha singela homenagem a todas as mulheres de São Tomé e Príncipe, fazendo votos para que continuem a acreditar em si próprias e na importância que têm na nossa sociedade e nas nossas vidas. No dia 27 de setembro, data em que os santomenses serão chamados às urnas para eleger os seus representantes para a Assembleia Nacional, para os órgãos regionais e para o poder autárquico, a participação das mulheres no processo eleitoral constituirá também uma dimensão importante na vida da democracia do país. Que São Tomé e Príncipe saiba sempre respeitar, homenagear e valorizar todas as mulheres.
0: A opinião de Gelson Bahia de São Tomé e Príncipe, que pode ouvir sempre que desejar em africa.rtp.pt. E agora, vamos a outras esferas.

0: na esfera de Cabo Verde. Tudo direito? Mica Mendes com William Araújo neste Conecta. E quando assim é, sabe tão bem. Muito bom dia, agora no Brasil.
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2: A incendiar as tabelas de streaming está Anitta, que volta a dominar o mercado brasileiro, desta vez com a canção Tudo Isso, que assumiu um dos lugares cimeiros no top Spotify Brasil. A faixa também já superou a marca de 1,5 milhão de reproduções no YouTube, comprova o seu impacto e a sua liderança no pop brasileiro. O balanço de tudo isso é mesmo envolvente e é a nossa escolha da semana do Top Brasil.

O Planeta Música a levar-nos até ao Brasil. Um cumprimento de voto de boa festa-feira para o Rogério Boa Vida, para Maputo. E no final desta hora, com votos de um fim de semana em alta, Pátia de Rima com a energia de Jeune Afrique no remix. Nós está junto!

0: Bom dia, 10 horas em Portugal e Angola, 8 horas em Cabo Verde, 9 da manhã na Guiné-Bissau e em São Tomé e Príncipe, 11 horas em Moçambique. Agora os temas que fazem parte deste noticiário.
1: Quase 10 meses depois do alegado golpe na Guiné-Bissau, um dos jornalistas que estava na sede da Comissão Nacional de Eleições diz que não foi isso que viu e reafirma que lhe foi dito que o próprio presidente Embaló estava no local quando as urnas chegavam do interior do país. Chama-se Sani Seibu, é o coordenador de programas da West Africa Democracy Radio. Vamos ouvi-lo aqui e também na Hora dos Ouvintes. Dia das Forças Armadas de Defesa de Moçambique, há 5 décadas faziam a guerra, agora devem garantir a paz, diz Daniel Chapo. Também os efeitos de mais um fenómeno climático em Cabo Verde e, claro, a guerra na Etiópia.
0: Estas e outras notícias vão ser detalhadas aqui no Jornal RTP África. Começa agora, edição a cargo da jornalista Paula Borges.
1: O Instituto Nacional de Meteorologia e Geofísica de Cabo Verde prevê para hoje e também para amanhã períodos de grande influência do sistema climatérico sobre Cabo Verde, com possibilidade de chuva intensa, trovoada e rajadas superiores a 70 km por hora, também forte agitação marítima que poderá provocar ondas até 5 metros. Este sistema mantém potencial para evoluir para uma depressão tropical, mas até ao momento não está classificado como tempestade. As autoridades garantem que estão preparadas para responder a qualquer quadro provocado pelo sistema de baixa pressão que está a atravessar o arquipélago desde ontem. Tem provocado rajadas de vento e chuva de intensidade variável. O presidente do Serviço Nacional de Proteção Civil e Bombeiros afirma que os meios necessários poderão ser mobilizados através das diferentes entidades que integram o sistema de proteção civil.
2: Sim, eu digo que sim. E nós, eu sempre digo, temos que pensar a proteção civil como um sistema, ou seja, como um todo. E o sistema abrange muitas entidades que têm capacidade, têm competência, têm meios que prontamente pode ser chamado a responder em qualquer situação de cheias, de inundações ou deslizamento de terra. Estamos preparados nesse sentido.
1: Apesar da instabilidade meteorológica, a Proteção Civil não registou, explica Domingos Tavares, até ao momento, danos significativos nem ocorrências consideradas preocupantes.
2: Soubemos que houve cortes de energia em algumas zonas da qual neste momento não consigo precisar, porque tiveram-me a relatar assim por alto, e de que prontamente também comunicámos à EDEC, nesse caso, sobre a situação. Também fomos informados da queda de uma árvore numa das avenidas cá da cidade da Praia, que acredito que prontamente os serviços municipais irão fazer cobertura para remoção daquela árvore.
1: O presidente do Serviço Nacional de Proteção Civil e Bombeiros de Cabo Verde a assegurar que tudo está a ser preparado para minimizar os efeitos desta passagem de um sistema de baixa pressão pelo arquipélago. Moçambique assinala hoje, 25 de setembro, o Dia das Forças Armadas de Defesa. Esta manhã, na intervenção, durante a cerimónia que assinala a data, na cidade de Inhambane, o presidente da República, Daniel Chapo, disse que o papel das Forças Armadas é assegurar a paz em todas as dimensões.
3: Todas as ações das Forças Armadas de Defesa de Moçambique devem procurar o alcance da paz. É neste espírito que as Forças Armadas de Defesa de Moçambique também apoiam o nosso povo em situações de calamidades naturais, mostrando que a defesa nacional é inseparável da defesa da vida do nosso povo.
1: E foi mais longe, Daniel Chapo.
3: A defesa nacional não é apenas missão das Forças Armadas, é responsabilidade de cada moçambicano, independentemente da sua cor política, religiosa, étnica ou estatuto social. Portanto, a defesa nacional é um compromisso coletivo e responsabilidade de todos nós, como povo moçambicano.
1: E Daniel Chapo lembrou a luta contra os grupos armados em Cabo Delgado, no Norte.
3: E há militares que estão no encalço dos inimigos do povo moçambicano em várias frentes e principalmente no Teatro Operacional Norte contra os terroristas. Em suma, há militares em diversas missões em prol da paz e desenvolvimento. A pátria conhece o vosso esforço. A pátria acompanha a vossa missão.
1: Daniel Chapo a dirigir-se diretamente aos elementos das Forças Armadas e de Defesa de Moçambique neste que é o seu dia, o dia 25 de setembro, dia feriado no país. Os partidos concentram hoje na capital de São Tomé e Príncipe comícios e passeatas. Este é o último dia da campanha para as eleições de domingo, eleições legislativas locais e regional, e o que se notou, sobretudo, Oscar Medeiros, foi um grande toque a reunir.
4: O tema forte foi a união. Todos os partidos falam muito na união dos santomenses para que o país possa encontrar outro rumo. É que o período anterior foi marcado por muitas divergências políticas envolvendo o partido liderado anteriormente por Patrício Trovoada, o Partido Ação Democrática Independente. Era primeiro-ministro e, enquanto foi primeiro-ministro, o país ficou muito marcado por divergências políticas. E o que é que os partidos agora estão a usar muito nessas campanhas é que é preciso unir São Tomé e Príncipe. Há temas como a corrupção, a diminuição de despesas públicas que também estão a ser muito levantados nesta campanha. Por exemplo, o partido na oposição, o MLSTP, Movimento de Libertação de São Tomé e Príncipe, que é o partido que conduziu o país à independência, toca muito nesse aspecto, o aspecto de combate à corrupção, o aspecto de que é preciso reduzir as despesas públicas para que o dinheiro seja utilizado para a construção de bens públicos, de estradas, de postos de abastecimento de água, fornecimento de energia elétrica.
1: São os principais temas em destaque em São Tomé e Príncipe, neste que é o último dia de campanha eleitoral, amanhã dia de reflexão e depois então domingo de ida às urnas. Em Angola, os operadores de justiça retomaram uma greve que entra hoje no segundo dia, exigem melhores condições de trabalho, também melhores condições sociais. Esta paralisação, José Silva, foi convocada pelo Sindicato dos Oficiais de Justiça e poderá mesmo estender-se até meados de outubro.
5: Dos pontos constantes do caderno reivindicativo, que já tem quase um ano, constam a gestão mais transparente do Cofre Geral de Justiça, uma gestão adequada e equitativa das receitas arrecadadas. O porta-voz da greve dos operadores de justiça, Denilson Duro, fala sobre as motivações para a paralisação.
6: As reivindicações é mais da gestão corrente do próprio Ministério. Nós temos um Cofre Geral da Justiça em que sentimos nós, funcionários, que a gestão não tem sido transparente, tanto na distribuição das receitas, em que o funcionário tem a sua parte, tanto na gestão dos custos operacionais. O cofre é que gere a parte da nossa receita que é devida para a compra dos nossos materiais de uso corrente. Tanto que está tão centralizado que as nossas delegações provinciais não têm interferência nessa gestão. Para se comprar um tinteiro, as nossas delegações pedir a nível de Luanda para ter o tinteiro a nível das conservatórias, do cartão notarial ou de outros serviços de justiça. Os meios de trabalho, enfim, que acabam por ser um tanto quanto injusto para uma instituição que arrecada receitas, de ir para uma conservatória e não ter cadeiras em condições para sentar.
5: O sindicalista diz ainda que muitas vezes têm de usar os seus próprios meios para realizarem o trabalho.
6: Não conseguimos fazer trabalho sem que haja comunicação. E essa comunicação, às vezes, ocorre num determinado posto de identificação ou de registro civil em que não tenha comunicação. O colega tem de usar o seu próprio telefone, a internet do seu próprio telefone para operacionalizar um serviço de justiça.
5: Denilson Duro, o porta-voz da greve dos operadores de justiça de Angola, que entra nesta sexta-feira para o seu segundo dia.
1: Apesar de manter-se convocada esta paralisação, ontem não teve impacto significativo. Agora vamos até à Guiné-Bissau relembrar esse dia 26 de novembro de 2025. Passaram 10 meses e hoje na rádio ouvimos o relato de um dos jornalistas que estava nessa manhã na sede da Comissão Nacional de Eleições. Chama-se Sani Momuni Seimu. Seibu, aliás, ele é o coordenador de programas da West Africa Democracy Radio, estava lá com a sua equipa e já aqui ouvimos o seu relato, o relato de quando viu os militares chegar, muitos deles de cara tapada, precisamente no momento em que chegavam à sede da Comissão Nacional de Eleições, as urnas vindas do interior do país. Confessou-nos também que nada fazia prever qualquer problema, porque a ida às urnas tinha decorrido com a maior normalidade, tinham já também sido validadas as atas, os observadores internacionais já tinham estado presentes, tinha havido encontros entre os principais candidatos, a saber, o então Presidente da República, Sissoko Embaló, e Fernando Dias da Costa. Lembra também como Goodluck Jonathan, um dos observadores, tinha dito que tudo tinha corrido bem, e depois, posteriormente, até afirmou que nada se tinha passado e que isto era um golpe cerimonial. É também essa a leitura do reputado jornalista Sani Seibu, a dizer que na sua análise e da equipa não houve qualquer golpe de Estado.
7: Então, é como se que, em fait, ce sont les médias internationaux qui ont validé ce coup d'État, selon nous. Parce que, en interne.
1: Na verdade, diz Sani, foram os média internacionais que validaram este golpe de Estado. Que golpe de Estado é este, afinal, em que só são ouvidos tiros, ninguém é ferido, não há confrontos? Explica que estavam todos na Comissão Nacional de Eleições, pensou que iriam assistir a um confronto sangrento e que certamente os lealistas estariam em combate com as forças que se opunham às estruturas eleitorais, e diz que nada disso se passou. Toda a análise feita do que aconteceu em Bissau nesse dia, nada tem a ver com um golpe de Estado.
7: Mas rien de tel ne s'est passé. Donc, toute analyse faite, nous on se dit que ce qui s'est passé à Bissau ce jour-là n'a rien à voir avec un coup d'État, en fait.
1: Mohamed Moumoudi Seibu é um jornalista que trabalha então para a West Africa Democracy Radio. É um jornalista do Benin especializado em segurança, economia e em assuntos políticos. Ele estará também agora em registro mais alargado daqui a pouco na Hora dos Ouvintes, que é precisamente dedicada à Guiné-Bissau. Dizemos também que, como se sabe, está em curso um protesto dos empresários do setor das terraplanagens. Vários caminhões, espera-se que venham a ser 400, estão envolvidos neste protesto em várias autoestradas portuguesas rumo a Coimbra. Já se sabe que os empresários do setor vão ser recebidos pelo governo português na próxima segunda-feira. Destaque também para um outro protesto, um buzinão na ponte 25 de Abril. Utentes da ponte sobre o Tejo realizaram um protesto também contra o preço dos combustíveis, exigem a demissão da Ministra do Ambiente e o regresso do teletrabalho. Isso mesmo disse Aristides Teixeira, da associação que convocou este protesto.
0: Final do jornal, edição de Paula Borges, informações sempre em permanência em africa.rtp.pt. Daqui a pouco, a Hora dos Ouvintes.

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0: Sejam bem-vindos a esta Hora dos Ouvintes, em que o tema é a independência da Guiné-Bissau. Frederico Pinheiro.
8: Olá, David. Sim, vamos olhar para a independência da Guiné-Bissau, mas também para a situação indissociável da independência, a situação política, económica, social neste país africano, que nos últimos tempos, principalmente no último ano, conheceu vários chulavancos, desde preparação das eleições até um golpe de Estado, à tentativa de consolidação de poder por parte dos militares, enfim, uma espécie de exílio de um dos principais líderes políticos, Domingos Simões Pereira. Esta semana também assistimos à invasão da sede do PIGC. Vemos muitas movimentações diplomáticas em torno da Guiné-Bissau e por isso é importante fazermos um balanço e refletirmos sobre, com os ouvintes, sobre o que está a acontecer. Também por isso temos aqui a Paula Borges, editora, coordenadora de informação da RTP África, que acompanha sempre com muito detalhe e diariamente, no fundo, a informação da Guiné-Bissau. Olá, Paula, obrigado por estares aqui novamente na Hora dos Ouvintes. Esta que foi uma semana, e é uma semana importante para a Guiné-Bissau, assinalaram-se os 53 anos da independência, da declaração da independência do país, em 1973, um dia que, apesar de tudo, não foi, no fundo, celebrado com pompa, com a festa que normalmente havia no país. Como é que se explica este aparente contrassenso?
9: Já há vários anos, na verdade, bom dia novamente, Frederico e David e todos os ouvintes. Na verdade, já há vários anos que esta data, uma data muito simbólica, obviamente, para o país, o primeiro país de língua oficial portuguesa a declarar unilateralmente a sua independência. Sabe-se que, na verdade, o 25 de Abril nasceu na Guiné-Bissau e, portanto, é um dia também muito importante para todos aqueles que lutaram pelo fim do salazarismo. Na verdade, nos últimos anos, esta data não tem sido celebrada oficialmente com ações significativas, até é destacado, claro, o facto de, no ano em que se assinalavam os 50 anos da declaração unilateral, a data não ter sido celebrada e ter sido passada para o dia 18 de novembro, ter sido celebrada com
8: de alguma forma
9: das Forças Armadas
8: com,
9: com a presença, e deixa só destacar, por favor, com a presença de vários chefes de Estado, entre eles o então Presidente da República Marcelo Rebelo de Sousa, uhum, e o Primeiro-Ministro de Portugal. Portanto, naquilo que foi interpretado por vários setores guineenses, e não só, como um desrespeito também pela memória coletiva da Guiné-Bissau.
8: Será o papel que o PIGC teve na libertação da Guiné-Bissau um dos motivos para, no fundo, esta, não sei, esta menor visibilidade do festejo deste dia?
9: Certamente os analistas, os sociólogos, os psicólogos sociais poderão analisar isso melhor do que nós, mas é o que parece evidenciar, tal como, não é um exclusivo da Guiné-Bissau, tal como muitas vezes esta luta de libertação que se cola também à luta dos países, estas figuras como Amílcar Cabral, estes partidos como o PAIGC e mesmo o PAICV em Cabo Verde, serem alvo destas tentativas de silenciamento da história por parte dos partidos que não foram protagonistas desta luta contra o colonialismo. Certamente que é isso também que acontece na Guiné-Bissau, onde Sissoko Embaló, o então presidente, também já desconsiderou a figura de Amílcar Cabral várias vezes e parece ir nesse seguimento. Curiosamente, Não houve estas cerimónias oficiais na Guiné-Bissau, mas fora a diáspora organizou-se, nomeadamente aqui em Portugal. Ainda hoje há na Amadora uma iniciativa que marca este dia da independência. Estará Maio Coupé, estará também o artista plástico Yang Nuno a celebrar, a marcar com a sua arte este dia tão importante. Ontem também houve uma mostra de cinema documental. Em Bissau foi lançado num auditório absolutamente repleto, mesmo com pessoas cá fora, o último livro de Tamilton Teixeira, precisamente sobre, o conflito, as razões do conflito e da instabilidade na Guiné-Bissau. Tamilton, que obviamente é uma voz presente também aqui na Rádio RTP África e que é uma figura da nova geração, e muitos outros. Haverá também uma iniciativa em Coimbra, protagonizada pelo Soumaila Diallo. Houve uma mostra de cinema documental ontem, organizada pela ONG portuguesa Fundação Fé e Cooperação. Também a Urgente vai ter atividades este fim de semana. Houve o lançamento de um outro livro muito importante, de uma jornalista e comunicadora dos Estados Unidos,
8: Paula, deixa-me só colocar-te aqui esta pergunta, porque obviamente parece haver muita atividade e algum ativismo político, obviamente, fora da Guiné-Bissau, mas o que parece estar a acontecer no terreno, no país africano, era aquilo que nós fomos falando disso no final do ano passado e também no início deste ano, que era uma tentativa de consolidação do poder por parte dos militares. Ou seja, após um período de instabilidade, após o golpe de novembro do ano passado, haveria sempre a tentativa de os militares consolidarem esse poder, de passarem no crivo das organizações internacionais, e na verdade parece que isso aconteceu. Ou seja, é certo que os militares hoje em dia estão no poder, esse poder consolidado, e que não vão sair de lá sem o quererem. Ou seja, não há nenhuma força democrática que os possa retirar de lá. Pelo menos há essa sensação. Não sei se partilhas dessa visão.
9: Eu tento sempre ouvir os guineenses, não é? Que lá vivem e que vivem aqui. E há efetivamente algum desalento entre os guineenses que vivem na Guiné-Bissau, muito medo, um silêncio que também decorre de toda esta impunidade, não é? Como é que tudo isto acontece? Como é que a comunidade internacional não toma uma posição mais forte, depois de uma posição inicial, logo poucas semanas depois do golpe, que parecia de força? Entretanto, os meses foram passando, está quase a passar um ano.
8: Exatamente.
9: E, como tu dizes, parece haver uma consolidação do poder militar, com os ministros a circularem, com aquilo que está dado a ser como certo, um discurso do primeiro-ministro de transição, figura muito próxima do presidente Embaló, a ter uma participação prevista na Assembleia Geral das Nações Unidas. Como é que isto será interpretado pelos homens e mulheres da Guiné-Bissau que lá estão e que efetivamente não têm armas? Nós estamos a falar de forças armadas bem equipadas, num país que tem os seus homens, muitos dos seus homens nestas fileiras das Forças Armadas, minadas, como se sabe, pelo narcotráfico. Isso não somos nós que dizemos, são entidades que estudam o fenómeno, e não é de hoje. E depois também os pelotões que têm protagonizado e que são efetivamente assustadores. São militares bem armados até aos dentes, como já ouvimos aqui o jornalista da UADRE afirmar, com as caras cobertas, parece que estás num país em guerra, não é? Portanto, há uma estrutura de intimidação, e eu penso que há, numa interpretação que não posso fazer sociológica, o que é que me parece? Parece-me que as pessoas que efetivamente querem o bem da Guiné-Bissau tentam, neste quadro, fazer o melhor possível para continuarem as suas tarefas, para levar avante o país, e tentam passar um bocadinho, como se costuma dizer na gíria, entre os intervalos da chuva, continuarem a fazer o seu trabalho para que eles próprios, os seus projetos, as suas equipas, não sejam efetivamente prejudicados, porque obviamente para nós que vivemos num país democrático é fácil sair à rua, protestar, como está a acontecer agora, limitar a circulação em importantes estradas, como está a acontecer, porque estamos a levantar a nossa voz contra algo, mas é evidente, e vários observadores atentos da Guiné-Bissau dizem, é um sistema autocrático, aquele que está instalado no país, não há liberdade, há ataques,
8: Paulo,
9: reincidentes aos direitos humanos.
8: Que essa classificação não é nossa, ou seja, ainda recentemente saiu um relatório da Videm, um instituto nórdico que classifica os países de acordo com um índice e um estudo de democracia. A verdade é que classificou, pela primeira vez nos últimos anos, a Guiné-Bissau como uma autocracia fechada, abaixo, ou seja, um sistema mais fechado do que o sistema do Irão, que é um sistema teocrático, no fundo, ou seja, a par de países como o Turquemenistão, o Uzbequistão, o Afeganistão, ou seja, há de facto aqui uma alteração muito profunda nas liberdades políticas, e não somos nós que o dizemos, são as análises que são feitas a nível internacional. Um dos exemplos, e pergunto se este é ou não um dos exemplos, esta semana a sede do PAIGC, o tal partido histórico, um dos partidos libertadores da Guiné-Bissau, foi invadida por forças de segurança. Domingos Simões Pereira, o presidente do partido, já veio dizer, já veio criticar, obviamente, este movimento. Antes disso, o governo tinha publicado uma lei praticamente à medida, a dizer que as sedes partidárias não podiam estar a 500 metros dos órgãos de soberania. Pelo que se sabe, a sede partidária não estava a ter atividade, até porque o presidente do partido está numa espécie de exílio, esteve detido em casa enquanto esteve na Guiné-Bissau, agora está em Portugal, mas a verdade é que o edifício foi ocupado, é considerado agora propriedade do Estado. Até onde é que vai esta liberdade do poder militar na Guiné-Bissau? Ou seja, que limites é que existe? Até onde é que pode ir?
9: Eu acho que aplicar a palavra liberdade àquilo que está a acontecer na Guiné-Bissau é quase ofensivo, não é? Na verdade, é um poder que atropela todos os direitos, e uma fonte da rádio perguntava-nos: mas porquê arrombar a sede de um partido, não é? Uhum. A sede de um partido, mas isto não é, isto é inédito.
8: O maior partido da Guiné-Bissau nas últimas eleições democráticas,
9: claro,
8: foi o que teve mais votos.
9: Impedir, mas o PAIGC não será o único afetado, porque há outros partidos, nomeadamente a sede do Madame G15, que também estão dentro das proibições em relação a vários órgãos do Estado e entidades.
8: Mas não há nota de nenhuma intervenção nessa sede ainda, não?
9: Que tenhamos conhecimento, não. Uhum. Mas, na verdade, o que essa fonte perguntava é: porquê arrombar uma porta de um partido se as chaves estão lá? Quer dizer, isto pode ser interpretado também. Eu penso que até seria muito interessante fazer uma análise sociológica e psicológica do que está a acontecer, porque isto é mesmo espalhar o terror, é espalhar, penso eu, a intimidação, e dizer que tudo podem, não é? Porque, na verdade, não havia necessidade desta medida de força, se formos a analisar. E assim, os jornalistas não são meros descritores de factos, sempre no respeito pelo seu código deontológico, também interpretam os factos que aí estão. E podemos devolver quase a pergunta, possivelmente, aos nossos ouvintes: porquê? Porque é que um poder que tem as armas, que é o poder de facto, atua assim na sede de um partido, que é um partido, e ninguém pode negá-lo, um partido,
8: Paula,
9: histórico.
8: Deixa-me fazer-te uma última pergunta para passarmos também para os nossos ouvintes. Temos, de facto, muitas inscrições hoje. Perante este cenário, como é que classificas a postura da comunidade internacional? Tanto das organizações africanas como das outras mais amplas.
9: Eu tento nunca ser eu a classificar. O que posso partilhar é aquilo que tenho ouvido. Muita indignação, nomeadamente aqui em Portugal, face ao que podia ser feito e que não é feito. E todos nós sabemos que muitas destas figuras do poder têm propriedades em Portugal, têm contas bancárias em Portugal. Os seus filhos estudam em escolas portuguesas. Muitas das suas mulheres vivem em apartamentos aqui na zona, e vou dizê-lo porque temos informação, vivem na Zona Nova de Odivelas, vivem em várias localidades da zona de Sintra. Muitas destas casas, disse-nos uma fonte muito informada da PJ, nem sequer estão em nome destas pessoas, muitas vezes nem estão em nome dos seus familiares, estão simplesmente em nome dos empreiteiros, porque nem sequer é feito um contrato para que não possam ser detetados. E isso penso que toda a comunidade guineense sabe, que é uma comunidade pequena, Mariana, muitas vezes há, e vou, penso não cometer nenhuma inconfidência, vou dizer o que o Tamilton me disse, há muito constrangimento também na sociedade guineense, as pessoas são muito bem educadas, há muitas ligações, há muitas famílias onde a família já está dividida, uns apoiam um setor, outros apoiam outro setor, e isso limita muito aquilo que se faz num país tão pequenino e onde efetivamente tudo o que tu fizeste tem uma repercussão, não só em ti, mas também na tua família, e isto é verdade, há medo na Guiné-Bissau, já o dissemos quando fizemos a reportagem Os 100 Caminhos ou Os 1000 Caminhos de Sissoko Embaló, e ele tem vindo a agravar-se face à impunidade também que a comunidade internacional tem permitido. Uma última nota, tinhas falado também da comunidade internacional em geral, vamos a primeira
8: Portugal, apesar de tudo, trouxe Domingos Simões Pereira para a Europa, sim. Não é? Retirou da prisão,
9: mas sempre com muito cuidado, muitos pruridos, e num primeiro momento também foi bastante acutilante, não é? A Cplp, Portugal foi acutilante, a União Europeia, mas na verdade nada se passa. Depois, obviamente, que há uma organização que na verdade é a organização regional, que CDAO. É a CDAO, que também começou forte e vimos o que é que, aconteceu, não é? Vimos o que aconteceu nas missões que têm sido enviadas ao país, que nem sequer conseguiram reunir. União Africana, o enviado especial era Patrice Trovoada, todos nos dizem, mesmo também ao nível das Nações Unidas, isto não é uma opinião pessoal, é aquilo que nós ouvimos, que a situação é muito complexa, é muito tensa e que, portanto, estão a fazer tudo a bem da Guiné-Bissau e a bem do país, e que por isso é preciso lidar com cuidado, permitir que se desenvolva um roteiro de transição, nomeadamente com o referendo. Pronto, os dados estão todos aí. É tão complexo, Frederico, às vezes...
8: É profissional, não é?
9: Exato, é tudo tão complexo. É do dia para a noite, não é? Da noite para a manhã, há sempre alguma coisa a acontecer, há mais um boato, há mais uma dispersão da energia, e efetivamente, como tu dizes, as coisas vão seguindo, passa quase um ano sobre este alegado golpe de Estado.
8: A Constituição já foi alterada, não é?
9: A Constituição foi alterada, portanto, tudo...
8: Os militares é que estão a conduzir o processo eleitoral até ao final do ano.
9: O que dizer? Os dados estão todos aqui para todos muito os bem. Analisarem e às vezes nem vale a pena comentar, porque só os ouvintes são ouvintes cada vez mais informados, não é? E portanto, só colocando as notícias, pondo os protagonistas a darem a sua opinião, é fácil dos ouvintes a tirar.

0: antes que fazemos, e agora sem mais demoras nem delongas, vamos cumprimentar um guineense em Portugal, Abu Moreira, seja bem-vindo.
1: Bom dia, David. Bom dia, Freire Pinheiro. Bom dia a toda a equipa da rádio. Bom dia, amigos ouvintes e participantes do programa. Relativamente ao assunto, poder militar não está a ser tão justo com eles mesmo, porque se eles seriam justo com eles, assim poderia ser positivo para o país. Mas aquilo que eles diziam logo no início, não é isso que estão a ser visto. Estão a fazer outras coisas para além. Parece que estão a serviço de uma pessoa. Parece que estão a cumprir missão de uma pessoa. Suponhamos, só vejamos, aliás. Poder militar está lá dentro de menos de um ano, já mudaram a lei eleitoral, onde neste lei eleitoral mudaram o círculo eleitoral, reduziram o número de deputados e mudaram a forma de contagem, de que agora os votos vão ser divulgados no Ministério do Interior, que não tem nada a ver com a CNE. O CNE é uma comissão independente. Segunda coisa, mudaram a lei quadro de partidos políticos. A forma como as pessoas vão candidatar e quanto em dinheiro, qual é o valor que as pessoas têm que depositar para ser candidata presidencial. Isto é a forma de excluir as pessoas que devem candidatar. Terceira coisa, mudaram a Constituição da República. Mudando a Constituição da República, tirando presidencial para semipresidencial para presidencialismo. Poder absoluto para o Presidente da República. Nomear a pessoa, mesmo não sendo do partido que ganhou a eleição. É outra coisa. Quarta coisa que eles fizeram, correram para referendo. Esse referendo que não foi aceito pela população, pelo povo, aliás, pelo povo, e eles impuseram já que esta condição já está a funcionar. Mas fizeram uma coisa que eles nem esqueceram, nem lembraram. Tinham promulgado, tinham feito a promulgação desta lei eleitoral da Constituição da República antes de ser feito referendo. Muito obrigado, David.
0: Obrigado nós ao Abu Moreira, um guineense em Portugal, a dar aqui conta da sua opinião antes de partirmos para o cumprimento ao ouvinte Talapa Embaló. Obrigado por ter aguardado. Bom dia, seja bem-vindo.
2: Bom dia, David. Bom dia a todos os ouvintes da RDP África. Talapa Embaló, a partir de Setúbal. Eu vou dar as minhas opiniões acerca do tema, que é a independência de Guiné-Bissau e a situação atual, a situação política atual em que o país está a ser dirigido pelos militares. No que toca à independência, a Guiné-Bissau já vai completando os seus 53 anos de independência, completou ontem, mas a Guiné-Bissau, desculpa lá, a Guiné-Bissau parece um país que não esteve independente, ou que nunca esteve independente. Porque o PAIGC, que conduziu a luta armada para a libertação daquele povo e do seu território, depois da independência fez pior que os portugueses fizeram. Foi o PAIGC que juntou massas, durante o regime do PAIGC, que se verificou praticamente em todas as partes do território valas comuns em que os opositores do PAIGC se encontravam fuzilados. O PAIGC levou o país ao abismo durante os anos em que conduziram o país. Tudo o que está acontecendo na Guiné, os políticos que mandaram na Guiné nos últimos tempos aprenderam com o PAIGC. Agora, nós, a nossa preocupação, a atual geração, é de tentar no máximo tirar aquela ADN do PAIGC no interior dos nossos sangues, que está sendo muito difícil. O PAIGC parece uma bruxa que afetou o sangue de todo o Guiné. Se você não pertence atualmente ao PAIGC, você fala algo do PAIGC, é visto como um inimigo da Guiné. Será que o PAIGC é a Guiné-Bissau? Não, é um partido político tal como o MADEM, tal como o outro. O PAIGC deve comportar-se como um partido político, não como um partido de Estado. No artigo 4 da antiga Constituição, era o PAIGC partido Estado, mas agora não é partido Estado, é um partido político como qualquer um. Então, sobre a

0: a lei que diz com que os partidos, a sede dos partidos não podem estar 500 metros a instituições. Quem conhece Bissau, a sede do PASC e a atual Palácio da República de Guiné-Bissau, a diferença é de 10 metros. Imagino quando a lei diz 500 metros. Foi o PASC que fez isso. Agora está a armar em dizer que o PASC, a sede é o patrimônio do PASC. Sim, mas eles é que fizeram a lei. Vocês fazem a lei e esquecem de que a sede está a 10 metros da mura da Presidência da República. E quando da governação de Jomaf, entre as disputas entre Jomaf e Domingos Simões Pereira, viraram as colunas da rádio contra a Palácio Presidencial. O presidente nem se sentia bem, era de manhã, era tarde, era à noite. Faziam lá espetáculo e tanta coisa, o presidente, como era um caladinho, ficou assim. Mas com o Sissoko, isso não aconteceu. Agora, os militares vieram, fizeram a lei. Essa lei tem que ser cumprida. O PSC não cumpriu a lei. O MADEM, ouvi alguém a perguntar se o MADEM também. O MADEM já tinha tirado os seus materiais da sede, cumprindo, mas o PSC não cumpriu. E diz que no seu comunicado que está a tentar procurar um sítio. E agora está a dizer, em qualquer sítio em Bissau, não há distância de 500 metros em que não há quartel, não há polícia, não há hospital, não há isso, aquilo. Agora querem o quê? Se não há, eles é que fizeram, eles é que mandaram um país mais de 40 anos. A culpa é de quem? A culpa é deles, eles é que fizeram a lei.
1: Para concluir. Fizeram...
0: Sim, para concluir, sobre o tal jornalista da Africa Democracy Radio, que acabou de dizer que o Sissoko esteve na Comissão Nacional das Eleições, essas declarações que ele está dizendo não valem a pena. Imagina, 10 meses depois de que ele está a tirar essas informações, não valem a pena. Já vamos para as eleições no dia 6 de novembro, todos os candidatos todos os guineenses competentes que tenham as condições para se candidatar, que candidatem, que ganhem melhor. A Guiné-Bissau vai avançar, mas o PSC nunca mais vai trazer o Guiné-Bissau. Isso ninguém aceita. Desculpa lá pela tom, não é da minha cultura, mas com o PSC as pessoas ficam tão nervosas. Desculpa lá.
1: Não tem problema, obrigado. Nós compreendemos, Talapa Embaló, o estado de espírito dos ouvintes RTP África, porque estamos a lidar aqui com situações do seu pensamento, as suas posições, as suas sensibilidades. Paula Borges.
2: Penso só que preciso, e porque fui eu que falei com o jornalista, preciso de realçar perante estas questões levantadas por Talapa que estas informações não são novas. Imediatamente após o golpe de Estado, esta equipa da rádio publicou nas redes oficiais e também nos seus canais precisamente toda esta informação em que contestava a tese de que tinha acontecido um golpe de Estado. Amanhã passam 10 meses, a Rádio RTP África considerou relevante que assim fosse. Este é um espaço dedicado aos ouvintes, com absoluta liberdade de informação, mas tenho que dizer também a Talapa que algumas das informações que aqui deixou não são corretas, mas caberá certamente aos outros ouvintes e a quem queira aprofundar a informação procurar elementos corretos. Muito obrigada.
1: Avançamos, entretanto, depois de cumprimentarmos o Talapa Embaló, avançamos agora para uma outra opinião. Seja bem-vindo, Augusto Nhanga. Obrigado por ter aguardado.
3: Bom dia, David. Um abraço a toda a equipa, a si em particular, a Paula Gores, ao Rodrigo Pinheiro e à Isabel e a todos os ouvintes. Olha, ouvir algumas pessoas falar dá-me fico até desorientado quando encontrar as minhas palavras. Só demonstra o que é que está no interior de cada um. E, sobretudo, só demonstra que as pessoas cada vez mais estão divididas e vão continuar divididas. Vão continuar a viver nas incertezas. Em toda a história, desde que nos tornámos um país independente, já tivemos 4 golpes de Estado concretizados e 16 tentativas. Isto é normal, é ridículo e dá muito com que pensar, porque não é normal. Eu não conheço outros tantos países que têm a sua democracia, que tenham esse tipo de historial, um historial negro, um historial complexo, e há sempre acusações uns com os outros, como se fôssemos países diferentes dentro do mesmo país. Parece que há frações dentro da Guiné que não pertencem à Guiné. E andamos assim. É claro que a vossa pergunta em relação à democracia é lógico que aquilo que todos nós, todos aqueles que no seu perfeito juízo o que pretendem é a democracia. Toda a gente pretende um país, só não quer a democracia quem quer viver à margem da lei, quem quer ter poder, indivíduos que querem consumar o poder e não deixar que a democracia seja efetivada, são indivíduos que têm um ao fundo, como é lógico, porque viver na democracia é o que todo um ser humano no seu perfeito juízo pretende. Se quer dizer o contrário, então é louco. E não tem realmente, não deveria, neste caso, merecer até conviver entre todos nós. E, portanto, é mal demais quando eu ouço guinenses a continuarem a achar que o Sissoko, a sua comitiva, eles é que são os heróis, eles é que são os coitadinhos, eles é que são as vítimas. Não termos jornalistas que possam fazer o seu trabalho no país, não termos pessoas que possam ter uma voz ativa, livre, isso para esse tipo de pessoas, acham que isso é normal? Acham que isso é normal? Acham que isso é normal num país que quer a democracia? É isso que as pessoas têm que pensar de uma vez por todas. É isso que as pessoas têm que pensar de uma vez por todas. Um país que está à ruína, está na rua da amargura, não temos hospitais, não temos as questões de saneamento adequados para as pessoas, é doenças atrás de doenças. É tudo mal na Guiné-Bissau, é tudo mal na Guiné-Bissau. Uma colaboradora vossa, que é a Fatu de uma Camará, mando um abraço enorme para ela, nunca mais a ouvi, está em silêncio, silenciada, porque não pode desempenhar a sua função. E é isto que nós queremos, é isto que nós queremos. Eu não sei o que é que os guineenses pretendem. Eu acho que os guineenses têm que começar a acordar de uma vez por todas, porque somos a maior vergonha, ou uma das maiores vergonhas no continente africano e no mundo. Somos humilhados por todos, somos uma grande vergonha, porque passamos a vida a cobiçar os outros em vez de nos unirmos em prol do país, em prol de todos nós. É isso que temos que entender, de uma vez por todas. Já chega do diz que disse, que o outro é assado, que o outro é cozido. Não, temos que ser realistas.
1: Para concluir?
3: Estou-me a alongar, quero concluir. Eu acho que de uma vez por todas, guineenses, se vocês gostam da Guiné-Bissau, se vocês gostam da Guiné-Bissau, sejam mais dignos e procurem que a Guiné seja digna para que nós tenhamos uma dignidade acima daquilo que todos procuram. Porque já chega desta palhaçada, já chega desta crueldade que não nos favorece. Pelo contrário, só nos mata. Obrigado, David, e um abraço a todos. Tinha muito mais para dizer, mas é ruim.
1: Obrigado. Obrigado ao ouvinte Augusto Nhaga. Compreendemos naturalmente, como temos vindo a dizer, o estado de espírito que é delicado e não é fácil. Aqui o Augusto Nhaga a dar conta então da sua opinião, Frederico.
4: O Augusto falou aqui da Fátima Tchumá Camará, nossa correspondente da Guiné-Bissau. Não tem falado, obviamente, porque, e é importante dar essa nota sempre que falamos da Guiné-Bissau, RTP África, Rádio, tal como outros órgãos de comunicação social internacionais, está proibida de trabalhar na Guiné-Bissau, uma decisão que vem ainda do mandato do anterior presidente, o Umaro Sissoko Embaló, e que é mantida pelas autoridades militares agora no poder. Portanto, o nosso trabalho é sempre feito à distância, protegendo a Fátima Tchumá Camará, o que também dificulta, no fundo, a observação de como é que se passam as coisas na Guiné-Bissau, mas obviamente continuamos a fazer o nosso trabalho à distância, sempre atentos à atualidade neste país africano.
1: Posto as palavras de Frederico, avançamos agora para o pensamento e também a mensagem do Issa Baldena, a impossibilidade de partilhar connosco a voz sobre o tema que aqui nos reúne, e vamos citar o Issa Baldé. Escreve-nos parabéns à Guiné-Bissau pela independência. Quero a Guiné-Bissau com paz e união, são todos nós. A Guiné-Bissau fez 53 anos ontem, espero que a Guiné fique bem. Diálogo, os políticos para entender. Um bom dia a todos. Estivemos a citar exatamente as palavras que foram aqui escritas no WhatsApp RTP África, painel Hora dos Ouvintes, pelo Issa Baldé. Agora, Isabel Silva, bom dia, seja bem-vinda.
5: Bom dia, David, bom dia para o Frederico, bom dia para os nossos ouvintes. O tema sobre a independência da Guiné-Bissau, esse mês de setembro é o mês da Guiné-Bissau, uma vez que fez 53 anos da sua independência. Foi o primeiro país africano da língua expressão portuguesa em África que tomou a sua independência. Depois, mais tarde, em 75, em 1973. Em 1975, dois anos depois, os outros países também tomaram as suas independências. Acontece de que, desde que o ex-presidente Sissoko Embaló entrou no poder como presidente da Guiné-Bissau, as coisas têm piorado na Guiné a nível de institucionalidade, a nível de até da Cplp. Nesse momento, segundo os guineenses, segundo os militares, os golpistas, Guiné-Bissau está fora da Cplp. Isso dizem eles. Mas não falaram com os representantes da Cplp, não quiseram saber. Guiné-Bissau está a passar já por algum tempo algumas atrocidades, abuso do poder, direito democrático foi banido, que nunca houve. Para mim, Guiné-Bissau nunca foi um país democrático, Estado de Direito muito menos. Por isso, os guineenses têm pouco que comemorar os 53 anos da independência, porque dos 53 anos que já passados, há um retrocesso em tudo do desenvolvimento, em tudo da democracia. Não existe democracia, não existe Estado de Direito, digo novamente, porque os presidentes que passaram foram poucos que foram democráticos. De resto, foram sempre uns déspotas que passaram na presidência da Guiné-Bissau. É com muita tristeza que eu digo isso. Os guineenses que me perdoem, porque a verdade é para se dizer. Não há nada como uma oração dos 53 anos, porque grande parte dos guineenses sentem cada vez mais empobrecidos, cada vez com menos direitos. Escola, hospitais, não há medicamentos na Guiné-Bissau. É uma série de situações que têm acontecido na Guiné-Bissau que é lamentável. É lamentável, só os guineenses que podem dizer isso. Quem vive na Guiné que pode falar melhor do que eu Nós é que estamos aqui na diáspora, que estamos aqui em Portugal e nos outros países também, há guineenses espalhados pelo mundo inteiro. Essas pessoas sofrem vendo a degradação da Guiné-Bissau. É com muita pena. Bom dia.
1: Obrigado, um bom dia também para a Isabel Silva de Cabo Verde, mas é de facto de todos os pontos que chegam sentimentos e opiniões sobre o que se passa na Guiné-Bissau, em Portugal. Escutamos agora o ouvinte Alberto Alves, obrigado por ter aguardado, seja bem-vindo.
6: Bom dia, David Joshua, bom dia Frederico Pinheiro e Paula Borges, um bom dia extensivo até Moçambique. Como é evidente, melhor seria a democracia para a Guiné-Bissau. Não é perfeito o regime, mas é o menos mal de todos os que se conhecem. Ora, todas as colónias portuguesas obtiveram a independência relativamente a Portugal, mas por serem países novos não atingiram ainda a maturidade indispensável para se viver em democracia. Em democracia plena e consolidada, claro, em Portugal pós 25 de Abril, em 1974, houve convulsões várias, passando por militares até o contragolpe de 25 de Novembro, mas, evidentemente, a democracia está consolidada, não esquecendo, porém, que os extremismos não são bons para ninguém. Note-se o que aconteceu com o nazismo, disfarçado nacional-socialismo, e o que aconteceu com o extremismo de Joseph Stalin, o extremismo de esquerda do stalinismo dizimou para cima de 7 milhões e meio de ucranianos. Portanto, os militares da Guiné-Bissau não colocam no poder um homem ciente para levar tudo à frente à força de um qualquer delírio, tenha por fim por um qualquer extremismo. Ou que então voltar à democracia? Qual democracia? Se sou quem malou? A gula do poder é grande e epidémica em África. Não basta dizer que um país é democrático quando não cumpre os mínimos exigidos. A Guiné já foi considerada um país narcotraficante. Era a rota da cocaína. Primeiro que tudo, o país tem que se liberar de todos os miasmas que emperram o caminho para a democracia. Tem de haver eleições, mas com observadores internacionais para efeito. A Guiné-Bissau, com cerca de 2 milhões de habitantes, com diamantes, com bauxite, para quem não sabe, é uma rocha que serve para o fabrico de alumínio metálico. Se o país é rico nesta de bauxite, sendo uma das principais, se não a principal fonte de exportação, não deve ser assim tão difícil governar a Guiné-Bissau. Requisita-se então para isso, sentido de Estado, honestidade, homens e mulheres da confiança do povo, espírito de fraternidade e cumprir e fazer cumprir uma Constituição conducente aos caminhos da democracia. Bom fim de semana.
1: Obrigado, um bom dia igualmente também para o Alberto Alves. Um bom fim de semana. A visão de Portugal sobre a Guiné-Bissau, Paula Borges.
2: E voltamos ao ponto de partida para tudo isto que temos estado aqui a discutir, que é o golpe de Estado de novembro de 2025. Como já temos destacado nos noticiários da rádio, estavam na Comissão Eleitoral de Bissau nesse dia 26 de novembro de 2025. Jornalistas internacionais faziam parte da equipa da West Africa Democracy Radio. Logo na altura, poucos dias depois, relataram o que tinha acontecido. Provavelmente muitos dos guineenses não terão tido acesso a esse material produzido por esta rádio com sede em Dakar, uma rádio que trabalha muito no plano das notícias ao nível da África Ocidental sobre a democracia e o respeito pelos direitos humanos. Portanto, eles estavam efetivamente na Comissão Nacional de Eleições, estavam ao lado da equipa da CNE quando estavam a chegar as urnas indígenas vindas do interior do país. Este jornalista, o coordenador de programas Sani Saibu, descreveu-nos efetivamente o que aconteceu, as restrições à entrada, a conferência de imprensa que acabou por não acontecer, os militares que foram chegando, pensavam eles que vinham garantir a chegada das urnas, eles que estavam fortemente armados, alguns com máscaras que lhe cobriam a cara, e também nessa altura dizerem que de facto o que se passava era uma invasão deste espaço, mas por figuras ligadas ao poder, nomeadamente foi-lhe reafirmado que o próprio Sissoko Embaló estava no local, havia imagens, mas essas imagens foram apagadas depois de ter sido apreendido o material que estava na câmara da colega que estava a registar tudo, informações que fomos já avançando aqui na rádio.
4: E apesar das dificuldades, aqui na RTP África vamos continuar a falar e a cobrir a atualidade informativa da Guiné-Bissau. Enquanto houver estado a pandar, a gente vai continuar.
1: Obrigado, Frederico, e a todos os ouvintes inscritos e que participaram partilhando connosco as suas opiniões. Na próxima segunda-feira, nova edição, novo tema e nova oportunidade. A todos, muito obrigado.

0: Bom dia, são 11 horas em Portugal e Angola, 9 horas da manhã em Cabo Verde. São 10 horas na Guiné-Bissau e em São Tomé e Príncipe, meio-dia em Moçambique. Vamos a notícias, edição com Paula Borges.
1: Primeiro, Cabo Verde, onde há previsão de chuva intensa, trovoada e rajadas superiores a 70 km por hora, sobretudo na ilha de Santiago, isto devido à passagem pelo arquipélago de um sistema de baixa pressão. O presidente do Serviço Nacional de Proteção Civil e Bombeiros, Domingos Tavares, garante que os meios necessários poderão ser mobilizados se isso for necessário.
2: Sim, eu digo que sim. E nós, eu sempre digo, temos que pensar a proteção civil como um sistema, ou seja, como um todo. E o sistema abrange muitas entidades que têm capacidade, têm competência, têm meios que prontamente pode ser chamado a responder em qualquer situação de, digamos, de cheias, de inundações ou deslizamento de terra. Estamos preparados nesse sentido.
1: Apesar das condições muito instáveis de tempo, a Proteção Civil não registou até ao momento danos significativos.
2: Soubemos que houve cortes de energia em algumas zonas da qual neste momento não consigo precisar, porque tiveram a relatar assim por alto, e de que prontamente também comunicamos à EDEC, nesse caso, sobre a situação. Também fomos informados da queda de uma árvore numa das avenidas cá da cidade da Praia, que acredito que prontamente os serviços municipais irão fazer cobertura para a remoção daquela árvore.
1: Domingos Tavares é o presidente do Serviço Nacional de Proteção Civil. Poderá haver intensa precipitação, trovoada e rajadas fortes. A agitação marítima também poderá provocar ondas até 5 metros. O sistema mantém potencial para evoluir para uma depressão tropical sobre Cabo Verde. Moçambique assinala hoje, 25 de setembro, o Dia das Forças Armadas de Defesa e Segurança. Esta manhã, na intervenção durante a cerimónia que assinala a data, na cidade de Inhambane, o Presidente da República, Daniel Chapo, disse que o papel das Forças Armadas é, sobretudo, garantir a paz.
3: Todas as ações das Forças Armadas de Defesa de Moçambique devem procurar o alcance da paz. É neste espírito que as Forças Armadas de Defesa de Moçambique também apoiam o nosso povo em situações de calamidades naturais, mostrando que a defesa nacional é inseparável da defesa da vida do nosso povo.
1: Daniel Chapo não esqueceu a luta contra os grupos armados em Cabo Delgado.
3: E há militares que estão no encalço dos inimigos do povo moçambicano em várias frentes e principalmente no Teatro Operacional Norte contra os terroristas. Em suma, há militares em diversas missões em prol da paz e desenvolvimento. A pátria conhece o vosso esforço. A pátria acompanha a vossa missão.
1: E Daniel Chapo deixou uma palavra especial aos oficiais das Forças Armadas e de Defesa de Moçambique.
3: O soldado é o ativo mais precioso do Exército Nacional. Por isso, nenhuma operação deve ser conduzida sem preparação adequada. Nenhuma missão deve ser cumprida sem informação suficiente. Reconhecemos o esforço e a dedicação deste grupo de militares, que muito tem vindo a contribuir para o crescente e acrescente, sobretudo, estabilidade e segurança no Teatro Operacional Norte, Cabo Delgado, e de Moçambique no geral, como um todo.
1: Moçambique em dia feriado para assinalar este 25 de setembro, o Dia das Forças Armadas de Defesa e Segurança. Daniel Chapo a falar esta manhã em Inhambane. Em São Tomé e Príncipe, último dia de campanha para as eleições de domingo, eleições legislativas locais e também a regional do Príncipe. A Ação Democrática Independente, a ADI e o MLSTP são os dois partidos que partem como favoritos à vitória nas legislativas. e têm comícios previstos para o distrito de Água Grande, o mais populoso do país, que se situa, onde se situa, como se sabe, a capital. O Movimento Basta também vai realizar uma passeata em Água Grande. A coligação MCI PUN não divulgou qualquer ação de campanha ao longo desta semana. Na rádio temos vindo a ouvir os protagonistas. Para hoje estava prevista a participação dos dois Américos, Américo Barros do MLSTP e também Américo Ramos da ADI, o atual primeiro-ministro do Governo de Iniciativa Presidencial, disponibilizou-se para falar. Houve um problema de técnico, um problema de agenda, mas será possível ainda ouvir as propostas de Américo Ramos, mas não já depois desta síntese. Continuamos também na expectativa de conseguir escutar as propostas de Américo Barros do MLSTP neste dia de últimos comícios, últimos encontros com os eleitores de São Tomé e Príncipe, que no domingo então vão às urnas, tanto no arquipélago como na diáspora. Em Portugal, o primeiro-ministro acaba de expressar dor e consternação, estamos a citar, pela morte de uma bombeira de Rezende de 24 anos, aliás, ela combatia um incêndio florestal durante a madrugada neste concelho. É uma profunda dor, diz Montenegro na rede social X, a saber que perdeu a vida no exercício da missão de combate. O primeiro-ministro apresenta as condolências à família e aos amigos e solidariedade aos companheiros de luta e a todos os bombeiros que diariamente servem Portugal na proteção das comunidades. O Papa Leão XIV disse hoje aos jornalistas que a cobertura jornalística é sempre bem-vinda, em resposta à tentativa da administração Trump de impedir a entrada dos meios de comunicação norte-americanos na Casa Branca. Foi esta manhã na cidade do Vaticano. No norte da Etiópia continuam os intensos combates entre as forças federais e combatentes rebeldes de Tigray, combates que marcaram a noite na cidade de Abala, na região de Afar. Isso mesmo confirma a France Press, uma fonte humanitária. É uma das notas em destaque, Karina, na informação da Rádio RTP África.
4: Está atualizada a informação, a edição foi de Paula Borges, pode voltar a ouvir em africa.rtp.pt. São agora 11:07 em Portugal continental e também em Angola. Está a começar uma nova hora. Bom dia com alegria. Já a seguir, abrimos com Kalema e Anderson Mário.
5: Karina Sofela.

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1: 11:19 em Portugal Continental e também em Angola. Daqui a bocado temos ainda a revista de imprensa desportiva com Mário Silva da Costa. Também nesta hora o Espaço Cultura com Germano Campos. E para fechar, a palavra do dia. Ficamos agora em Angola com Paulo Flores.

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0: E agora Mário Silva da Costa conta-nos os destaques dos jornais de desporto.
1: É tempo de olharmos para as primeiras páginas dos jornais de desporto desta sexta-feira, dia 25 de setembro. O destaque principal vai para o jogo da Seleção Nacional, que venceu o País de Gales por 1-0 no arranque da Liga das Nações. O título, começamos pelo jornal A Bola, e o título desta edição é Félix abençoa a estreia de Jesus. Gol do avançado do Al Nassr garante a primeira vitória do novo selecionador. Um jogo em que João Palhinha ouviu assobios em Alvalade e também Cristiano Ronaldo perdulário saiu aos 67 minutos. Algumas das declarações deste jogo, Jorge Jesus diz ainda há muita margem para crescer e João Félix afirma fizemos um grande jogo, estamos todos de parabéns. Depois, no Futebol Clube do Porto, André Villas-Boas ataca manto marrom. Benfica e Sporting na mira. Presidente portista fala da fundação de um novo clube que tão bem traduz o alinhamento da segunda circular. No Benfica, encarnados jogam melhor e marcam mais. Diferenças saltam à vista em comparação com a época anterior. Sobre o Sporting, Maxi Araújo ainda com mais estatuto de capitão e João Simões prepara-se para regressar em Braga. Ainda na Liga, multas pesadas para Dragões e Águias no rescaldo do Clássico. Destaque também para o Sporting de Braga, com uma frase de António Salvador, não estamos a ter o arranque desejado. E por último, entrevista do Jornal da Bola com Ian Cather, antigo treinador do Estoril, atualmente ao serviço do Saint-Étienne, diz o escocês José Mourinho é um senhor, só dá para aprender com ele. Passamos para a primeira página do Jornal Record, que destaca igualmente a vitória da seleção. Curto, mas Félix Jesus vence em estreia sem nota artística. Avançado do Al Nassr grande triunfo e diz Jorge Jesus está a mudar a minha carreira. O selecionador afirma jogadores importantes não estiveram perto da qualidade que têm. Também Bruno Fernandes foi colocado à esquerda e diz o médio do United quer jogar independentemente da posição. E nota também para João Palhinha que foi assobiado e que afirma há adeptos irracionais. Depois, no Benfica, El Karouani e Echeverri em afinação. Paragem permite elevar índices físicos. E também Leandro Barreiro não gosta de ver futebol, toca piano e fala 7 línguas, médio dá-se a conhecer, é o que pode ler-se nesta primeira página do Record. No Porto, André Villas-Boas volta a atacar, com os rivais na mira, escreve o presidente azul e branco quanto vale um pote e queriam que Miguel Nogueira fosse padre, mas não foi. Ainda sobre o clássico, o Futebol Clube do Porto com multas no valor de 26 mil euros, Benfica com multas no valor de 9 mil euros, clássico dá a chuva de multas, também Ricardo Rocha foi atingido com pão duro e segurança das águias ameaçou roer orelhas. Por último, sobre o Sporting, Rodrigo Dias na frente para Braga, Maxi não deve chegar a tempo e Zeca Rios está fora de forma. Só falta mesmo olharmos para a primeira página do jornal O Jogo, onde pode ler-se Jesus não é Deus, exibição discreta na estreia do novo selecionador, teve no golo de João Félix o único ponto alto, só uma alteração. Em comparação com o último 11 de Roberto Martínez, Jorge Jesus afirma há um ou outro jogador que sabe fazer melhor. No Porto, o país ia parar porque o Benfica ia ganhar, é o que escreve André Villas-Boas em contra-ataque após as polémicas que se seguiram ao clássico. Miguel Nogueira deveria ter sido padre, mas não foi. 7 vitórias não são uma autorização para festejar. Ainda Dragões terão de pagar mais de 26 mil euros em multas devido aos acontecimentos do clássico. No Benfica, o outro lado de Leandro Barreiro fala 7 línguas, toca piano e mental coach é o seu confidente. No Sporting, Rui Borges estuda a reviravolta, treinador aproveitou folgas para fazer trabalho de análise. No Braga, António Salvador anuncia plano para modernizar o estádio, investir 50 milhões de euros na pedreira. Nota final apenas para o Vitória Sport Clube de Guimarães.

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palavra do dia é ilustre. A palavra ilustre vem do latim de illustris, que significa brilhante, luminoso ou ainda famoso. O termo deriva do verbo latino illustrare, que é formado pela junção do prefixo in, com o sentido de intensidade, e lustrare, que significa iluminar ou clarear em latim. Historicamente, o conceito está ligado à ideia de fazer brilhar ou colocar em evidência. Por isso, o adjetivo passou a ser usado para descrever pessoas que se destacam pela sua nobreza, saber ou feitos notáveis, tornando-se célebres e respeitadas na sociedade. São ilustres.

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0: Boa tarde, são agora 12 horas em Portugal Continental e também em Angola, 10 da manhã em Cabo Verde, são 11 horas na Guiné-Bissau e em São Tomé e Príncipe, são agora 13 em Moçambique e também na África do Sul. Já a seguir, ouvimos as notícias com o jornalista Frederico Pinheiro.
1: Cabo Verde apoiou a Austrália num documento que foi aprovado por unanimidade nas Nações Unidas. O Primeiro-Ministro Francisco Carvalho aplaude e diz que esta é uma mensagem de esperança no multilateralismo. O Movimento para a Educação defende um fundo de investimento para o setor em Moçambique. Morreu uma bombeira portuguesa no combate às chamas a um incêndio no norte de Portugal.
0: Para o dia de hoje, espera-se em Luanda uma máxima de 23 graus, cidade da Praia 31. Para Bissau, os termómetros vão até aos 29 graus e a cidade de São Tomé chega aos 27. Já a seguir aqui, na Rádio RTP África, ouvimos as notícias com o jornalista Frederico Pinheiro.
1: Começamos com uma informação que acaba de cair aqui nas agências de notícias na Grécia. Um edifício caiu depois de uma explosão. Há 5 pessoas desaparecidas. Os bombeiros gregos em Atenas estão à procura das pessoas que possam estar presas nos escombros deste edifício num dos bairros mais turísticos da capital grega. Cabo Verde e Austrália colaboraram e ajudaram nas negociações da declaração política sobre a subida do nível do mar, que foi ontem adotada pelas Nações Unidas. O primeiro-ministro cabo-verdiano Francisco Carvalho, que está em Nova Iorque, nos Estados Unidos da América, diz que a aprovação por unanimidade é uma mensagem de esperança. Mostra que o multilateralismo ainda funciona. O chefe do governo africano falava num evento de alto nível à margem da Assembleia Geral.
2: Para Cabo Verde, um pequeno estado insular em desenvolvimento, esta declaração reveste-se de um significado muito especial. Para nós, a subida do nível do mar não é uma ameaça distante, nem uma preocupação teórica. Ela representa uma realidade vivida e bem presente que afeta as nossas comunidades, infraestruturas, ecossistemas, recursos hídricos, a nossa saúde, a nossa economia e o nosso património cultural.
1: Francisco Carvalho lembra que Cabo Verde e outros pequenos estados insulares são responsáveis por menos de 1% das emissões globais de gases com efeito de estufa, mas estão entre os mais expostos à subida do nível do mar. Em risco, disse, estão os ganhos de desenvolvimento alcançado por todos estes países.
2: Para muitos de nós, trata-se de uma questão de desenvolvimento, de sobrevivência e, em última análise, também de preservação da nossa identidade histórica e cultural profundamente enraizada na terra e no mar. A declaração que hoje adotamos reconhece a urgente necessidade de reforçar a adaptação, facilitar e acelerar o acesso ao financiamento climático, apoiar a ciência, proteger os direitos das populações afetadas, preservar a rica biodiversidade nas nossas zonas marítimas e ainda fortalecer a cooperação internacional.
1: Francisco Carvalho, que discursa amanhã nas Nações Unidas, hoje é a vez da Guiné-Bissau e Lídio T, primeiro-ministro interino do país africano, fala ao início da tarde, hora de Nova Iorque. O Movimento de Educação para Todos defende a criação de um Fundo Nacional de Investimento para o setor em Moçambique. A medida poderá ajudar a responder aos problemas de ordem financeira. Orfeu Sá Lisboa.
3: Para a coordenadora executiva do Movimento Educação para Todos, Isabel da Silva, o orçamento alocado para o setor da educação é insignificante quando se olha, sobretudo, para a componente de investimentos.
4: Porque mais de 90%, por exemplo, é destinado para a questão de funcionamento. E quando vamos para questões

0: muito específicas que olham para a questão de desenvolvimento, construção de salas de aulas, apoio em termos de material, que seja para os professores, seja para os alunos, de forma específica o livro escolar, as nossas infraestruturas escolares, que muitas das vezes não são condignas e não permitem que o aluno tenha um processo de ensino e aprendizagem profícuo.
1: Isabel da Silva defende por isso a necessidade de se investir mais no setor da educação através da criação de um fundo específico.
0: E a nossa defesa é que seja consignada alguma percentagem deste fundo soberano para o financiamento à educação. Mas não paramos por aí, porque nós sabemos que ao nível do país nós temos outros recursos.
1: Isabel da Silva, coordenadora executiva do movimento Educação para Todos, falava durante uma mesa redonda em Maputo sobre a aprendizagem.
2: Com preocupações sobre a sustentabilidade financeira do setor de educação em Moçambique. Ali perto, intensos combates entre as Forças Federais da Etiópia e combatentes rebeldes do Tigré marcaram a noite na cidade de Abalá, na região de Afar. A informação, Carolina Malheiro, foi avançada à France Presse por uma fonte humanitária.
3: Segundo a fonte, as forças federais conseguiram impedir a entrada dos rebeldes na cidade. As autoridades ainda não fizeram um balanço oficial dos confrontos. Disparos de artilharia pesada foram também ouvidos ontem na região de Afar. Uma fonte anónima relatou vários feridos e pessoas deslocadas. A nova escalada de violência acontece depois das forças do Tigré terem declarado guerra total contra o governo da Etiópia. Na quarta-feira, os rebeldes assumiram o controlo de 3 aeroportos do Tigré, incluindo o Mekele, o principal da região. A Ethiopian Airlines suspendeu, por isso, os voos nos 3 aeroportos. Foram também relatados à France Press combates na região de Amara. A guerra de Tigré, que começou em 2020, provocou milhares de mortos e uma grave crise humanitária. Um acordo de paz, assinado em 2022, pôs fim a 2 anos de combates.
2: Informação sobre a guerra na Etiópia, um país que tem sofrido com instabilidade securitária nos últimos anos. Em Portugal, morreu uma bombeira no combate às chamas em Rezende, no norte do país. O primeiro-ministro Luís Montenegro já expressou dor e consternação esta manhã, depois desta notícia. A bombeira foi atingida por uma árvore de grande dimensão enquanto combatia as chamas do fogo de Rezende, no distrito de Viseu. O fogo, entretanto, já está dominado. O primeiro-ministro apresentou em seu nome e do governo as mais sentidas condolências à família e aos amigos. Também o presidente da República lembrou a jovem bombeira como um exemplo de dedicação, profissionalismo e coragem. António José Seguro considera a perda irreparável para a instituição dos bombeiros e para toda a comunidade. Já está em fase de rescaldo o incêndio que começou esta manhã no Jardim Escola João de Deus, em Castelo Branco. O fogo começou numa caldeira, obrigou à evacuação deste jardim de infância, mas ninguém ficou ferido. Explicações adiantadas há pouco à Rádio Pública pelo Comandante Subregional de Emergência e Proteção Civil da Beira Baixa, Pedro Nunes.
4: Foram evacuados cerca de 150 crianças, assim como os docentes e todos os auxiliares. Eu diria que neste momento a situação decorre com alguma normalidade. Não há feridos a registar, portanto, neste momento estiveram envolvidos os serviços de emergência médica, do Corpo de Bombeiros também de Castelo Branco, com a Polícia de Segurança Pública, o INEM e, obviamente, também o serviço Municipal do município de Castelo Branco, mas não há nenhum ferido a registar.
2: A situação de um incêndio já controlado no Jardim de Infância em Castelo Branco. O Papa Leão XIV iniciou esta manhã uma visita de 4 dias à França. Foi recebido há momentos pelo presidente francês Emmanuel Macron. Era lá que nesse momento estava a correspondente da Rádio Pública, Rosário Salgueiro, no avião a caminho de Paris. Leão XIV disse aos jornalistas que pretendia levar à França uma mensagem de paz e não política a este encontro, isto depois de Donald Trump, ou aliás, num contexto de uma proibição do presidente dos Estados Unidos da América, Donald Trump, ter impedido a cobertura mediática de vários órgãos de comunicação social na Casa Branca.
5: Foi uma indireta, muito direta, porque quando disse isso, segundo os jornalistas vaticanistas que estavam a bordo, virou-se precisamente para o profissional da CNN, dizendo são todos aqui muito bem-vindos. E nessa declaração de que trazia à França, sobretudo uma mensagem de paz, de esperança e não uma mensagem política, vamos ver e vamos saber que daqui a pouco, depois do discurso que vai começar dentro de minutos, que para além dessa mensagem de paz há nitidamente uma mensagem política interna para a França, onde, como era expectável, dissemos aqui na manhã da Antena 1, ia falar da laicidade à francesa, uma laicidade muito mais restritiva do que temos em Portugal, ia falar da lei de fim de vida, a lei da eutanásia, que foi aprovada no Parlamento aqui em julho e que está no Conselho Constitucional para aprovação ou não final, e fala sobre a dignidade humana e a forma como o progresso tecnológico pode ofender essa dignidade humana, nomeadamente a inteligência artificial, e pode cortar a liberdade de muitos da humanidade. Serão palavras, e sem entrarmos no detalhe, precisamente para não furarmos o embargo, são palavras que podem ser confundidas com aqui uma mensagem política, mas a expectativa maior, de facto, é o que Leão XIV irá dizer pelas 15 horas na Unesco. Ele que defende as organizações internacionais, vai falar de educação, vai falar de cultura e implicitamente vamos estar a pensar em Donald Trump, que ainda há 3 dias nas Nações Unidas disse o contrário daquilo que Leão XIV vai dizer na Unesco. Leão XIV defende o multiculturalismo, defende a cultura como a fonte de paz, forma de paz, e não foi isso que Donald Trump defendeu nas Nações Unidas. De resto, os Estados Unidos vão sair da Unesco até ao final do ano, mas também é momento de festa em Paris, em França. Os sinos tocaram a repique durante 7 minutos à hora de aterrar o avião e há já centenas e centenas de pessoas nas ruas de Paris para ver o Papa passar depois desse discurso na Unesco, e Leão XIV ainda se encontra reunido a sós com Emmanuel Macron. Esperam-no centenas de convidados, entre eles muitos, muitos artesãos que participaram na recuperação da Catedral de Notre-Dame.
2: Rosário Salgueiro, com as últimas informações sobre a visita do Papa Leão XIV à França.
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1: Marta Lança, investigadora, fundadora do Portal Boala, é a nossa convidada do Escrever na Água desta semana. Vai estar à conversa sobre o seu mais recente livro, Essas Pessoas na Sala de Jantar, um livro que parte das mudanças de casa, mas é também mudanças de geografias, mudanças espirituais.
2: Mas a verdade é que se perde-se sempre qualquer coisa, perde-se deixar de viver neste bairro para passar aí para o outro.
1: Mas há o encantamento, existe.
2: E sim, eu estava meio fascinada ao longo deste, agora fazendo este balanço, fascinada por essa ideia de mudar de mundo e visão também, não é? Porque ao mudar de lugar muda-se também. As urgências são outras, não é? Uma urgência de uma vida em Luanda não tem nada a ver com a vida em Lisboa, mesmo somente no cotidiano, falando, em termos de o que exige o conforto, para ter conforto em Luanda naquela altura que eu vivi lá, era mesmo muito exigente. Porque chegámos a passar 3 meses sem eletricidade em casa.
1: Os percursos de Marta Lança no Escrever na Água desta semana.

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1: Portugal entrou a vencer na Liga das Nações. João Félix foi decisivo para o triunfo que valeu os primeiros pontos na prova. Foi quase mais do mesmo, já a seguir a análise à exibição das esquinas. Hoje é a vez dos sub-21 entrarem em ação. Cabo Verde, Angola, Moçambique e Guiné-Bissau também entram em campo. Neste jornal, André Villas-Boas continua ao ataque e ainda para escutar o futsal, o ténis, triatlo e a Fórmula 1.
0: Jornal de Desporto, edição Ricardo Pinheiro.
1: Estreia a vencer da equipa das esquinas na Liga das Nações, agora com Jorge Jesus ao leme. Triunfo em Alvalade por 1-0, golo solitário apontado por João Félix ainda na primeira parte, numa partida em que Cristiano Ronaldo ainda viu um golo anulado na segunda metade. Depois do batismo, Jorge Jesus mostrou-se satisfeito pela vitória, mas assumiu que é preciso melhorar.
2: A partir daquilo que nós não fizemos tão bem hoje e que fizemos bem, vamos tentar cada vez mais melhorar, porque já disse que temos muita margem para melhorar. Hoje penso que tivemos jogadores que são importantes na seleção que não tiveram tão perto daquilo que é a qualidade deles individualmente.
1: CR7 saiu aos 67 minutos, rendido por Gonçalo Ramos, Bernardo Silva, Leão e Trincão, por exemplo, não saíram do banco técnico e JJ explica as escolhas.
2: Aquilo que é nos clubes a mim não me interessa. A mim interessa-me aquilo que eu faço na seleção. E, portanto, a partir daí, eu sou parte do princípio de uma ideia de jogador de clube pela qualidade técnica e aquilo que eles possam fazer. Quando eu os trago para a seleção, não me importa muito. Claro que eu não vou pôr um central à ponta de lança, não é? Como é óbvio. Mas não me interessa muito o que é que na equipa deles eles fazem. O que me interessa é que eles têm qualidade para ter a ideia, uma ideia de jogo que eu pretendo para a seleção. É nisso que eu me baseio e é nisso que eu hoje fiz com o Ruben e com o Vitinha, mas também não foi a primeira vez que jogaram os dois.
1: Para o novo selecionador nacional, os que jogaram deixaram boas indicações.
2: Estou contente com aquilo que a equipa fez, principalmente defensivamente. É uma equipa que deixou fazer um remate no gol, é um sinal que é uma equipa que defende bem. Bola parada, a equipa também teve bem. Esta equipa de Gales é uma equipa de bola parada que tem jogadas coletivas muito interessantes. Não conseguiram meter no jogo porque nós nos preparámos para isso. E, portanto, parabéns à equipa, aos jogadores.
1: Uma satisfação que começou bem antes de a bola rolar para o técnico de 72 anos.
2: A emoção, primeiro jogo, seleção, a emoção, o meu país, a minha bandeira, o meu povo, faz criar meu, incluindo estou no meio, faz criar algum sentimento. Depois, porque os jogadores têm pouco tempo de treino de campo comigo e eu estou a ver o jogo e estou a ver que antes das coisas acontecer que está mal um posicionamento, ofensivo ou defensivo, então eu procuro entrar dentro do jogo e alertar o jogador e pedir-lhes a eles que corrigem os seus posicionamentos. É assim que eu vou estar no futebol e hoje foi igual.
1: Jorge Jesus, bem ao seu jeito, tornou-se o selecionador mais velho a representar Portugal. Também Palhinha, no final do encontro, não escondeu a felicidade de ter regressado ao grupo e não guarda rancor por ter ficado de fora do último Mundial. Já quanto aos assobios ouvidos das bancadas de Alvalade, o médio do Benfica desvalorizou.
3: Acaba por ser mais do mesmo, mas é a realidade do nosso futebol, muitas vezes. Não é do futebol, mas da maneira como as pessoas vivem o futebol. Muitas delas são irracionais, mas o importante para mim é que eu tenho a consciência perfeitamente tranquila, vou sempre dar tudo pela seleção, independentemente dos estádios que jogue, seja no Dragão, seja em Alvalade. Nada muda, e isso posso dar a garantia total, nada muda, que é sempre especial para mim jogar aqui. Não esqueço a história que aqui tive, independentemente das mentalidades.

0: A ação de Jesus, muito diferente daquela tida por Martinez.
1: O jogo de Portugal contra Gales foi quase uma continuação da era Martínez com Jorge Jesus no banco. Se formos a ver bem, só há uma mudança no 11 do jogo contra a Espanha no Campeonato do Mundo para este agora, que foi a saída do João Neves e a entrada do Rubem Neves. Os outros jogadores foram os outros 10 foram os mesmos, e a equipa acabou por, naturalmente, revelar mais ou menos os mesmos problemas. Mas para já aquilo que se viu foi uma equipa que conseguiu controlar o jogo no plano defensivo, depois teve praticamente o monopólio das situações de remate e de perigo, apesar daquele minuto de desconcentração que podia ter permitido um empate a Gales. Portugal devia ter feito mais do que um golo, é verdade que sim, salvou-se o resultado basicamente, porque a exibição não foi fantástica.
0: Segue-se agora a Noruega, um adversário bem mais exigente.
1: O jogo na Noruega vai ser muito diferente deste. Porquê? Porque os noruegueses têm uma seleção que é muito mais forte, tanto no plano técnico, como no plano tático, como na qualidade individual, e portanto Portugal vai ter que encarar com uma seriedade diferente e vai ter que naturalmente jogar mais se quiser trazer os 3 pontos desse jogo. Portugal pode fazer algumas alterações, não sei se a entrada do Dalot, não sei se a entrada do Palhinha, não sei se a troca do ponta de lança do Cristiano pelo Gonçalo Ramos, talvez eventualmente a entrada do João Neves, e eventualmente também ter um extremo mais combinativo onde esteve o Pedro Neto. São muitas alterações possíveis, mas acho que só mesmo em cima do jogo é que vamos poder saber.
0: António Tadeia, entrevista ao jornalista José Carlos Lopes. Rafael Veloso foi formado no Sporting e defende atualmente as redes do Lyn, emblema da terceira divisão da Noruega. Aos 32 anos e com os últimos 8 passados na Escandinávia, Rafael Veloso descreve o ambiente que espera a seleção das esquinas em solo nórdico.
2: Acho que os noruegueses são um povo tranquilo, não, super, super tranquilo. Não, normalmente essas provocações, pode ser só um bocadinho mais na brincadeira, mas está toda a gente curiosa para ver. Acho que Portugal, não, já não me lembro a última vez que pode ter jogado contra a Noruega, honestamente, não sei ao certo, mas para eles acho que é um prazer e um luxo ter cá Portugal. E muito fala do Ronaldo, quer queremos, quer não, toda a gente continua a falar sobre ele e o que ele inspira, e até os miúdos aqui, miudinhos pequenos, a celebrarem como ele. Acho que para eles é até mesmo um orgulho ter cá a nossa seleção a jogar no dia de hoje.
0: Portugal até venceu os 2 últimos confrontos diante da Noruega, mas na última visita à Solo Viking, há 16 anos, as esquinas perderam por 1-0 no estádio Ullevål, precisamente o palco do jogo no próximo domingo. As seleções eram outras, não havia nem Ronaldo nem Haaland. Agora há muitas caras novas de parte a parte e, por isso, Rafael Veloso alerta para as vedetas norueguesas que brilharam no último campeonato do mundo.
2: O Campeonato do Mundo foi um bocadinho despertar outra vez aqui do futebol. Toda a gente ficou maluca com este Campeonato do Mundo. Na minha opinião, acho que claramente a parte ofensivamente, Haaland, Odegaard, o Berg, até mesmo no meio campo, acho que a parte ofensiva da Noruega é muito boa. Defensivamente, acho que Portugal tem que fazer golos e tem que passar pela equipa norueguesa, mas acho que vai ser um bom jogo, na minha opinião.
0: Rafael Veloso, que à conversa com o jornalista Fernando Eurico, vai poder escutar com mais detalhe na tarde esportiva do próximo domingo. Agora, ainda no plano da Liga das Nações, mais resultados do dia de ontem, com destaque claro para o triunfo do próximo adversário das esquinas. A Noruega recebeu e venceu a Dinamarca por 3-2, com Haaland em evidência. O gigante avançado do City visou no encontro, apontando inclusive o golo do triunfo. Noruega-Portugal joga-se já no próximo domingo. A liderança do grupo está em discussão. Empate também entre os Países Baixos e a Alemanha, nas estreias de Xavi e Jürgen Klopp, jogo com um golo para cada um dos lados em Amsterdão. Nota ainda para o triunfo da Grécia frente à Sérvia, golo de Douvikas permitiu aos gregos consumar a vitória com reviravolta em Belgrado. Em outras partidas, arranque da Liga das Nações da América do Norte e Central, Pablo Rosário, médio portista, marcou aos 90 mais 7 e a República Dominicana Dominicana venceu Nicarágua. Em jogo de preparação, Maxi Araújo, lateral do leonino do Sporting, marcou frente ao Japão, mas o Uruguai acabou por perder a partida por 3-1. Zalazar entrou no segundo tempo. Hoje é a vez dos sub-21, a seleção de esperanças joga frente à Bulgária, jogo de qualificação para o Campeonato da Europa do próximo ano. Luís Freire, técnico

0: técnico das Jovens Esquinas, destaca a importância de um encontro crucial para as contas de Portugal.
1: É um jogo chave também para nós a nível daquilo que temos para a qualificação para o europeu. Sabemos que é um passo importante, não acredito que seja decisivo, mas importante sim. E temos principalmente ter a fome e a energia que temos tido nos jogos. Também, se calhar mais ainda, porque o adversário assim vai exigir, mas tenho a certeza que eles vão estar muito motivados para garantir já 3 pontos e ver o que é que isso nos dá.
0: Para o selecionador nacional, a intensidade aplicada na partida pode fazer a diferença no resultado.
1: A Bulgária é uma equipa muito agressiva, intensa, trabalhadora em campo, que sai bem no contra-ataque, mas fecha-se bem, não tem sofrido muitos golos. Nós temos de ser muito agressivos também, muito intensos, fortes nos duelos, porque o jogo vai ser também um jogo de duelos. E depois, do ponto de vista ofensivo, temos de ser muito dinâmicos, pôr muita gente na área também, ter uma dinâmica forte, a criar movimentos na linha defensiva adversária, ter uma capacidade de reação forte à perda, mas principalmente temos que tentar ao máximo criar oportunidades e ser muito resilientes, persistentes para conseguir furar a defesa da Bulgária, e acredito que com a qualidade que temos individual e com a dinâmica também coletiva podemos fazer golos aqui.
0: Portugal lidera o grupo de apuramento. O Matheus Fernandes é uma das estrelas da companhia, após ter protagonizado uma transferência para o Tottenham por quase 100 milhões de euros. Confirmou um bom ambiente do grupo.
2: Eu acho que é fácil também, pois sermos todos da mesma idade, as conversas acabam por ser as mesmas, os temas também acabam por ser os mesmos. A verdade é que também já os conheço, já os conhecia de antes, tenho acompanhado também o trabalho, praticamente todos os jogadores do Sub-21, também alguns que não estão cá, mas que fazem parte do grupo. Portanto, acho que foi uma fácil integração. A equipa, o staff, o resto da estrutura também os acolheu muito bem e acredito que estejam muito felizes por estarem também aqui connosco.
0: Bulgária e Portugal em Pajarjik, jogo de qualificação para o Europeu de Sub-21. Encontro é hoje às 16h30. No continente africano, Cabo Verde, Angola, Moçambique e Guiné-Bissau procuram hoje uma estreia com o pé direito no arranque da qualificação para a Taça das Nações Africanas. A seleção de Moçambique defronta o Senegal e, para o selecionador dos Mambas, Chiquinho Conde, há elementos a ter em conta para a partida.
3: Vamos encará-los com a maior das responsabilidades, a humildade que nos é peculiar, e depois divertirmo-nos fundamentalmente. O futebol é um jogo de diversão, porque só assim é que nós estaremos mais próximos de conseguir a vitória.
0: Senegal-Moçambique entrou em campo às 14h, hora de Portugal continental, 15h em Moçambique. Partida com início marcado para as 14h, aliás, exatamente em Portugal continental, 15h em Moçambique, na bela terra da Marremba. À mesma hora, a Guiné-Bissau mede competências com a Tanzânia. Emiliano Té, técnico nacional, prevê muitas dificuldades.
4: Não vai ser um jogo fácil. Denuncia essa motivação, um objetivo difícil, mas não impossível, de qualificação. Por isso que está com um espírito, está animado, está focado naquilo que é importante. A motivação de dar alegria à nossa população.
0: Recordo, jogo às 14h, hora portuguesa, menos uma hora na Guiné-Bissau. Mais logo, a seleção de Cabo Verde regressa à competição após ter sido sensação no último Mundial. É o primeiro encontro dos Tubarões Azuis e logo frente ao Mali, conjunto treinado pelo português Tony da Silva. O novo selecionador de Cabo Verde, Humberto Betancourt, promete atitude.
5: Um Cabo Verde corajoso, um Cabo Verde que vai sempre à procura do que quer durante os 90 minutos. Portanto, é esse Cabo Verde ambicioso, corajoso, mas acima de tudo comprometido e responsável.
0: Mali, Cabo Verde, jogo com início marcado para as 18h, 18h, na terra do Funaná. Com início à mesma hora, Angola tem pela frente a toda poderosa seleção do Egito. Consciente do desafio, o selecionador Aliou Cissé acredita que é possível vencer.
6: Sabemos que vamos jogar um encontro muito difícil, até porque estamos em fase de construção. Mas é um jogo importante para nós, porque é desta forma que vamos chegar ao ponto que queremos. Estamos entusiasmados por defrontar o Egito e no futebol tudo é possível.
0: Egito-Angola, jogo às 18h, mais 14h, na terra dos faraós. André Villas-Boas continua crítico depois da insatisfação demonstrada no Futebol Summit. Agora o presidente portuísta dispara na direção dos críticos da arbitragem ao duelo entre os Dragões e as Águias no último jogo, no clássico do Estádio do Dragão. À revista Dragões, o líder portuísta fala mesmo numa santa aliança entre Benfica e Sporting e, passo a citar, trocado por miúdos e, para simplificar, o país ia parar porque que o Benfica ia ganhar e ninguém ia trabalhar. Para que isso acontecesse, Miguel Nogueira deveria ter sido padre, mas não foi. Foi apenas árbitro, isento e sério em mais um clássico do futebol português. No mesmo editorial, André Vilas Boas fala aos adeptos e pede crença no grupo orientado por Francesco Farioli. Notas finais neste jornal, no futsal, a recepção do Rio Ave ao Braga, mais logo assinala o arranque da terceira jornada do campeonato. Jogo às 21h. O grande destaque nesta ronda vai, claro, para o derby entre Sporting e Benfica. Jogo agendado para domingo no pavilhão João Rocha. Triatlo. Portugal está na iminência de ter um campeão do mundo de triatlo. Este domingo, em Pontevedra, na vizinha Galiza, Vasco Vilaça, atual número 1 do ranking mundial, está muito perto de fazer história na finalíssima da modalidade. Basta um quinto lugar ao atleta luso para conquistar o ouro. E Vasco Vilaça diz estar pronto para destornar o atual campeão em título, o australiano Matt Usher.
7: Está a chegar um momento agora crítico. Consegui ser o número 1 durante a maior parte da época, até agora. E o meu objetivo neste momento é exatamente preparar-me da melhor maneira possível, antes dessa finalíssima, porque sei que é aí que vai ser tudo decidido e é aí que tenho de estar nas melhores condições. Estou pronto para isto. O Campeonato do Mundo de Triatlo são 9 etapas, mas depois para o campeão do mundo contam as 4 melhores mais a finalíssima dessas 9. Ou seja, há espaço para cada um fazer as suas decisões, fazer mais provas para ter mais oportunidades de ganhar pontos, ou fazer menos provas e preparar cada uma melhor.
0: A finalíssima começa às 5 horas do domingo e vai ter acompanhamento na tarde desportiva da Antena 1 com a enviada Ariana Azevedo. No ténis, José Jaime Faria, aliás, já deveria estar a jogar a esta altura, frente ao francês Hugo Gaston. A partida está com um ligeiro atraso e o jogo é referente à segunda ronda do torneio de Hangzhou, na China. E de saída, a toda a velocidade, digo-lhe que já aquecem os motores no Grande Prémio do Azerbaijão na Fórmula 1. Manhã marcada pela terceira sessão de treinos livres, daqui a pouco, à 1 da tarde, tem início a qualificação para a corrida de sábado.
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0: Bem-vindos a mais uma edição do Espaço Cultura, aqui na RTP África, um mini-guia de arte e lazer para o seu fim de semana, e não só. Começamos por Moçambique, onde hoje e amanhã decorre em Cabo Delgado o Festival Wimbe, considerado o maior evento cultural daquela província.
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0: Festival Wimbe, este fim de semana em Cabo Delgado, Moçambique. Em Portugal, no Beleza, hoje, a partir das 10h30 da noite, realiza-se uma homenagem a José Carlos Schwartz e Teresa Schwartz em forma de concerto. Um espetáculo que conta com as presenças, entre outros, de Carina Gomes e Manecas Costa.

0: Zé Carlos para mim é uma grande referência, sem dúvida nenhuma, não só a nível musical, sabemos que, pronto, quem segue a carreira musical na Guiné-Bissau tem sempre o Zé Carlos como uma referência, mas não só a nível musical, mas a nível de, como é que eu posso dizer, de luta, né? de toda uma consciencialização em prol da nossa liberdade.
1: José Carlos Soares, pioneiro da música da Guiné-Bissau, um grande homem, um homem que transmitiu grandes saberes ao povo da Guiné-Bissau, deixa muitas saudades. Estamos a falar daquele que é considerado como um dos melhores músicos de todos os tempos da África, como se calhar um dos grandes intérpretes da música de intervenção na África. Portanto, um homem que eu tive a sorte de conhecer. Posso dizer que foi uma bênção de Deus. Quando falo a bênção de Deus, falo do meu irmão, falo do grupo África Livre. Pronto, nós éramos pequenininhos, né? E este grande senhor teve uma mobilidade de abrir a porta da casa dele. Nós conhecemos o José Carlos, acho que, como disse, é uma bênção de Deus. É um homem que deixa saudades, tem uma qualidade musical enorme. Tenho referência a José Carlos Soares como não só um homem de grande saberes de crioulo, a poesia dele marca uma geração e continua a marcar um país como a Guiné-Bissau.
2: A homenagem a Carlos Schwartz e Teresa Schwartz no Beleza, integrado nas comemorações dos 53 anos da independência da Guiné-Bissau. Em Portugal, nos jardins do Museu de Lisboa, no Palácio Pimenta, ao Campo Grande, decorre hoje a 4ª edição do festival Cucamonga, com atividades gratuitas dedicadas aos direitos humanos e à cidadania, com foco nos 50 anos da Constituição. Participam, entre outros, Rita Cortesão, Miguel Morocco e os Capitão Fausto.

0: Também dedicado aos direitos humanos e à cidadania em Portugal, decorre hoje e amanhã o Festival Política. A edição lisboeta vai ocupar vários espaços localizados na freguesia de São Vicente, sendo a entrada gratuita. Em 2026, o tema central do festival é a Constituição da República Portuguesa, num ano que assinala os 50 anos da aprovação da primeira Constituição em democracia. É em torno deste marco que se desenham os três dias de espetáculos que englobam cinema, música, teatro, oficinas e conversas que incluem várias estreias.
1: Festival Política em Lisboa destaca a presença de artistas brasileiros e temas sociais. A 10ª edição do Festival Política em Lisboa traz obras que discutem imigração, desigualdade e pertencimento, celebrando os 50 anos da Constituição Portuguesa.
0: O Festival Política celebra em 2026 10 anos de atividade em Lisboa, conta com o apoio da Junta de Freguesia de São Vicente para 3 dias de programação gratuita. Ainda em Lisboa, no domingo, no Love Lisboa ao vivo, atua o cantor e compositor brasileiro Beto Guedes para celebrar 50 anos de carreira. O espetáculo começa às 9 da noite.

Num outro género musical, o pianista Artur Pizarro vai interpretar as sonatas para piano de Mozart, num ciclo de 6 concertos, no convento de São Pedro de Alcântara. É a primeira vez em Portugal que estas obras são interpretadas de forma integral. O ciclo em Lisboa, o ciclo de 6 concertos de Artur Pizarro, prossegue hoje e vai continuar nos dias 3, 10, 17 e 24 de outubro. No jazz, nas Caldas da Rainha, o CCC recebe a partir de hoje e até 7 de novembro o Festival Dias do Jazz. O concerto inaugural tem a presença do norte-americano Big Daddy Wilson.

0: Chama-se Dentro de Mim. É o título do primeiro livro da poetisa luso-cabo-verdiana Claudina Moreira. Trata-se de uma obra de poesia que explora as emoções nas suas mais diferentes formas. A reportagem da RTP África é de Odair Lima.
1: Amor, relacionamento, cura, desbloqueio emocional são alguns dos temas retratados em Dentro de Mim. A autora encontrou na escrita uma forma da libertação emocional.
2: Eu escrevo desde criança. Então, escrever foi uma forma que eu encontrei de liberar as minhas emoções. Foi uma maneira que eu encontrei de reconhecer o que é que eu tinha em mim, que não percebia enquanto criança, e à medida que fui crescendo, foi-me trazendo mais clareza. E a partir daí, percebi que podia escrever poesias com uma simples escrita que começou num caderno de escola.
1: Dentro de Mim compila poesias de todas as fases da vida de Claudina Moreira e lança um olhar especial às mulheres.
2: Claudina Moreira é uma mulher que adora escrever. Sou uma mulher que ama mulheres, gosto muito do contato com outras mulheres e gosto de trazer mulheres que queiram também realizar os seus sonhos através da escrita. Hoje em dia também sou mentora de escrita terapêutica e convido todas as mulheres a escreverem e a editarem um livro a contar a sua história, porque a nossa história importa.
1: O livro tem 39 poemas, 15 escritos em português e 24 em crioulo, uma forma da promoção e divulgação da língua materna. Filha de cabo-verdianos, Claudina Moreira nasceu há 47 anos em Portugal e reside em França. Dentro de Mim esteve em circulação por países europeus antes de ser apresentado em Cabo Verde.
0: O Espaço Cultura da RTP África fica por aqui. Voltamos na próxima sexta-feira, sensivelmente a esta hora. Um bom fim de semana. 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

0: Boa tarde, são agora 13 horas em Portugal Continental e também em Angola, 11 horas em Cabo Verde, meio-dia na Guiné-Bissau e em São Tomé e Príncipe, são agora 14 horas em Moçambique e também na África do Sul. Já a seguir, as notícias com o jornalista Frederico Pinheiro.
1: A Comissão Eleitoral de São Tomé e Príncipe diz que falta dinheiro para a conclusão do processo eleitoral, isto a dois dias de eleições legislativas, regionais e autárquicas. O mau tempo começa a provocar inundações em Cabo Verde, as ruas na ilha de Santa Maria já estão a inundar. Aliás, as ruas na ilha da Boa Vista já estão a inundar. O Movimento para a Educação defende o Fundo de Investimento para o setor em Moçambique.
0: Para o dia de hoje, espera-se em Lisboa uma máxima de 31 graus, Faro 34, com sol e muito calor. Em Nampula, as temperaturas vão até aos 29 e a máxima para Luanda é de 23 graus. Já a seguir, aqui na Rádio RTP África, ouvimos as notícias com o jornalista Frederico Pinheiro.
1: A dois dias da ida às urnas em São Tomé e Príncipe, para legislativas autárquicas e regionais, a Comissão Eleitoral Nacional alertou em conferência de imprensa que faltam recursos financeiros para a conclusão de todo o processo.
2: Nós podemos dizer que as condições logísticas a nível da diáspora estão garantidas completamente. A nível de São Tomé, nós temos por volta de 40% garantidas, porque, como sabe, depois do processo de eleição, nós teremos outras ações. Tem os apuramentos, que vão demorar para ir cerca de 2 semanas, dentro dos apuramentos distritais até o apuramento geral. Então, nós temos garantido para o dia de votação, dia de domingo, todo o processo está garantido. Mas nós temos depois do domingo. Então, por isso que eu disse que nós temos por aí, de todo o processo, 60%.
1: As afirmações de Geodiger Nascimento, o presidente da Comissão Eleitoral Nacional de Santo Tomé e Príncipe, há momentos numa conferência de imprensa, na qual pediu aos eleitores para votarem massivamente no próximo domingo. A tempestade tropical Gonzalo já está a provocar inundações em Santa Maria, na Ilha do Sal, assim é que é. Eu há pouco disse a Ilha de Santa Maria, que é nos Açores, depois disse a Ilha de Boa Vista, mas a ilha correta é a Ilha do Sal, em Cabo Verde. Em Santa Maria já está a chegar a água, várias ruas, os pescadores também já estão a ser obrigados a retirar os barcos, a tempestade está a atingir o arquipélago com chuva forte e rajadas de vento em algumas ilhas, o que está a provocar quedas de árvores, cortes de energia e a subida no nível do mar no Sal, disse à Agência Lusa, a fonte da Proteção Civil. Ora, a subida do nível do mar é, no fundo, o tema de uma declaração política que foi aprovada ontem por unanimidade na sede das Nações Unidas. Cabo Verde e Austrália colaboraram e ajudaram na redação da mesma. O primeiro-ministro cabo-verdiano Francisco Carvalho, que está em Nova York, nos Estados Unidos da América, diz que esta aprovação é uma mensagem de esperança no multilateralismo.
3: Para Cabo Verde, um pequeno estado insular em desenvolvimento, esta declaração reveste-se de um significado muito especial. Para nós, a subida do nível do mar não é uma ameaça distante, nem uma preocupação teórica. Ela representa uma realidade vivida e bem presente que afeta as nossas comunidades, infraestruturas, ecossistemas, recursos hídricos, a nossa saúde, a nossa economia e o nosso património cultural.
1: Francisco Carvalho lembrou que Cabo Verde e outros estados insulares são responsáveis por menos de 1% das emissões globais de gases de efeito de estufa, mas estão entre os mais expostos à subida do nível do mar e por isso tudo isto coloca em risco os ganhos de desenvolvimento alcançados nos últimos anos.
3: Para muitos de nós, trata-se de uma questão de desenvolvimento, de sobrevivência e, em última análise, também de preservação da nossa identidade histórica e cultural profundamente enraizada na terra e no mar. A declaração que hoje adotamos reconhece a urgente necessidade de reforçar a adaptação, facilitar e acelerar o acesso ao financiamento climático, apoiar a ciência, proteger os direitos das populações afetadas, preservar a rica biodiversidade nas nossas zonas marítimas e ainda fortalecer a cooperação internacional.
1: Francisco Carvalho, Primeiro-Ministro de Cabo Verde, que fala amanhã na sede das Nações Unidas. Hoje é o dia de Ilírio Vieira Tê, Primeiro-Ministro de Interino da Guiné-Bissau. Ontem, no palco, esteve Luís Montenegro, Primeiro-Ministro de Portugal, num discurso que passou por 5 grandes temas: paz e segurança, crise energética, alterações climáticas, defesa do multilateralismo e a reforma da Organização das Nações Unidas. O Primeiro-Ministro português condenou o impacto económico que os conflitos internacionais estão a levar ao mercado energético, propôs a criação de mecanismos internacionais de formação dos preços do petróleo para reduzir os impactos desta crise e a especulação. Montenegro deixou ainda uma palavra ao trabalho de António Guterres ao longo de 10 anos como secretário-geral, como nos dá conta a enviada da Rádio Pública a Nova Iorque, Cândida Pinto.
4: Luís Montenegro sobe ao palco da Assembleia Geral das Nações Unidas com um discurso muito voltado para a crise económica global suscitada pelo conflito no Médio Oriente. Mas as primeiras palavras foram para António Guterres, que está a terminar o mandato como secretário-geral.
5: Senhor secretário-geral António Guterres, a quem presto homenagem pelo incansável trabalho de 10 anos na defesa da Carta das Nações Unidas, do direito internacional e do multilateralismo.
4: Montenegro defendeu em Nova Iorque a solução dos dois Estados, Israel e Palestina, para acabar com a tragédia humanitária no Médio Oriente. Acusou o Irão de uma ação agressiva contra os países vizinhos e o bloqueio de Hormuz, mas ignorou a origem da ofensiva feita pelos Estados Unidos. Defendeu esforços para acabar com o que chamou um masoquismo coletivo.
5: Esta é uma crise insensata, porque é má para todos. E nós temos de acabar com esta espécie de masoquismo coletivo. E temos de o fazer rapidamente para encerrar este capítulo, que é um capítulo que gera um prejuízo para todos.
4: Montenegro apelou ao fim do conflito e a um novo mecanismo para regulamentar o preço do petróleo.
5: É a minha convicção que seria também benéfico discutir o mecanismo de formação do preço internacional do petróleo. Não que tenha uma solução concreta, que é muito complexa e difícil, mas devemos perguntar se faz sentido estarmos todos tão dependentes do fator especulativo e da volatilidade dos mercados financeiros e de futuros que fazem incidir o seu efeito a toda a produção, mesmo quando a instabilidade tem origem apenas numa parcela ou num período restrito dessa produção.
4: Portugal vai iniciar em janeiro um mandato de 2 anos como membro não permanente do Conselho de Segurança das Nações Unidas, sob o lema Prevenir, Cooperar e Proteger. O Primeiro-Ministro defendeu a entrada de países de África e também o Brasil e a Índia como membros permanentes para tornar o Conselho de Segurança mais representativo.
1: Cândida Pinto aqui com o resumo do discurso de Luís Montenegro ontem na sede das Nações Unidas, o primeiro-ministro português, que esta manhã já expressou dor e consternação depois da notícia da morte de uma bombeira que foi atingida por uma árvore de grande dimensão quando combatia as chamas no fogo de Rezende, no distrito de Viseu, que entretanto já está dominado. Também o Presidente da República lembrou a jovem bombeira como um exemplo de dedicação, profissionalismo e coragem. O Movimento Educação para Todos de Moçambique defende a criação do Fundo Nacional de Investimento no Setor da Educação. A medida, espera-se, poderá ajudar a responder aos problemas de ordem financeira. Orfeu Sá Lisboa.
6: Para a coordenadora executiva do Movimento Educação para Todos, Isabel da Silva, o orçamento alocado para o setor da educação é insignificante quando se olha, sobretudo, para a componente de investimentos.
7: Porque mais de 90%, por exemplo, é destinado para a questão de funcionamento. E quando vamos para questões muito específicas que olham para a questão de desenvolvimento, construção de salas de aulas, apoio em termos de material, seja para os professores, seja para os alunos, de forma específica o livro escolar, as nossas infraestruturas escolares, que muitas das vezes não são condignas e não permitem que o aluno tenha um processo de ensino e aprendizagem profícuo.
6: Isabel da Silva defende, por isso, a necessidade de se investir mais no setor da educação através da criação de um fundo específico.
7: E a nossa defesa é que seja consignada alguma percentagem deste fundo soberano para o financiamento à educação. Mas não paramos por aí, porque nós sabemos que ao nível do país nós temos outros recursos.
6: Isabel da Silva, coordenadora executiva do Movimento Educação para Todos, falava durante uma mesa redonda em Maputo sobre a aprendizagem.
1: Preocupações e propostas para o setor educativo em Moçambique.
0: Foram as notícias na Rádio RTP África. A edição foi do jornalista Frederico Pinheiro. 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Carina Sofela.

0: Está na altura de mais uma edição do Consultório Jurídico com o Dr. Adriano Malalane e para hoje temos como tema apoio para pessoas com deficiência com um grau de incapacidade igual ou superior a 60%.
1: Como é que eu posso fazer para me legalizar?
2: Um contrato de trabalho pode ser feito por um dia, pode ser feito por um mês. Existe liberdade na fixação do prazo de duração do contrato de trabalho.
3: Consultório Jurídico.
4: Os apoios previstos na lei, do modo geral, só se aplicam quando o grau de incapacidade da pessoa com deficiência é igual ou superior a 60%. É a partir desta percentagem que a pessoa passa a ter direito ao atestado médico de incapacidade multiuso. Através deste atestado médico, a pessoa com deficiência passa a beneficiar de apoios sociais, como seja a prestação social para a inclusão, cujo objetivo é promover a autonomia e proteção social a esta pessoa. Depois há os direitos no emprego. Os direitos no emprego é um desafio muito grande porque as empresas, de um modo geral, não estão preparadas para empregar pessoas com deficiência em Portugal. Um dos problemas que mais dificulta a vida de uma pessoa com deficiência é a questão da acessibilidade e mobilidade. Depois, no que diz respeito à educação e formação, também há falta de materiais didáticos adaptados às necessidades de uma pessoa com deficiência. Depois, uma das maiores barreiras, se não a maior barreira, é aquilo que se chama DINAIS, são as barreiras atitudinais, que têm a ver com a atitude da sociedade para com estas pessoas. É o preconceito, ainda existe preconceito em relação a pessoas com deficiência. O acesso à saúde também, a escassez de profissionais de saúde sensibilizados para esta matéria e com equipamentos médicos adaptados, digamos assim, a esta circunstância. Portanto, existe aqui uma desigualdade muito grande entre as pessoas ditas normais e as pessoas que têm alguma deficiência aqui em Portugal.
1: Como é que eu posso fazer para me legalizar?
2: Um contrato de trabalho pode ser feito por um dia, pode ser feito por um mês. Existe liberdade na fixação do prazo de duração do contrato de trabalho.
3: Consultório Jurídico.

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0: da RTP, África, edição 956 do Novo Jornal, de 25 de setembro de 2026. Temos como destaque Simprof Verga Med. Simprof, que é o Sindicato dos Professores, verga o Ministério da Educação. Após dias de paralisação das aulas, a ministra Érica de Carvalho cede às exigências do Sindicato dos Professores. As negociações tiveram mais de 6 horas de negociações na passada quarta-feira e há aqui uma assinatura de um acordo de entendimento e também haverá a possibilidade do retorno às aulas já na segunda-feira. Hoje haverá uma assembleia dos professores e então vão eles decidir se levantam a greve que começou já no início desta semana. Lembrar que o ano letivo em Angola começou a 1 de setembro e agora, desde esta semana, os professores estão em greve porque queixam, reivindicam situações como progressão da carreira, aumento salarial e também um número maior de professores. Eles falam de 80 mil, mas o Estado diz que só tem disponibilidade de colocar nesta altura 8 mil. Depois temos uma matéria sobre a TAG. A TAG e o Sindicato dos Técnicos de Manutenção de Aeronaves continuam sem acordo também. E as negociações estão num novo impasse. E isso não foi resolvido até hoje, porque a TAG só promete fazer aumentos até 15% daquilo que eles apresentam, mas essa foi uma expectativa maior. E se não chegarem a acordo até hoje, poderá haver uma paralisação já na próxima semana a nível dos técnicos de manutenção de aeronaves. Depois temos também uma matéria mais ligada a Portugal. Portugal abrigou 116 requerentes de proteção internacional saído de Angola. Os indicadores, segundo o mais recente relatório da Agência para Integração, Migração e Asilo, colocam Angola no terceiro lugar da lista de nacionalidades com maior expressão na rede de acolhimento em Portugal. Pois é, uma matéria que é ligada a Benguela, com uma linha de crédito da Alemanha, que é um valor que já está disponibilizado, mas infelizmente as empresas não reúnem a capacidade e os documentos para tal. Foi agora aprovado o primeiro, que foi para uma fábrica de soda cáustica em Benguela, mas outros projetos não conseguem entrar porque não estão reunidas as condições. E depois, no final, temos uma análise do embaixador José Patrício, que é embaixador de Angola no Reino Unido, que fala de Angola e Londres, da cooperação tradicional à parceria de investimentos. Ele faz a análise do dia de Angola na Bolsa de Valores de Londres, que esteve representada pela Ministra das Finanças, Vera Davos, o embaixador do Reino Unido em Angola e também o embaixador de Angola no Reino Unido. Então temos aqui esta análise de José Patrício a fazer esta abordagem. São estas as matérias que temos para a de capa na edição desta semana, Karina.
1: Muito obrigada, Armindo, e um excelente final de semana. Estamos juntos.
0: Um grande abraço e tudo de bom para vocês também. Fica andando.

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0: Boa tarde, são agora 14 horas em Portugal Continental e também em Angola, meio-dia em Cabo Verde, são 13 horas na Guiné-Bissau e em São Tomé e Príncipe, são agora 15 horas em Moçambique e também na África do Sul. Já a seguir, as notícias com Frederico Pinheiro.
1: O presidente do Senegal, Bassirou Faye, coloca de lado divergências com o antigo presidente Macky Sall e apoia a candidatura do antigo presidente senegalês ao cargo de secretário-geral das Nações Unidas. A Comissão Eleitoral Nacional de São Tomé e Príncipe diz que tem falta de dinheiro para a conclusão do processo eleitoral a dois dias das eleições legislativas, regionais e autárquicas. O mau tempo começa a provocar inundações em Cabo Verde.
0: Para o dia de hoje, espera-se em Lisboa uma máxima de 31 graus, Nampula 29, máxima para a cidade da Praia 31 e para Faro 34, com muito calor. Já a seguir aqui na Rádio RTP África, as notícias com o Frederico Pinheiro.
1: Senegal apoia a candidatura de Macky Sall ao cargo de secretário-geral da Organização das Nações Unidas. Bassirou Faye, atual chefe de Estado, coloca de lado as divergências políticas e pessoais com Macky Sall e apoia e mostra-se mesmo otimista quanto a esta candidatura de sucessão de António Guterres. Bassirou Faye, de entrevista à RFI, à France 24, diz que nada está ainda definido e explica porquê.
2: Je ne partage pas ce pessimisme sur la candidature de l'ancien président du Sénégal, M. Macky Sall.
3: Não partilho do pessimismo em torno da candidatura do antigo presidente do Senegal. Ao contrário, penso que tem todas as hipóteses de ter sucesso. Na realidade, aqueles que são considerados com capacidade para ter sucesso só o terão se as suas candidaturas passarem. Não se sabe ainda quais serão os votos dos membros permanentes do Conselho de Segurança. Vamos fazer um trabalho do nosso ponto de vista. Vamos discutir com aqueles que votam, com aqueles que decidem. Contrariamente às previsões, as hipóteses são reais. Devemos insistir no perfil do candidato. A África é subrepresentada. Hoje, quem melhor para defender o melhor lugar de África que o presidente Macky Sall?
2: Sur quoi je voudrais insister, c'est le profil du candidat. Je pense que vous venez de le dire tout à l'heure, l'Afrique est sous-représentée. Qui de mieux aujourd'hui pour défendre une meilleure place de l'Afrique que le président Macky Sall?
1: Convicção de Bassirou Faye, presidente do Senegal. A dois dias das eleições em São Tomé e Príncipe, a Comissão Eleitoral Nacional alerta em conferência de imprensa que ainda faltam recursos financeiros para a conclusão de todo o processo.
4: Nós podemos dizer que as condições logísticas a nível da diáspora estão garantidas completamente. A nível de São Tomé, nós temos por volta de 40% garantidas, porque, como sabe, depois do processo de eleição, nós teremos outras ações. Tem os apuramentos, que vão demorar para aí cerca de duas semanas, dentro dos apuramentos distritais até o apuramento geral. Então, nós temos garantido para o dia de votação, dia de domingo, todo o processo está garantido, mas nós temos depois do domingo. Então, por isso que eu disse que nós temos por aí, de todo o processo, 60%.
1: Geodiger Nascimento, presidente da Comissão Eleitoral Nacional de São Tomé e Príncipe. Em Cabo Verde, a tempestade tropical Gonçalo já está a inundar as ruas na Ilha do Sal, isto devido a uma depressão vinda do Atlântico que se aproxima de Cabo Verde. Avança hoje o Centro de Furacões dos Estados. Em Santa Maria, Ilha do Sal, um dos principais locais de circulação turística, o mar está a provocar inundações urbanas em algumas ruas, de acordo com imagens e testemunhos ouvidos pela agência Lusa. Cabo Verde, que ajudou precisamente no texto de uma declaração política sobre a subida do nível de mar que foi aprovado ontem nas Nações Unidas, o primeiro-ministro cabo-verdiano Francisco Carvalho congratula-se com esta aprovação.
5: Para Cabo Verde, um pequeno estado insular em desenvolvimento, esta declaração reveste-se de um significado muito especial. Para nós, a subida do nível do mar não é uma ameaça distante, nem uma preocupação teórica. Ela representa uma realidade vivida e bem presente que afeta as nossas comunidades, infraestruturas, ecossistemas, recursos hídricos, a nossa saúde, a nossa economia e o nosso património cultural.
1: Francisco Carvalho, Primeiro-Ministro de Cabo Verde, que fala amanhã na Organização das Nações Unidas em Nova Iorque, nos Estados Unidos da América. Daqui a momentos é hora de falar Elídio T, da Guiné-Bissau. Ontem foi Luís Montenegro, Primeiro-Ministro de Portugal, que deixou uma palavra ao trabalho de António Guterres ao longo de 10 anos como Secretário-Geral, como nos conta a correspondente da Rádio Pública, Cândida Pinto.
6: Luís Montenegro sobe ao palco da Assembleia Geral das Nações Unidas com um discurso muito voltado para a crise económica global suscitada pelo conflito no Médio Oriente. Mas as primeiras palavras foram para António Guterres, que está a terminar o mandato como secretário-geral.
7: Senhor secretário-geral António Guterres, a quem presto homenagem pelo incansável trabalho de 10 anos na defesa da Carta das Nações Unidas, do direito internacional e do multilateralismo.
6: Montenegro defendeu em Nova Iorque a solução dos dois Estados, Israel e Palestina, para acabar com a tragédia humanitária no Médio Oriente. Acusou o Irão de uma ação agressiva contra os países vizinhos e o bloqueio de Hormuz, mas ignorou a origem da ofensiva feita pelos Estados Unidos. Defendeu esforços para acabar com o que chamou um masoquismo coletivo.
7: Esta é uma crise insensata, porque é má para todos. E nós temos de acabar com esta espécie de masoquismo coletivo. E temos de o fazer rapidamente para encerrar este capítulo, que é um capítulo que gera um prejuízo para todos.
6: Montenegro apelou ao fim do conflito e a um novo mecanismo para regulamentar o preço do petróleo.
7: É minha convicção que seria também benéfico discutir o mecanismo de formação do preço internacional do petróleo. Não que tenha uma solução concreta, que é muito complexa e difícil, mas devemos perguntar se faz sentido estarmos todos tão dependentes do fator especulativo e da volatilidade dos mercados financeiros e de futuros que fazem incidir o seu efeito a toda a produção, mesmo quando a instabilidade tem origem apenas numa parcela ou num período restrito dessa produção.
6: Portugal vai iniciar em janeiro um mandato de 2 anos como membro não permanente do Conselho de Segurança das Nações Unidas, sob o lema Prevenir, Cooperar e Proteger. O Primeiro-Ministro defendeu a entrada de países de África e também o Brasil e a Índia como membros permanentes para tornar o Conselho de Segurança mais representativo.
1: Um dos temas presentes em vários discursos foi o das alterações climáticas. Ora, faz amanhã exatamente um mês que o Nepal viveu uma das maiores tragédias da história. O avalanche de gelo, rochas e lama nos Himalaias devastou comunidades na fronteira com a China. O desastre fez milhares de vítimas e deixou marcas profundas nos sobreviventes. No terreno, uma organização criada por um português está agora a prestar apoio psicológico às populações afetadas. Oriana Barcelos.
8: Um choque, por um lado, porque nós cruzamos aquele vale cada 2 meses para chegar à montanha, portanto conhecemos muito bem as comunidades.
9: As imagens das enxurradas no Nepal chocam, mas não estranham.
8: Infelizmente, nós já sabemos que isto ia acontecer.
9: João Marçal Grilo conhece bem o terreno. Desde 2014 gera a Jaya Mental Health, uma organização que promove a saúde mental no sul da Ásia.
8: Nós sabemos que os problemas de saúde mental são universais. No entanto, há regiões do mundo onde o impacto que têm sobre a sociedade é maior e, acima de tudo, há muita falta de resposta.
9: A organização forma enfermeiros e oferece consultas em áreas remotas dos Himalaias.
8: Trabalhamos a várias altitudes, até 4 mil metros. Temos clínicas, como eu disse, móveis e as pessoas são informadas por rádio de que nós estamos lá e as pessoas vêm a pé. Muitas delas andam 3, 4, 5 horas para chegarem até à clínica.
9: Agora, um mês depois da tragédia no Nepal, João Marçal Grilo vai trabalhar com a Organização Mundial de Saúde.
8: A nossa equipa vai para o Val durante 3 meses e vamos estar especificamente a trabalhar com 130 enfermeiros que trabalham em escolas para apoiá-los psicologicamente, porque os profissionais de saúde estão extremamente traumatizados, mas ao mesmo tempo formá-los em principalmente tudo o que tem a ver com o stress pós-traumático. Depois também temos outro projeto que consiste em trabalhar com um dos hospitais que foi afetado, que é o Hospital de Novacote.
9: No futuro, a Jaya Mental Health espera ficar no hospital num projeto mais longo para pensar os impactos das alterações climáticas na saúde mental.
8: nós sabemos que isto vai acontecer outra vez. De alguma maneira, parece que a saúde mental não tem nada a ver com isto, como é que as duas coisas se juntam, mas tem, tudo está ligado.
9: A organização de um português, João Marçal Grilo, a cuidar da saúde mental dos nepaleses depois da tragédia de agosto.
1: Foi há um mês, fará amanhã exatamente um mês essa tragédia no Nepal.
0: Foram as notícias na Rádio RTP África, edição foi de Frederico Pinheiro. 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São agora 14:10 em Portugal Continental e também em Angola. Está a começar uma nova hora. Já a seguir, há música sem espinhas.
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Chama-se Pilon de Pequena. Nova canção para Soraya Ramos. Bem-vindos, Música Sem Espinhas, de sexta-feira. Também com Rislane e Landrick.

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Música sem espinhas, assinada por Filho do Zua, nova versão para esse casamento. Atrás, Amo o Semba. Viajámos também à Angola com Canu André, já esteve em destaque também nas emissões da RTP África. Venha daí a música da Outra África. Hoje o convidado vem da Nigéria.

Amém. Também Bebe Cool do Gandhi, finalmente a Zaki nesse Gratitude. Estamos a fechar a hora de músicas sem espinhas e com o destacado desta semana na edição da Nação Paulo. Juca. Viajamos a 1997, o álbum chamava-se Coração Deseja-te.

0: para todos mais uma vez. Boa tarde, 15 horas em Portugal e em Angola. São agora 13 horas em Cabo Verde, 14 na Guiné-Bissau e São Tomé e Príncipe. São já 16 em Moçambique. As notícias às 15, edição de Frederico Pinheiro.
1: No momento em que a tempestade tropical Gonçalo está a provocar inundações em Santa Maria, na Ilha do Sal, em Cabo Verde, o responsável pela proteção civil na ilha cabo-verdiana fala numa situação preocupante na zona do Calçadão, ou seja, uma zona onde estão ligados os principais hotéis nesta ilha cabo-verdiana. Fala em estragos devido à agitação marítima, com muitas ondas e rajadas de vento. A proteção civil, bombeiros, polícia municipal estão no terreno, com a maior concentração em Santa Maria. Além de alagamentos, foram registadas quedas de árvores, danos em postes de iluminação e vedações de obras, indicou o responsável da Proteção Civil à Agência Lusa. Isto no momento em que uma depressão vinda do Atlântico está a aproximar-se de Cabo Verde, segundo o Centro de Furacões dos Estados. O Senegal apresenta...

0: Candidatura do antigo presidente senegalês Macky Sall ao cargo de secretário-geral das Nações Unidas. Bassirou Faye, o atual chefe de Estado senegalês, está otimista e explica porquê.
1: Je ne partage pas ce pessimisme sur la candidature de l'ancien président du Sénégal, M. Macky Sall.
2: Não partilho do
1: Tudo ao
2: pessimismo em
1: contrário, je
2: torno
1: pense
2: da
1: que le
2: candidatura do
1: cadre
2: antigo
1: de
2: presidente
1: succès
2: do
1: sont
2: Senegal.
1: difficiles.
2: Ao contrário,
1: En
2: penso que
1: réalité,
2: tem todas as
1: ceux
2: hipóteses de
1: qui
2: ter
1: sont ou
2: sucesso.
1: celles qui sont
2: Na
1: considérés
2: realidade,
1: comme
2: aqueles que
1: ayant
2: são
1: des chances
2: considerados com
1: ne le
2: capacidade para
1: seront
2: ter
1: que
2: sucesso, só
1: lorsque
2: o terão se as suas
1: les
2: candidaturas
1: personnes
2: passarem.
1: auront décidé
2: Não
1: que
2: se
1: le
2: sabe
1: cadre ne
2: ainda
1: peut
2: quais
1: passer.
2: serão os votos dos
1: On ne
2: membros
1: sait pas encore
2: permanentes
1: ce que
2: do
1: seront
2: Conselho de
1: les votes
2: Segurança.
1: des
2: Vamos
1: membres
2: fazer um
1: permanentes du
2: trabalho do
1: Conseil
2: nosso ponto
1: de
2: de
1: sécurité.
2: vista. Vamos
1: Les
2: discutir com
1: jeunes
2: aqueles que
1: alors eux
2: votam, com
1: sont en
2: aqueles
1: train
2: que
1: de faire le
2: decidem.
1: travail
2: Contrariamente
1: de
2: às
1: notre point de
2: previsões,
1: vue.
2: as hipóteses são
1: Nous sommes en
2: reais.
1: train de discuter
2: Devemos
1: avec ceux
2: insistir
1: qui
2: no
1: votent,
2: perfil do
1: ceux qui
2: candidato.
1: tiennent la
2: A África
1: décision.
2: é
1: Et j'estime,
2: sobre-representada.
1: contrairement
2: Hoje, quem melhor
1: à
2: para
1: ces
2: defender o melhor
1: prédictions,
2: lugar de
1: les
2: África
1: chances
2: que
1: sont
2: o
1: réelles.
2: presidente Macky
1: Mais
2: Sall?
1: ce sur quoi je voudrais insister, c'est le profil du candidat. Je pense que vous venez de le dire tout à l'heure, l'Afrique est sous-représentée. Qui de mieux aujourd'hui pour défendre une meilleure place de l'Afrique que le président Macky Sall?
0: Bassirou Faye, entrevista RFI e à France 24. E agora olhamos para o outro lado do Atlântico, para o Brasil. Falta pouco mais de uma semana para a primeira volta das presidenciais. A corrida ao Palácio do Planalto está no empate técnico. Os mais recentes barómetros mostram uma distância milimétrica entre Lula da Silva e Flávio Bolsonaro, o que obriga os candidatos a intensificar a caça a cada voto indeciso. Os números aqui trazidos pelo correspondente da Rádio Pública no Brasil, Daniel Catalão.
3: Empate técnico absoluto e nervos à flor da pele. A mais recente sondagem da Atlas Intel Bloomberg coloca Lula da Silva à frente com 45,8% das intenções de voto, contra 43,4% de Flávio Bolsonaro. É uma margem de pouco mais de 2 pontos. No entanto, em sentido inverso, o Estudo Nacional da Real Time Big Data, divulgado esta quinta-feira, dá um sinal de alerta ao Planalto. Se na primeira volta Lula lidera por 41-37, numa eventual segunda volta é Flávio Bolsonaro que surge numericamente à frente com 45 contra 44% do atual presidente. Mas as taxas de rejeição de ambos rondam os 50%, pelo que qualquer fração percentual dita quem poderá vir a governar o país. Com estes números, Lula apela à resolução já dia 4 de outubro.
4: Nós precisamos acabar com essa eleição no primeiro turno, para que no terceiro turno.
3: E tenta mobilizar o eleitorado mais velho, com mais de 70 anos, que pela lei brasileira já não é obrigado a votar.
4: Idade não é motivo para não votar. O que leva você a ir votar é a causa, é o país que você quer, é as coisas que você deseja. Escolha entre os candidatos e veja quem pensa como você.
3: Flávio Bolsonaro está empenhado em tentar virar estados do Nordeste, região onde o atual presidente normalmente ganha à vontade.
5: Nordeste, eu acho que acordou. Ninguém cai mais nessas falsas promessas do Lula. Um cara que promete desde 2002 as mesmas coisas e nunca cumpre.
3: A acreditar nas sondagens, a eleição deste ano poderá precisar de fotofinis, como há 4 anos, Lula da Silva conquistou a presidência na altura por apenas 1,8 pontos percentuais. Teve 50,9 contra 49,1 de Jair Bolsonaro.
0: E por isso tudo aponta para uma provável segunda volta nas eleições presidenciais no Brasil.
6: É o essencial das notícias às 15 horas, hora de Lisboa, também de Luanda. Edição esta hora com Frederico Pinheiro. Notícias disponíveis também em africa.rtp.pt. Passam 5 minutos da hora agora. A música de Justino Delgado. Vamos a 1993. Depois Zakentz e Magic Beats.
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1: Ao longo desta semana, estamos no universo hip-hop de Moçambique. Apresentamos as músicas daquele que ficou conhecido como o rapper do povo. Bander é um artista RTP África. Bander.
3: Esta música é uma espécie de uma dívida que eu tinha comigo mesmo. Tipo, se eu quero tanto fazer músicas, eu sou versátil e quero tanto fazer músicas de vários estilos, o que me impede de fazer uma música a agradecer ou a falar de Deus? Nada, então. Então, quando o Mano T veio com esta iniciativa deste 3-step, vamos falar de Deus, vamos agradecer e tal, eu disse, agora que eu vou expressar o meu sentimento para este tema, e foi assim inspirador.

0: Novos sons de Moçambique no artista da semana, Djuma Abubakar Keitano Muirec. É conhecido por Bandit e em Moçambique como rapper do povo. Hoje ficamos a conhecer esse Obrigado por Tudo, Deus, mais um avanço do seu novo trabalho.
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0: Amanhã compacto deste especial depois das 5 da tarde. Agora a Mr. Bao, depois Tosse Medo e também Nelson Freitas, que tem novo single, chama-se TTT, com Manecas Costa.

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3: A incendiar as tabelas de streaming está Anitta, que volta a dominar o mercado brasileiro, desta vez com a canção Tudo Isso, que assumiu um dos lugares cimeiros no top Spotify Brasil. A faixa também já superou a marca de 1,5 milhão de reproduções no YouTube, comprova o seu impacto e a sua liderança no pop brasileiro. O balanço de tudo isso é mesmo envolvente e é a nossa escolha da semana do Top Brasil.

Novidade na carreira de Anitta, está no Planeta Música de hoje. Estivemos no Brasil com as propostas do Planeta Música, também para ouvir aos domingos, depois do almoço. A Assa Matusso vai ter um grande concerto em Moçambique, vai ser em novembro, dia 14. Aqui está com Cláudio Jata, da África do Sul.

Dia 14 de novembro, espetáculo de Alce Matusse em Maputo. Ouvimos esse tecanezinho. Por falar em vozes femininas moçambicanas, fecha a hora com Júlia Duarte. Ela que é uma das convidadas para o Festival Nostalgia, edição 2026, dia 24 de outubro, no campus da Universidade Eduardo Mondlane, também com os Splash Calibrados e Yuri da Cunha.

0: Para todos, mais uma vez, boa tarde. Agora 16 horas em Portugal e em Angola. São 14 horas em Cabo Verde, 15 em Bissau e São Tomé. São já 17 em Moçambique. António Simões nas notícias a esta hora.
1: A greve dos professores em Luanda é para continuar. Defendem a continuação da paralisação até que o governo apresente novas garantias sobre as reivindicações da classe. A posição foi transmitida hoje pelo secretário-geral do Simprof à saída da Assembleia dos Docentes, realizada para avaliar a situação da greve e as negociações com o governo. José Maria Neves afirmou ter recebido com satisfação a decisão do Tribunal Constitucional de admitir a sua candidatura a um segundo mandato. José Maria Neves promete corrigir falhas e mobilizar os cabo-verdianos no arquipélago e na diáspora para os desafios como o envelhecimento da população, as dificuldades nos transportes entre as ilhas, as restrições à mobilidade internacional e as alterações climáticas.
2: Precisamos, pois, de um presidente capaz de mobilizar, capaz de inspirar o país no sentido de fazermos as reformas que são necessárias e tomarmos as medidas pertinentes. O presidente não governa, não legisla, mas pode inspirar, pode mobilizar, pode abrir caminhos, pode acender luzes, pode procurar pontes, entendimentos e consensos entre os diferentes níveis de poder e entre os diferentes partidos políticos.
1: Se for reeleito nas presidenciais de 15 de novembro, José Maria Neves promete continuar a exercer as funções de árbitro e moderador do sistema político. A pouco mais de uma semana da primeira volta das eleições presidenciais no Brasil, a corrida ao Palácio do Planalto está num empate técnico. Os mais recentes barómetros mostram uma distância milimétrica entre Lula da Silva e Flávio Bolsonaro, o que obriga os candidatos a intensificar a caça a cada voto indeciso. Cabo Verde viveu a semana passada um episódio onde um assalto foi confundido com perseguição à comunidade guineense em Cabo Verde. Tudo não passou de um equívoco amplificado pelas redes sociais, mas é um caso que deixa espaço para uma reflexão e que traz à memória posições que são esquecidas ou lembradas consoante o momento. É isso mesmo que explica o comentador do debate africano, Abílio Neto.
3: Quando se criam narrativas, a volta a decidir que no pré-colonial era quase que existia uma perfeição de relacionamento entre as etnias que fluíam em espaços que não estavam delimitados por fronteiras, etc, etc, vêm os mesmos, porque são os mesmos, e tínhamos a falta de vergonha de assumir isso, dizer que sim, que afinal o que é bom são as fronteiras. A soberania extrema e absoluta é que é bom. O que acontecia no pré-colonial, que era não existência de fronteiras, também é bom. Então, vamos lá ver onde é que nós se situasse. E isso é um exercício intelectual e de honestidade que está a custar muito fazer.
1: Para Tony Tchek, este caso de Cabo Verde, conhecido como um país acolhedor, deixa no ar que há algo mais por detrás dos acontecimentos.
4: Há aí problemas que a mim cheiram a questões de natureza política, que é tentar entrar em áreas complicadas e que podem ser perigosas unicamente com o objetivo de manchar uma outra cor política. Não sei quais, não tenho essa competência, mas por aquilo que vou percebendo, por aquilo que vou ouvindo e vou lendo, parece-me que há aí qualquer coisa no meio. Portanto, isso é. Agora, o que eu achei interessante no meio disto tudo é que é a Associação de Guineenses, de Guiné-Bissau, em Cabo Verde, que acaba por vir explicar como deve ser, palavra a palavra, o que é que aconteceu, como aconteceu, e mostrando que ali não há quaisquer problemas anti-guineenses nem coisa parecida.
1: Opiniões para escutar no podcast do Debate Africano desta semana.
0: É o essencial das notícias às 4 da tarde na RTP África, edição de António Simões, também disponível em africa.rtp.pt. Passam 5 minutos da hora, já a seguir Yemi Alade com Don Jazzy, depois a nova canção de Landrick.

0: Bênçãos iniciais e mais uma hora de música sem espinhas na tarde de sexta-feira na RTP África. Bonita Landrick também e Amy ao lado com um novo single, chama-se Alabiki.
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3: Dominique Coco é um artista apaixonado e comprometido com as suas raízes, de Guadalupe e das Caraíbas. Audacioso, aberto a várias influências, será um dos artistas mais produtivos da sua geração. Características que só irão revelar, de uma forma mais acentuada, depois de Dominique Coco deixar os Volt Face, o que aconteceu em 1995. Antes, porém, ainda gravou mais canções com esta banda. Dominique Coco é uma pessoa admirada por quem o conhece. Com uma incrível facilidade de comunicação, é um género de pessoa com quem se pode discutir de tudo com grande abertura.

0: é esmola.
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5: Então.
4: E escolher hoje, calma. Receber o salário de alguém ou de uma profissão, qual profissão vocês escolheriam?
5: Posso ser eu? Eu escolheria receber o salário de um jogador de futebol.
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0: Bem-vindos a mais uma edição do Espaço Cultura, aqui na RTP África, um mini-guia de arte e lazer para o seu fim de semana, e não só. Começamos por Moçambique, onde hoje e amanhã decorre em Cabo Delgado o Festival Wimbe, considerado o maior evento cultural daquela província.
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0: Festival Wimbe, este fim de semana em Cabo Delgado, Moçambique. Em Portugal, no Beleza, hoje, a partir das 10h30 da noite, realiza-se uma homenagem a José Carlos Schwartz e Teresa Schwartz em forma de concerto. Um espetáculo que conta com as presenças, entre outros, de Carina Gomes e Manecas Costa.

0: Zé Carlos para mim é uma grande referência, sem dúvida nenhuma, não só a nível musical, sabemos que, pronto, quem segue a carreira musical na Guiné-Bissau tem sempre o Zé Carlos como uma referência, mas não só a nível musical, mas a nível de, como é que eu posso dizer, de luta, né? de toda uma consciencialização em prol da nossa liberdade.
1: José Carlos Soares, pioneiro da música da Guiné-Bissau, um grande homem, um homem que transmitiu grandes saberes ao povo da Guiné-Bissau, deixa muitas saudades. Estamos a falar daquele que é considerado como um dos melhores músicos de todos os tempos da África, como se calhar um dos grandes intérpretes da música de intervenção na África. Portanto, um homem que eu tive a sorte de conhecer. Posso dizer que foi uma bênção de Deus. Quando falo a bênção de Deus, falo do meu irmão, falo do grupo África Livre. Pronto, nós éramos pequenininhos, né? E este grande senhor teve uma mobilidade de abrir a porta da casa dele. Nós conhecemos o José Carlos, acho que, como disse, é uma bênção de Deus. É um homem que deixa saudades, tem uma qualidade musical enorme. Tenho referência a José Carlos Soares como não só um homem de grande saberes de crioulo, a poesia dele marca uma geração e continua a marcar um país como a Guiné-Bissau.
2: A homenagem a Carlos Schwartz e Teresa Schwartz no Beleza, integrado nas comemorações dos 53 anos da independência da Guiné-Bissau. Em Portugal, nos jardins do Museu de Lisboa, no Palácio Pimenta, ao Campo Grande, decorre hoje a 4ª edição do festival Cucamonga, com atividades gratuitas dedicadas aos direitos humanos e à cidadania, com foco nos 50 anos da Constituição. Participam, entre outros, Rita Cortesão, Miguel Morocco e os Capitão Fausto.

0: também dedicado aos direitos humanos e à cidadania em Portugal, decorre hoje e amanhã o Festival Política. A edição lisboeta vai ocupar vários espaços localizados na freguesia de São Vicente, sendo a entrada gratuita. Em 2026, o tema central do festival é a Constituição da República Portuguesa, num ano que assinala os 50 anos da aprovação da primeira Constituição em democracia. É em torno deste marco que se desenham os três dias de espetáculos que englobam cinema, música, teatro, oficinas e conversas que incluem várias estreias.
1: Festival Política em Lisboa destaca a presença de artistas brasileiros e temas sociais. A 10ª edição do Festival Política em Lisboa traz obras que discutem imigração, desigualdade e pertencimento, celebrando os 50 anos da Constituição Portuguesa.
0: O Festival Política celebra em 2026 10 anos de atividade em Lisboa, conta com o apoio da Junta de Freguesia de São Vicente para 3 dias de programação gratuita. Ainda em Lisboa, no domingo, no Love Lisboa ao vivo, atua o cantor e compositor brasileiro Beto Guedes, para celebrar 50 anos de carreira. O espetáculo começa às 9 da noite.

Num outro género musical, o pianista Artur Pizarro vai interpretar as sonatas para piano de Mozart, num ciclo de 6 concertos, no Convento de São Pedro de Alcântara. É a primeira vez em Portugal que estas obras são interpretadas de forma integral. O ciclo em Lisboa, o ciclo de 6 concertos de Artur Pizarro, prossegue hoje e vai continuar nos dias 3, 10, 17 e 24 de outubro. No Jazz, nas Caldas da Rainha, o CCC recebe a partir de hoje e até 7 de novembro o Festival Dias do Jazz. O concerto inaugural tem a presença do norte-americano Big Daddy Wilson.

0: Chama-se Dentro de Mim. É o título do primeiro livro da poetisa luso-cabo-verdiana Claudina Moreira. Trata-se de uma obra de poesia que explora as emoções nas suas mais diferentes formas. A reportagem da RTP África é de Odair Lima.
1: Amor, relacionamento, cura, desbloqueio emocional são alguns dos temas retratados em Dentro de Mim. A autora encontrou na escrita uma forma da libertação emocional.
2: Eu escrevo desde criança. Então, escrever foi uma forma que eu encontrei de liberar as minhas emoções. Foi uma maneira que eu encontrei de reconhecer o que é que eu tinha em mim, que não percebia enquanto criança, e à medida que fui crescendo, foi-me trazendo mais clareza. E a partir daí, percebi que podia escrever poesias com uma simples escrita que começou num caderno de escola.
1: Dentro de mim compila poesias de todas as fases da vida de Claudina Moreira e lança um olhar especial às mulheres.
2: Claudina Moreira é uma mulher que adora escrever, sou uma mulher que ama mulheres, gosto muito do contato com outras mulheres e gosto de trazer mulheres que queiram também realizar os seus sonhos através da escrita. Hoje em dia também sou mentora de escrita terapêutica e convido todas as mulheres a escreverem e a editarem um livro a contar a sua história, porque a nossa história importa.
1: O livro tem 39 poemas, 15 escritos em português e 24 em crioulo, uma forma da promoção e divulgação da língua materna. Filha de cabo-verdianos, Claudina Moreira nasceu há 47 anos em Portugal e reside em França. Dentro de mim, esteve em circulação por países europeus antes de ser apresentado em Cabo Verde.
0: O Espaço Cultura da RTP África fica por aqui. Voltamos na próxima sexta-feira, sensivelmente a esta hora. Um bom fim de semana.
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2: Ficamos a 27 minutos das 5. Agora a nova de Arridi Bolá, também com Lisandro Cucci.

0: ouçam muito, mas muito bem.
1: Então.
0: E escolheu-os, calma. Recebeu o salário de alguém ou de uma profissão. Qual profissão vocês escolheriam?
2: Posso ser eu? Eu escolheria receber o salário de um jogador de futebol. Mas não esses jogam aí no Estrela, aí no Belenenses, não. Dos que jogam na Arábia. Os que estão lá com os árabes. Estão a ganhar muito dinheiro. Estão a ganhar muito dinheiro.
0: Imagina que se todas as profissões do mundo ganhassem milhões como jogador de futebol. Imagina essa pessoa que limpa a casa de banho, limpa chão, que varre na rua, está a ganhar milhões. Ou até trabalhava com gosto.
2: Claro.
0: Não me importava. Está atendendo caixa, mas está a ganhar milhões.
2: Sim, eu ia lavar a sanita
0: com muito gosto. Não tem luva, vou meter a minha mão. não importa. Mas se eu tivesse que escolher um salário, eu escolheria o salário daqueles... Aquele que joga aquela coisa assim de golfe.
2: Ah, os golfistas.
0: Che, mano, também esse ganha um dinheiro. Que é mais que jogador de futebol.
2: Um ou outro.
0: Esse ganha um dinheiro.
2: Mas não ganha mais do que o Cristiano Ronaldo.
0: Che, tem.
2: Nada do golfe.
0: Tem lá um que ganha mais que o Cristiano Ronaldo.
2: Não, Tiger Woods, estás a falar do Tiger Woods.
0: Deve ser mesmo esse.
2: Ah, impossível.
0: Ronaldo. Ele tem mais dinheiro que o Cristiano Ronaldo.
2: Não, também não
0: che,
2: acho.
0: Che, investiga, não fica fã do Ronaldo à toa.
2: Não tem. Não tem, não há nenhum golfista que tenha mais dinheiro do que o Cristiano Ronaldo.
0: Vou pesquisar, sim.
2: Lá, há muitos zeros na conta. Ronaldo não joga desde ontem, já joga desde quando? 2000 e quê? Desde 2004.
0: Che, imagina que tu mesmo pudesse mesmo escolher o salário. Irmão, qualquer uma opção te pergunta, antes de você começar a trabalhar, entraste na empresa e te perguntassem a ti quanto é que tu queres ganhar.
2: O meu trabalho numa empresa neste momento vale 4 mil euros ao mês.
0: O teu?
2: Sim.
0: Xê, tá nervoso.
2: Sou um bom funcionário. Mas com o subsídio de alimentação.
0: Sim. Assim, o que é que está a garantir esses 4 mil euros da tua parte?
2: Eu sou uma pessoa empenhada, dou a minha vida e o meu coração pela empresa. Isso parece uma entrevista, né? E sou uma pessoa muito culta e uma pessoa que pode agregar muito à empresa. Trago valor à empresa. Trago contactos à empresa. E trago o paraíso à empresa. Ou seja, a empresa pode estar no inferno. Eu entro, viro o quê? Para...
0: quem te ouve, Se eu fosse dono da empresa, ia te contratar. Ia te contratar só para ver o que é que realmente ias fazer.
2: Em três...
0: Mano, você certamente não tem nada. Você te manda lata, você manda chacho.
2: Três, quatro...
0: Essa mil... boca de angolado, che.
2: A empresa podia estar a cair na falência. Eu vou meter a empresa lá para cima. Tem que ser assim. Três, quatro meses, eu consigo mudar uma empresa. Também depende da empresa. Não vão ter uma empresa de perucas, né? Tem que ser uma empresa...
0: Então...
2: Também, aí também podemos fazer qualquer coisa. Tem demais aí que precisam. Podemos vender bem. Mas olha, há pessoas que ganham muito pouco e trabalham muito.
0: Trabalham muito. Pessoas que deviam... Assim, me diz assim, três empregos que para ti deviam ganhar mesmo muito, mas muito dinheiro.
2: Atenção, disse desigualdade, não. Da igualdade. Pronto. Eu acho que os bombeiros deviam receber mais, porque quando está alguma coisa a arder, quem vai pagar é quem?
0: Está a arriscar a vida.
2: Exatamente. Os médicos também, dá-te um infarto, um mambo, quem é que vai suscitar?
0: Bombeiros, médicos, terceiro.
2: Epá, polícias, alguns bons, nós sabemos, né? Mas bombeiros e médicos, eu acho que deviam receber acima. E também quem limpa a rua também, empregados de mesa. Porque aquele bitoque só chega à tua mesa porque está lá alguém.
0: O cozinheiro.
2: Cozinheiro também.
0: Para mim, as senhoras da creche.
2: A creche também.
0: Aquelas educadoras, che. Aquelas educadoras estão a cuidar dos vossos filhos.
2: Do vosso futuro.
0: Há muitas que estão lá, nem têm filhos. Mas estão a cuidar dos vossos filhos como se fossem delas.
2: Exatamente.
0: Essas aqui para mim deviam ganhar muito bem.
2: Muito bem.
0: E aquelas senhoras que cuidam dos velhos nos lares. Essas também podiam ganhar muito.
2: As babás, também concordo contigo.
0: Pilotos de avião já ganham. Mas se pudessem ganhar muito também ganham. Mano, che, uma coisa é conduzir um carro. Agora avião.
2: É outra coisa.
0: Tá lá em cima, mesmo no céu.
2: Tá lá, é na vida.
0: Qualquer coisa que... É uma responsabilidade levar vidas daqui de Portugal até Angola, até Moçambique. O hino não está dormindo, está atento, voltando para te deixar em paz.
2: Exato, é isso.
0: Serralheiros também podiam ganhar bem.
2: Também.
0: Pedreiros.
2: Também.
0: Gente, os que trabalham na obra. Nunca podiam esquecer. Que trabalham na obra deviam ganhar mesmo muito dinheiro.
2: Eletricistas também.
0: Esse tipo de trabalho assim que envolve mesmo o corpo. Agora não é você que está sentado como secretária, não, você não.
2: Isso também não.
0: Você não.
2: Mas olha,
0: você não te levanta bloco.
2: Boa igualdade salarial para todos. Yeah. Os que ganham menos começam a ganhar.
0: Começa mais. A ganhar mais. Chefes de empresa, começa a valorizar bem vossos trabalhadores.
2: Ah, pois é.
0: Se não fossem eles, vossas empresas não

E assim estivemos em mais uma edição de A Vida é Bela, sempre com Miguel Paraíso e Mangope, que estão de regresso na próxima semana. Vou fechar a hora de Música Sem Espinhas com um trabalho que nos leva a 1984, no Criança e Poeta, a voz de Paulino Vieira, também a Mabulo.

0: Muito boa tarde, agora são 17 horas em Portugal e em Angola, 15 em Cabo Verde, são 16 horas em São Tomé e Príncipe e na Guiné-Bissau, 18 em Moçambique. Conferimos as notícias desta sexta-feira com o jornalista António Simões.
1: A greve dos professores em Luanda é para continuar, defendem a continuação da paralisação até que o governo apresente novas garantias sobre as reivindicações da classe. A posição foi transmitida hoje pelo secretário-geral do SIMPROF à saída da Assembleia dos Docentes, realizada para avaliar a situação da greve e as negociações com o governo. José Maria Neves afirmou hoje ter recebido com satisfação a decisão do Tribunal Constitucional de admitir a sua candidatura a um segundo mandato. José Maria Neves promete corrigir falhas do primeiro mandato e mobilizar os cabo-verdianos no arquipélago e na diáspora para desafios como o envelhecimento da população, as dificuldades nos transportes entre as ilhas, as restrições à mobilidade internacional e as alterações climáticas.
2: Precisamos, pois, de um presidente capaz de mobilizar, capaz de inspirar o país no sentido de fazermos as reformas que são necessárias e tomarmos as medidas pertinentes. O presidente não governa, não legisla, mas pode inspirar, pode mobilizar, pode abrir caminhos, pode acender luzes, pode procurar pontes, entendimentos e consensos entre os diferentes níveis de poder e entre os diferentes partidos políticos.
1: Se for reeleito nas presidenciais de 15 de novembro, José Maria Neves promete continuar a exercer as funções de árbitro e moderador do sistema político. Há pouco mais de uma semana da primeira volta das eleições presidenciais no Brasil, a corrida ao Palácio do Planalto está num empate técnico. Os mais recentes barómetros mostram uma distância milimétrica entre Lula da Silva e Flávio Bolsonaro. Cabo Verde viveu a semana passada um episódio onde um assalto foi confundido com perseguição à comunidade guineense em Cabo Verde. Tudo não passou de um equívoco amplificado pelas redes sociais. Mas é um caso que deixa espaço para uma reflexão e que traz à memória posições que são esquecidas ou lembradas consoante o momento. É isso mesmo que explica o comentador do debate africano, Abílio Neto.
3: Quando se criam narrativas, a volta a decidir que no pré-colonial era quase que existia uma perfeição de relacionamento entre as etnias que fluíam em espaços que não estavam delimitados por fronteiras, etc, etc, vêm os mesmos, porque são os mesmos, e tínhamos a falta de vergonha de assumir isso, dizer que sim, que afinal o que é bom são as fronteiras. A soberania extrema e absoluta é que é bom. O que acontecia no pré-colonial, que era não existir fronteiras, também é bom. Então, vamos lá ver onde é que nós nos situamos. Preciso situar-se. E isso é um exercício intelectual e de honestidade que está a custar muito fazer.
1: Para Tony Tchek, este caso de Cabo Verde, conhecido como um país acolhedor, deixa no ar que há algo mais por detrás dos acontecimentos.
4: Há aí problemas que a mim cheiram a questões de natureza política, que é tentar entrar em áreas complicadas e que podem ser perigosas unicamente com o objetivo de manchar uma outra cor política. Não sei quais, não tenho essa competência, mas por aquilo que vou percebendo, por aquilo que vou ouvindo e vou lendo, parece-me que há aí qualquer coisa no meio. Portanto, isso é. Agora, o que eu achei interessante no meio disto tudo é que é a Associação de Guineenses, de Guiné-Bissau, em Cabo Verde, que acaba por vir explicar como deve ser, palavra a palavra, o que é que aconteceu, como aconteceu, e mostrando que ali não há quaisquer problemas anti-guineenses nem coisa parecida.
1: Opiniões para escutar no podcast do Debate Africano desta semana.
0: Foram as notícias desta sexta-feira, breve síntese às 17 horas com António Simões. Que fica para moderar já a seguir o debate africano. Agora passam 4 minutos e meio das 17 horas em Portugal. Desejo-lhe a continuação de uma muito boa tarde.
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1: Bem-vindos a mais um debate africano. Hoje olhamos para as mega lixeiras e os impactos no desenvolvimento e também para podcast vamos falar da migração em Cabo Verde. Como é habitual, em estúdio estão a Bilionete, Tony Checa e Sheila Kahn. A assistência técnica hoje é de João Carrasco e o apoio de Paula Seixas Nunes. A África alberga cerca de 20 das maiores lixeiras a céu aberto do mundo, embora representem um grave problema ambiental e de saúde pública. Estes locais refletem também um enorme mercado desperdiçado. Estima-se que o mercado de gestão de resíduos no continente esteja avaliado em cerca de 47 mil milhões de dólares, sendo que só na região subsaariana o valor do desperdício por falta de recolha e reciclagem ronda os 16 mil milhões de dólares. Contudo, existe um lado ainda mais obscuro nesta dinâmica, conhecido como o colonialismo de resíduos. Sheila, os países desenvolvidos exteriorizam os custos ecológicos e de saúde desta reciclagem, deixando as margens de lucro reais para os traficantes de resíduos e as perdas financeiras estruturais para os países africanos, ficando os cidadãos desses países com poucos dólares no bolso no final do dia, resultado do negócio que conseguem fazer com o lixo. Os produtos reciclados regressam depois ao Ocidente e temos aqui, uma vez mais, a África a pagar a fatura.
6: Bem, antes de mais nada, os meus cumprimentos aos nossos ouvintes e aos membros do nosso debate africano. Eu, como estava a dizer antes do início do nosso programa, foi dos temas que eu mais adorei trabalhar e, sobretudo, descobrir as várias dimensões sobre o que é isto das megas lixeiras africanas e a importância que estas megas lixeiras têm para compreendermos o mapeamento político, social, cultural e económico, identitário também, ambiental, sobretudo e geracional, mas também das relações, coloniais, pós-coloniais e sobre esta questão do colonialismo dos resíduos, que é também um conceito muito interessante nos vários estudos que têm abordado estas lixeiras. Mas antes de começar, eu gostava de citar, e vou desde já antecipar, que este será um das minhas sugestões culturais, o trabalho da jornalista Paula Borges, jornalista da RTP África, que fez um trabalho, a meu ver, absolutamente extraordinário, um trabalho de terreno, escutando as vozes, e isso é que é importante. Não é apenas um trabalho teórico, de reflexão crítica, mas é um trabalho de terreno em que as vozes estão lá, as pessoas estão lá. Estamos a falar da mega lixeira de Ago Bloshi, em Accra, na cidade capital do Ghana, e eu vou só citar uma parte deste programa que se chama Despojos de Nós, que foi emitido em setembro de 2025, 27 de setembro de 2025. Ago Bloshi é a aldeia do lixo, mas também uma espécie de minicentro industrial e comercial. Kofi, o nosso guia, tem orgulho nesta comunidade. E é muito interessante que quando olhamos para este trabalho e quando olhamos para este tema, não só da Paula Borges, mas quando olhamos para o tema em lato, no sentido lato, a primeira reação é entender e irmos atrás de uma armadilha, que é pensar que estas megas lixeiras são geografias materiais e humanas de infraestruturas de exclusão social, economias de sobrevivência, dispositivos de fracas políticas de governação municipais, ao nível de tratamento de resíduos, também de fracas políticas de urbanismo e urbanização e, sobretudo, sintomas de desenvolvimento profundamente desiguais. Esta é a primeira dimensão que é importante pensar. Portanto, a dimensão social, económica, cultural, identitária, geracional e ambiental. Mas também há uma ironia muito interessante nisto tudo. É que estas megas lixeiras, como eu disse na citação, funcionam também como comunidades, como espaços, mini-sociedades, dentro dos quais se reorganiza uma economia informal, se distribuem de uma forma ou outra riquezas e, sobretudo, se transforma o lixo no sentido de dar àquela periferia social que vive e coabita com estas lixeiras uma forma de sobrevivência. O que é que eu quero dizer com isto? Quando olhamos para os trabalhos e para os estudos sobre as megas lixeiras, percebemos que há uma sociedade lá dentro, uma sociedade nomeadamente feita de sujeitos sociais vulneráveis, desempregados, jovens, migrantes pobres, famílias cujas suas vidas se estruturam geracionalmente aqui. E aqui, muito importante nesta minha reflexão, é as hierarquias, as profissões que são criadas dentro destas megas lixeiras. E eu vou só, se me permitem, dizer que eu fiz um elenco de profissões. Temos mais de 13 profissões, se me permitem. Catadores, que são os recolhedores, separadores de triagem, sucateiros, desmontadores, reparadores, recondicionadores, que são aqueles que transformam os objetos usados para serem reciclados e reutilizados e vendidos, transportadores, prensadores, fundidores artesanais, gestores informais de zona, prestadores de serviços locais. Mas muito importante aqui é exatamente esta questão, que é que estas megas lixeiras também são uma forma muito perversa, é preciso dizê-lo, que os governos têm de parcimoniosamente não acatar e responsabilizar-se pelos custos do tratamento dos resíduos. No fundo, estas megas lixeiras, porque são espaços e geografias de sobrevivência e de resiliência, são uma forma que os governos têm e se apoiam nelas para não terem que tratar disto. E, portanto, todas estas comunidades, que são grandes comunidades, eu só falei aqui de Aglo Boshi em Acre, mas eu vou poder mais para a frente falar também de outras megas lixeiras, e aqui vou fazer uma pausa. É que é preciso também não esquecer algo. Há megas lixeiras urbanas, como há outros tipos de megas lixeiras. E aqui é preciso também ter em conta este tipo de dimensão, porque as megas lixeiras são, como eu disse, cidades dentro de cidades, que estão também relacionadas, obviamente, com a dimensão populacional de muitos destes países africanos. Mas, sobretudo, o que me interessou ao estudar as megas lixeiras africanas, dentro destas dinâmicas que são perversas, que são, obviamente, de desigualdade social e económica, mas também dizer que elas têm um papel e uma função. E uma função de reparação e uma função de recuperação e, sobretudo, uma função que me parece que vale a pena estudar, é que estas comunidades que habitam nestas lixeiras fazem delas também os seus espaços de convivência, também são comunidades que tratam daquilo que os nossos governos falham. Mais importante também dizer, e aqui vou deixar por aqui a minha reflexão, é que muito destas situações que acontecem, muitos dos acidentes, e o último ocorreu recentemente em agosto deste ano, em Guiné-Conakry, na mega lixeira da Es Salaam, é exatamente também com a questão ambiental. É que são lixeiras com toneladas e toneladas, e os estudos, nomeadamente o Banco Mundial, mostra que a dimensão, ou melhor, a acumulação destes resíduos, que não são apenas, e como disse bem o António Simões, criados aqui no espaço africano, mas estão relacionados também com as relações comerciais e com o Ocidente, que vê este tipo de espaços também, e se me permite, vou usar aqui aspas, como uma espécie de aterros sanitários exteriores. Mas muito do que acontece também dos acidentes nestas megas lixeiras está também relacionado com as condições de ali existentes, e quando surgem situações de catástrofes ambientais, obviamente quem são as vítimas? São as pessoas que lá vivem, que são, sobretudo, os ecossistemas económicos que produzem também as suas geografias das vítimas, das pessoas que normalmente não têm mais do que aquele espaço. Eu tenho muito mais para dizer, mas eu gostaria de abrir e partilhar esta reflexão, sobretudo ficar nesta ideia de a ironia de que as megas lixeiras também são um elo, um aqueduto de equilíbrios ecossociais e ecoeconómicos dentro da sua parte mais feia, mais vulnerável e, obviamente, mais, menos cívica, se assim posso dizer.
7: Só para acrescentar aquilo que a Sheila acaba de dizer, estima-se que mais de 30 mil a 40 mil pessoas, só em Acre, dependam do negócio do lixo. Abílio.
3: Bem, a situação é complicada. É uma situação que tem que merecer constante atenção dos africanos e não só, porque o futuro exige que assim seja. Não especificamente a questão das lixeiras, das megas lixeiras em si, de facto é um problema que se coloca e que é obrigatório que se vá pensando em resolver, porque senão nós estaríamos em presença de um acréscimo constante de, primeiro, problema de saúde pública, como já mencionaram, o problema, naturalmente, de sustentabilidade ambiental e não só, e um terceiro problema, que é o problema de, diria eu, de impedimento de margens de crescimento económico no continente. Nós estamos, para as pessoas terem a noção, temos que compreender a evolução do urbanismo em África para compreendermos o que é que está aqui em causa. Na passagem do milénio, no ano 2000, nós tínhamos 37% da população africana já estava ou já residia em zonas urbanas. Normalmente, mega-urbes, junção de ocupação de espaço rural muito rápido, integrando-os em redes urbanas, muitas delas não propriamente planeadas para absorver esse tipo de impactos. Isso é fundamental para se compreender a localização de algumas das megas lixeiras, que hoje praticamente algumas estão integradas dentro da cidade, porque a cidade cresceu tão rapidamente que ultrapassou o limite, porque elas estavam colocadas nos limites das grandes urbes africanas. Mas dizer o seguinte, para termos a noção, 37% da população era urbana em 2000, 290 milhões de pessoas, estimava-se. Hoje, 46% da população africana reside em zonas urbanas, para 722 milhões de pessoas.
7: É uma grande pressão.
3: Duplica, quase que triplica, em 25 anos, um quarto de século. A pressão é enorme. Como trabalhar o urbanismo para absorver esse tipo de impactos, não tendo os recursos necessários para planear, para poder executar o planeado e, sobretudo, para projetar estruturalmente, ou seja, projetar a longo prazo. É um problema complicado. E é um problema complicado quando nós pensamos que aquilo que hoje é um tema que é muito caro aos africanos e, sobretudo, a quem pensa a África, é um tema que muito rapidamente pode deixar de ser tão, diria eu, tão favorável ao continente. E pode virar-se efetivamente contra nós. E isso por tendências que são tendências que se podem antecipar a partir e desde já. Eu vou dar outros dados que têm muito que ver com o impacto nas emissões de CO2 no continente, que hoje praticamente é residual para 18% da população mundial, que é o que se estima que é a população africana hoje, estamos a falar de hoje. Emite-se 4 a 5% das emissões totais de CO2. Mas para 2050 já estaremos em 13% no continente africano. E para 2050 já podemos estar muito perto de estarmos a emitir ao nível de um quarto daquilo que se emite globalmente. Ou seja, passamos a ser provavelmente o continente mais emissor de CO2 nessa altura. E não está tão longe, em 2063, que coincide exatamente com o grande plano de desenvolvimento do continente africano e da União Africana para o continente. Que quem o lê compreende a preocupação da sustentabilidade, a necessidade de absorção de impactos, sobretudo de impactos ambientais, de se estruturar o urbanismo a partir do planeamento mais profundo. E em quarto, também ir já trabalhando alguns aspectos que são aspectos que podem minorizar ou minimizar, aliás, esse tipo de impactos e, de alguma forma, ralentizar a evolução que se está, a prever. Tudo tem que estar muito focado no planeamento e tem que estar mais focado ainda na antecipação dos impactos. Esse trabalho tem estado a ser feito por alguns países de forma, interessante, diria eu. Não é por acaso que houve a necessidade de criar uma nova Cairo no Egito, porque Cairo passou de ser uma cidade de 3 milhões e 500 mil habitantes em 1990 para os 23 milhões de hoje. E não foi preciso um século para ver essa evolução tremenda da população urbana numa área, enfim, que nós conhecemos, todos por via da história, mas também alguns por lá terem estado, que é uma área que tem limitações claras por razões de geografia. E ainda assim, aquilo que se pensava como sendo uma megalomania, a criação de uma nova cidade, pode ser e está a ser, em termos de projeto de futuro, um escape para uma cidade que já não suporta o seu próprio crescimento. Não é possível, ou torna-se inabitável aquele espaço como espaço de pessoas e de relações pessoais e de relações profissionais também. Nós temos aqui um outro problema, que é o problema de como incorporar um risco que já existe no risco futuro da industrialização a que estamos obrigados a interiorizar e a incluir nos planos de desenvolvimento do continente. O modelo de desenvolvimento africano, em quase todos os relatórios que estão a ser produzidos e que vêm sendo produzidos há anos, contempla sempre a necessidade de haver uma industrialização, forte e intensa no continente. Repare-se bem, já temos um problema com os resíduos, já temos um problema com sustentabilidade ambiental e vamos ter que acrescentar mais um problema de resolver os resíduos que resultam da industrialização que o continente necessita. Quer dizer, se não planearmos isto desde já, efetivamente estamos com problemas tremendamente graves. A consciência disso, quem governa tem isso mais do que interiorizado, quem planeia também tem isso interiorizado, mas a verdade é que nós não estamos a ver com a necessidade, com o estado de necessidade que é essa situação, nós estamos a ver nestes últimos tempos, nos países africanos, produção de planos a prever esse tipo e a incorporar esse tipo de preocupações. Não estamos a ver. Estamos a ver muita preocupação com como financiar os planos, como financiar a industrialização, como financiar as infraestruturas, a infraestruturação, como financiar, de certa forma, a agricultura intensiva, mas tudo isso produz resíduos de forma volumétrica, se quisermos. E a parte de pensar-se o trabalho dos resíduos, eu não encontro em grande parte dos planos. Nem eu, nem quem pensa e quem lê e quem analisa esses planos de desenvolvimento. Essa preocupação, diria eu, como estímulo a nossa reflexão e a reflexão de todos os africanos, tem naturalmente que ser feita. Há ONGs, há think tanks africanos a trabalharem bem essa temática. Mas tem que ser dada maior visibilidade, primeiro, a essas ONGs e esses think tanks, essas organizações da sociedade civil. E, em segundo, mais do que dar visibilidade, é preciso que os partidos políticos, que os decisores políticos incorporem parte considerável das recomendações desses estudos independentes, se quisermos. Essa é outra abordagem, que é a abordagem, digamos que, ideológica, que deve naturalmente ser entendida como necessária, lá vamos outra vez ao estado de necessidade, e como necessária para afrontar esse tipo de problemas e torná-los um problema de consciência coletiva nos países, mas também no continente.
6: António Simões, posso só dar-me 30 segundos só para acrescentar aqui uma coisa que o Bill disse relativamente a esta questão de antecipação. A antecipação também está relacionada muito com duas questões, que é a questão da corrupção, não é? Contratos que são muito mal amanhados e nós vemos isso em muitos dos nossos países, não é? Mas outra questão que me parece que às vezes está muito distante do nosso olhar e do nosso horizonte analítico, que está relacionado com aspectos de que muitas das nossas sociedades experienciaram guerras civis. Estou só a pensar em Angola e Moçambique, que levou que muitas comunidades aldeãs se deslocassem para as cidades e que isso tornou-se um problema que ainda hoje não está resolvido, porque desequilibrou os equilíbrios urbanos e urbanísticos. E isso também acrescenta a esta dimensão que o Abílio está a falar, que são problemas que já se remontam e que têm uma enorme antiguidade e continuam a ser mal resolvidos, e nós vemos isso em vários estudos e documentários sobre jovens que nasceram fora dos seus espaços e que nasceram dentro da pobreza e fizeram da pobreza o seu local de sobrevivência, e jovens que têm hoje 20, 30 anos. E, portanto, todo este manancial e toda esta experiência também, estou a falar das guerras civis, mas estou a falar também de outros conflitos, que fazem esta deslocação maciça de populações para as cidades.
3: Exato.
6: Também se acrescenta a este problema hoje atual. Pronto, queria ficar por aqui porque eu acho que era importante relacionar com aquilo que o Abílio disse.
7: Tony Checa, os governos africanos estão a falhar?
4: Bom, já falharam, e muito, e muito tardiamente resolveram, com pressão interna e externa, olhar para os seus próprios países, para a realidade, de forma diferente, assumindo, pelo menos em projetos, em ideias, um conjunto de ações que podem ajudar a combater, portanto, o problema da lixeira. Não da pequena lixeira, também, mas a macro-lixeiras. Porque nós temos hoje uma situação dramática em África. Um dos maiores desafios que a África enfrenta hoje é, de longe, a questão ambiental. E as vontades não são muitas. Há toda uma capa que encobre ou grandes negócios que são feitos em nome deste combate, em nome do saneamento. Mas a verdade é que, se olharmos bem, com atenção, os principais países africanos que enfrentam esses problemas, notamos que o que tem sido feito em termos de resultados, em termos de êxito, em termos de normalização da vida política, cultural, social, é muito pouco perante a gravidade do problema. O problema é grave, tão grave assim que hoje nós temos profissões que vivem à custa exatamente desta situação. A Sheila falou aqui de alguns nomes, são montes, é uma quantidade de nomes, mas um dos nomes que eu registrei e já adotei é dos catadores, porque, na verdade, eu estive a ver nos enormes e diferentes relatórios feitos por sensibilidades também próprias, que esses catadores têm um papel enorme, a tal ponto que hoje há uma ideia dos países, sobretudo os países que financiam, que sensibilizam a países africanos no sentido de estarem mais atentos ao que se passa nesta área e com as lixeiras, que, na verdade, podem e devem contar com esses catadores. E os catadores têm, de facto, um papel, quer dizer, imenso, e hoje pode-se dizer que qualquer atividade que se queira implementar passa exatamente por esses auxiliares que são enérgicos e que têm toda uma atividade nesse sentido. O cenário atual das lixeiras é de facto, preocupante. Os países africanos, do Uganda, Nigéria, Quénia, Moçambique também,
7: Senegal,
4: né? Passando pelo Senegal, é uma tragédia. A situação é complicada. Alguns desses países eu tive a ocasião de visitar aqui há uns anos atrás, quando integrava as equipas da Save Children sueca, e realmente o que nos foi dado a ver, o que nós descobrimos entre comas, na verdade, quer dizer, perturbou inclusive o nosso sono da noite, porque eram situações dramáticas. É nesse mesmo espaço onde se procurava fazer o saneamento, a limpeza e identificar todo um conjunto de situações malévolas para a saúde pública, era ali mesmo, portanto, que passava a ser o ponto de instalação, o hotel, o que nós quisermos chamar, mas era ali que esses jovens viviam. A sua sobrevivência também passava por partilhar com aquela tragédia que estava ali à mão de semear, onde eles andavam, portanto, a catar diariamente, semanalmente, mensalmente, ano riba ano, todo um conjunto de doenças. Porque as doenças que são adquiridas nesse espaço são enormes. Portanto, é um dos aspectos um bocado escondidos, diria eu, que não mostra exatamente esta tragédia. Porque é evidente que é preciso o recurso humano, mas há toda uma tecnologia que foi identificada a bom tempo e que, na verdade, desde que devidamente aplicada e que as verbas sejam canalizadas para essas áreas, poderia muito bem ajudar a sanear a situação num espaço de tempo mais curto. E o que acontece hoje em qualquer um desses países que eu citei, mas também podia falar do Nairobi, podia falar de outros países onde a situação é grave, Nairobi, Quénia, portanto, faz com que realmente nós pensemos... Mas qual é a responsabilidade dos próprios governantes? Qual é a responsabilidade real dos governos? O que é que tratam naquelas grandes reuniões de concertação dos países que fazem parte das organizações que, à partida, o objetivo principal, primeiro, é exatamente tratar da questão humana, a questão da sobrevivência da vida, a questão do planeta. Portanto, porque aqui não é só problema de um país, não é problema de uma região, porque há um aspecto da contaminação que vem agarrada a esta situação, e uma vez que não há uma implementação de medidas adequadas, devidamente estabilizadas, e que possam ser... inclusive, quer dizer, utilizada pelas diferentes partes, de maneira que haja continuidade da ação de saneamento, a ação de limpeza e a ação de tentar criar um ordenamento diferente. Vemos que muitas destas atividades, esses projetos enormes, que com valores enormíssimos, de facto, os números são grandes, mas a verdade é que depois, quando vamos tentar ver os resultados, o que é que se conseguiu, qual foi a percentagem do combate feito, o êxito, qual foi o êxito feito, nós experimentamos dificuldades enormes para conseguir coisas concretas, números concretos, situações concretas, que nos permitem, de facto, ver. A preocupação de uma grande parte desses países, não digo todos, mas uma grande parte, é a altura, o momento em que os doadores vão visitar aquelas áreas. Portanto, aí há uma situação que há uma situação nova, há uma preocupação, há um corpo presente que faz com que fique a ideia de que realmente o poder, os governos estão no terreno e estão com os seus seguidores, com os seus elementos, com técnicos, com devida formação, porque inclusive a formação não foi descurada no conjunto desses projetos. Nota-se que há um conjunto de normas, de formação que foram feitas e que continuam a ser feitas em escadas diferentes e que ajudam, de facto, que aqueles que estão no terreno têm os instrumentos, têm tudo o que é preciso para poderem realmente atingir os objetivos. Agora, os resultados que existem, o que nós vemos hoje em qualquer um desses países, eu não encontrei um país que possa ser exceção, de facto. Realmente não encontrei, porque há sempre lacunas, há sempre áreas em que de facto falha, há inclusive situações de prestação de contas que não batem certo, são coisas um bocado, são insultuosas, porque realmente, quer dizer, não bate a bota com o perdigota e não faz sentido que numa situação de enorme calamidade, em que é preciso realmente resolver um problema que já devia ter sido resolvido e que agora nós estamos com um plano para 2063 para poder resolver os problemas que podiam ter sido resolvidos há uma década.
7: Tarde demais.
4: Aí é que está, porque eram para ser resolvidos há uma década atrás. E agora, a grande agenda que existe da União Africana e os objetivos que foram identificados e que estão devidamente tabelados é para a chamada Agenda 2063. Ora, o que é que vai acontecer até lá? As vidas vão ser perdidas, as oportunidades vão sendo perdidas, todo o manancial, todo o conjunto de apoios que entraram e que, na verdade, não tiveram a condução correta, a aplicação e a implementação que a gravidade da situação exige. Porque, não brinquemos, a situação é grave. Que se a gente avançar tranquilamente, calmamente, vendo os programas, os relatórios, os projetos, o que se identificou, os casos de estudo, depois o que saiu em função desses casos de estudo, como é que foram implementadas as medidas de saneamento, é de bradar aos céus. Portanto, há quase que responsabilidades criminais que teriam que ser assacados. Porque isto é grave, é muito grave e é uma vergonha, sobretudo para os países africanos. Nós estamos aqui centrados mais na questão dos países africanos. E o que acontece, o que nos é dado a ver, é debradar aos céus, sinceramente.
7: Soluções.
3: Bem, soluções. Posso ser eu ou Sheila? Queres avançar
6: não,
3: com alguma?
6: Vai lá, depois eu falo. Porque as soluções são muito escorregadias também. Vamos
3: pois,
6: lá.
3: Pois são. Eu vou dar um exemplo que se calhar os santomestres vão compreender melhor que os outros nossos ouvintes, mas os ouvintes da RTP África acompanharam o assunto, também estarão capazes de compreender bem o que eu vou dizer a seguir, é tudo sobre essa temática, para vermos como é que nós decidimos em África e como é que os decisores políticos em África, pensam um pouco os assuntos projetando-os no tempo e no futuro. Isso é um exemplo de responsabilidade política, de incompetência política também e da ausência, se calhar, de sensibilidade patriótica. O caso da Tesla em São Tomé e Príncipe, aquele célebre contrato de energia com uma empresa turca que deu muito brado e sobre o qual não vou voltar a falar em termos específicos, mas era um contrato que tinha três componentes, três fases, uma fase, enfim, de substituição ainda com energia fóssil, a segunda fase com hidráulicas e outro tipo de sustentáveis, e a terceira, painéis solares, etc, etc, ou então, enfim, o contrário, as duas últimas fases, mas a ideia é deixar claro que havia as duas últimas etapas seriam sempre através de energias limpas ou sustentáveis. O contrato da Tesla, pouca gente o leu em São Tomé e Príncipe, e desconfio também que tenha sido muito mal lido no Tribunal de Contas, que fez um

0: os resíduos utilizados em hídricas, mini-hídricas, etc. São também, por isso tem um problema. O primeiro grande problema que nós temos é que tudo que nós temos que fazer a partir de determinado momento tem que ser pensado sempre na perspectiva daquilo que nós somos e que nos ortogaram esse privilégio, mas também que é uma grande responsabilidade, que é ser um país cujo território, todo ele, é uma reserva da biosfera mundial. Logo, isso obriga-nos e obriga os decisores políticos a serem suficientemente inteligentes para compreender que as decisões são decisões que têm sempre que ter como referencial essa certificação, mesmo quando nós temos que sacrificar a certificação. Dizer que naquele contrato, que foi considerado um contrato de lesa pátria, previa tinha uma cláusula nesse sentido. E esse é o problema mais crítico que nós temos em São Tomé e Príncipe para o futuro. Vamos ter, naturalmente, parques solares, mas o que é que vamos fazer com o que resultar destes parques solares, cujos painéis fotovoltaicos têm uma média de vida útil na casa dos 25 a 30 anos. O que é que vamos fazer daqui a 20, 30 anos com estes resíduos? Porque ninguém os quer receber. Ninguém os quer receber. E eu duvido que os contratos estão a ser feitos. E eu desafio quem assinou estes contratos, ou quem é responsável por estes contratos. Eu nem falo do Tribunal de Contas, que não estou a ver que o Tribunal de Contas vai fazer qualquer tipo de fiscalização, porque não vai fazer. Se os contratos autónomos que foram feitos e que estão a ser implementados, se têm lá uma cláusula de tratamento de resíduos resultantes dessa atividade. Eu desconfio que eu vá ter uma resposta, dúbia, ou no mínimo, para ser otimista, mas sendo aquilo que sou, que é realista, sim, que não vai haver. Porque nós temos ainda uma segunda situação, que não é só a questão da certificação, é a mesma questão de ter que lidar no futuro com lençóis freáticos altamente contaminados, que já estão. Uhum. Já temos dificuldade em produzir água razoavelmente salubre para consumo.
1: Exatamente.
0: Para consumo humano. E acrescentar mais essa impossibilidade de tratamento de baterias e de resíduos de painéis, pior ainda é, porque esse é o grande risco desses resíduos, é que são líquidos e que rapidamente se incorporam em lençóis freáticos. Está mais do que estudado. A Tesla, só foi possível a Tesla incluir essa cláusula no contrato, e eu desconfio que as outras empresas não terão a capacidade de o fazer, por uma razão muito simples. É que os turcos também estão a explorar o mesmo tipo de negócios, sendo que lhes foi imposto uma cláusula do mesmo género, na costa africana, nomeadamente no Gabão, onde vão gastar 3 bilhões de dólares em investimentos na energia. Só é possível por estar associado a um negócio muito maior e poder transportar com facilidade de São Tomé para o Gabão, que é o país mais próximo da costa que nós temos. Coincide que eles tinham um negócio ali na costa. Os próximos, os que venham, eu duvido que tenha negócio na costa e que possa nos dar garantias de tratamento destes resíduos. Quando nós dizemos que um contrato é um contrato lesivo para o país, é bom que nós pensemos bem nas cláusulas do contrato e naquilo que essas cláusulas nos garantem em termos futuros. Garantem aquilo que é o país que nós queremos construir para o futuro. Não basta só chegar às redes sociais e chegar não sei aonde, mandar umas bocas, nunca ler o contrato, parecer que aquilo é muito giro, porque está a ser revolucionário. Não é?
2: O ativismo ambiental é importante, Abílio,
0: pois,
2: também.
0: É fundamental que se aprofundem as questões, que se leiam os contratos, que se leiam os relatórios, que se leia até o planeamento que nós temos, e que sobre essa matéria temos alguma coisa já escrita relevante.
3: Bom, só um segundo, só rápido, Sheila, rapidamente.
2: Sim,
3: só.
2: Sim, sim, claro que sim.
3: A questão da Nigéria. A Nigéria encrustada na maior cidade da Nigéria recebe milhares de toneladas de lixo diariamente. E misturado com resíduos domésticos, são resíduos industriais. Espera aí,
0: lá que tem 22 milhões de habitantes, quer dizer, e quem conhece a geografia daquela cidade percebe bem o problema que ali está.
3: Pois, mas misturado com resíduos domésticos, resíduos industriais e eletrónicos. Isso é um atentado à saúde, é um atentado, é um crime. Portanto, é preciso que as pessoas percebam bem a dimensão da tragédia que está a acontecer no mundo, sobretudo nos países africanos.
4: É uma lixeira. Veja, com dezenas de hectares.
3: Exatamente. Veja só o caso, vou terminar já, Sheila, desculpa lá. Gana. Gana, portanto, a maior lixeira localizada

0: em zona residencial.
1: Exato.
2: Maior lixeira de resíduos eletrónicos e elétricos.
0: Sim, exatamente. 2018. Se, repare só, houve um desabamento devido às chuvas torrenciais que causou a morte de várias pessoas. Sem ter acelerado o processo de encerramento do, progressivo. Portanto, há uma cláusula de encerramento progressivo que se faz quando há situações que se vislumbram que possam ser perigosas. Nada disso foi feito. Portanto, há uma negligência, por isso é que eu falei de questões criminais. Questões de natureza criminal.
2: Que não é que... negligência. Tu tens interesses económicos a serem.
0: Depois, exato. Quando viras a página, aí está cheio, aí está. Era, eu termino já. Quando tu viras a página, vais perceber então a razão de ser dessa permeabilidade. Portanto, essa incapacidade dos condutores desses projetos, que parece que são incompetentes. São corruptos.
1: Sim, mas no continente a sociedade civil está relativamente atenta, só que nós temos uma sociedade civil com muito pouco poder, lamentavelmente.
3: E toda ativismo a gente, não tem força.
1: Exato, e toda a gente tem mesmo que participar no exercício de expor e dar visibilidade a essas situações. E eu tenho que chamar aqui, quer dizer, a malta da cultura, porque também tem feito um trabalho, e é preciso dar relevância a isso, um trabalho enorme na exposição e na visibilidade de situações.
0: E até denúncias também.
1: Denúncias, quer dizer, são denúncias feitas com arte, diria eu.
0: É.
1: O René Tavares, o Kwame Sousa, em determinado momento fizeram uma exposição só com base nas lixeiras, numa lixeira em São Tomé e Príncipe. Pintar lá, fotografar lá, tentar tornar aquilo pouco invisível, porque existe essa necessidade de tornar invisível aquela situação, de ocultar, como nós fazemos muito e sabemos fazer muito bem. Na altura, quando estes dois grandes artistas são-tomenses fizeram esse esforço de transformar algo que naturalmente tem que ser denunciado, mas também tem que ser refletido por todos, até porque existe todo um conjunto de vida à volta daquela lixeira, todo um conjunto de existência, como Sheila disse muito bem, à volta daqueles aquedutos que acabam por ser equilíbrio ecossociais para muitas famílias, eles foram muito criticados. Porquê mostrar isto? Porquê mostrar este São Tomé e Príncipe? Porquê mostrar esta nossa realidade? Eles só mostraram aquela realidade porque é mesmo a nossa realidade. E nós temos que saber lidar com isto de forma séria e consciente.
3: Sheila.
2: Bem, eu há pouco estava a ouvir o Abílio e o Tony Checa, e em relação ao Abílio eu estava a pensar, o Abílio estava a fazer aquilo que nós ensinamos aos alunos, caracterizar o problema. E ele caracterizou o problema. E depois e agora, como é que vamos desconstruir e ver o que vamos fazer a seguir? E eu acho que esse é o grande dilema que nós estamos aqui a tentar perceber. Quais são as soluções, indo ao encontro da questão do António Simões? Vou só usar aqui um exemplo, pegando nas últimas palavras do Tony Checa. A grande mega lixeira de resíduos de lixo eletrónico e elétrico é a mega lixeira que já não existe, demolida em 2021, Agobloshi. Pronto. Depois temos uma que se quase está lá perto, que é a de Nairobi, e que o Tony Checa também falou em Olosunsun, capital da Nigéria. Agora coloquei o problema. Esta grande mega lixeira em Accra foi demolida em 2021. A questão é que todos aqueles milhares de pessoas que viviam ali, que sobreviviam daquele espaço, transferiram todos os seus projetos e lógicas de sobrevivência para outros espaços para dar continuidade àquilo que faziam. E a questão é que nós só podemos ir atrás de soluções, na minha opinião, se nós também fizermos perguntas difíceis. Assim como o René Tavares e outros artistas fazem a exposição de temas difíceis, nós só conseguimos perceber se temos capacidade ou não de compreender e discriminar e de sinalizar soluções se fizermos perguntas que são difíceis. E as perguntas difíceis são: os nossos governos nos nossos países estão interessados em resolver a questão dos lixos, das lixeiras, daquilo que afeta as comunidades? Não. Porque continuamente continuamos a ouvir, e peço desculpa pela repetição do continuamente, e continuamos a escutar problemas de corrupção associados a contratos opacos. Desvio de fundos. Esta é a primeira questão. Segunda questão. Estas comunidades que sobrevivem destas lógicas de ecossistemas económicos que, apesar de serem descritos como tóxicos, periféricos, perigosos, estigmatizantes e estigmatizados, permanecem e continuam ali. Porquê? Também é do interesse, porque é menos custoso para os governos. Terceiro, a terceira pergunta é: o que é que a União Africana tem dito sobre isto? Tem sido alguma vez tema dos fóruns da União Africana? Não. A CDAO tem sido tema da CDAO? Não. Então, como é que nós podemos compreender e ter energia e sequer critérios e dimensões para pensar em soluções quando este é aquilo que o Abílio estava a dizer? Nós tratamos o tema das megas lixeiras como pudor, como tabu. Onde é que está o grande, para mim, talvez...
3: Para terminar, Sheila.
2: Sim, para mim talvez uma grande pequena solução seria através da intervenção comunitária. Líderes comunitários, interlocutores comunitários, estava aqui a pensar no trabalho da Paula Borges, em que ela falava, o COFI, o intérprete, aquele que conhece os espaços e as pessoas. Ele que dizia, não fale com aquele, vá por ali, pronto. Também... os ativistas. Mas, mais uma vez, o Abílio tem razão. Não é ir berrar para as redes sociais que traz algum tipo de solução e de benefícios. Aqui a questão também, e a pergunta é, quem é que tem interesse em produzir igualdade social e económica? E assim nós poderíamos, talvez, com o tempo e tranquilamente, ir produzindo conhecimento, porque ele está produzido. Eu li artigos excelentes sobre estas questões. O conhecimento está produzido. A questão que se pergunta é: há interesse em aplicar nas nossas realidades, nas nossas comunidades, sobretudo trazer às novas gerações este conhecimento que lhes dá uma mais-valia em termos de sustentabilidade, de futuro e, sobretudo, de uma vida condigna?
3: Muito bem.
2: Esta é a minha questão.
0: Não sei se...
3: 10 segundos.
0: Menos. Eu li alguns dos relatórios. Li alguns. Consegui chegar lá e li. Agora, há um elemento que é comum. Falam sempre que o principal obstáculo, o principal problema é a incompetência. Falta conhecimento. Repare-se, nem uma única vez colocam a questão fundamental, que é a conivência, a cumplicidade. Gente que sabe o que está a fazer e porquê que faz. E como é que esses valores, essas verbas são conduzidas, como é que são dirigidas?
3: Muito bem.
0: Qual é o impacto que tem junto dessas camadas, junto desses problemas? Essa é que é a questão. E não aparece nos relatórios.
3: Muito bem. O nosso tempo está a esgotar-se. Vamos para a agenda cultural. Sheila?
2: Bem, eu vou sugerir, nomeadamente para os nossos jovens ouvintes, que escutem a reportagem de Paula Borges. E aqui eu tenho que também dizer que esta reportagem não é só dela, é também de Jibril Mandjam, ao abrigo de uma bolsa de jornalismo da Associação para a Cooperação entre os Povos. Então escutem este trabalho, Despojos de Nós, na RTP África, se forem ao Google, encontram. É realmente um trabalho muito valioso, muito importante, e que serve e inspira o pensamento e trabalhos de investigação.
3: E também podem escutar no podcast.
2: Obviamente também. Muito obrigada. Queria agradecer a alguém por quem eu tenho uma enorme, enorme estima, e não é de hoje, já tem algum tempo, alguma maturidade. Quero agradecer o convite de Orlando Piedade, que me mandou uma mensagem muito acolhedora, muito bonita, convidando-me a ir à apresentação do livro dele, Portugal Preto, O Trilho dos Invisíveis, um trabalho que que vale a pena comprarem, lerem, que é sobre o outro lado da epopeia, daquilo que nós traduzimos como só dos portugueses e determinados portugueses, mas sim contar o lado dos silenciados, dos corpos que foram silenciados, dos sujeitos anónimos excluídos da narrativa oficial portuguesa. Um livro que vai com o prefácio da professora Inocência Mata, e aqui também quero dizer, agradecer à professora Inocência Mata, que no momento, no evento profissional, teve o cuidado e o carinho de me oferecer o livro, e o livro vai ser apresentado pela professora Inocência Mata no dia 2 de outubro, às 18 horas, na Embaixada de São Tomé e Príncipe. Orlando, Piedade, gratidão por mais este trabalho, gratidão por mais esta contribuição tão importante para nós.
1: Grande abraço para o Orlando. Bem, eu primeiro fazer uma homenagem uma grande artista africana, nesse caso afro-americana, Cassandra Wilson, que faleceu recentemente. Eu não tive sequer tempo para fazer essa homenagem. Cassandra Wilson, das maiores cantoras de jazz contemporâneo, depois das clássicas, diria eu, que eu conheci nos anos 80, numa altura em que o jazz andava assim meio estranho, em que se falava do New Bop, quando os irmãos Marsalis apareceram a fazer uma espécie de interpretação de jazz clássico para a modernidade. Apareceu um outro conjunto de jovens também de Nova York a fazer exatamente o contrário, que era misturar o jazz com o hip-hop, que estava a aparecer, com eletrónica, etc, etc, mas também com o free jazz, um coletivo, um movimento, enfim, criado por um gênio, Steve Coleman, chamava-se M-Bass, e ele tinha uma banda que era Five Elements. Eu nunca mais me esqueço de um grande concerto que deram em 1992 na Gulbenkian, num anfiteatro ao ar livre, no dia 20 de agosto de 1992, às 21h30, estava eu sentado e eles começaram a tocar. Cassandra Wilson fez parte desse movimento. Nos dois primeiros álbuns da M-Bass de Steve Coleman, On the Edge of Tomorrow e Pulse Hearts, ela está lá a cantar e canta magnificamente. Toda a evolução dos Grammys, da consolidação, da professora, da académica, da que, enfim, criava investigação, da que refletia sobre a música, sobre a africanidade, a expansão dessa africanidade, foi com ela aos 70 anos, morreu na sua terra, no Mississippi, e eu tinha que deixar aqui essa nota porque influenciou muito a minha forma de escutar música e de lidar com a música. Depois, ainda a homenagem a uma mulher, a Conceição Lima, na semana passada, ou foi esta semana já, foi lançado na Cacau, com um forte contributo da UNEAS, da União dos Escritores e Artistas de São Tomé e Príncipe, agora liderado por Rafael Branco. Desde aqui um abraço e que a sua liderança faça luz e dê mais dinâmicas à UNEAS. Mas a Conceição Lima foi publicada e foi apresentada em São Tomé e Príncipe Quando os Cães Deixaram de Falar e Outras Fábulas Universais, pela Caminho, mas com a ilustração da Danuta Wojcicka, espero ter dito bem, e depois também um conjunto de ensaios e não só, de textos organizados pela professora Inocência Mata. Hoje a Sensi está aqui a ser muito falada hoje.
4: Ah, tá. Muito requisitada.
1: Ah, grande a Sensi, sim senhora. Quando
4: ela
1: o Micondó,
4: merece.
1: O Micondó da Casa Florir no País, pela Rosa de Porcelana, aqui, e muito bem, esse detalhe de pôr Roça de Porcelana, também um abraço ao Felinto Elísio por essa sensibilidade de compreender a cultura e compreender as dinâmicas culturais. Portanto, a minha homenagem a Cassandra Wilson e sempre a São Deus Lima.
3: Tony Checa.
0: Bom, eu começaria por exatamente pela Rosa de Porcelana, simplesmente para elogiar a qualidade da sua produção literária, em termos de edição. São edições com qualidade, são edições muito...
1: Fizeram agora 8 anos, não?
0: Exatamente. Edições muito bem trabalhadas e com uma certa preocupação que raramente se encontra por aí assim, em mão cheia, dos assuntos temáticos. Portanto, eu acho que a Rosa Porcelana, por aquilo que tem feito em nome da literatura, pela literatura e com a literatura merece, portanto, essa distinção. Eu gostaria também de chamar a atenção para uma cerimónia que vai ter lugar esta noite de homenagem à figura de Zé Carlos Schwartz, o grande músico, compositor e político guineense, que juntamente com a esposa, portanto, serão portanto, celebrados hoje pelos filhos. Eu penso que é uma celebração mais do que merecida, de duas pessoas que deram um contributo enorme para a cultura da Guiné-Bissau, mas que deram uma contribuição, portanto, para aquilo tudo que é, portanto, a dignificação, portanto, do ser africano e da necessidade de uma unidade e de um encontro entre as diferentes partes e sensibilidades da África.
3: Muito bem, e assim se fez mais um debate africano para a semana. Já sabes, estamos de volta. Até lá, fiquem bem.
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0: Muito boa tarde. Agora são 18 horas em Portugal e em Angola, 16 em Cabo Verde, 17 em São Tomé e Príncipe, também na Guiné-Bissau, são 19 horas em Moçambique. Conferimos agora os títulos deste jornal.
1: Moçambique entrou com o pé direito no apuramento para o CAN 2027, empatou com a poderosa seleção do Senegal a uma bola. José Maria Neves promete fazer correções no segundo mandato, se for reeleito presidente de Cabo Verde. Os professores vão para a greve, vão parar a greve, aliás, mas em Luanda os docentes querem mais garantias do governo.
0: Temperaturas máximas esperadas amanhã, sábado, Lisboa 32 graus, Porto 24, Faro 33, Coimbra 30, na Praia 31 com chuva e trovoada, Maputo 29, São Tomé 29 também. Jornal das 18 horas na RTP África com António Simões.
1: E começamos pelo futebol. A seleção de Moçambique estreou-se com um empate a um golo diante da poderosa seleção do Senegal no jogo da primeira jornada do Grupo J de apuramento para o CAN 2027. Chiquinho Conde, técnico da equipa moçambicana, era um homem satisfeito com o empate no jogo em que até começou a perder aos 31 minutos com um golo de Nicolas Jackson, depois de Jenny Katamo, que acabou por repor na igualdade no marcador aos 45 minutos mais 2.
2: Se eu for a referenciar aqui individualmente, terei que falar de todos, mas o Gui encheu as medidas pelo seu comportamento tático. Ele já tinha um amarelo, conseguiu gerir o jogo até ao último elemento dos descontos, e acho que todos estiveram extraordinários, são todos de parabéns. Eu, como treinador, sinto-me orgulhoso por ter contribuído por esse momento, e fizemos jus àquilo que é o nosso apanágio. Se não der para ganhar, também não dá para perder.
1: Moçambique enfrenta no próximo jogo, já na terça-feira, ao Sudão, referente à segunda jornada do Grupo J de qualificação para o CAN 2027. Chiquinho Conde não espera, uma vez mais, facilidades e pede, por isso, a presença do público no Estádio Nacional do Zimpeto.
2: Teremos mais dois jogos em casa. Estão em disputa 6 pontos. Não perder com o Senegal é um bom resultado. Obviamente que os outros depois que virão estão no nosso patamar, digamos assim. Com a humildade que nos é peculiar, respeitar sempre esse adversário e pensar de que essa equipa do Sudão não é uma equipa qualquer, como muitos devem estar a imaginar. Também este jogo não pode nos embandeirar em arco e pensarmos que o nosso adversário seguinte são favas contadas. Não. Queremos desde já, aqui eu como selecionador nacional, pedir encarecidamente que o público compareça.

0: em massa. Eu acho que sentimos de algum momento que o público foi aparecendo em função daquilo que era a nossa dinâmica do jogo e o nosso resultado. Mas é bom sentir que o público acredita e, acreditando, transmite força positiva, beneficia a todos. E nós queremos estar no campeonato africano novamente. Seria de facto o ouro sobre azul.
1: As palavras de Chiquinho Conde. Moçambique entrou com um empate diante do Senegal na fase de apuramento para o CAN 2027. José Maria Neves afirmou hoje ter recebido com satisfação a decisão do Tribunal Constitucional de admitir a sua candidatura a um segundo mandato. Na reação pública à decisão, o atual chefe de Estado apresentou a recandidatura como uma versão renovada do projeto com que venceu as presidências de 2021. José Maria Neves promete corrigir falhas do primeiro mandato e mobilizar os cabo-verdianos no arquipélago e também na diáspora para desafios como o envelhecimento da população, as dificuldades nos transportes entre as ilhas, as restrições à mobilidade internacional e as alterações climáticas.
2: Precisamos, pois, de um presidente capaz de mobilizar, capaz de inspirar o país no sentido de fazermos as reformas que são necessárias e tomarmos as medidas pertinentes. O presidente não governa, não legisla, mas pode inspirar, pode mobilizar, pode abrir caminhos, pode acender luzes, pode procurar pontes, entendimentos e consensos entre os diferentes níveis de poder e entre os diferentes partidos políticos.
1: Se for reeleito nas presidenciais de 15 de novembro, José Maria Neves promete continuar a exercer as funções de árbitro e moderador do sistema político, uma missão que reconhece ser difícil devido ao que considera ser a excessiva partidarização da sociedade cabo-verdiana.
2: Tenho relações muito corretas com o anterior primeiro-ministro, o anterior governo, e também relações corretas do ponto de vista institucional com o novo governo, e recebi com contentamento o apoio do PAICV. Espero contar com o apoio de mais partidos políticos, de personalidades independentes, sendo certo que a candidatura presidencial é uma candidatura cidadã.
1: O candidato regressou recentemente de um périplo por Portugal, França, Holanda e Luxemburgo, onde manteve contactos com as comunidades cabo-verdianas. José Maria Neves afirma que a sua mensagem foi recebida com entusiasmo, esperança e confiança no futuro.
2: Temos uma nação global e a governança de Cabo Verde, a liderança de Cabo Verde, passa por uma profunda ligação entre as ilhas e a diáspora. E o Presidente da República pode ser o traço de união capaz de garantir que entre as ilhas e a diáspora haja uma forte cumplicidade, haja um grande juntamão, e o Presidente da República pode trabalhar para que isto aconteça.
1: O atual chefe de Estado garante estar disponível para participar em todos os formatos de debate que sejam propostos pelos órgãos de comunicação social. Há pouco mais de uma semana da primeira volta das eleições presidenciais no Brasil, a corrida ao Palácio do Planalto está num empate técnico. Os mais recentes barómetros mostram uma distância milimétrica entre Lula da Silva e Flávio Bolsonaro, o que obriga os candidatos a intensificar a caça a cada voto indeciso. Os números são trazidos aqui pelo correspondente da Rádio Pública, Daniel Catalão.
3: Empate técnico absoluto e nervos à flor da pele. A mais recente sondagem da Atlas Intel Bloomberg coloca Lula da Silva à frente com 45,8% das intenções de voto, contra 43,4% de Flávio Bolsonaro. É uma margem de pouco mais de 2 pontos. No entanto, em sentido inverso, o estudo nacional da Real Time Big Data, divulgado esta quinta-feira, dá um sinal de alerta ao Planalto. Se na primeira volta Lula lidera por 41-37, numa eventual segunda volta é Flávio Bolsonaro que surge numericamente à frente com 45 contra 44% do atual presidente. Mas as taxas de rejeição de ambos rondam os 50%, pelo que qualquer fração percentual dita quem poderá vir a governar o país. Com estes números, Lula apela à resolução já dia 4 de outubro.
4: Nós precisamos acabar com essa eleição no primeiro turno para que não tenha segundo turno.
3: E tenta mobilizar o eleitorado mais velho, com mais de 70 anos, que pela lei brasileira já não é obrigado a votar.
4: Idade não é motivo para não votar. O que leva você a ir votar é a causa, é o país que você quer, é as coisas que você deseja. Escolha entre os candidatos e veja quem pensa como você.
3: Flávio Bolsonaro está empenhado em tentar virar estados do Nordeste, região onde o atual presidente normalmente ganha à vontade.
5: Nordeste, eu acho que acordou. Ninguém cai mais nessas falsas promessas do Lula. Um cara que promete desde 2002 as mesmas coisas e nunca cumpre.
3: A acreditar nas sondagens, a eleição deste ano poderá precisar de fotofinis, como há 4 anos, Lula da Silva conquistou a presidência na altura por apenas 1,8 pontos percentuais. Teve 50,9 contra 49,1 de Jair Bolsonaro.
1: Há um empate técnico entre Lula da Silva e Flávio Bolsonaro no dia 4 de outubro. Vai saber-se então quem ganha ou passa à segunda volta. A greve dos professores em Luanda é para continuar. Defendem a continuação da paralisação até que o governo apresente novas garantias sobre as reivindicações da classe. A posição foi transmitida hoje pelo secretário-geral do Simprof à saída da Assembleia dos Docentes, realizada para avaliar a situação da greve e as negociações com o governo. Segundo Admar Ginguma, os professores da capital angolana foram claros ao defender a manutenção da paralisação enquanto não forem apresentadas garantias consideradas mais concretas por parte do governo sobre a questão do fundo, o concurso interno e a progressão na carreira. Assim sendo, em Luanda, a paralisação pode afetar as aulas do ensino não universitário até ao dia 15 de outubro. Cabo Verde viveu a semana passada um episódio onde um assalto foi confundido com uma perseguição à comunidade guineense em Cabo Verde. Tudo não passou de um equívoco ampliado pelas redes sociais. Mas é um caso que deixa espaço para uma reflexão e que traz à memória posições que são esquecidas ou lembradas consoante o momento. É isso mesmo que explica o comentador do debate africano, Abílio Neto.
6: Quando se criam narrativas à volta dessa ideia de que no pré-colonial era quase que existia uma perfeição de relacionamento entre as etnias que fluíam em espaços que não estavam delimitados por fronteiras, etc, etc, vêm os mesmos, porque são os mesmos, e tínhamos a falta de vergonha de assumir isso, dizer que sim, que afinal o que é bom são as fronteiras. A soberania extrema e absoluta é que é bom. O que acontecia no pré-colonial, que era não existência de fronteiras, também é bom. Então, vamos lá ver onde é que nós nos situássemos. E isso é um exercício intelectual e de honestidade que está a custar muito fazer.
1: Para Tony Tchek, este caso de Cabo Verde, conhecido como um país acolhedor, deixa no ar que há algo mais por detrás dos acontecimentos.
7: Há aí problemas que a mim mexeram a questões de natureza política, que é tentar entrar em áreas complicadas e que podem ser perigosas unicamente com o objetivo de manchar uma outra cor política. Não sei quais, não tenho essa competência, mas por aquilo que vou percebendo, por aquilo que vou ouvindo e vou lendo, parece-me que há aí qualquer coisa no meio. Portanto, isso é. Agora, o que eu achei interessante no meio disto tudo é que é a Associação de Guineenses, de Guiné-Bissau, em Cabo Verde, que acaba por vir explicar como deve ser, palavra a palavra, o que é que aconteceu, como aconteceu, e mostrando que ali não há quaisquer problemas anti-guineenses nem coisa parecida.
1: Opiniões para escutar no podcast do Debate Africano desta semana. A região norte da Etiópia continua a ser palco de combates entre o exército governamental e a Frente de Libertação do Povo do Tigré, 7 movimentos armados que se opõem ao regime de Addis Abeba, liderado pelo primeiro-ministro Mahbib Ahmed Ali. No palco dos confrontos está a ser utilizada artilharia e outro tipo de armas pesadas, como sinaliza o comentador pan-africano José Gonçalves.
8: Na Etiópia, é guerra ou é aquela pré-guerra que já faz vítimas, já dá lugar a movimentações de unidades militares, inclusive com artilharia. Nós dissemos aqui há uns dias que a Frente de Libertação do Povo do Tigré tinha desencadeado um ataque que resultou na captura do aeroporto de Mekelle, que é a capital do Tigré. Mas afinal não foi só um aeroporto, foram três.

0: ou seja, que as ligações aéreas, a utilização de espaços para a aeronáutica, estão na mão desta Frente de Libertação do Povo do Tigré. Há combates em outras zonas da Etiópia, fontes humanitárias, inclusive até fontes da própria Bloomberg, que já tem assim uma rede de informação muito mais vasta. Dizem que o governo declara que matou 272 rebeldes, isto deve ser no conjunto do território etíope, portanto, acrescentando a região Amara e a região Afar.
1: O último ataque feito na semana passada pelos grupos armados etíopes resultou na conquista de 3 aeroportos civis no norte do país. Nesta fase, há combates contra posições do exército governamental, que tenta conter a ofensiva militar dos rebeldes, que anunciaram recentemente que vão depor o atual regime.
2: Para as notícias desta sexta-feira, jornal das 18 horas na RTP África com António Simões. Em Portugal agora passam 14 minutos das 18 horas. Desejo-lhe a continuação de uma ótima tarde. Algum tempo para a música já a seguir e depois olhamos de novo à atualidade.
3: Ana Paula Gomes.

0: A música é da Toto ST, chama-se Sorrir para Não Chorar. Esta canção, Onde Não Vai Tudo Bem, é na Etiópia. É para onde nos leva a visão da África desta sexta-feira com José Gonçalves.
1: Na Etiópia é guerra ou é aquela pré-guerra que já faz vítimas, já dá lugar a movimentações de unidades militares, inclusive com artilharia? Bom, até aqui não temos informação de guerra de drones, nem de mísseis desses que são agora fabricados com mais facilidade e com melhor acesso por parte dos operadores, mas no ritmo em que vai vamos chegar aí também, portanto, ali na Etiópia pode haver um prolongamento, talvez a outro nível, mas prolongamento do que já se passa no Sudão. E isto, somado com a agitação endémica na Somália, faz prever então um Corno de África muito agitado, uma agitação que tem o seu ponto à escala internacional, mais nevrálgico na entrada de Bab el-Mandeb, mas que realmente as coisas nunca ficam em Bab el-Mandeb, podem ir muito longe, até porque junto a Bab el-Mandeb estão grandes potências com bases em Djibouti. Mas vamos lá à Etiópia. Nós dissemos aqui há uns dias que a Frente de Libertação do Povo do Tigré tinha desencadeado um ataque que resultou na captura do aeroporto de Mekele, que é a capital do Tigré. Mas afinal não foi só um aeroporto, foram três, ou seja, que as ligações aéreas, a utilização de espaços para a aeronáutica, estão na mão desta Frente de Libertação do Povo do Tigré. Há combates em outras zonas da Etiópia. Fontes humanitárias, inclusive até fontes da própria Bloomberg, que já tem assim uma rede de informação muito mais vasta, dizem que o governo declara que matou 272 rebeldes, isto deve ser no conjunto do território etíope, portanto acrescentando a região Amara e a região Afar. Esta região Afar, atenção, vai para perto da fronteira com Djibouti. E Djibouti, até que a Etiópia consiga resolver outras vias de acesso ao mar, é a principal via de acesso ao mar da Etiópia, sobretudo da região de Addis Abeba, através do famoso caminho de ferro Addis-Djibouti. Pois bem, as coisas estão neste pé e no caso concreto do Tigré, as forças tigreínas estão na disposição, estão em posicionamento para enfrentar as forças governamentais que têm problemas logísticos. E têm problemas logísticos porque foram estes mesmos problemas logísticos que durante a guerra, que foi resolvida de forma muito provisória, aqui há uns dois anos atrás, resolvida de forma muito provisória, o governo de Addis Abeba fez aliança com o governo da Eritreia, o que surpreendeu muita gente. E com razão para surpreender, porque pouco depois essa aliança rompeu-se. E agora o governo de Addis Abeba está a dizer que a Eritreia está a ajudar rebeldes em vários pontos do território etíope. Então, olha, estamos num quadro em que parece que é aquela fase em que não é bem guerra em termos de combates contínuos, é uma guerra de combates esporádicos, mas com alvos muito importantes. E isto significa que se não há um acordo imediato, isto vai evoluir para uma guerra generalizada.
0: Chega o Salves e a última visão da semana, esta visão desta sexta-feira. Já passam 22 minutos das 18 horas em Portugal. O término da campanha eleitoral em São Tomé e Príncipe é o tema central da história do dia.
2: Momentos antes do encerramento da campanha eleitoral, Geodígia Nascimento dirigiu-se aos eleitores e aos partidos que concorrem às legislativas autárquicas e regional da Ilha do Príncipe. O primeiro apelo foi para os cerca de 146 mil eleitores inscritos para votar dentro e fora do país.
3: O direito de voto está concebido na Constituição da nossa República e é o resultado de sacrifício de muitos dos nossos antepassados. Por isso, para honrá-los, devemos sair das nossas casas e exercer o nosso direito de voto. Lembre que ficar em casa não é solução. O voto de cada São Tomense conta para definir o futuro do país. Quem não semeia não deve almejar colher. Por isso, quem não vota não deve reclamar. Para reclamar, é preciso que cada cidadão exerça o seu direito de voto e faça a sua opção no dia 27.
2: Para o ato eleitoral do próximo domingo, em que concorrem sete formações políticas para as legislativas e autárquicas e 4 movimentos políticos para a eleição regional da Ilha do Príncipe, foram criados vários mecanismos de apoio aos eleitores.
3: A Comissão Eleitoral coloca uma linha verde à disposição da população que poderá aceder a qualquer hora, a qualquer momento, inclusive no dia da votação, para clarificar as suas dúvidas, particularmente para saber onde vota, e que teremos sempre pessoas na linha para poder auxiliar. À disposição do eleitor, nós temos uma linha verde cujo número é 800-1260, que estará disponível para auxiliar os eleitores desde o dia de hoje até o dia às 17 horas do dia 27. Do mesmo jeito, temos uma página na internet que qualquer cidadão poderá recorrer e consultar sobre todas as atividades da Comissão Eleitoral, bem como os locais de votação de cada eleitor. Por outro lado, a SEM coloca ainda à disposição no Google Play Store um aplicativo cujo nome Cívica, neste caso Cívica com S, que vem do nosso crioulo foro, em que cada cidadão ou todo cidadão eleitor pode baixar este aplicativo, e ali é um jogo em que essa pessoa poderá participar em várias fases, mas durante o jogo poderá entender e saber exatamente como deve proceder em cada situação dentro da Assembleia de Voto.
2: Entretanto, o presidente da Comissão Eleitoral Nacional de São Tomé e Príncipe aproveitou para anunciar a falta de meios financeiros para a conclusão de todo o processo eleitoral.
3: Hoje, nesse momento que eu estou a falar agora, nós estamos com as condições logísticas, nós estamos temos garantidas aproximadamente 60%. Nós podemos dizer que as condições logísticas a nível da diáspora estão garantidas completamente. A nível de São Tomé, nós temos por volta de 40% garantidas, porque, como sabe, depois do processo de eleição, nós teremos outras ações. Tem os apuramentos, que vão demorar para aí cerca de 2 semanas, dentro dos apuramentos distritais até o apuramento geral. Então, nós temos garantido para o dia de votação, dia do domingo, todo o processo está garantido. Mas nós temos depois do domingo. Então, por isso que eu disse que nós temos por aí, de todo o processo, 60%. Até o domingo, nós temos toda essa garantia. Pronto, nesse momento também, nós sabemos que o secretário da Comissão Eleitoral está em conversações com o governo para que nós ainda, no dia de hoje, fechemos tudo isso a 100%.
2: Quanto aos primeiros resultados provisórios, a Comissão Eleitoral Nacional acredita que poderão ser conhecidos antes do meio-dia da próxima segunda-feira.
3: Antes das 12 horas de segunda-feira, nós já teremos esses dados, porque observa que são 2 eleições em cada uma das mesas. São eleições legislativas e eleições autárquicas para São Tomé, e nesse caso, e também regional para a Ilha do Príncipe. Então, os membros da mesa terão trabalhos a dobrar. Então, assim que nós tivermos, sobretudo, todos os resultados das legislativas, nós faremos a divulgação. Então, nós estamos a prever que estamos a colocar esse tempo até mais ou menos 12 horas de segunda-feira, mas nós poderemos fazer isso antes desse tempo.
2: Neste último dia de caça ao voto, a maioria dos partidos políticos concorrentes decidiu concentrar-se em Água Grande, o distrito mais populoso do arquipélago São Tomense.
0: Oscar Medeiros com a história do dia na RTP África.
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0: E vamos, daqui a cerca de um quarto de hora, ficar com a opinião de Gelson Bahia.
6: No último dia 19 de setembro de 2026, São Tomé e Príncipe assinalou, mais uma vez, o Dia da Mulher São Tomense. Uma data comemorativa extremamente importante, em que se celebra, se recorda e se exalta o papel das mulheres São Tomenses, que, por natureza, são autênticas guerreiras, face ao contexto bastante complexo e desafiador que muitas encontram na nossa sociedade para se afirmarem e construírem o seu próprio caminho.
0: Crónica de Opinião, para escutar daqui a cerca de um quarto de hora, será no regresso do Jornal Desporto. Vamos com Selma Wamus, até ao simultâneo com a RTP Antena 1.

0: Jornal de Desporto, títulos desta edição.
1: Portugal a caminho da Noruega para defrontar a seleção de Haaland, mas há um poder coletivo que vamos descodificar nesta edição com a ajuda de um treinador português. Podia ter sido hoje, mas fica adiado. Sub-21 nacionais deixam escapar apuramento para o europeu com derrota na Bulgária. Ainda Francisco Neto e o play-off de outubro de acesso ao Mundial Feminino, Jaime Faria de fora na China e mais uma medalha no triatlo nos Mundiais de Pontevedra.
0: David Carvalho, nesta edição do Jornal do Desporto.
1: A seleção partiu esta tarde para a Noruega. O próximo passo nesta nova era, Jorge Jesus. O encontro com a equipa de Erling Haaland está marcado para o estádio Oleval, em Oslo, na segunda jornada do grupo A4 da Liga das Nações, domingo às 19h45. Uma vez garantido o primeiro triunfo contra o país de Gales, agora há que concentrar atenções na equipa norueguesa. Na Antena 1, ninguém melhor do que um treinador português, David Ribeiro, com mais de uma década de trabalho no Vålerenga, para ajudar a descodificar os pontos fortes e as fraquezas da formação orientada por Ståle Solbakken.
2: Claramente um dos pontos mais fortes é a capacidade de transição da Noruega, com o Ola na frente. Se eles têm um processo defensivo muito trabalhado, muito rigoroso e organizado, quando estão em pressão baixa, bloco baixo, no momento que ganham a bola, que saem bem na transição ofensiva, se conseguem sair com dois passos de qualidade, o terceiro é diretamente vertical para o Haaland, e pronto, a velocidade do Haaland faz bastante a diferença, claramente também na área faz a diferença. Penso que esse será o ponto forte da Noruega. Em termos de pontos fracos, eu direi que se calhar os dois centrais são o ponto mais vulnerável da seleção.
1: Nesta entrevista conduzida pelo jornalista Nuno Matos, David Ribeiro, com vasta experiência até há bem pouco tempo no futebol norueguês, salienta o poder coletivo de uma equipa que tem como referência ofensiva inevitável Erling Haaland.
2: A Noruega é um pouco um todo, tem jogadores muito fortes no transporte do jogo de trás para a frente, tem o Sandberga que é com um porte físico no meio campo muito forte, transporta bem o jogo para a frente, tens o Patrick Berg a jogar com já bastante rotinado a nível europeu, é um relógio com e sem bola, muito forte no posicionamento, muito simples a jogar, mantendo o equilíbrio sempre da equipa. E depois na frente tens o Nusa na esquerda, com uma capacidade individual de um para um muito forte, de vir de fora para dentro, também consegue vir de dentro para fora, com cruzamentos para a esquerda.
1: Depois há os papéis desempenhados por Orsnes e Sjeldrup, jogadores do Benfica.
2: Sim, o Orsnes é um jogador um bocado polivalente, é sempre bom ter na equipa, consegue jogar em várias posições com bastante qualidade, manter um nível muito alto. O último jogo jogou lateral esquerdo, pode jogar também no meio um pouco, pode jogar à direita. É um jogador com bastante qualidade tática, muito comprometido com o jogo, percebe bem os momentos de jogo. Teve um tempo afastado da seleção, agora voltou, acho que acrescenta bastante à seleção norueguesa. Depois tens o Sjeldrup, que é um menino que facilmente pode jogar a titular também, tem um nível muito elevado, capacidade individual muito forte, que faz a diferença no 1 para 1 também. São jogadores que acrescentam definitivamente muito à seleção norueguesa.
1: David Ribeiro, ex-treinador adjunto dos noruegueses do Vålerenga, na análise à formação norueguesa que vai defrontar Portugal no próximo domingo, ele que prevê um jogo equilibrado.
2: Eu penso que será um jogo bastante equilibrado, duas equipas muito organizadas. Portugal, se calhar, com um bocadinho mais de dinâmica nos processos, a Noruega um bocadinho mais rígida, mas ambas as equipas com muita qualidade individual. Por isso, eu prevejo um jogo muito equilibrado. A Noruega tem evoluído bastante nos últimos anos, como seleção, com jogadores de alto nível, com muita qualidade individual. O mesmo de Portugal, se calhar Portugal tem um bocadinho mais de traquejo internacional, mas neste momento prevejo que será um jogo 50-50. É difícil dizer se Portugal é favorito ou a Noruega é favorita. Penso que será um jogo bastante interessante de se ver.
1: Noruegueses e portugueses venceram a primeira ronda e somam 3 pontos nesta Liga das Nações, 0 pontos para País de Gales e para a Dinamarca. O francês François Letessier é o árbitro do encontro entre Noruega e Portugal. O relato no domingo em Oslo será do enviado especial José Pedro Pinto. Depois de Oslo, Portugal desce ligeiramente no mapa para defrontar a Dinamarca no Parken de Copenhaga, quinta-feira, dia 1 de outubro. Termina esta série de 4 jogos no Estádio do Dragão, novamente com a Noruega, domingo, dia 4 de outubro. Sem mais demoras, vamos ouvir Luís Freire, depois da derrota de Portugal no Sub-21, frente à Bulgária, por 2-1. O selecionador está a falar ao Canal 11.
3: As bolas de golo, boas defesas também, portanto um caudal ofensivo muito grande, contra uma equipa que já tinha provado com a Chequia, que também não é uma equipa fácil a jogar em sua casa, mas a verdade é que conseguimos ter esse ascendente todo, não fizemos golo, falhamos muitas oportunidades na primeira parte, penso que é justo dizer que tivemos, merecíamos estar a ganhar o intervalo de forma clara. Na segunda parte voltamos com a mesma energia, com a mesma vontade de conseguir fazer o golo, continuamos a criar oportunidades, continuamos a não permitir muito à Bulgária. Na segunda parte penso que nada, até depois ao golo que eles também fazem, mas acabamos de fazer 1-0, justo, e depois temos aqui 2, 3, 4 oportunidades. Eles também tiveram agora, depois, a partir do jogo 1-0, a Bulgária também arrisca mais, o jogo fica mais, um pouco mais partido, mais físico, mais também jogado não tão, mais no contra-ataque também da Bulgária. Eles a conseguir sair por vezes, mas nós podíamos ter feito várias vezes com o Afonso, com o Mora, com o Nel, podíamos ter feito várias vezes o nosso golo, não finalizando o 2-0, não matamos o jogo. Penso que hoje a bola, se entrasse, nós podíamos ter feito 3, 4, 5 golos. Não o marcamos. Temos feito golos, hoje não fizemos. E acabamos por sofrer também, não costumamos sofrer.

0: selecionador sub-21, depois da derrota na Bulgária por 2-1. Gustavo Varela ainda marcou para a seleção portuguesa. Ora, com um triunfo, Portugal conseguiria o apuramento para o europeu do próximo ano, o europeu de sub-21. A Albânia e a Sérvia fica adiado para o próximo jogo contra Gibraltar no dia 30 em São Miguel, em Ponta Delgada. Portugal tem 20 pontos, lidera o grupo B e não conseguiu também aproveitar o empate a uma bola entre o Azerbaijão e a República Checa. Destaques ainda para hoje também na Liga das Nações, no grupo A1, o jogo entre a Itália e a Bélgica conta com Issa Dumbiá, jogador do Sporting, que está convocado a partir das 19h45 também. Turquia, França. Em foco esteve o avançado do Sporting, Néstor Irancunda, marcou hoje o gol da Austrália no empate a uma bola com o Brasil em jogo de preparação das duas seleções de futebol africanas. Aliás, em jogo das duas seleções a disputar em Townsville. Com Sirkati do Benfica a titular, o extremo marcou de livre direto um grande golo, por sinal. O Ryan fez o golo canarinho. Agora sim, a ronda de qualificação, a primeira para a Taça das Nações Africanas. Moçambique 1, Senegal 1, com o golo de Jenny Katamu para a equipa orientada por Chiquinho Conde. Ainda Tanzânia 0, Guiné-Bissau 2. A partir das 20 horas temos Mali, Cabo Verde, em Bamako. O português Tony da Silva é o selecionador da equipa maliana. No Cairo, Egito-Angola, seleção dos Palancas, treinada por Aliou Cissé. Qualificação para a Taça das Nações Africanas decorre a todo o gás. Está perto, a seleção feminina de Portugal prepara-se para disputar a primeira ronda do play-off de acesso ao Mundial 2027. Para já, em outubro, a equipa de Francisco Neto tem de ultrapassar a Irlanda do Norte e há pouca margem de erro.
1: Não há espaço para errar e essa tem que ser a mentalidade que nós temos que levar para estes jogos. Agora, são neste momento, nesta janela, duas finais que têm que ser disputadas desta maneira, pelo menos 180 minutos e esperemos ser competentes o suficiente para em 180 minutos resolver o nosso problema e continuar a dar mais um passo fruto daquilo que é o nosso grande objetivo, que é voltar a estar num campeonato do mundo.
0: Portugal defronta a Irlanda do Norte em Larne, em 9 de outubro, depois recebe as adversárias em Portimão no dia 13 para a segunda mão. Na Liga de Futsal arranca hoje a terceira jornada, às 21 horas, o Rio Ave recebe o Sporting Clube de Braga. No ténis, Jaime Faria foi hoje eliminado nos oitavos de final do torneio de Hangzhou, na China. Perdeu com o francês Hugo Gaston pelos parciais de 6-4, 6-7, com 5-7 no tie-break e 4-6. Já Francisco Cabral continua no torneio de pares com o norte-americano J.J. Tracy, garantiu os quartos de final ao vencer o par chinês constituído por Fa Jingsu e Jijin Jan por 7-6, com 7-2 no tie-break e 6-3. Meias finais estão agendadas frente ao par com o mexicano Santiago González e do alemão Hendrik Jebens. Segunda medalha para Portugal nos Mundiais de Triatlo em Pontevedra, que integram também o paratriatlo. Agora foi Felipe Marques a conquistar o bronze na classe adaptada PTS5.
2: Correu como queria, eu vinha para aqui para lutar pelos primeiros lugares. Fiz isto até ao fim, liderei dois terços da prova. Este último terço foi quando eu larguei o primeiro lugar, mas estou muito feliz. Era mesmo isto que eu queria, era lutar pela vitória e foi o que eu fiz.
0: Filipe Marques quer chegar ao pódio nos Paralímpicos de Los Angeles 2028, garantido o bronze na Galiza. Segunda medalha para Portugal após a prata do júnior Dinis Ferreira. Na Fórmula 1, grande prémio do Azerbaijão, pole position na corrida de amanhã para o britânico George Russell. Ele que conseguiu superiorizar-se ao monegasco Charles Leclerc e ao australiano Oscar Piastri nos melhores tempos da qualificação no circuito de Baku. Kimi Antonelli vai partir da 16ª posição depois de ter protagonizado um acidente. Mais uma medalha para o desporto adaptado. O judoca paralímpico português Djibrilo Yafa conquistou hoje a medalha de bronze nos Mundiais da Federação Internacional de Desportos para Cegos na categoria de menos 70 kg J1 em Tbilisi, Geórgia. Derrotou o brasileiro Elietan de Oliveira por ipon em apenas 14 segundos.
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2: Estamos agora a 15 minutos das 19 horas em Portugal, na RTP África, é tempo de opinião. Hoje a opinião de Gelson Bahia.
3: No último dia 19 de setembro de 2026, São Tomé e Príncipe assinalou, mais uma vez, o Dia da Mulher São Tomense, uma data comemorativa extremamente importante, em que se celebra, se recorda e se exalta o papel das mulheres são tomenses, que, por natureza, são autênticas guerreiras face ao contexto bastante complexo e desafiador que muitas encontram na nossa sociedade para se afirmarem e construírem o seu próprio caminho, seja no âmbito profissional ou identitário. Felizmente, por força dos ares do novo contexto social que vivemos, o nosso país tem feito um percurso assinalável e muito importante com vista a corrigir as várias assimetrias que, durante anos, diminuíram e impediram muitas mulheres de conquistarem os seus próprios sonhos e objetivos profissionais, bem como de concorrerem em pé de igualdade em todos os domínios da vida em sociedade. Hoje, felizmente, podemos orgulhar-nos de encontrar uma nova geração de mulheres mais confiantes, que acreditam no seu potencial, que apostam na sua educação e formação e que estão cada vez mais bem preparadas para ocupar várias posições de relevância no nosso país. Por isso, nunca é demais celebrar e relembrar a importância do 19 de setembro em São Tomé e Príncipe. Especialmente numa altura em que o país vive sérios desafios, num longo e penoso processo de agravamento das condições socioeconómicas, sem respostas eficazes e em tempo útil por parte do Estado. Acredito que é tempo de a própria sociedade civil se unir e definir, através de uma visão comum e partilhada, mais mecanismos, para além dos instrumentos legais, que continuem a reforçar o papel e o valor e a importância das mulheres na construção da nossa sociedade. Hoje e sempre, deixo aqui a minha singela homenagem a todas as mulheres de São Tomé e Príncipe, fazendo votos para que continuem a acreditar em si próprias e na importância que têm na nossa sociedade e nas nossas vidas. No dia 27 de setembro, data em que os santomenses serão chamados às urnas para eleger os seus representantes para a Assembleia Nacional, para os órgãos regionais e para o poder autárquico, a participação das mulheres no processo eleitoral constituirá também uma dimensão importante na vida da democracia do país. Que São Tomé e Príncipe saiba sempre respeitar, homenagear e valorizar todas as mulheres.

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1: Nesta rádio vamos agora com Ângela Coutinho conhecer mais uma grande figura da África. Depois fechamos a hora e esta emissão com Mayo Coupé.

0: Isingoma Mpunga Rukidi I é o primeiro rei conhecido do Império de Kitara, que integrava territórios que hoje pertencem a Uganda, Tanzânia, Quênia e Congo. A história deste reino é mítica e dele restaram poucos documentos históricos. Isingoma Mpunga Rukidi I reinou no século XIV e faleceu em data desconhecida.
1: Mãe Copé vem fechar agora esta emissão. Daqui a pouco, à hora certa, na RTP África, pode acompanhar o jornal das 19 horas. Depois, há noites tropicais.

0: São 19 horas em Portugal e Angola, 18 horas na Guiné-Bissau e São Tomé e Príncipe, 17 horas em Cabo Verde, já são 8 da noite em Moçambique. Agora os títulos da atualidade.
1: A tempestade de Gonçalo está a criar problemas na Ilha do Sal, em Cabo Verde. Em São Tomé, os partidos tentam convencer os indecisos no tempo que resta. A campanha eleitoral termina hoje, domingo, é dia de eleições. Moçambique entrou com o pé direito no apuramento para o CAN 2027, empatou com a poderosa seleção do Senegal a uma bola.
0: Esta sexta-feira, temperaturas de 30 graus em Bissau, 22 graus em Luanda e 26 em São Tomé. O Jornal das 7 da tarde, na RTP África, tem edição do jornalista António Simões.
1: A passagem da tempestade tropical Gonçalo provocou inundações e danos em várias infraestruturas turísticas na ilha cabo-verdiana do Sal. A forte agitação marítima fez o mar galgar a orla de Santa Maria, a principal zona turística da ilha, atingindo hotéis, clubes de praia e o passeio marítimo. As áreas próximas do antigo pontão e da Avenida dos Hotéis estão entre as mais afetadas. A água arrastou areia e detritos e causou prejuízos em vários estabelecimentos junto à costa. O vereador da Câmara Municipal, Idércio Gomes, ouvido pela rádio de Cabo Verde, descreve o que se está a passar.
2: Estamos a presenciar uma situação preocupante aqui na zona de Calçadão, em Santa Maria, aqui na praia também de Santa Maria, mais concretamente, que alguns estragos relativamente à forte agitação marítima, com ondulações, com muitas ondulações, em rajadas também de vento, a sentir-se também um bocadinho forte do que o habitual. Nós estamos numa situação diferenciada dos outros relativamente à agitação marítima.
1: O vereador da Proteção Civil, Idércio Gomes, considera que a Santa Maria enfrenta um dos episódios de agitação mais severos dos últimos anos.
2: É um cenário que praticamente não se tinha vivido aqui na ilha, tendo essa preocupação. Os hotéis aqui estão a sofrer com essa, tudo com esse temporal. Nós já estamos também a sentir isso juntamente da Avenida dos Hotéis, alagamento. Nós estamos com aqui cheia praticamente, e é uma situação que nós temos aqui equipas no terreno, coordenação também entre Serviço Nacional da Proteção Civil Local, que é o Regional de Sal e Boa Vista, a Polícia Nacional também tem estado aqui no terreno, mesmo com a equipe dos bombeiros e a Proteção Civil Municipal.
1: Santa Maria concentra os danos mais significativos registados na Ilha do Sal. Nas restantes localidades, as principais ocorrências estão relacionadas com árvores derrubadas e chapas arrancadas pelo vento. As autoridades mantêm a vigilância e recomendam prudência, sobretudo nas zonas costeiras. Termina esta tarde em São Tomé e Príncipe a campanha eleitoral para as eleições legislativas, autárquicas e regional do Príncipe, do próximo domingo. Neste último dia de caça ao voto, a maioria dos partidos concorrentes decidiu concentrar-se em Água Grande, o distrito mais populoso do arquipélago Oscar Medeiros.
3: Quase todos os partidos estão concentrados em Água Grande, mas, ao contrário das anteriores eleições, quem percorre a cidade de São Tomé neste último dia de campanha eleitoral não encontra os habituais palcos para a realização de grandes comícios. As 7 formações políticas concorrentes optaram por passeatas em várias localidades do distrito da capital do arquipélago. Entretanto, horas antes do encerramento da campanha eleitoral, o presidente da Comissão Eleitoral Nacional, Geodígio Nascimento, deixou apelos aos eleitores e partidos políticos concorrentes. O responsável máximo da CEN não esconde o receio de uma elevada abstenção e dirigiu-se aos cerca de 146 mil eleitores inscritos para votar.
4: O voto de cada São Tomense conta para definir o futuro do país. Quem não semeia não deve almejar colher. Por isso, quem não vota não deve reclamar. Para reclamar, é preciso que cada cidadão exerça o seu direito de voto e faça a sua opção no dia 27.
3: Para este ato eleitoral foram criadas várias plataformas de apoio aos eleitores, tanto na diáspora como no território nacional.
4: À disposição do eleitor, nós temos uma linha verde cujo número é 800-12-60, que estará disponível para auxiliar os eleitores desde o dia de hoje até o dia às 17 horas do dia 27. Do mesmo jeito, temos uma página na internet que qualquer cidadão poderá recorrer e consultar sobre todas as atividades da Comissão Eleitoral, bem como os locais de votação de cada eleitor.
3: Várias missões internacionais de observação eleitoral, entre elas a União Europeia, a União Africana e a CPLP, estão no país para acompanhar todo o processo eleitoral.
1: Último dia para convencer os indecisos em São Tomé. No domingo, o país vai a votos. A pouco mais de uma semana da primeira volta das eleições presidenciais no Brasil, a corrida ao Palácio do Planalto está num empate técnico. Os mais recentes barómetros mostram uma distância milimétrica entre Lula da Silva e Flávio Bolsonaro, o que obriga os candidatos a intensificarem a caça a cada voto indeciso. Os números são trazidos aqui pelo correspondente da Rádio Pública, Daniel Catalão.
5: Empate técnico absoluto e nervos à flor da pele. A mais recente sondagem da Atlas Intel Bloomberg coloca Lula da Silva à frente com 45,8% das intenções de voto, contra 43,4% de Flávio Bolsonaro. É uma margem de pouco mais de 2 pontos. No entanto, em sentido inverso, o Estudo Nacional da Real Time Big Data, divulgado esta quinta-feira, dá um sinal de alerta ao Planalto. Se na primeira volta Lula lidera por 41-37, numa eventual segunda volta é Flávio Bolsonaro que surge numericamente à frente com 45% contra 44% do atual presidente. Mas as taxas de rejeição de ambos rondam os 50%, pelo que qualquer fração percentual dita quem poderá vir a governar o país. Com estes números, Lula apela à resolução já dia 4 de outubro.
6: Nós precisamos acabar com essa eleição no primeiro turno, para que não tenha segundo turno.
5: E tenta mobilizar o eleitorado mais velho, com mais de 70 anos, que pela lei brasileira já não é obrigado a votar.
6: Idade não é motivo para não votar. O que leva você a ir votar é a causa, é o país que você quer, é as coisas que você deseja. Escolha entre os candidatos e veja quem pensa como você.
5: Flávio Bolsonaro está empenhado em tentar virar estados do Nordeste, região onde o atual presidente normalmente ganha à vontade.
7: Nordeste, eu acho que acordou. Ninguém cai mais nessas falsas promessas do Lula. Um cara que promete desde 2002 as mesmas coisas e nunca cumpre.
5: A acreditar nas sondagens, a eleição deste ano poderá precisar de fotofinis, como há 4 anos, Lula da Silva conquistou a presidência na altura por apenas 1,8 pontos percentuais. Teve 50,9 contra 49,1 de Jair Bolsonaro.
1: Empate técnico entre Lula da Silva e Flávio Bolsonaro no dia 4 de outubro. Vai então saber-se quem ganha ou passa à segunda volta. A região norte da Etiópia continua a ser palco de combates entre o exército governamental e a Frente de Libertação do Povo do Tigré. 7 movimentos armados que se opõem ao regime de Addis Abeba, liderado pelo primeiro-ministro Abiy Ahmed Ali. No palco dos confrontos está a ser utilizada artilharia e outro tipo de armas pesadas, como sinaliza o comentador pan-africano José Gonçalves.
8: Na Etiópia, é guerra ou é aquela pré-guerra que já faz vítimas, já dá lugar a movimentações de unidades militares, inclusive com artilharia. Nós dissemos aqui há uns dias que a Frente de Libertação do Povo do Tigré tinha desencadeado um ataque que resultou na captura do aeroporto de Mekele, que é a capital do Tigré. Mas afinal não foi só um aeroporto, foram 3, ou seja, que as ligações aéreas, a utilização de espaços para a aeronáutica, estão na mão desta Frente de Libertação do Povo do Tigré. Há combates em outras zonas da Etiópia. Fontes humanitárias, inclusive até fontes da própria Bloomberg, que já tem assim uma rede de informação muito mais vasta, dizem que o governo declara que matou 272 rebeldes, isto deve ser no conjunto do território etíope, portanto acrescentando a região Amara e a região Afar.
1: O último ataque feito na semana passada pelos grupos armados etíopes resultou na conquista de 3 aeroportos civis no norte do país. Nesta fase, há combates contra posições do exército governamental que tenta conter a ofensiva militar dos rebeldes que anunciaram recentemente que vão depor o atual regime. No futebol, a seleção de Moçambique estreou-se com um empate a um gol diante da poderosa seleção do Senegal no jogo da primeira jornada do Grupo J, de apuramento para o CAN 2027. Chiquinho Conte, técnico da equipa moçambicana, era um homem satisfeito com o empate no jogo em que até começou a perder aos 31 minutos com um gol de Nicolás Jackson. Depois, mais tarde, Jenny Katam acabou por repor a igualdade no marcador aos 45 minutos mais 2.
9: Se eu for a referenciar aqui individualmente, terei que falar de todos, mas o Gui encheu as medidas pelo seu comportamento tático. Ele já tinha um amarelo, conseguiu gerir o jogo até ao último limite dos descontos, e acho que todos estiveram extraordinários, são todos de parabéns. Eu, como treinador, sinto-me orgulhoso por ter contribuído por esse momento, e fizemos jus àquilo que é o nosso apanágio. Se não der para ganhar, também não dá para perder.
1: Moçambique enfrenta no próximo jogo, já na terça-feira, o Sudão, referente à segunda jornada do Grupo J, de qualificação para o CAN 2027. Chiquinho Conde não espera, uma vez mais, facilidades e pede por isso a presença do público no Estádio Nacional do Zimpeto.
9: Teremos mais dois jogos em casa. Estão em disputa 6 pontos. Não perder com o Senegal é um bom resultado. Obviamente que os outros depois que virão estão no nosso patamar, digamos assim. Com a humildade que nos é peculiar, respeitar sempre esse adversário e pensar de que essa equipa do Sudão não é uma equipa qualquer, como muitos devem estar a imaginar. Também este jogo não pode nos embandeirar em arco e pensarmos que o nosso adversário seguinte são favas contadas. Não. Queremos desde já, aqui eu como selecionador nacional, pedir encarecidamente que o público compareça em massa. E eu acho que sentimos de algum momento que o público foi aparecendo em função daquilo que era a nossa dinâmica do jogo e o nosso resultado. Mas é bom sentir que o público acredita e, acreditando, transmite força positiva, beneficia a todos. E nós queremos estar no campeonato africano novamente, seria de facto o ouro sobre azul.
1: A seleção de Moçambique entrou com um empate a um gol diante da poderosa seleção do Senegal. Jogo a contar para a primeira jornada do Grupo J de apuramento para o CAN 2027.
0: Foram as notícias na RTP África com António Simões. Informações em permanência em africa.rtp.pt. A seguir vem aí a primeira hora das noites tropicais a abrir com o novo álbum do DJ Malvado, chama-se Bieta Nima.
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0: Muito boa noite, sejam bem-vindos aos momentos iniciais das Noites Tropicais. É aqui onde passam as novidades musicais do continente africano. Vamos conhecer o novo álbum do produtor e DJ angolano Malvado, intitula-se Biatanima. Este projeto marca o regresso do artista aos discos e reafirma a sua posição como um dos grandes pioneiros e mestres do Afro House na lusofonia e no continente africano. O título reflete a fusão entre a batida e a animação, trazendo 8 faixas repletas de ritmos percussivos e arranjos eletrónicos modernos. Com vozes marcantes do panorama angolano e internacional, além de homenagens e releituras de clássicos da música angolana. Já ouvimos ainda, estamos a ouvir o tema Kalamashintz. A seguir vou trazer Biatanima e Luma.
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2: Noites Tropicais. O álbum Vietamina é um dos lançamentos mais marcantes, onde o DJ Malvado reinventa a sonoridade tradicional e clássica angolana no formato Afro House. A faixa Tumba Nima conta com a participação especial do lendário percussionista Joãozinho Morgado, ao lado de Neri Pro, Ariel Pro e DJ AKM. O projeto é visto como uma celebração da cultura de pista de dança de Luanda e da evolução da música eletrónica africana contemporânea. Vou destacar os temas Tumba Nima e este Streaming. Estamos a conhecer de perto o novo álbum do DJ Malvado. Chama-se Vietanima.

0: Ele chama-se Alex Júnior, tem consolidado o seu espaço no panorama musical com o lançamento do seu novo single intitulado Tóxico, uma faixa que serve de antevisão para o seu novo álbum de estúdio, chama-se A História Completa, cuja data oficial de lançamento será anunciada em breve. Já foi um exclusivo das Noites Tropicais, atualmente esta música já está disponível nas plataformas digitais. Vamos continuar com as Noites Tropicais.
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0: O próximo convidado das Noites Tropicais é o artista Rayvanny. É um cantor e compositor dançarino tanzaniano, reconhecido globalmente como um dos maiores embaixadores do género musical Bongo Flava. O seu novo single, Touch, é uma malha enérgica que mistura ritmos tropicais e afrobeats. A faixa capta perfeitamente a essência festiva do artista, trazendo melodias alegres, concebidas especificamente para contagiar discotecas e coreografias virais nas redes sociais. Depois vou trazer a música de Namadingo, do

Ele chama-se Aragão, cujas raízes familiares retomam a São Tomé e Príncipe. É uma das vozes mais promissoras do panorama musical urbano em Portugal. Criado no bairro social de Miracintra, o cantor e compositor lançou recentemente o single A Janela, consolidando a sua identidade artística marcada pelo ritmo, pela portugalidade e pelas vivências da periferia. Vamos ao encontro de Zaquente, é um DJ e produtor musical nascido em Angola e radicado em Portugal, que se destaca na cena da música eletrónica com foco no Afro House e Afrotech. O álbum One é o primeiro álbum de estúdio do artista, descrito como um projeto de total liberdade criativa para explorar sonoridades, emoções e diferentes ritmos africanos. O álbum é composto por 10 faixas exclusivas, conta com participações de outros produtores e artistas influentes do género como Magic Beats, Lilo Cox, Studio Bros, Kay e Danny Fox. Entre as músicas do alinhamento encontram-se Anormal, também este Sento Grave e ainda Desacato. São os sons e a música eletrónica nas noites tropicais da RTP África.

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1: Estamos praticamente nos minutos finais da primeira hora das Noites Tropicais. Vamos sair com Minha Sedução, na voz de Mr. Jack, é um artista angolano. A produção é do também ele angolano, Yeye, atualmente radicado em Angola. Hora certa, atualizamos toda a informação. Depois eu, Carlos Pedro, regresso com as novidades musicais. Até já, boa noite. Olhar

0: Muito boa noite, são 20 horas em Portugal e Angola, 19 horas na Guiné-Bissau e São Tomé e Príncipe, 18 horas em Cabo Verde, já são 21 horas em Moçambique. As notícias na RTP África, com a edição do jornalista António Silva Santos.
1: A passagem da tempestade tropical Gonçalo provocou inundações e danos em várias infraestruturas turísticas na Ilha Cabo-Verdeira do Sal. A forte agitação marítima fez o mar galgar a orla de Santa Maria, principal zona turística da ilha, atingindo hotéis, clubes de praia e passeio marítimo. As áreas próximas do antigo pontão e da Avenida dos Hotéis estão entre as mais afetadas. A água arrastou areia e detritos e causou prejuízos em vários estabelecimentos junto à costa. O vereador da Câmara Municipal, Edércio Gomes, ouvido pela Rádio de Cabo Verde, descreve o que se está a passar na zona de Santa Maria.
2: Estamos a presenciar uma situação que está preocupante aqui na zona de Calçadão em Santa Maria, aqui na praia também de Santa Maria mais concretamente, que alguns estrados, relativamente a forte agitação marítima, com ondulações, com muitas ondulações, em rajadas também de vento, a sentir-se também um bocadinho forte do que o habitual. Nós estamos numa situação diferenciada dos outros relativamente à agitação marítima.
1: O vereador da Proteção Civil, Edércio Gomes, considera que Santa Maria enfrenta um dos episódios de agitação marítima mais severos dos últimos anos.
2: É um cenário que praticamente não se tinha vivido aqui na ilha, tendo essa preocupação. Os hotéis aqui estão a sofrer com esse temporal. Nós já estamos também a sentir isso juntamente da Avenida dos Hotéis, alagamento. Nós estamos com aqui cheia praticamente, e é uma situação que nós temos aqui equipas no terreno, coordenação também entre Serviço Nacional da Proteção Civil Local, que é o Regional de Sala e Boa Vista. A Polícia Nacional também tem estado aqui no terreno, mesmo com a equipe dos bombeiros e a Proteção Civil Municipal.
1: Santa Maria concentra os danos mais significativos registados na Ilha do Sal. Nas restantes localidades, as principais ocorrências estão relacionadas com árvores derrubadas e chapas arrancadas pelo vento. As autoridades cabo-verdianas mantêm a vigilância e recomendam prudência, sobretudo nas zonas costeiras. Termina esta tarde em São Tomé e Príncipe a campanha eleitoral para as eleições legislativas, autárquicas e regionais do próximo domingo. Neste último dia de caça ao voto, a maioria dos partidos concorrentes optou por concentrar-se em Água Grande, o distrito mais populoso do arquipélago, repórter Oscar Medeiros.
3: Quase todos os partidos estão concentrados em Água Grande, mas, ao contrário das anteriores eleições, quem percorre a cidade de São Tomé neste último dia de campanha eleitoral não encontra os habituais palcos para a realização de grandes comícios. As 7 formações políticas concorrentes optaram por passeatas em várias localidades do distrito da capital do arquipélago. Entretanto, horas antes do encerramento da campanha eleitoral, o presidente da Comissão Eleitoral Nacional, Geodígio Nascimento, deixou apelos aos eleitores e partidos políticos concorrentes. O responsável máximo da CEN não esconde o receio de uma elevada abstenção e dirigiu-se aos cerca de 146 mil eleitores inscritos para votar.
4: O voto de cada São Tomense conta para definir o futuro do país. Quem não semeia não deve almejar colher. Por isso, quem não vota não deve reclamar. Para reclamar, é preciso que cada cidadão exerça o seu direito de voto e faça a sua opção no dia 27.
3: Para este ato eleitoral foram criadas várias plataformas de apoio aos eleitores, tanto na diáspora como no território nacional.
4: À disposição do eleitor, nós temos uma linha verde cujo número é 800-12-60, que estará disponível para auxiliar os eleitores desde o dia de hoje até o dia às 17 horas do dia 27. Do mesmo jeito, temos uma página na internet que qualquer cidadão poderá recorrer e consultar sobre todas as atividades da Comissão Eleitoral, bem como os locais de votação de cada eleitor.
3: Várias missões internacionais de observação eleitoral, entre elas a União Europeia, a União Africana e a CPLP, estão no país para acompanhar todo o processo eleitoral.
1: Último dia de campanha em São Tomé e Príncipe para convencer os indecisos. No domingo, o país vai a votos. Há pouco mais de uma semana para a primeira volta das eleições presidenciais do Brasil, corrida ao Palácio do Planalto está com um empate técnico. Os mais recentes barómetros mostram uma distância milimétrica entre Lula da Silva e Flávio Bolsonaro, o que obriga os candidatos a intensificar a caça ao voto a cada voto indeciso. Os números são trazidos pelo correspondente RTP Antena 1, Daniel Catalão, a partir do Rio de Janeiro.
5: Empate técnico absoluto e nervos à flor da pele. A mais recente sondagem da Atlas Intel Bloomberg coloca Lula da Silva à frente com 45,8% das intenções de voto, contra 43,4% de Flávio Bolsonaro. É uma margem de pouco mais de 2 pontos. No entanto, em sentido inverso, o estudo nacional da Real Time Big Data, divulgado esta quinta-feira, dá um sinal de alerta ao Planalto. Se na primeira volta Lula lidera por 41-37, numa eventual segunda volta é Flávio Bolsonaro que surge numericamente à frente com 45 contra 44% do atual presidente. Mas as taxas de rejeição de ambos rondam os 50%, pelo que qualquer fração percentual dita quem poderá vir a governar o país. Com estes números, Lula apela à resolução já dia 4 de outubro.
6: Nós precisamos acabar com essa eleição no primeiro turno para que não tenha segundo turno.
5: E tenta mobilizar o eleitorado mais velho, com mais de 70 anos, que pela lei brasileira já não é obrigado a votar.
6: Idade não é motivo para não votar. O que leva você a ir votar é a causa, é o país que você quer, é as coisas que você deseja. Escolha entre os candidatos e veja quem pensa como você.
5: Flávio Bolsonaro está empenhado em tentar virar estados do Nordeste, região onde o atual presidente normalmente ganha à vontade.
7: Nordeste, eu acho que acordou. Ninguém cai mais nessas falsas promessas do Lula. Um cara que promete desde 2002 as mesmas coisas e nunca cumpre.
5: A acreditar nas sondagens, a eleição deste ano poderá precisar de photo finish, como há 4 anos, Lula da Silva conquistou a presidência na altura por apenas 1,8 pontos percentuais. Teve 50,9 contra 49,1 de Jair Bolsonaro.
1: Há empate técnico entre Lula da Silva e Flávio Bolsonaro. No dia 4 de outubro vai saber-se quem ganha e passa à segunda volta das eleições presidenciais no Brasil.
0: Foram as notícias na RTP África com António Silva Santos. 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Já a seguir vem aí a segunda hora das noites tropicais para começar com os sons de Jason Medeiros.
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Boa noite, mais uma vez, bem-vindos. Estamos a bordo de mais uma emissão, de mais uma viagem com as novidades do continente africano na segunda hora das noites tropicais. De várias latitudes chegam canções e com elas vários ritmos e sons de dança. Demos o pontapé de saída com o artista Jason Medeiros, é um cantor e compositor emergente que tem vindo a afirmar-se na cena da música lusófona e tropical, destacando-se em géneros como zouk, kizomba e afropop. O tema Só Você é um dos lançamentos marcantes da sua caminhada musical, servindo como uma excelente vitrina para o seu estilo. A música aposta numa batida envolvente de zouk com nuances de pop e R&B contemporâneo, focada nas pistas de dança e em momentos mais intimistas. É tempo para ouvir Andretson Case, é um talentoso teclista, produtor musical e instrumentista que se tem vindo a destacar na cena lusófona, dominando estilos como zouk, kizomba e gerozouk. O tema No Off reflete a sua marca registada enquanto músico e produtor focado na melodia e no groove. A música demonstra a capacidade de Andretson em criar harmonias ricas e arranjos de teclado muito expressivos, algo que o tornou num dos instrumentistas mais requisitados na sua esfera musical.

Estamos a conhecer o novo EP Lisandro de Ranzo, de Nelson Tivan. Surge numa fase de bastante movimento na carreira do artista moçambicano. O próprio título, Lisandro, remete para amor, o que permite enquadrar o EP composto por três faixas numa dimensão bastante emocional e identitária. Lisandro pode ser visto como um projeto que procura aprofundar a identidade musical de Nelson Tivan, mantendo uma ligação à cultura moçambicana enquanto dialoga com sonoridades contemporâneas da região. A seguir vamos ouvir os temas Nipuneni, Kutsaka e também Nita Kuluela. Já estivemos com My Baby. São os sons que não chegam de Moçambique.

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4: É tempo para ouvir o moçambicano Dino Miranda. É um artista moçambicano, cantor, guitarrista, compositor, arranjador e produtor, conhecido pela sua abordagem inovadora na fusão da marrabenta, afropop e géneros musicais contemporâneos. Dino lançou o single Marrabenta no Coração. É uma canção de amor e esperança e celebração à marrabenta, um dos mais importantes símbolos da identidade musical de Moçambique.

Chama-se Dion Vuma, é moçambicano. Wawa é dedicado à cidade da Beira, que é a capital da província de Sofala. Vem aí a nova mixtape de Raiz.

A nova mixtape Kizomba, do artista cabo-verdiano Raiz, é composta por 8 faixas. Destaca-se por fundir ritmos tradicionais e modernos da lusofonia e das Caraíbas, criando uma sonoridade única. O próprio título do projeto revela a sua essência. Kizomba é o resultado conceptual e rítmico da ponte direta entre a kizomba, cabozuque e o género musical haitiano compá. Depois deste kizomba, a seguir vamos ouvir Só de Pensar.

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O artista cabo-verdiano Raiz combina de forma fluida a tradição das suas raízes cabo-verdianas com tendências modernas da música africana e caribenha. As faixas da mixtape Kizompá são cantadas tanto em português como em crioulo cabo-verdiano. As letras refletem diferentes vivências diárias, emoções profundas e perspectivas sociais sobre a realidade de Cabo Verde. Ouvimos o tema Gente Pobre, agora destaco a canção Dzelo.

Estamos praticamente no fecho da segunda hora das noites tropicais. Ainda vem aí Bruce Melody com o single Detail. É uma faixa vibrante de afropop, com forte presença de guitarras acústicas, escrita pelo próprio Bruce Melody, em parceria com Nio Bosco e Junior Rumaga. E a terminar, vamos sair com o DJ Tyson. É um DJ e produtor musical afro-caribenho de origem martinicana, conhecido por popularizar o compá goiás, um subgénero moderno do compá que mistura ritmos haitianos com influências afro, zouk e sonoridades urbanas. Tyson lançou o single Eruption Compá, uma colaboração com DJ Madge e MC Tsawazu. Hora certa, vamos atualizar toda a informação. Depois vem aí João Pedro Martins com a linha africana. Da minha parte, Carlos Pedro, é tudo. Fiquem bem, sejam felizes. Boa noite. Tchau, tchau. Fui!

0: 21 horas em Portugal e em Angola, 20 na Guiné-Bissau e em São Tomé e Príncipe, 19 em Cabo Verde, 22 em Moçambique. Títulos da atualidade a esta hora.
1: Boa noite. No Brasil, empate técnico entre Lula da Silva e Flávio Bolsonaro, no dia 4 de outubro.

0: vai saber-se quem ganha ou passa a segunda volta nas eleições presidenciais. Tempestade tropical Gonçalo provoca inundações e danos em várias infraestruturas turísticas na ilha do Sal, em Cabo Verde.
1: O desenvolvimento destas e de outras notícias com edição de Jerónimo Muniz.
0: A Rússia não está a preparar qualquer tipo de hostilidades contra a Europa. A garantia foi deixada hoje pelo próprio Vladimir Putin. Em declarações à agência de notícias oficial, o presidente russo deixou, no entanto, um recado que tem conhecimento de que os direitos das pessoas que falam russo nos países bálticos estão a ser violados, mas que pretende resolver isso na esfera humanitária. Putin deixou ainda um aviso à Ucrânia que vai refletir sobre a necessidade de conversações de paz depois dos ataques às estruturas civis, avisando que Kiev vai agora enfrentar as consequências. Há pouco mais de uma semana da primeira volta das eleições presidenciais no Brasil, a corrida ao Palácio do Planalto está num empate técnico. Os mais recentes barómetros mostram uma distância milimétrica entre Lula da Silva e Flávio Bolsonaro, o que obriga os candidatos a intensificar a caça a cada voto indeciso. Os números são trazidos pelo correspondente da RTP, Daniel Catalão.
2: Empate técnico absoluto e nervos à flor da pele. A mais recente sondagem da Atlas Intel Bloomberg coloca Lula da Silva à frente com 45,8% das intenções de voto, contra 43,4% de Flávio Bolsonaro. É uma margem de pouco mais de 2 pontos. No entanto, em sentido inverso, o estudo nacional da Real Time Big Data, divulgado esta quinta-feira, dá um sinal de alerta ao Planalto. Se na primeira volta Lula lidera por 41-37, numa eventual segunda volta é Flávio Bolsonaro que surge numericamente à frente com 45 contra 44% do atual presidente. Mas as taxas de rejeição de ambos rondam os 50%, pelo que qualquer fração percentual dita quem poderá vir a governar o país. Com estes números, Lula apela à resolução já dia 4 de outubro.
3: Nós precisamos acabar com essa eleição no primeiro turno para que não tenha segundo turno.
2: E tenta mobilizar o eleitorado mais velho, com mais de 70 anos, que pela lei brasileira já não é obrigado a votar.
3: Idade não é motivo para não votar. O que leva você a ir votar é a causa, é o país que você quer, é as coisas que você deseja. Escolha entre os candidatos e veja quem pensa como você.
2: Flávio Bolsonaro está empenhado em tentar virar estados do Nordeste, região onde o atual presidente normalmente ganha à vontade.
4: Nordeste, eu acho que acordou. Ninguém cai mais nessas falsas promessas do Lula. Um cara que promete desde 2002 as mesmas coisas e nunca cumpre.
2: Acreditar nas sondagens, a eleição deste ano poderá precisar de fotofinis, como há 4 anos, Lula da Silva conquistou a presidência na altura por apenas 1,8 pontos percentuais. Teve 50,9 contra 49,1 de Jair Bolsonaro.
0: A empate técnico entre Lula da Silva e Flávio Bolsonaro. No dia 4 de outubro vai-se saber quem ganha ou passa a segunda volta. Em Portugal, o especialista em análise de mercados, Felipe Garcia, contesta a falta de transparência no preço dos combustíveis. Chama a atenção dos consumidores para cupons e cartões de desconto apresentados como vantagens e diz que é preciso dar ao consumidor mais informação sobre os preços do combustível em Portugal.
5: Esta fixação de preços que não se sabe exatamente muito bem como é que acontece e porque é que acontece, creio também até que se poderia aproveitar esta situação em que os combustíveis estão naturalmente no centro das atenções de todos para trabalhar dois temas. Um deles que seria precisamente como é que há a formação deste preço e porque é que todos os operadores fixam no mesmo dia e em segundo lugar tentar encontrar formas de tornar o preço mais transparente. Nós temos uma situação em Portugal, em concreto, em que devido aos temas das parcerias cruzadas, das promoções, dos cupões, é muito difícil ao consumidor comparar preços de combustíveis entre as diversas marcas. E isso, sinceramente, creio que prejudica o consumidor. Coisas variam muito de distribuidor para distribuidor e depois variam consoante os dias da semana, variam consoante as promoções. Parece ser uma vantagem para o consumidor, mas não é.
0: As propostas de Felipe Garcia, especialista em análise macroeconómica, para tornar mais transparente o preço dos combustíveis em Portugal. E face ao preço crescente dos combustíveis, um aluno da Universidade do Porto decidiu criar uma plataforma que permite comparar os preços de postos de combustíveis por todo o país, mas também em Espanha, Espanha e França. Chama-se gasovia.com e o objetivo, Inês Martins, é ajudar os consumidores a planear viagens de forma mais económica.
6: A ideia começou com uma pergunta do pai que se tornou também o dilema diário de muitos portugueses.
7: Por acaso até foi o meu pai que tinha falado comigo e foi uma pergunta muito simples que foi onde é que eu posso abastecer de forma mais barata, ou seja, onde é que compensa mais ir abastecer?
6: E a partir daqui, Rubén Teixeira, aluno do segundo ano do curso de Engenharia Informática e Computação na Universidade do Porto, desenvolveu a plataforma gasovia.com. De acesso gratuito, tem várias funcionalidades que podem ajudar a poupar na hora de abastecer.
7: Eu tentei que fosse mais intuitiva possível, porque é muito difícil de perceber qual é realmente a melhor bomba. Então, a minha aplicação roda muito à volta dessa pergunta principal. Através do botão Melhores Estações, embaixo do ecrã, no ecrã principal, nós conseguimos perceber qual é a melhor bomba, tanto, por exemplo, num raio de X quilómetros, ou, por exemplo, de acordo com as características do carro, perceber num top 10 qual é, por exemplo, a melhor bomba para nós abastecermos, tendo em conta a distância.
6: A plataforma permite também planear uma estratégia para viagens grandes.
7: Imaginem que eu fosse fazer uma viagem, por exemplo, entre Porto e Lisboa. Por exemplo, percebíamos que se calhar seria estratégico parar, vamos imaginar, por exemplo, na Mialhada, em que teria uma bomba mais barata, ou por exemplo em Alvar.
6: Com 18 anos, Rubén desenvolveu a Gasovia no período de um ano. Esta ferramenta permite comparar em tempo real os preços de mais 40 mil postos em Portugal, Espanha e França.
0: A plataforma gasovia.com permite comparar os preços de postos de combustível em Portugal, Espanha e França. A passagem da tempestade tropical Gonçalo provocou inundações e danos em várias infraestruturas turísticas na ilha cabo-verdiana do Sal. A forte agitação marítima fez o mar galgar a orla de Santa Maria, a principal zona turística da ilha, atingindo hotéis, clubes de praia e o passeio marítimo. As áreas próximas do antigo pontão e da avenida dos hotéis estão entre as mais afetadas. A água arrastou areia e detritos e causou prejuízos em vários estabelecimentos junto à costa. O vereador da Câmara Municipal, Edércio Gomes, ouvido pela Rádio de Cabo Verde, descreve o que se está a passar.
8: Estamos a presenciar uma situação que está preocupante aqui na zona de Calçadão, em Santa Maria, aqui na praia também de Santa Maria, mais concretamente, que alguns estragos relativamente à forte agitação marítima, com ondulações, com muitas ondulações, em rajadas também de vento a sentir-se também um bocadinho forte do que o habitual. Nós estamos numa situação diferenciada dos outros relativamente à agitação marítima.
0: O vereador da Proteção Civil, Edércio Gomes, considera que Santa Maria enfrenta um dos episódios de agitação marítima mais severos dos últimos anos.
8: É um cenário que praticamente não se tinha vivido aqui na ilha, tendo essa preocupação. Os hotéis aqui estão a sofrer com tudo com esse temporal. Nós já estamos também a sentir isso juntamente da Avenida dos Hotéis. Alagamento, nós estamos com aqui cheia praticamente, e é uma situação que nós temos aqui equipas no terreno, coordenação também entre Serviço Nacional da Proteção Civil Local, que é o Regional de Sala e Boa Vista, a Polícia Nacional também tem estado aqui no terreno, mesmo com a equipe dos bombeiros e a Proteção Civil Municipal.
0: Santa Maria concentra os danos mais significativos registados na Ilha do Sal, mas nas restantes localidades as principais ocorrências estão relacionadas com árvores derrubadas e chapas arrancadas pelo vento. As autoridades mantêm a vigilância e recomendam prudência, sobretudo nas zonas costeiras. No futebol, a seleção de Moçambique estreou-se com empate a um golo diante da poderosa seleção do Senegal no jogo da primeira jornada do Grupo J de apuramento ao CAN 2027. Moçambique enfrenta no próximo jogo, já na terça-feira, o Sudão, referente à segunda jornada do Grupo J de qualificação para o CAN 2027.
1: Foi o Jornal das 21 com edição de Jerónimo Muniz. 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
1: Boa noite. Depois das notícias, precisamos de qualquer coisa que nos devolva alguma leveza. Não porque devamos ignorar o que nos acontece, ou o que acontece, mas porque ninguém consegue viver permanentemente dentro da preocupação. Precisamos de respirar, de fechar os olhos, de ouvir uma voz que nos diga que ainda há beleza, algures. E uma canção é isso, como uma pequena janela aberta num quarto onde o ar começa a faltar.
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0: Muito bom. Nega, hoje abrimos com o rei. Roberto Carlos, na abertura desta linha de sexta-feira. Boa noite. Depois desta, eu vou de férias. Não se viu o meu sorriso? Sente-se. E só voltarei lá para meados de outubro. Então, bem-vindo à última linha da semana. Porque hoje é sexta-feira, 25 de setembro de 2026. Ora, se quiser entrar em contacto com esta linha, poderá fazê-lo. E para quê? Para, por exemplo, nos enviar uma mensagem com um simples boa noite, por exemplo, ou um recado para alguém, ou até para pedir uma música, ou para pedir para falar em direto sobre o assunto que pretender. Estamos aqui em linha ao seu dispor, até às 23, hora de Portugal. Disponha então de nós para o que quiser, isto é rádio e rádio é comunicação. O nosso número de WhatsApp, para qualquer efeito, não se esqueça de se identificar, quer na mensagem escrita, quer na mensagem que poderá ser de voz, por exemplo, não se esqueça de se identificar, para nós sabermos quem você é. O nosso número é o 00351 97125572. Eu repito, 00351 97125572.
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0: E já agora fica a saber que daqui a instantes vamos ouvir nesta linha o eterno candidato à presidência da República Portuguesa, Manuel João Vieira, ou melhor, os irmãos Catita. Não esperem pela demora.

0: haja alguém que ainda nos faça sorrir. Manuel João Vieira, dos Irmãos Catita. O mundo parece cada vez mais dividido. Uns contra os outros, opiniões contra opiniões, países contra países, pessoas que já não se escutam. E, no entanto, há uma coisa extraordinária que continua a acontecer. Uma canção começa a tocar e pessoas que nunca se conheceram sentem exatamente a mesma emoção. E é tão bom sorrir. Talvez a música nos recorde naquilo que tantas vezes esquecemos. Antes de sermos lados diferentes, somos seres humanos. E esta noite é uma boa altura para nos lembrarmos disso.
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0: Agora vamos à consulta.
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5: Os apoios previstos na lei, do modo geral, só se aplicam quando o grau de incapacidade da pessoa com deficiência é igual ou superior a 60%. É a partir desta percentagem que a pessoa passa a ter direito ao atestado médico de incapacidade multiuso. Através deste atestado médico, a pessoa com deficiência passa a beneficiar de apoios sociais, como seja a prestação social para a inclusão, cujo objetivo é promover a autonomia e proteção social a esta pessoa. Depois há os direitos no emprego. Os direitos no emprego é um desafio muito grande porque as empresas, de um modo geral, não estão preparadas para empregar pessoas com deficiência em Portugal. Um dos problemas que mais dificulta a vida de uma pessoa com deficiência é a questão da acessibilidade e mobilidade. Depois, no que diz respeito à educação e formação, também há falta de materiais didáticos adaptados às necessidades de uma pessoa com deficiência. Depois, uma das maiores barreiras, se não a maior barreira, é aquilo que se chama DINAIS, são as barreiras atitudinais, que têm a ver com a atitude da sociedade para com estas pessoas. É o preconceito, ainda existe preconceito em relação a pessoas com deficiência. O acesso à saúde, também há escassez de profissionais de saúde, sensibilizados para esta matéria e com equipamentos médicos adaptados, digamos assim, a esta circunstância. Portanto, existe aqui uma desigualdade muito grande entre as pessoas ditas normais e as pessoas que têm alguma deficiência aqui em Portugal.
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0: junta a nós. Maia Cool, nesta linha de sexta-feira.
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3: Olá, boa noite, João Pedro Martins.
0: Boa noite.
3: Gostaria de ouvir Matias Delmas.
0: Sim.
3: Bom fim de semana, é muito obrigada.
0: E
3: estamos
0: quem,
3: juntos.
0: Quem é a senhora?
3: Desculpa, eu sou Lídia Santos, desculpa.
0: Ah, pronto, está bem, está desculpada. Foi logo a seguir, duas ligações de uma só vez. Para a Lídia, cá está Matias Damásio, aqui acompanhado pela Nuádis. Porquê?

0: Porquê? Foi um dos primeiros grandes êxitos de Matias Damásio. Aqui ouvimos já uma segunda versão, acompanhado pela Nuadis. Foi um pedido da ouvinte Lídia Santos.
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0: E agora passo a ler uma mensagem que nos foi enviada pela Paula Amizade de Climane, a cidade que anima. Ora, muito bem, a Paula Amizade é uma fã de Zouk. Vamos lá ver o que é que ela pediu. Para muitos, a Linha Africana, para muitos um programa, para mim uma capulana, que embala com belas melodias, vivências harmónicas do nosso dia-a-dia. A Paula Amizade é poetisa também. É sexta-feira, diz a Paula na sua mensagem, então vamos sacudir a poeira. Por favor, peço a música L'Amnou Sion d'Ange, do Yves Honoré, Experience 7. Dedico a todos os que estão ligados ao programa Linha Africana, o programa que embala com carinho para a amizade. Muito obrigado pela sua simpática mensagem, carinhosa mensagem. Cá está o pedido.

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2: Boa noite, João Pedro Martins, e todo o vasto auditório da linha africana RTP África. Estou habituado ao RTP África.
3: Bendito.
2: Pois bem, João Pedro, aqui da cidade das Acácias, Maputo, JJ Mondlane, o príncipe do Império de Gaza.
3: Nem menos.
2: Quero aproveitar a ocasião de saudar a um que muito admiro, o Alberto Alves. Costumo ouvir as suas intervenções na hora do ouvinte, acho que dá-se às 10 da manhã, de segunda a sexta. Para mim, é um grande ídolo. Ele é meu ídolo. Gosto de ouvir a forma de pensar dele, a forma de discernir sobre os assuntos que tocam, sobretudo, África ex-portuguesa. Gostaria de ouvir a música de Gal Costa. Negro Amor. E é uma canção que me toca muito. Quero desejar essa canção para minha esposa Odete João Nhancá, a todos os meus filhos e quiçá também a todos os ouvintes desta magnífica rádio RDP África e particularmente deste programa Linha Africana. Boa noite.
3: Boa noite, tchau. Justino Mondlane, muito obrigado.

0: talvez o mundo precise de menos gritos e de mais canções assim. Menos gente a tentar ter razão e mais gente disposta a sentir. Menos discursos preparados, mais palavras sinceras. Porque uma canção não pergunta de que lado estamos. Pergunta apenas se estamos disponíveis para ouvi-la. E essa é uma pergunta importante para os nossos dias. Ainda sabemos ouvir?
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0: Agora vamos escrever na água com Fernando Almeida.
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1: Marta Lança, investigadora, fundadora do Portal Boala, é a nossa convidada do Escrever na Água desta semana. Vai estar à conversa sobre o seu mais recente livro, Essas Pessoas na Sala de Jantar, um livro que parte das mudanças de casa, mas é também mudanças de geografias, mudanças espirituais.
3: Mas a verdade é que se perde-se sempre qualquer coisa, perde-se deixar de viver neste bairro para passar aí para o outro.
1: Mas há o encantamento, existe.
3: E sim, eu estava meio fascinada ao longo deste, agora fazendo este balanço, fascinada por essa ideia de mudar de mundo e visão também, não é? Porque ao mudar de lugar muda-se também. As urgências são outras, não é? Uma urgência de uma vida em Luanda não tem nada a ver com a vida em Lisboa, mesmo somente no cotidiano, falando, em termos de o que exige o conforto. Para ter conforto em Luanda, naquela altura que eu vivi lá, era mesmo muito exigente, porque chegámos a passar 3 meses sem eletricidade em casa. Pois.
1: Os percursos de Marta Lança no Escrever na Água desta semana.
0: Fernando Almeida.
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4: Ora, muito boa noite, João Pedro Martins.
0: Boa noite.
4: Gostaria de ouvir Gardénia Leroy em Mindelo.
0: Cristina, muito obrigado pelo seu pedido. Não sei se é esta a música que quero ouvir, mas Mindelo pela Gardénia não encontrei tema nenhum, encontrei esta Terra Minha.

0: Alô, alô, Marciano. É Luís Regina. Há qualquer coisa de mágico em ouvir música durante a noite. A cidade abranda, as casas ficam silenciosas, as pessoas recolhem-se e uma canção atravessa tudo isso. Por alguns minutos o tempo parece parar e nós deixamos de ser aquilo que fomos durante o dia. Deixamos de ser profissionais, pais, filhos, colegas, cidadãos preocupados com o mundo. Somos apenas alguém sentado no escuro a ouvir uma música e isso também é viver.
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0: Boa noite e um grande abraço para o Virgulino na Guiné-Bissau e para o Marcolino José, também em Bissau. Cá está I Need You, Nelson Freitas com Anderson Maio, na reta final desta primeira parte da linha. Até daqui a pouco.

0: 22 horas em Portugal e em Angola, 21 na Guiné-Bissau e em São Tomé e Príncipe, 20 em Cabo Verde, 23 em Moçambique. Títulos da atualidade a esta hora.
1: Boa noite, São Tomé e Príncipe. Neste último dia de caça ao voto, o Presidente da República apela a todas as instituições envolvidas no processo eleitoral maior transparência nas suas ações e intervenções. No domingo, o país vai a votos. Em Portugal, face ao preço crescente dos combustíveis, aluno da Universidade do Porto criou uma plataforma que permite comparar os preços de postos de combustível por todo o país, mas também em Espanha e França.
0: O desenvolvimento destas e de outras notícias com edição de Jerónimo Muniz.
1: A Rússia não está a preparar qualquer tipo de hostilidades contra a Europa. A garantia foi deixada hoje pelo próprio Vladimir Putin. Em declarações à agência de notícias oficial, o presidente russo deixou, no entanto, um recado que tem conhecimento de que os direitos das pessoas que falam russo nos países bálticos estão a ser violados, mas que pretende resolver isso na esfera humanitária. Putin deixou ainda um aviso à Ucrânia que vai refletir sobre a necessidade de conversações de paz depois dos ataques às estruturas civis, avisando Kiev que vai agora enfrentar as consequências. O presidente São Tomense apela aos eleitores que votem massivamente nas eleições legislativas autárquicas e regional do próximo domingo. Numa mensagem dirigida à nação, Carlos Villanova lembra que o voto é o maior poder do cidadão em democracia.
2: É compreensível que, perante as dificuldades e os desafios que o país enfrenta, possa haver, sobretudo em determinados momentos, um certo descontentamento ou mesmo alguma frustração. No entanto, a abstenção não é, nem nunca será a solução para nenhum problema. A abstenção não é uma forma de protesto. Quando optamos por não votar, não estamos a protestar. Estamos, na verdade, a abdicar de decidir. E ao não decidirmos, estamos a deixar que outros decidam por nós, que outros escolham por nós. Estamos a permitir que o destino da nossa educação, da nossa saúde, da nossa economia e o futuro das nossas crianças, dos nossos jovens e dos nossos mais velhos, sejam traçados por uma maioria que escolhemos não fazer parte. A democracia não se mantém forte por si só. Antes se alimenta da participação, do debate de ideias e, acima de tudo, do momento em que o cidadão deposita o seu boletim de voto na urna.
1: Carlos Villanova deixou também um apelo aos partidos políticos concorrentes e os seus militantes.
2: E porque a democracia não se esgota no voto, gostaria igualmente de apelar às forças políticas concorrentes nestas eleições, aos seus militantes, bem como ao povo em geral, para que concluam a campanha que hoje termina de forma ordeira, serena, pacífica e sem incidentes como até então, que aguardem com civismo e serenidade a conclusão dos trabalhos tendentes ao apuramento e divulgação dos resultados das eleições e que respeitem a vontade do povo manifestada nas urnas. E que, seja qual for, vencedores e vencidos, valendo-se da maturidade, do civismo e da tolerância que a vida em democracia reclama, se unam no desígnio comum de construir o nosso futuro coletivo.
1: E apelou ainda a todas as instituições envolvidas no processo eleitoral maior transparência nas suas ações e intervenções. O especialista em análise de mercado, Filipe Garcia, contesta a falta de transparência no preço dos combustíveis em Portugal. Chama a atenção dos consumidores para cupons e cartões de desconto apresentados como vantagens e diz que é preciso dar ao consumidor mais informação sobre os preços dos combustíveis em Portugal.
3: Esta fixação de preços, que não se sabe exatamente muito bem como é que acontece e porque é que acontece, creio também até que se poderia aproveitar esta situação em que os combustíveis estão naturalmente no centro das atenções de todos, para trabalhar dois temas. Um deles que seria precisamente como é que há a formação deste preço e porque é que todos os operadores fixam no mesmo dia. E em segundo lugar, tentar encontrar formas de tornar o preço mais transparente. Nós temos uma situação em Portugal, em concreto, em que devido aos temas das parcerias cruzadas, das promoções, dos cupões, é muito difícil ao consumidor comparar preços de combustíveis entre as diversas marcas. E isso, sinceramente, creio que prejudica ao consumidor. Coisas variam muito de distribuidor para distribuidor e depois variam consoante os dias da semana, variam consoante as promoções. Parece ser uma vantagem para o consumidor, mas não é.
1: E face ao preço crescente dos combustíveis, um aluno da Universidade do Porto decidiu criar uma plataforma que permite comparar os preços de postos de combustível por todo o país, mas também em Espanha e França. Chama-se gasovia.com e o objetivo, Inês Martins, é ajudar os consumidores a planear viagens de forma mais económica.
4: A ideia começou com uma pergunta do pai que se tornou também o dilema diário de muitos portugueses.
5: Por acaso até foi o meu pai que tinha falado comigo e foi uma pergunta muito simples que foi onde é que eu posso abastecer de forma mais barata, ou seja, onde é que compensa mais ir abastecer?
4: E a partir daqui, Rubén Teixeira, aluno do segundo ano do curso de Engenharia Informática e Computação na Universidade do Porto, desenvolveu a plataforma gasovia.com. De acesso gratuito, tem várias funcionalidades que podem ajudar a poupar na hora de abastecer.
5: Eu tentei que fosse mais intuitiva possível porque é muito difícil de perceber qual é realmente a melhor bomba. Então a minha aplicação roda muito à volta dessa pergunta principal, através do botão melhores situações embaixo do ecrã, no ecrã principal, nós conseguimos perceber qual é a melhor bomba, tanto, por exemplo, num raio de X quilómetros, ou, por exemplo, de acordo com as características do carro, perceber num top 10 qual é, por exemplo, a melhor bomba para nós abastecermos, tendo em conta a distância.
4: A plataforma permite também planear uma estratégia para viagens grandes.
5: Imaginem que eu fosse fazer uma viagem, por exemplo, entre o Porto e Lisboa. Por exemplo, percebíamos que se calhar seria estratégico parar, vamos imaginar, por exemplo, na Mialhada, em que teria uma bomba mais barata, ou por exemplo em Alvar.
4: Com 18 anos, Rubén desenvolveu a Gasovia no período de um ano. Esta ferramenta permite comparar em tempo real os preços de mais 40 mil postos em Portugal, Espanha e França.
1: A plataforma gasovia.com permite comparar os preços de postos de combustível em Portugal, Espanha e França. E no futebol, a seleção de Moçambique estreou-se com empate a um gol diante da poderosa seleção do Senegal no jogo da primeira jornada do Grupo J de apuramento ao CAN 2027. Moçambique enfrenta no próximo jogo, já na terça-feira, o Sudão, referente à segunda jornada do Grupo J de qualificação para o CAN 2027. Chiquinho Conde não espera uma vez mais facilidades e pede, por isso, a presença do público no Estádio Nacional do Zimpeto.
6: Teremos mais dois jogos em casa. Estão em disputa 6 pontos. Não perder com o Senegal é um bom resultado. Obviamente com os outros depois que virão, estão nosso patamar, digamos assim, com a humildade que nos é peculiar, respeitar sempre esse adversário e pensar de que essa equipa do Sudão não é uma equipa qualquer, como muitos devem estar a imaginar. Também este jogo não pode nos embandeirar em arco e pensarmos que o nosso adversário seguinte são favas contadas. Não, queremos desde já, aqui eu como selecionador nacional, a pedir encarecidamente que o público compareça em massa. E eu acho que sentimos de algum momento que o público foi aparecendo em função daquilo que era a nossa dinâmica do jogo e o nosso resultado. Mas é bom sentir que o público acredita e, acreditando, transmite força positiva, beneficia a todos. E nós queremos estar no campeonato africano, novamente, seria de facto o ouro sobre azul.
1: Chiquinho Conde, treinador de Moçambique, pede a presença em massa do público no Estádio Nacional do Zimpeto. Moçambique enfrenta no próximo jogo, já na terça-feira, o Sudão, referente à segunda jornada do Grupo J de qualificação para o CAN 2027.
0: Foi o Jornal das 22 com edição de Jerónimo Muniz. Acompanhe-me nestas e outras notícias em africa.rtp.pt.
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0: E você ainda está aí?
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0: Félix Labartie, na reabertura desta edição da Linha de sexta-feira, 25 de setembro de 2026. Ora, se quiser vir ao nosso encontro, apareça. Envie uma mensagem escrita ou de voz, como quiserem. O nosso número do WhatsApp para esse efeito, não se esqueça de se identificar, por favor. O nosso número do WhatsApp é o 00351 96712 5572.
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0: Apareça, envie uma mensagem, mesmo que seja apenas um simples boa noite. É importante para nós sabermos que você está aí desse lado e que nesta linha à noite é a sua companhia, mesmo que seja apenas de vez em quando.

0: Bonga com Lamento de Garina. E agora vamos tirar dúvidas.
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2: E como se escreve a palavra socioafetivo à luz do novo acordo ortográfico?
3: À luz do novo acordo ortográfico, a palavra socioafetivo escreve-se sem hífen e sem C. E a regra é muito simples. Não se usa hífen nas palavras derivadas cujo prefixo termina em vogal e o elemento seguinte começa por vogal diferente. Ora, o prefixo ou radical socio termina em O e a palavra base, que é o adjetivo afetivo, começa por A. Vogais diferentes, logo não há problema de leitura, aglutinamos a palavra e não precisamos do hífen. Em relação ao C de afetivo, uma vez que não o articulamos, não escrevemos. Assim, afetivo perde o C porque não pronunciamos essa consoante. Para que não haja dúvidas, socioafetivo escreve-se segundo o novo acordo ortográfico, aglutinadamente e sem C.
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0: Voltamos à música, com pedido de Cremilda Carlos, em Maputo, por morrer uma andorinha, de Carlos do Carmo.

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1: Se está sozinho esta noite, talvez esta música possa fazer-lhe companhia. Não precisa de falar, não precisa de explicar nada, não precisa sequer de estar bem. Fique simplesmente aí. Deixe a música entrar. Há momentos em que não precisamos que alguém nos dê respostas. Precisamos apenas de sentir que existe alguma coisa ao nosso lado. E às vezes uma canção sabe fazer isso melhor do que muitas palavras.
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7: Estou João Pedro Matos, boa noite.
1: Boa noite.
7: Está tudo bem? Estou a falar com o Mamadou Grankejaló.
1: Muito bem.
7: Parte de Guiné, estou de férias.
1: Maravilha.
7: Trabalho, como é que vai? Estou a ouvir bem, estou a ouvir bem.
1: Muito obrigado.
7: Bom fim de semana.
1: Muito obrigado. Muito obrigado.
7: Estamos juntos, força, um abraço.
1: Estamos juntos. Mamadou Grankejaló, de férias na Guiné-Bissau. Muito obrigado, meu amigo. O trabalho por aqui vai muito bem. Depois de ele terminar, daqui a pouco mais de meia hora, também eu entro de férias. Ah, que maravilha, estamos bem um para o outro. Um grande abraço, muito obrigado pela sua simpatia.
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1: E quem nos enviou a próxima mensagem, o próximo pedido musical, foi a Patrícia, que ontem fez 3 anos de namoro com o seu namorado, e por isso, pois claro, 3 anos de namoro com o namorado, pois claro. Queria dedicar-lhe a música Minha Mulher, Melhor Amiga, da Patrícia para o Cláudio, pelos melhores 3 anos da minha vida. Amo-te separadamente juntos. Amo-te separadamente juntos. Esta frase tem muito se lhe diga. Passe-lhe esta mensagem. Muito obrigada. Patrícia, está passada. E cá vem a música.

0: Há músicas que parecem ter sido feitas para a noite, hein? Talvez porque a noite nos deixa mais disponíveis para sentir. Durante o dia temos compromissos, à noite temos pensamentos. E é nesse espaço entre o silêncio e a memória que certas canções encontram o seu lugar. Uma melodia começa e de repente lembramos-nos de alguém, de um lugar, de uma idade, de uma versão de nós próprios que julgávamos perdida. A música tem esse poder estranho de nos levar para trás, sem nunca nos obrigar a sair do lugar.
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2: Olá, sou a Flor Bela e passei por aqui para lhe desejar boas férias e dizer que adoro o seu programa. É a minha companhia diariamente enquanto preparo as coisas para o dia seguinte. O seu programa é o meu momento zen. Beijinhos.
0: Oh, Flor Bela, muito obrigado pela simpatia. Gostei muito da sua mensagem. E agora, a pedido do José Xixava em Maputo, vamos ouvir Stevie Wonder.

0: esperança nem sempre chega em grandes discursos. Às vezes chega baixinho, num piano, num violão, numa voz cansada, numa melodia que alguém escreveu precisamente quando também precisava de acreditar. É por isso que a música tem esta coisa bonita. Mesmo quando nasce da tristeza, consegue oferecer esperança a quem a ouve. Talvez porque nos diz: eu também passei por isto e ainda estou aqui.
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2: Boa noite, boa noite. Uma sexta-feira tranquila para todos nós. E um abraço forte a todos os ouvintes na escuta do programa da Lusofonia. Meu amigo João Pedro, hoje venho só para falar do futebol e agradecer muito mesmo, mas muito mesmo. E eu acredito naquele senhor, Francisco Queiroz Conde, mais conhecido por Chiquinho Conde. E ele vai trabalhar, vai nos fazer surpresa. Vai nos trazer surpresa. Hoje, Senegal não conseguiu passar. Dessa vez, um empate histórico. Nunca tivemos empate com a poderosa campeã africana. Peço escutar a música de Ricky René com o tema Filha. Esse tema mando mesmo para minha filha Sônia, para lhe dizer que amo muito todos eles. Jaime, o Luís e o Nélio Arthur. Um abraço. Boa noite. Estamos juntos.
0: Boa noite. Foi uma mensagem do Arthur Jaime, da Matola. Também vou juntar este pedido, o pedido do Miguel da Damaia, que pede a mesma dupla, Rick e René.

0: Há dias em que parece quase irresponsável falar de beleza. Quando existem guerras, fome, pobreza, violência e tanta gente a sofrer. Mas talvez seja precisamente nesses dias que precisamos ainda mais dela. Porque a beleza não apaga a dor, mas impede-nos de ficar completamente indiferentes a ela. Uma música bonita não resolve uma tragédia, mas pode manter vivo dentro de nós aquilo que uma tragédia nunca deveria conseguir destruir: a nossa capacidade de sentir.
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Talvez a humanidade seja isto. Alguém, algures, a sofrer. E alguém, noutro lugar, a escrever uma canção para lhe fazer companhia. Alguém com saudades. Alguém apaixonado. Alguém a tentar recomeçar. Alguém que perdeu quase tudo, mas ainda consegue cantar. E enquanto houver alguém capaz de transformar aquilo que sente em música, ainda há razões para acreditar que não perdemos completamente o caminho.

0: por vezes temos a sensação de que tudo é urgente. Temos de responder, decidir, comentar, reagir, saber, opinar. Mas agora não. Agora há uma música. E durante estes minutos o mundo pode esperar. As mensagens podem esperar. As preocupações podem esperar. As notícias podem esperar. Fique aqui. Ouça. Respire. Porque há batalhas que não se perdem por fazermos uma pausa. Às vezes, uma pausa é precisamente aquilo que nos permite continuar.
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O mundo pode ter muitas palavras, discursos, promessas, acusações, debates, explicações, mas no fim de tudo, talvez aquilo que realmente fique seja uma sensação. E é aí que a música ganha, porque uma canção não precisa de explicar tudo. Basta fazer-nos sentir alguma coisa, uma lágrima, um sorriso, uma saudade, uma vontade de dançar, uma vontade de abraçar alguém. E num mundo tão ocupado em explicar-se, sentir é uma das formas mais bonitas de continuar humano.

Ilha do Sol. E é para onde eu vou? Na Ilha do Sol. Ora bem. Meus amigos, vou de férias. Regressarei à linha lá para meados do próximo mês de outubro. Fiquem muito bem. E até ao meu regresso.

0: 11 horas em Portugal e em Angola, 10 na Guiné-Bissau e em São Tomé e Príncipe, 9 em Cabo Verde, meia-noite em Moçambique. Já a seguir, síntese da atualidade com a edição de Jerónimo Muniz.
1: Boa noite. Nas negociações de paz com os Estados Unidos, o Irão já entregou um plano de 7 dias. O ministro dos Negócios Estrangeiros iraniano Abbas Araghchi confirmou aos jornalistas na ONU esse plano e diz que a bola está agora do lado americano. Já ontem, numa reunião privada à margem da Assembleia Geral da ONU, representantes de Teherão e intermediários de Washington terão discutido este plano. Do lado iraniano promete-se a reabertura do Estreito de Hormuz, mas só se os Estados Unidos levantarem o bloqueio. O bloqueio naval à imposição de Teherão é que os Estados Unidos tomem o primeiro passo, suspendendo igualmente as sanções petrolíferas e um cessar-fogo ao Líbano. Também é condição para os iranianos cumprirem o outro lado do acordo. O presidente São Tomense apela aos eleitores que votem massivamente nas eleições legislativas, autárquicas e regional do próximo domingo. Numa mensagem dirigida à nação, Carlos Villanova lembra que o voto é o maior poder do cidadão em democracia.
2: É compreensível que, perante as dificuldades e os desafios que o país enfrenta, possa haver, sobretudo em determinados momentos, um certo descontentamento ou mesmo alguma frustração. No entanto, a abstenção não é, nem nunca será, a solução para nenhum problema. A abstenção não é uma forma de protesto. Quando optamos por não votar, não estamos a protestar. Estamos, na verdade, a abdicar de decidir. E ao não decidirmos, estamos a deixar que outros decidam por nós. Que outros escolham por nós. Estamos a permitir que o destino da nossa educação, da nossa saúde, da nossa economia e o futuro das nossas crianças, dos nossos jovens e dos nossos mais velhos, sejam traçados por uma maioria que escolhemos não fazer parte. A democracia não se mantém forte por si só. Antes se alimenta da participação, do debate de ideias e, acima de tudo, do momento em que o cidadão deposita o seu boletim de voto na urna.
1: O chefe de Estado também deixou um apelo aos partidos políticos concorrentes e os seus militantes.
2: E porque a democracia não se esgota no voto, gostaria igualmente de apelar às forças políticas concorrentes nestas eleições, aos seus militantes, bem como ao povo em geral, para que concluam a campanha que hoje termina de forma ordeira, serena, pacífica e sem incidentes como até então. Que aguardem com civismo e serenidade a conclusão dos trabalhos tendentes ao apuramento e divulgação dos resultados das eleições e que respeitem a vontade do povo manifestada nas urnas. E que, seja qual for, vencedores e vencidos, valendo-se da maturidade, do civismo e da tolerância que a vida em democracia reclama, se unam no desígnio comum de construir o nosso futuro coletivo.
1: O Presidente da República apelou também às instituições envolvidas no processo eleitoral maior transparência nas suas ações e intervenções. Com o inverno a chegar, a União Europeia apela aos Estados-membros que adotem medidas para poupar energia enquanto durar a crise no Médio Oriente. A jornalista Andrea Neves leu a carta enviada por Bruxelas aos governos dos países.
3: O Comissário da Energia diz aos ministros que a Europa vive uma crise de preços ligada a uma crise de oferta. Diz Daniel Jensen que, apesar do armazenamento de gás da União Europeia ser excepcionalmente baixo e a situação continuar a ser desafiante, não existe atualmente qualquer risco imediato para a segurança do abastecimento. No entanto, e com o aproximar do inverno, diz aos ministros da Energia que é importante continuar o trabalho preparatório. Por exemplo, aproveitar a flexibilidade do regulamento de armazenamento de gás e reduzir a meta de enchimento para 80% para ajudar a aliviar a pressão imediata sobre os preços e os custos de reabastecimento. Dan Jorgensen convida também os ministros da Energia a sustentar as injeções ou a reduzir a procura de gás e eletricidade pelo tempo que for necessário, com medidas concretas, voluntárias e bem planeadas. Por exemplo, reduzir o consumo de eletricidade durante as horas de ponta. Sugere ainda ao Comissário da Energia, na carta a que a RTP Antena 1 teve acesso, que se pode limitar as temperaturas nos edifícios públicos, impedir o aquecimento exterior e desligar a iluminação pública desnecessária durante a noite. E, por fim, avisa que quaisquer medidas que regulem os preços devem ser definidas com cuidado, ser direcionadas e temporárias para que não conduzam a efeitos indesejáveis, como a manutenção de uma procura de gás desnecessária ou mesmo crescente, impactos negativos transfronteiriços ou distorções no mercado interno.
1: Andrea Neves, a correspondente da Rádio Pública em Bruxelas, numa carta que a agência Reuters teve acesso, o Comissário Europeu da Energia dirige-se aos 27 para dizer que se vive uma crise de preços e também de fornecimento. O Comissário afirma que a Europa está mais bem preparada do que em 2021, quando a Rússia diminuiu as exportações de gás com destino à Europa, mas com o aproximar do inverno é preciso mais. No futebol, a seleção de Moçambique estreou-se com empate a um gol diante da poderosa seleção do Senegal no jogo da primeira jornada do Grupo J de apuramento ao CAN 2027. Moçambique enfrenta no próximo jogo, já na terça-feira, o Sudão, referente à segunda jornada do Grupo J de qualificação para o CAN 2027. Chiquinho Conde não espera, uma vez mais, facilidades e pede, por isso, a presença do público no Estádio Nacional do Zimpeto.
4: Queremos desde já, aqui eu como selecionador nacional, pedir encarecidamente que o público compareça em massa. E eu acho que sentimos de algum momento que o público foi aparecendo em função daquilo que era a nossa dinâmica do jogo e o nosso resultado. Mas é bom sentir que o público acredita e, acreditando, transmite força positiva, beneficia a todos. E nós queremos estar no campeonato africano novamente, seria de facto ouro sobre azul.
1: Moçambique enfrenta na próxima terça-feira o Sudão, referente à segunda jornada do Grupo J de qualificação para o CAN 2027, que encontra o treinador, pede por isso a presença do público no Estádio Nacional do Zimpeto.
0: Foi o essencial da atualidade com Jerónimo Muniz. Estas e outras notícias em africa.rtp.pt.

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1: No início dos anos 90, a instabilidade de Angola, a caminho das eleições de 92, leva os jovens a procurarem na Europa um futuro que não encontram no seu país. Portugal é o destino preferencial desses tempos. Mas em outros países do velho continente, há também assinaláveis comunidades angolanas. Emanuel de Carvalho, mais tarde conhecido por Big Nelo, por ser alto e magro, acompanha neste período o avô Mendes de Carvalho, então embaixador de Angola na Alemanha. Amante das novas correntes do hip-hop que ganham espaço na Europa, cria em Berlim com um grupo de amigos os Southside Posse, o bando do lado sul, reconhecidos mais tarde simplesmente como SS

Mendes de Carvalho regressa em 92 a Luanda e com ele Pignelo, que retoma o projeto criado na Alemanha, agora em Angola. Passo a passo, o grupo vai ganhando forma. O primeiro a juntar-se é Paul G, já nesta altura reconhecido como beatmaker. Cudi era vizinho de Paul G e reconhecido pela sua voz e melodias.

Nos primeiros tempos, os SSP são um trio. Paul G produz os primeiros temas, mas faltam as letras que dêem expressão a uma nova linha de criação musical. É no Sambizanga, nas ruas daquele que viria a ser conhecido durante vários anos como o maior mercado a céu aberto de África, o rock santeiro, que o trio encontra Jeff Brown. Jeff tinha passado uma temporada a estar em Cuba, ao abrigo dos famosos acordos de cooperação Angola-Cuba. Regressado a Angola, passa pelas fileiras do exército na frente contra as forças da UNITA, de Jonas Savimbi. Agora em Luanda, podemos encontrá-lo numa esquina do rock santeiro a mostrar ao mundo uma das suas paixões, as rimas. Juntam-se assim os beats de Paul G, a voz de Cudi, as rimas de Jeff Brown e a expressão hip-hop de Big Nello. São os SSP, que ainda esperam 4 anos até conseguirem vir a Lisboa para gravarem o primeiro disco da banda, 99% de Amor, editado pela Vidisco.

É no momento em que decorrem as gravações do álbum de estreia que o grupo conhece outro angolano que seria fundamental para o desenvolvimento do projeto. Daniel Mendes. Natural da Lunda Sul e filho de um pastor, Daniel Mendes está em Lisboa a estudar. Depois de uma formação de agente comunitário em Carnide, onde tem Rei Kwan como colega e Francisco Viana como professor, avança para uma formação em gestão artística. Em paralelo, Daniel Mendes integra a Associação Regresso das Caravelas, instituição que tinha sede na Universidade Católica de Lisboa. É esse o projeto que se cruzaria mais tarde com a RDP África no Dia da Cultura Africana de 1998, em que, com o apoio de Marconi, coordena a Mostra de Música e Dança Tradicional, que é apresentado no dia 25 de maio, no Passeio Marítimo de Algés, e que tem os Tabanca Jazz e Papa Wemba como principais protagonistas. Daniel Mendes, que já antes fazia parte dos African Voices e aproveita as formações em Lisboa para ajudar a gerir a banda. É durante um concerto dos African Voices, esgotado na Aula Magna da Universidade de Lisboa, que os membros dos SSP conhecem Daniel Mendes. No final do concerto, vão ao seu encontro e comentam que não esperavam que um projeto de espirituais negros pudesse ter tanto público europeu. Era exatamente o que a banda queria, fazer chegar a sua música ao mundo, pois nesta altura só eram conhecidos em Angola. Lançam assim o desafio a Daniel Mendes, para também assumir o management dos SSP. Para assumir o desafio, Daniel Mendes deixa de cantar nos African Voices, mantendo, no entanto, o agenciamento do grupo e a carreira de Rei Kwango, que já conhecia há vários anos. Depois de ouvir as músicas de 99% de Amor, propôs um ano de agenciamento, sem contrato, como se fosse um desafio para ambas as partes. Eram tempos difíceis, o disco tinha sido pensado para o mercado de Angola, a banda não parava na Europa e a editora também não tivera grande intervenção na produção do disco. Desenhou então um plano para os SSP, mas disse que a banda tinha de estar em Portugal durante uma temporada. A primeira tarefa de Daniel Mendes foi produzir o lançamento do disco 99% de Amor. A ideia era fazer dois concertos no icónico Beleza, na época a funcionar no Palácio dos Carvalhais, ao Conde Barão. Havia ainda uma after party num restaurante próximo. No entanto, ambos os concertos são um fracasso. O público de Lisboa ainda não conhece o som e a proposta hip-hop dos SSP. É então que Daniel Mendes junta a banda à mesa do tal restaurante onde era suposto haver a after party e propõe alterações à organização do projeto. Paul G passa a cuidar da parte musical, Jeff cuidaria das letras, Cody dos arranjos e Big Nelo seria o porta-voz do grupo para entrevistas. Os espetáculos tinham também de ganhar uma nova estrutura, com expressão para a dança.

Mas havia ainda um problema. A banda tinha de estar mais tempo na Europa para ganhar mercado. De novo em Luanda, a banda recebe de Lisboa o convite para voltar a Portugal. Daniel Mendes tinha marcado uma agenda de promoção nacional para eles. Fez a ponte com a editora para desenvolver a carreira da banda. E a Vidisco respondia com o apoio à divulgação do projeto. Quando chegam a Lisboa, tinham uma agenda completa, com TV, rádio e sessões fotográficas. Passaram a sentir-se profissionais e a ter alguém que pensava na sua carreira. Daniel Mendes cria então a Mime Produções, que tem como artistas Rei Quango, os African Voices e os SSP. Mais tarde, também Marta Dias. Os concertos começam a aparecer. Negocia com a NZ Produções a presença dos SSP nas primeiras partes das turnês dos Anjos e dos Excesso. Logo a partir dos primeiros concertos, sentiram que já tinham público para caminharem sozinhos. E chega ao segundo disco, Odisseia, em 98, onde está o mega sucesso Canta Comigo Essa Queta.

A Febre SSP conquista Portugal, domina o Algarve, em discotecas e festas de câmaras municipais. E chega também aos países africanos de língua portuguesa. A começar por Cabo Verde. Depois do sucesso no Festival da Gamboa, rodam quase todas as ilhas do arquipélago. Vão depois ao aniversário de São Tomé e Príncipe, a convite do Primeiro-Ministro, com um espetáculo esgotado no estádio 12 de Julho. E chegam a Moçambique, onde em vez de 3 concertos planeados, um privado para membros do governo, outro na Feira Popular em Maputo e um terceiro na cidade da Beira, acabam a ficar um mês com mais de 10 concertos em todo o país. Alex Barbosa é o grande responsável pela aventura desses quase 30 dias passados na estrada de norte a sul de Moçambique. Logo no primeiro concerto, a banda espera várias horas para atuar, pois o espaço, em vez de receber 5 mil pessoas, acaba a receber quase 40 mil. Enquanto os SSP atuavam em Maputo, Alex Barbosa apresenta o patrocinador dos concertos, que era um produtor de cervejas, que propôs uma turnê em quase todas as províncias de Moçambique. Com direito a avião privado que os leva primeiro à Beira, depois a Climane, num mês de concertos, no final desses idos anos 90, foram muitas as aventuras que ficariam para a história. É o caso da viagem feita numa carrinha de madrugada de Pemba para Nampula. A noite tinha sido longa, com mais um concerto, e os elementos da banda fazem o caminho a dormir. Quando acordaram, repararam que o motorista se tinha enganado e estavam a centenas de quilómetros da cidade de Nampula. Para ajudar, ficaram sem combustível no meio do nada e de repente passam um autocarro cheio, com galinhas e sacos de farinha de milho. Acabaram a seguir viagem no autocarro, deixando para trás alguns passageiros que aceitaram ceder o seu lugar para o concerto dos SSP em Nampula acontecer. Foi uma viagem única. Os SSP cantaram no meio das galinhas para o público do autocarro. Quando chegou a Nampula, já tinha passado a hora do concerto, 2 horas. Mas nesses tempos os bilhetes viajavam com a banda, por isso não havia bilhetes vendidos. Apesar disso, havia milhares de pessoas à espera e o grupo acabou a bater todos os recordes e encheu o pavilhão de Nampula. Nos dias seguintes tiveram de fazer mais 2 concertos na cidade. Uma turnê de loucos que inaugurava a presença de uma nova voz nos coros da banda, Bruna Tatiana.

Nessa altura, a base da banda era a casa de Daniel Mendes em Odivelas. A única mulher que estava em casa e ajudava a fazer as refeições era a Bruna Tatiana. Um dia, Daniel propôs que ela fizesse coros. Bruna acabaria por fazer muito sucesso durante a turnê moçambicana e passou a ser a corista oficial da banda. O passo seguinte foi Paul G propor temas para a nova cantora, que em pouco tempo passou a ter a própria carreira, com Daniel Mendes como manager.

Também em Cabo Verde, nem sempre as coisas correram bem. Habitualmente, os membros da banda viajavam com vistos de múltipla entrada. Houve, no entanto, uma vez em que Paul G ficou para trás, por ter um visto de única entrada. Foi o amigo Augusto Veiga, manager dos Ferro Gaita, quem fez a ponte com o embaixador de Portugal em Cabo Verde para tratar de um novo visto em tempo recorde. E Paul G acabou a chegar a tempo de voltar a Lisboa para participar no compromisso seguinte. Nada mais nada menos do que a atuação num programa de Manuel Luís Goxa na TVI, feito em direto da antiga Feira Popular, Entre Campos. Ainda antes das gravações do álbum seguinte, são um dos grandes momentos do Dia da Cultura Africana de 1999, numa iniciativa da RDP África que juntou mais de 80 mil pessoas no Parque das Nações, em Lisboa. Nesse 25 de maio, Dia da África, a Praça Sony recebia, entre outros, os Splash, os Ferro Gaita, foi o dia do primeiro concerto de Inês da Marta e depois havia uma disputa de saber quem melhor representava Angola, os SSP ou os Outu, de Gunza José e Walter Ananás. Para provarem que eram mais populares, pensaram então numa performance original. Alugaram uma limusine, prepararam 4 fotógrafos para registarem a chegada, contrataram 2 seguranças e convidaram um grupo de estudantes para fazerem claque e impedirem a entrada no recinto. O grupo incluía umas meninas que fingiam desmaiar. O problema foi que a multidão à volta da limusine foi real. A chegada da banda à Praça Sónia seria transmitida em direto nos ecrãs do recinto e acabou a haver casos reais de desmaios de fãs. Depois de uma volta ao mundo, os SSP regressam ao estúdio para gravar em Alfa, disco editado em 2000. A nova versão do tema Sempre Que o Amor Me Quiser integra o álbum como uma homenagem dos SSP e de Lena D'Água a Ramiro Martins, produtor do primeiro álbum do grupo e ex-marido de Lena D'Água, que faleceu durante as gravações do segundo disco. Neste trabalho, os SSP contaram com as participações de vários artistas convidados, como foi o caso de Bossa e Si e de Lena D'Água.

O álbum foi inicialmente apresentado em Angola num espetáculo em março de 2000, tendo sido o primeiro grupo a conseguir esgotar o pavilhão da Cidadela. Nos meses seguintes, SSP beneficiam também do sucesso internacional de outra artista da mesma agência, de Daniel Mendes, Marta Dias. Em plena fase de internacionalização, Marta Dias esteve nos 500 anos da descoberta do Brasil ao lado de Ney Matogrosso e mais tarde vai a Macau, Singapura, à Dinamarca e à Alemanha. Todos estes locais acabariam nos meses seguintes por receberem concertos da nova banda de Angola, os SSP, que surpreendia pela presença em palco e pela energia contagiante. E fazem de Londres uma segunda casa, com concertos esgotados em cada passagem por Inglaterra, onde Maia Lá se torna um verdadeiro agente da banda, em terras de Sua Majestade.

Em 2001, chega à coletânea que junta os sucessos dos três discos gravados pelo Grupo Central dos SSP. Editado pela Vidisco, juntava os singles Canta Comigo Essa Quieta, Olhos Café, Fofa Provocante, mas também este É Tu no Angola.

0: Mas a vida disso não conseguia distribuir os discos dos SSP em Angola. E por isso começaram a aparecer no mercado cópias piratas, numa edição de um empresário nigeriano que operava em Angola. Nessa altura, Bruno Tatiana começa a fazer sucesso com o trabalho de produção assegurado por Paul G. Em pouco tempo, Paul G consegue comprar um automóvel com os primeiros lucros desse trabalho, o que cria mal-estar com os restantes elementos dos SSP, que pensam que Paul G estaria a vender a solo os discos da banda em Angola, sem o resto do projeto receber qualquer dividendo. É num contexto de guerrilha interna do grupo que só regressam a Lisboa Big Nelo e Jeff Brown para gravarem o disco seguinte, Amor e Ódio, editado em 2003. Gravado em Portugal e no Brasil, junta várias fusões musicais. Entre as composições do disco estão algumas participações de artistas conceituados, como a do músico e compositor brasileiro Djavan, no tema Meu Bem Querer.
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0: episódio traz ainda outras parcerias de luxo, como Samurai com Max Viana, mas também do músico luso-cabo-verdiano Tó Cruz, no tema Dime Porquê.
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Num trabalho que conta ainda com dois samples de canções do músico angolano Lucky MC. A turnê seguinte é marcada pela polémica da falta de uma das referências da banda, Paul G. Os fãs do projeto chegavam a gritar pelo cantor nos concertos, amplificando o mal-estar que se vivia no seio do grupo. É nessa altura que Daniel Mendes vai para os Estados Unidos e se afasta do projeto. Primeiro para umas férias e depois, porque tem a oportunidade de ficar em Dallas a estudar gestão de marketing. Atrás dele vai Cudi, que também segue os estudos no Texas, e logo a seguir Bruna Tatiana e Paul G, que gravam em conjunto o segundo disco a solo da cantora. Produzido pelo então namorado Paul G, diz que a apresenta aos prémios do Channel O na África do Sul como nomeada entre as melhores cantoras do continente. Big Nello ainda grava em 2006 um derradeiro trabalho com Jeff Brown, Momento da Trajetória, que já vem assinado unicamente por Big Nello, apesar de incluir uma parceria com o colega dos SSP. O disco inclui ainda presenças de nomes emergentes deste período da música em Angola, como Cage One, Pérola, Sandokan, o moçambicano Mr. Arsene e Toto ST.

Informal de banda, os ex-elementos seguem caminhos diferenciados. Big Nel tornou-se num dos maiores empresários e referências vivas do showbiz angolano. Depois de momentos da trajetória, grava Carga em 2008 e À Minha Maneira em 2011. É o primeiro rapper a fundir de forma massiva o rap com o Kuduro em Angola.

fundou a produtora B26, lançando talentos como K-1. Integrou o projeto do time de sonho e formou a emblemática dupla B4 com C4 Pedro em 2013, que conquistou as tabelas de Portugal e Angola com o álbum Los Compadres.

Já Pol G tornou-se num dos primeiros artistas angolanos a alcançar forte reputação na MTV Base. Chegou a gravar o grande sucesso internacional Bang It All com a super estrela norte-americana Aiken.

atualmente à carreira a solo e exerceu funções como produtor e mentor de carreiras, sendo responsável por produzir os primeiros discos de vozes da música angolana com Bruna Pequena e Ari. Já Jeff Brown lançou o seu primeiro álbum individual Trajetória em 2006 e alguns anos mais tarde encontrou na fé cristã e na música evangélica o seu novo propósito de vida. Afastou-se do circuito comercial e lançou projetos de cariz espiritual como a obra Onde Há

Hoje em dia, além do canto religioso, está ligado ao projeto Tunaka Nation, focado em produzir e lançar novos talentos da nova geração musical angolana. Finalmente, Kudi foi o primeiro elemento a afastar-se do núcleo duro dos SSP logo após a transição do milénio. Ao contrário dos seus antigos companheiros, optou por uma postura muito mais resguardada e distante dos holofotes da comunicação social. Embora tenha feito participações esporádicas e mantido a ligação à dança e à cultura hip-hop de bastidores, preferiu não construir uma carreira discográfica a solo de alta exposição. Nos últimos anos, a nostalgia dos tempos dos SSP permitiu a reunião dos membros da banda em concertos de tributo. Como o que aconteceu em 2017, no âmbito do Festival Sons do Atlântico, em que comemoraram os 25 anos de carreira perante mais de 30 mil pessoas.

lá para cá, voltariam ao palco várias vezes, tanto em Angola como em Moçambique. No ano em que Angola comemorou os 50 anos de independência, os SSP seriam condecorados pelo Presidente da República. A condecoração foi recebida por Big Nelo, porta-voz do grupo, em nome dos quatro elementos. O momento foi marcado por forte carga emocional e celebração popular, confirmando que o que milhares de fãs sempre souberam. Os SSP não foram apenas um grupo, foram o início de tudo.

Em pouco mais de 8 anos de carreira ativa, a história dos SSP confundiu-se com a própria certidão de nascimento do hip-hop e do R&B moderno de Angola. O quarteto revolucionou a cultura jovem urbana ao misturar batidas ocidentais com a identidade e o patriotismo dos angolanos e inaugurar uma nova era na música de Angola, abrindo caminho para centenas de artistas e bandas que hoje compõem o universo da música moderna do país.

0: Meia-noite em Portugal e em Angola, 11 horas na Guiné-Bissau e em São Tomé e Príncipe, 10 em Cabo Verde, 1 da manhã em Moçambique. Já a seguir, síntese da atualidade com edição de Jerónimo Muniz.
1: Nas negociações de paz com os Estados Unidos, o Irão já entregou um plano de 7 dias. O ministro dos Negócios Estrangeiros iraniano, Abbas Araghchi, confirmou aos jornalistas na ONU esse plano e diz que a bola está agora do lado americano.
2: O Irão entregou aos Estados Unidos, através do Qatar, um plano concreto de 7 dias. Se as condições necessárias forem cumpridas, o estreito poderá ser reaberto e a passagem marítima normal restabelecida no prazo de 7 dias. A decisão cabe agora aos Estados Unidos. O Irão não aceita coação, ameaças ou intimidação e não vai renunciar aos seus direitos soberanos sob pressão. As Nações Unidas foram criadas para impedir que o direito internacional fosse substituído pela lei do mais forte. A carta não é opcional. A soberania não é condicional. A diplomacia não é rendição. E a paz não pode ser construída através de ameaças de aniquilação.
1: Numa reunião privada à margem da Assembleia Geral da ONU, representantes de Teherã e intermediários de Washington terão discutido este plano. Do lado iraniano promete-se a reabertura do Estreito de Hormuz, mas só se os Estados Unidos levantarem o bloqueio naval. Com o inverno a chegar, a União Europeia apela aos Estados-membros que adotem medidas para poupar energia enquanto dura a crise no Médio Oriente. A jornalista Andrea Neves leu a carta enviada por Bruxelas aos governos dos países.
3: O comissário da Energia diz aos ministros que a Europa vive uma crise de preços ligada a uma crise de oferta. Diz Daniel Jensen que, apesar do armazenamento de gás da União Europeia ser excepcionalmente baixo e a situação continuar a ser desafiante, não existe atualmente qualquer risco imediato para a segurança do abastecimento. No entanto, e com o aproximar do inverno, diz aos ministros da Energia que é importante continuar o trabalho preparatório. Por exemplo, aproveitar a flexibilidade do regulamento de armazenamento

0: armazenamento de gás e reduzir a meta de enchimento para 80% para ajudar a aliviar a pressão imediata sobre os preços e os custos de reabastecimento. Dan Jorgensen convida também os ministros da Energia a sustentar as injeções ou a reduzir a procura de gás e eletricidade pelo tempo que for necessário. Como? Com medidas concretas, voluntárias e bem planeadas. Por exemplo, reduzir o consumo de eletricidade durante as horas de ponta, sugere ainda ao Comissário da Energia na carta a que a RTP Antena 1 teve acesso, que se pode limitar as temperaturas nos edifícios públicos e impedir o aquecimento exterior e desligar a iluminação pública desnecessária durante a noite. E por fim, avisa que quaisquer medidas que regulem os preços devem ser definidas com cuidado, ser direcionadas e temporárias para que não conduzam a efeitos indesejáveis, como a manutenção de uma procura de gás desnecessária ou mesmo crescente, impactos negativos transfronteiriços ou distorções no mercado interno.
1: André Neves, a correspondente da Rádio Pública em Bruxelas, numa carta que a agência Reuters teve acesso, o comissário europeu da Energia dirige-se aos 27 para dizer que se vive uma crise de preços e também de fornecimento. O comissário afirma que a Europa está mais bem preparada do que em 2021, quando a Rússia diminuiu as exportações de gás com destino à Europa, mas com o aproximar do inverno é preciso mais. Cabo Verde começou a qualificação para a Taça das Nações Africanas de 2027 de futebol com uma derrota no Mali por 3-1, enquanto Moçambique e Angola empataram e a Guiné-Bissau ganhou. Ausentes da última edição de CAN, Cabo Verde está a zeros no grupo K. No grupo B, Angola foi empatar ao Egito 0-0 e somou o primeiro ponto. Moçambique também surpreendeu na abertura do grupo J com uma igualdade na recessão ao Senegal 1-1, já a Guiné-Bissau, no grupo L, venceu a Tanzânia por 2-0. A 36ª edição da principal prova africana de seleções disputa-se entre 19 de junho e 17 de julho de 2027, sob inédita organização tripartida entre Quênia, Tanzânia e Uganda.
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